0: aos restantes 4 lares que a instituição detém no concelho. A Câmara Municipal de Mugadouro já pediu ao Instituto da Mobilidade e dos Transportes a abertura de concurso para a instalação de um centro de inspeção técnica de viaturas no concelho. O pedido surge na sequência da publicação de um decreto-lei que veio facilitar a instalação dos centros em municípios de baixa densidade e que, no entender do Presidente da Câmara de Mugadouro, pode trazer um impacto económico e logístico importante para o seu concelho, Jody Pinto.
1: O requerimento foi apresentado a 14 de agosto, depois da entrada em vigor do Decreto de Lei nº 132/2026, que alterou as regras da localização destes equipamentos e passou a permitir a sua instalação em municípios de baixa densidade sem centro de inspeções. O presidente da Câmara Municipal de Mugadouro, António Pimentel, explica que a autarquia já fez o pedido ao IMT.
2: A verdade é que veio alterar o regime jurídico da localização dos centros de inspeções, o que permite que neste momento, de acordo com a Lei 132/2026, possa ser instalado um centro de inspeções no município. Aquilo que era a responsabilidade do município está feita, que foi requerer ao IMT que abrisse concurso para a criação do centro de inspeções em Mugadouro, porque agora a lei determina que o IMT terá, creio que, 90 dias após a apresentação do requerimento à autarquia para proceder à abertura de concurso público.
1: A autarquia aguarda agora pela abertura do procedimento pelo IMT. O presidente da Câmara diz não ter ainda indicação sobre uma data concreta, mas admite que o prazo previsto na legislação deverá ser cumprido.
2: Apresentamos o pedido dia 14 de agosto, portanto, se tem 90 dias, portanto, presumo que vá dar cumprimento à legislação, porque, naturalmente, quem concorrer tem que apresentar já determinados elementos, não é? Como seja a localização, o terreno, eventualmente o projeto, e, portanto, esses 3 meses creio que tenham a ver com a instrução do processo de candidatura.
1: A instalação do centro pretende reduzir as deslocações de particulares, empresas e instituições para outros concelhos para realizar inspeções aos veículos.
0: A autarquia de Mugadouro espera agora que o procedimento avance dentro do prazo previsto na legislação, com o objetivo de dotar o concelho de um serviço que permita reduzir deslocações e custos associados às inspeções automóveis.

0: Está no ar mais um episódio de Ecos de Infância. Bem-vindos. É, no fundo, o seguimento do episódio da semana passada. Tem a ver com as perguntas constantes de querer ser mãe ou pai. Já tínhamos abordado as certezas ou as incertezas sobre esta matéria. A última questão colocada a Lúcia Menezes, psicóloga, que está, como sempre, connosco neste programa, na abordagem à idade de ser pai ou mãe. Agora, Lúcia Menezes, chegamos a uma questão que é muito difícil, é delicada. Um casal, uma pessoa que quer muito ter filhos, a outra não sabe se quer ou sabe que não quer, o que devemos fazer afinal?
1: Já implica mais a dinâmica do casal, não é? Não é só de questões de fora, dá até aqui um panorama um bocadinho diferente. E às vezes até este é dos motivos que também já apanho em consulta, mesmo de possíveis términos. Conseguimos alinhar-nos do que diz respeito a isto, portanto, não conseguimos ficar com um a querer remar para um lado e com outro a remar para o outro, portanto, não há aqui ponta para onde se pega, então vai cada um para o seu lado, que é para não continuarmos nisto, porque isto assim já não...
0: Ou seja, portanto, há situações em que chega a esse extremo.
1: Há situações que sim, assim, eu quero muito, ele não quer, ou ele quer muito e eu não quero, então não. E sim, a questão da a própria dinâmica do casal fica aqui colocada em causa, não é? Se um projeto de vida não é partilhada pelos dois, não é? Começa aqui a ameaçar o que é que é a estrutura enquanto casal, mas também poder perceber qual é que é o timing para cada um, não é? A importância do que é aquele tema para cada um, se alguém está disposto a poder ajustar, não é? Se um está disposto a esperar ou se o outro está disposto a poder pensar nisso mais cedo do que esperaria, não é? Poder perceber aqui uma margem de negociação, não é? Não havendo negociação, depois também decidir em conformidade.
0: Ou seja, também não é, não se pode utilizar muito aquela coisa, como é que eu vou fazer para ele mudar de ideias, não é? Já é forçar,
1: isto
0: não é?
1: Já ouvi também da pessoa, clientes, não é? Mas eu quero muito, ele vai, e depois quando vir a criança vai gostar imenso e vai se arrepender. E depois sou um bocadinho amada fita, não é? Depois eu trago isto para a consulta, que é tal, mas depois também... E se acontecer a situação de um dia a criança não dormir e ele dizer, tu arrastaste-me para isto e eu não queria, como é que vai reagir aí? Se calhar.
0: Mas quando existe também essa situação em que há já aqui esta contradição, ou pelo menos estas ideias, opiniões diferentes de um e do outro, num casal, quando às vezes se tem medo de se perder o companheiro ou a companheira, deve dizer-se que talvez não queira, ou seja, para deixar ainda no ar essa possibilidade, ou tem que ser, enfim, uma situação mais concreta?
1: Quando há aqui a questão do poder perder o medo, não é? De poder perder a relação, tem aqui novos contornos, não é? Porque às vezes, lá está, há várias situações, eu não estou aqui para falar de politicamente correto, não é? Portanto, já aqui situações onde o tema filhos vem para cima da mesa, quando a relação às vezes está num ponto de instabilidade, não é? Ai, quando aconteceu os filhos, vamos voltar a ligar-nos, etc, não é? E o que efetivamente está na prova, não é? É que efetivamente os filhos testam as relações, não é? Portanto, acaba por ser às vezes o inverso que acontece, não é? Ou ficou mais forte ou eventualmente há a quebra total. Mas o medo de poder perder tem um papel aqui muito importante, não é? Porque muitas vezes adapta-se decisões ou situações no ponto de que a pessoa não é aquele em que está, mas só para preservar aquele elo.
0: Por isso deixa-se... Portanto, muitas das vezes é melhor dizer uma verdade difícil,
1: pois,
0: certo?
1: Sim, porque depois, lá está, depois gera-se aqui cenários onde a criança eventualmente vai crescer e vai perceber, não, mas eu só vim ao mundo para manter a relação deles. Eu vim cá com esse propósito. O que é que isto gera na criança? Um sentido de revolta gigante, não é? Claro. Eu não deveria ter vindo para isto.
0: Lúcia, esta é uma das perguntas que também muitas vezes se põe, se não tiver filhos e me arrepender, ou seja, já muitas pessoas lhe fizeram esta questão?
1: Já várias pessoas fizeram, por vários cenários, não é? Cenários de tentar engravidar e ter dificuldades em conseguir e colocar o cenário de sim, mas eu sei que estou perante o cenário de poder não ter filhos e acho que me vou arrepender, cá seja, ou até o cenário de, olha, não estou numa relação estável, não prevejo que venha a estar nos próximos tempos, estou perto dos 35 enquanto mulher e não acho que vá ter filhos nos próximos tempos. Achas que me vou arrepender? Eu acho que sim, acho que me vou arrepender, mas também na situação que eu tenho agora não me faz sentido. Então o que é que eu faço? Não é? Estou aqui meio encruzilhada. Não é? Portanto, lá está, também a questão é, normalmente refiro aqui a questão dos planos de vida, não é? Quando a pessoa faz um plano de vida, também ajustar às condições que tem. Não é? Imaginemos, se eu tinha a ideia de poder ter, mas não estou numa condição em que neste momento possa ter, seja porque não consigo engravidar, seja porque não tenho uma relação estável, e para mim é uma condição importante, também atender a isso. Os planos servem para ser ajustados, não é? Portanto, eu quando vejo alguém com uma vontade muito ávida, seja homem ou mulher, de ter filhos, normalmente questiono-me porquê. Não é? Ou seja, não assumo aquilo, ai que bonito. Não fico nesse cenário. Fico, porquê? Porque é que isto é tão relevante nesta vida desta pessoa? O que é que isto está a preencher? Não é? Qual é a necessidade dela ter assim tanto filhos? Não é? Se calhar está a preencher aqui outra necessidade que não tem por ela mesma.
0: Uhum.
1: Portanto, a questão de ajustar os planos de vida surge como importante neste tipo de momentos, não é? Se eventualmente não surgir, é uma questão de poder-me adaptar a isso e perceber que aquele plano não foi possível de ser realizado naquele momento. E perceber que há uma adaptação já previne aqui o próprio arrependimento ou de não ter, etc.
0: Há pouco falamos no número redondo, 40 anos, agora falemos de quando chegarmos aos 60. Chegamos a essa altura e podemos pensar assim, devia ter tido filhos. Se não teve, não é?
1: Sim, sim.
0: Também é muito essa incógnita?
1: Sim, eu até estava-me a recordar do caso até de uma cliente que ela engravidou e a mãe também engravidou ao mesmo tempo.
0: Uhum.
1: Foi assim um caso interessante. E a mãe estava na faixa dos 60. Ela foi mesmo uma coisa assim desesperada, até porque lá está, a mãe achava que
0: já
1: estava...
0: Não é muito usual, não é?
1: Achava que
0: aí
1: já
0: é
1: não,
0: que não é muito usual.
1: Que já não ia acontecer e aconteceu. Sim, aqui já é mais um processo de um certo luto, não é? De, ok, se calhar agora estou nesta fase... De ter tido filhos não aconteceu, poder aceitar um bocadinho a possibilidade do que é uma vida sem, não é? Porque também é importante poder fazer isso, não é? E aqui também chamar a atenção com essa nesta fase dos 60 que às vezes é necessário o luto, não é? Falo muitas vezes até dos lutos quando há a possibilidade de ter mais filhos, não é? Da pessoa, às vezes, há vários casais que trazem isto para a consulta, que é, olha, eu tenho um e não sei se gostaria de ter dois ou três, eu tenho dois, não sei se varia para três, não é? E às vezes tem a questão do poder despedir de uma ideia para poder aceitar outra, não é? Se eu estou sempre a considerar que podia ter dois ou três, não é? Eu não tenho, nem aceito ter dois, nem me decido por poder ter três. Vivo aqui sempre nesta...
0: No limbo.
1: Fico aqui sempre nisto. Portanto, os lutos são importantes nesta fase, não é? De eu poder despedir-me de uma hipótese para poder aceitar a outra.
0: A outra. Portanto, outra dúvida também muito comum é que quando nós vamos ter filhos temos medo de perder a nossa liberdade. É legítimo dizer uma coisa destas?
1: Bastante, vamos ser realistas, não é? Sim, então, não é? Os filhos implicam aqui uma certa despedida, não é? De poder ter uma, não é? Aqui uma liberdade desgovernada na nossa,
0: claro,
1: vida, não é? Agora vou poder jantar até às tantas e ficar naquele dia até às tantas, não é? Portanto, sim, quem... Aliás, se alguém me disser que ter filhos não implica despedir uma liberdade, diria que essa pessoa está a ser um bocadinho hipócrita, não é? Portanto, não está a ser um bocadinho ardoido. Portanto, sim, é sempre um despedido de uma certa liberdade associada, porque no fundo é isso, não é? Sempre aquele ajustar da rotina da pessoa com o filho, não é? Do que é que ele precisa, o que é que está necessitado naquele momento. Portanto, viver uma vida inteiramente livre, pelo menos os primeiros tempos, não é fisicamente possível, não é? Nem emocionalmente possível, não é?
0: Mas isso significa para muita gente ter egoísmo, é ou não? Ser egoísta, quando pensamos assim, será legítimo dizer alguma coisa desta ou não?
1: O egoísmo é um conceito um bocado, lá está, que está muito presente entre nós quando, lá está, escolhemos o que é importante para nós ou fazemos escolhas que possam ser polémicas, não é? Que não vão de acordo com o que é socialmente expectável. É muito fácil de, vou ser chamada egoísta, portanto não deveria. E muitas vezes as pessoas acabam por, lá está, ir para escolhas com as quais não se identificam só para não serem chamadas de egoístas. Por isso, este também é um perigo, não é? Porque, no fundo, conforme estavas a falar há bocadinho do eu poder escolher o que me faz sentido, é importante também nisso, não é? Eu devo escolher realmente o que me faz sentido, independentemente de poder ser chamada de egoísta ou não. Não é? Porque se eu posso ser chamada de egoísta por não ter filhos e querer poder ter uma vida mais livre, posso ser chamada de egoísta também tendo filhos e levando-os a adaptar à minha realidade. Portanto, há sempre aqui o cenário de isto poder vir para cima da mesa, não é? Portanto, poder tolerar a crítica também.
0: Outra dúvida. Temos uma carreira de que gostamos, adoramos viajar, gostamos da vida que temos, e depois há esse receio de ter um filho e deixar disto ser assim tão linear, não é? Tudo isto ser tão bonito, digamos assim.
1: E ainda falei disto esta semana numa consulta. Exatamente. Numa cliente em que ela estava a falar disso, que era, eu antes da minha filha nascer, eu conheci sempre uma pessoa mega independente. Sempre achei que era uma pessoa muito bem-sucedida, que fazia tudo no meu trabalho, e a minha filha, entretanto, nasceu e eu não me reconheço. Já não tenho os horários de trabalho que tinha, não posso pegar e fazer maratonas de trabalho como fazia antes. Então, meio que, lá está, conseguimos depois trabalhar esse aspecto desta componente independente desta pessoa sentir-se apagada nesta fase de vida da pessoa. Portanto, sim, no fundo, lá está, tudo o que seja carreira, por muito que não queiramos admitir, vai ficar um bocadinho afetada, não é? Com isso, não é? Porque não temos a mesma entrega, a mesma energia, o mesmo espaço mental, não é? Uhum. Para as coisas que desempenhávamos antes. Agora, mais uma vez, de poder também fazer um certo ajuste a isso, não é? Por exemplo, se temos aqui um traço nosso muito independente que está muito presente, se calhar ele vai ficar afetado com a transição para ter filhos, não é? Porque estamos habituados a governar-nos à nossa maneira e depois já não o fazemos. Mas a questão é, a própria ambição e independência vão ficar, de certa forma, às vezes em segundo plano, numa fase inicial de poder ter filhos. Não quer dizer que não possam assumir um lugar preponderante mais para a frente, mas numa fase inicial vão ficar, não é?
0: Falemos agora da pressão da família, que isto existe, não é? Existe. Então esta pergunta é mais do que evidente. Então, quando é com os bebés, não é? Isto acaba por ser prejudicial ou não?
1: Isto, sim, de certa forma, eu percebo, não é, o interesse das pessoas, não é, mais uma vez, esta questão de sim, sim, porque é esperado, não é, tão juntos, a tão nada, vão ficar só os dois, não é, vão ficar aqui sozinhos
0: que, no
1: quando
0: fundo,
1: forem velhinhos.
0: Pode até parecer uma pergunta inocente, não é, mas quando é repetida muitas vezes.
1: Pois, por isso é que eu digo, entendo o interesse das pessoas quando a questionam, não é, só que depois às vezes estão a levantar assuntos que estão escondidos ou por baixo do tapete, nem se estão a perceber, não é, porque pode estar a acontecer ser uma pessoa que está a tentar engravidar, não consegue. Uma pessoa que só o pensar em poder ser mãe ou pai já o assusta, dá-lhe uma crise, não é? Não, não consigo pensar nisso agora, não é? De pensar, não, não, mas esta relação não está assim tão boa para podermos ser pais agora, não é? Portanto, pode estar ali uma panóplia de situações envolvidas que a pessoa, lá está, inocentemente não sabe, não é? Quando coloca esta questão, nem deveria saber, não é?
0: Claro.
1: Não está envolvida a dinâmica, não tem de saber. Mas sim, também poder encarar um pouco esta questão quando ela é feita com um pouco também de curiosidade. Aumente, eu até trabalho isto nas consultas, que se isto é devolvido insistentemente para um casal, até devolver à pessoa. Mas era importante para ti que eu tivesse filhos. Gostavas? Gostavas que tivesse? Pá, olha, gostava de partilhar o mesmo interesse que tu, mas nesta fase ainda não.
0: Claro. Mas depois também há aquela situação em que os pais, ou os nossos pais, perguntam sempre quando é que afinal vamos dar um neto, não é? Isso já se começa depois a sentir a culpa na própria pessoa ou não?
1: É, aqui já tem a própria dinâmica também da expectativa, não é? Pois, mas eu não quero defraudar, não é? Nem os meus pais, nem os meus sogros, não quero decepcionar, não quero que eles pensem menos de mim, não é? Não quero privá-los do desejo de poderem ser avós, não é? Já começa a entrar aqui a própria decepção ou desilusão em cena, portanto já tem mais camadas, não é? Não é só o lidar com o comentário e não querer lidar com a pressão, já tem aqui outras camadas. Mas mais uma vez, como falo aqui muitas vezes, o pilar da comunicação, não é? Isto também podia ser abordado. Entendo que para ti seja importante, ou percebo que seja, mas nesta fase não é uma prioridade na minha vida, espero que respeites isso. Ou, olha, pergunta-me se calhar daqui a um ano ou dois, pode ser que tenha a tua resposta para te dar. Mas nesta fase ainda não. Tenho também de trabalhar isto através da comunicação.
0: Então isto quer dizer que às vezes o dizer não sei também pode ser uma resposta legítima a estas incertezas?
1: Por que não? Não é? Acho que é bastante preferível até poder ter uma resposta honesta do que me comprometer a algo e depois acabar por não ser nesse sentido, não é? Portanto, lá está, fala-se tanto de honestidade, não é? Mas a honestidade também tem o certo custo, não é? De poder desiludir eventualmente o outro. Mas também se implica que o outro esteja disposto a poder receber isso. Olha, mas ao menos não me mentiu, não é? Portanto, disse-me aquilo que é a verdade para ele ou para ela naquele momento. Portanto, agora cabe-me a mim lidar com isso.
0: Então, não uma resposta politicamente correta, mas sim aquilo que sente. Não sabe mesmo,
1: exato,
0: certo?
1: Não é? Portanto, lá está. Pois, se eu me custo ouvir o não sei, já sou eu que preciso da resposta, não é a pessoa.
0: Claro.
1: Portanto, também informação.
0: Lúcia, já percebemos que gosta muito de exercícios, não é? E hoje vamos novamente a eles.
1: Gosto.
0: Então, propomos um pequeno exercício. O que é que nos traz desta vez?
1: Gosto muito. Acho que proporciona aqui momentos de reflexão e de poder não se falar só do que é este tipo de temas, mas da pessoa poder ajustar face a eles, não é? Poder ter aqui um posicionamento em relação a eles, não é? E ir para além do politicamente correto ou do expectável. Em relação a esta questão da própria vida, do poder ser pai ou mãe, e também à semelhança do outro episódio em que convidei que viesse uma espécie de coluna, não é? De poder integrar aqui vários âmbitos e a propor um semelhante, que é de colocar aqui várias questões, de o que é eu espero eventualmente poder ser pai ou mãe, não é? O que é que eu espero alcançar, o que é que espero. Depois também o que é o verdadeiro significado disso para mim. Também ajuda aqui a esclarecer. Outra também questão é o poder também colocar aqui a questão de se eu não tiver, o que é que eu vou sentir em relação a isso? É algo com o qual eventualmente poderei encontrar alguma paz? Mas também colocar outra questão importante de eu afirmando a minha opinião, estou disposto a poder decepcionar pessoas? É porque vai acontecer, não é? Mesmo que a pessoa tenha filhos, vai decepcionar alguém que, ah, não, mas eu pensei que não ias ter. Estava a esperar isto da tua parte, não é? Então, acho que são aqui algumas questões-chave para a pessoa poder se posicionar, tendo em conta o que lhe faz mais sentido para si, não é? Poder se preparar para os vários cenários que possam acontecer, lá está, para eventuais desilusões, arrependimento, etc. Mas poder ter isso em cima da mesa, para poder tomar uma decisão consciente e alinhada consigo mesma, que no fundo é aquilo que importa, não é?
0: Muito bem. Temos agora aí uma série de perguntas com respostas rápidas também, não é? Ter dúvidas significa não querer ser pai ou mãe?
1: Não necessariamente. Significa ter consciência.
0: Não gostar de crianças significa não poder ser um bom pai ou mãe?
1: Também não necessariamente. Às vezes, se calhar, a maneira como olho para aquelas crianças não significa que eu vá olhar de igual forma para a minha.
0: Querer ter filhos torna uma pessoa mais realizada ou nem por isso?
1: Questiono. Mas se tornar, acho que se calhar não é pelo menor motivo que o está a ter.
0: Não querer ter filhos torna uma pessoa egoísta?
1: Torna uma pessoa que sabe da sua realidade.
0: É possível amar alguém e não querer ter filhos com essa pessoa?
1: Também é possível. É possível saber que uma relação tem um contorno que não faz sentido dessa maneira ou que poderá sobrecarregar e que poderá não resistir. Sim.
0: E é possível mudar de ideias ou não?
1: Eu até diria é possível e bastante provável. Portanto, sim.
0: É possível nunca ter uma certeza absoluta?
1: Aqui resta-me dizer que esse possivelmente é o cenário, 99% das vezes.
0: Possivelmente, então, é esse.
1: Sim, 99% das vezes é esse, não é? Mesmo quem as tem, ai, raios parte, agora entrou na fase da adolescência, agora se calhar penso que não deveria ter tido, portanto, sim.
0: Mas isso significa que há alguma coisa errada connosco, ou não?
1: Sim, fia, que somos pessoas que evoluímos e que vamos tendo opiniões diferentes em relação às coisas ao longo do tempo e que podemos ter sentimentos diferentes em relação à mesma coisa.
0: Bom, talvez hoje não tenhamos então encontrado uma resposta para todos, não é? Porque isto também é difícil estar a responder a toda a gente, se calhar há muitas dúvidas a pairar. Talvez não fosse também a intenção, porque algumas perguntas não precisam de uma resposta imediata, precisam de espaço, precisam de silêncio, coragem para ouvirmos aquilo que realmente sentimos, sem confundir a nossa voz com a voz dos nossos pais, dos nossos amigos, da sociedade ou de expectativas que fomos aprendendo desde crianças. No fundo, é uma retrospectiva do que fomos falando aqui neste programa de hoje. Hoje falamos sobre o medo de ser mãe, o medo de ser pai, o medo de não crescer, o medo de nos arrependermos e talvez, no fundo, sobre uma coisa ainda maior, o direito de construirmos a nossa própria vida. Lúcio, muito obrigado por esta conversa. No fundo, em termos de despedida, o que é que gostaria de deixar aqui como grande mensagem num programa em que abordamos aqui muitas temáticas que são, de facto, presentes no dia-a-dia, certo?
1: Sem dúvida, sim. Vou deixar aqui a mensagem do... eu gosto da expressão a pessoa não se fechar numa caixinha. Se calhar ia deixar isto como chave de hoje. Independentemente de eu decidir ser mãe ou pai, ou decidir não fazer, que isso não me coloque dentro de uma caixinha, que eu não me defina por isso. Porque, além de o ser ou de não ser, eu sou muito mais coisas do que só isso. Portanto, isso, deixar aqui a ideia da pessoa não se fechar numa caixinha.
0: Fica esta mensagem, aliás, como sempre, somos muito pedagógicos, a Lúcia é muito pedagógica, portanto, isso sempre, é para quem nos ouve, também tem o seu grau de importância, não é? Muito obrigado, voltamos na próxima semana. Até lá.
1: Até lá.
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4: Estamos de novo à conversa, programa semanal aqui pela Terra Quente FM. O convidado, professor Pedro Beato, seja bem-vindo, professores. Em semana de eclipse andámos aí a fazer turismo, recebemos visitas.
5: Pois foi.
4: aproveitar ver um espetáculo assim... do outro mundo não será, é do nosso mundo mesmo, mas que só se repete assim de quando em vez, não é? Não é todos os dias que podemos ser contemplados.
3: Sim, o eclipse foi uma coisa fantástica.
4: Uma coisa destas. Eu sou... E a propósito disso, fomos ali dar uma volta até a Valtelhas, não é?
3: Sim,
4: é,
3: porque há um grupo que veio da região do litoral, principalmente do Porto, veio ver o eclipse aqui à Espanha e depois, no regresso, gostavam de conhecer Valtelhas, porque Valtelhas é uma terra muito, muito, enfim, muito conhecida, porque está na Via 17 e porque tem de facto, quer dizer, quando nós estamos a falar de Valtelhas, nós estamos a falar de 5 mil anos de história, não é? 5 mil anos de história e...
4: Romanos, não é?
3: Sim, e anterior.
4: E anterior.
3: Muito anterior, não é? Porque, repare, aliás, nós já falámos em várias coisas, mas, por exemplo, quando nós estamos no contexto ainda muito antes dos romanos, não é? Nós temos povoados em Valtelhas que foram habitados por estes povos que viviam aqui, como viveram aqui em Mirandela no Castelo Velho, como venderam na Serra dos Passos, como havia aqui muitos locais. Nós temos no concelho de Mirandela muitos locais onde houve a cultura castreja, não é? E os romanos, quando chegaram cá, já havia aqui pessoas a viver, não é? Já havia aqui comunidades com a sua cultura, com o seu modo de viver, com as suas regras, não é? Os romanos, quando chegaram, claro que as pessoas que viviam aqui não tinham a capacidade nem a necessidade de construção de vias que tinham os romanos. Os romanos tinham uma necessidade vital. Quando eles cá chegaram, vamos lá ver, os romanos chegaram cá, por exemplo, a Ponte de Val...
4: Temos dizer que, em termos civilizacionais, eles já estariam mais à frente.
3: Muito mais, não é? Muito mais. Eles, por exemplo, eles fazem no século I, quando chegaram aqui, século I depois de Cristo, eles fazem a Ponte de Chaves, não é? Ao passo que a ponte que está ali perto da Fradizela, perto de São Pedro Velho, perto, na estrada 206, esta ponte é já do século III. Eu presumo... Nós, normalmente, como temos os miliários, que são marcos, que têm inscrições, as inscrições têm uma alteração no tempo, mas não vou agora falar nisso, fica para outra vez. Mas os miliares têm informações muito importantes sobre...
4: Ajudam a situar temporalmente, não é?
3: E as distâncias, não é?
4: Sim.
3: As distâncias também e não só as distâncias, mas também porque aquelas estradas, as vias romanas, principalmente as vias militares, elas tinham todas uma marcas, tinham textos nas pedras. Algumas são antigas, algumas não têm, mas a generalidade tem. E naquelas marcas que têm, por exemplo, a gente tem distâncias. As distâncias inicialmente eram relativamente a Braga e depois passaram também a ser relativamente a Chaves. E quando nós estamos a falar de distâncias, nós já falamos, as distâncias são do tempo dos romanos, não é? Eles contavam as distâncias em pés. Então nesses miliares estão as distâncias. Portanto, a gente já sabia que distância estava de Chaves, conforme as épocas, ou a distância estava de Braga, e depois aquilo ia para a Astorga, não é? E tínhamos uma. Porque, repare, quando os romanos cá chegaram, a ocupação que cá havia, já havia caminhos. Já havia trilhos, não é? Já havia trilhos feitos pelas culturas castrejas. Por exemplo, nós vamos na estrada número 206 e estamos numa estrada... A estrada 206 é muito sobre o itinerário da Via 17. Mas nós temos outros caminhos que atravessam...
4: Via 17 romana, não é?
3: Sim, sim. Que atravessam esta via, não é? Que era uma via militar importante, não é? Por isso é que eles faziam as pontes e isso tudo. E nós temos também outras... As gentes que cá viviam também tinham, que eram os caminhos, chamavam-se as breias, não é? Que eram os caminhos que eles tinham, que iam para os campos fora. Por exemplo, eu ainda hoje podemos fazer, por caminhos de terra, uma ida, por exemplo, imagina, de Valtelhas para, sei lá, para os lados de quem vai para quem atravessa aqui perto desta ponte e que vai para Lamalonga. Vamos imaginar. Ainda existe este caminho. E quando havia rios, as pontes que lá estavam eram de madeira. eram de madeira, pontes arcaicas. Claro que no inverno elas normalmente desapareciam. Nós temos um exemplo aqui em Mirandela. Há um texto, muito interessante que está no livro do Padre Salles, do seu Padre Ernesto Salles, que fala, em 1608, houve um documento que foi daqui para o rei para ser feita a ponte que ligava Mirandela a Vila Nova das Patas. Na altura chamava-se Vila Nova, ainda não existia a designação Patas. Portanto, e esta ponte era de madeira, todos os anos caía, e havia problemas, e até muitas vezes problemas até com pessoas que acabavam por morrer, porque era uma situação muito complicada.
4: E que ponte se trataria essa?
3: Essa é a ponte que todos conhecem, porque é aquela ponte que depois o rei permitiu que fosse feita a ponte, de uma ponte em pedra, em dois arcos, que é aquela
4: será
3: ponte...
4: aquela ali ao pé do no caminho da Ecoteca, por ali
3: sim,
4: fora,
3: sim.
4: Não é?
3: Sim, não, sim. É a ponte que está debaixo da estrada, que está antes da rotunda, mesmo antes da rotunda, quem vem do Pingo Doce para Mirandela.
4: É essa que eu estou a dizer. Em termos pedonais, se for no caminho pedonal, agora mais recentemente, há uns anos, vá. Ali ponte... da Ecoteca vai lá dar essa ponte, não é? Esse caminho.
3: Não, esta ponte é a ponte que está debaixo da estrada.
4: Estamos a falar da mesma ponte.
3: Pronto, que é a estrada de claro. cimento, sim. Não é a ponte dos jogos.
4: Não. Sim.
3: Portanto, o que acontece é que, veja bem, os romanos, quando cá chegaram, o que existia cá era, os povos que viviam aqui, muitas vezes nem pontes tinham, eles andavam à procura de sítios onde fosse mais fácil passar, muitas vezes estavam muito tempo sem poder passar. Nós, na Idade Média, se fôssemos a Valde Juncal, por exemplo, estava uma data de tempo sem missa porque as pessoas que iam de Contins para lá não podiam passar pelo rio.
4: Por cima, nessa altura, o inverno tinha 9 meses, não é? Porque, 9 meses de inverno assim. E 3 de
3: mas
4: inverno.
3: Mas agora repare. Portanto, estes caminhos que já existiam, os romanos também os aproveitaram e também as pessoas, quando escolhiam, já tentavam andar por sítios que fosse mais fácil e atravessar o rio quando fosse mais possível, não é? Mas repare. Portanto, os romanos, quando cá chegaram e começaram a fazer aqui grandes centros administrativos, não é? Então, nós se pensarmos em Braga, ou em Chaves, ou em Astorga, porque o caminho ia de Braga para Astorga, nós estamos a falar em grandes centros administrativos romanos, mas coisas muito grandes mesmo, com uma importância muito significativa, não é? Assim como, outra coisa, eles não era só esta Estrada 17, havia caminhos paralelos que iam para, repare, até Moncorvo. Nós tínhamos aqui uma série de... E é muito curioso, mas já, não me queria perder. Portanto, estes centros mineiros, de Moncorvo até Vila Pouca da Guiar, eram todos do conhecimento dos romanos. Portanto, nós estamos a falar em Três Minas, em Vila Pouca da Guiar, em Moncorvo, em Reboredo. Quer dizer, há uma data de sítios, aqui na Freixeda... Não é? Há uma série de sítios...
4: Todos esses pontos estavam interligados, tinham esses acessos.
3: Exatamente. Claro que havia também necessidades de transportes para levar estas coisas todas, não é? Portanto, uma das pontes... E há outra coisa muito curiosa, é que nós sabemos, por exemplo, através dos marcos e das inscrições que estão nos marcos, nós sabemos quando eram feitas as obras e quem era o imperador romano. Nós conhecemos os imperadores romanos que tiveram ligados aqui às obras desta estrada. E veja, a ponte de Valtelhas está catalogada como sendo uma ponte do... A ponte de Valtelhas não, porque a ponte de Valtelhas, a chamada ponte de Valtelhas, é a ponte do rio Rabassal.
4: Sim.
3: E eu estou a falar da ponte do rio Tuela. O rio Tuela é muito curioso, porque o rio Tuela... passa mesmo no meio das terras de Ledra.
4: Uhum.
3: Todo o concelho de Mirandela, tirando Marmelos e Abreiro, todo o concelho de Mirandela estava praticamente nos limites das terras de Ledra. Exatamente no meio, o rio Rabassal era um limite, mas o rio Tuela passava no meio da terra de Ledra. E eu há bocadinho estava a dizer, quando eles fazem todos estes caminhos e todas estas estradas, já se sabe que elas eram de pedra. Mas havia estradas com pontes muito mais significativas. Esta ponte tem 6 olhais, tem 6 arcos.
4: Sim.
3: É uma ponte fantástica, fantástica.
4: E
3: é praticamente a única ponte em Portugal em que passa... Aliás, eu virei para as pessoas que vinham numa caminhonete, eram cerca de 50 pessoas, que eu fui receber e que lhes fui mostrar a ponte. Recebi-os na ponte e depois fui para Valtelhas. Eles adoraram ter estado aqui. Porque, claro,
4: A companhia é boa e a vista não, também.
3: Não, e a região. Exatamente. E a região é
4: tudo
3: boa.
4: Tudo que há para ver era bom material.
3: E já lá vem. Mas eles adoraram. Ponto. Porque, repare, esta ponte é tão bem feita. É tão bem feita que mesmo no século XX, quando lá começaram a colocar instrumentos de medição mais atualizados, teodolitos e coisas desse género, para ver se a ponte tinha tido alguma...
4: Algum desvio, algum...
3: Exato. Não. A ponte está firme. Claro que houve obras de fissuras, de impermeabilizações.
4: Ao nível do próprio tabuleiro,
3: não é? Nós não nos podemos esquecer que esta ponte ainda tinha o tabuleiro no século XX. Claro. Ainda tinha o tabuleiro, que eram aquelas pedras que depois foram tiradas e por baixo tinham todo aquele cascalho que servia de enchimento e que era um cascalho tão bem feito que também levava argila e que eles próprios, com o tempo, solidificava e até tapava ranhuras. Quer dizer, aquela ponte está impecável. Uhum. Impecável. Bem, eu há bocadinho estava a falar, por exemplo, há um caminho que passa aqui ao lado, que vem de Valtelhas e que vai pela Malonga, e que também tinha pontes, porque também passava por ribeiros, não é? Por exemplo, nós podemos... Há um ribeiro, é que chama o ribeiro da Ponte de Pedra, não é? Não estou a falar da Ponte de Pedra que está depois do Rabassal no Conselho de Valpaços. Estou a falar, não é da Ponte de Pedra que eu queria dizer, estou a falar da Ponte do Arquinho, porque há uma Ponte do Arquinho que, pá, peço desculpa que eu agora estava-me a enganar, há duas Pontes do Arquinho muito próximas, como há muitas Pontes do Arquinho em Portugal, que eram pontes de pedra que tinham só um arco. E eu ainda vou fazer aqui um programa sobre a Ponte do Arquinho.
4: Essas já são no Conselho de Valpaço, não é?
3: Não. Esta é uma ponte do Arquinho no Conselho de Miranda.
4: Sim.
3: É uma ponte, que eu digo-lhe uma coisa. Não podemos, eu fui lá com um grande amigo meu, uma pessoa que tenho muito respeito, que é um estudioso e com quem eu tenho aprendido, que é o Jorge Nuzelos. Nestes marcos têm, a gente já sabe que os romanos mediam, é o pé, é o passo, é o estádio, é a milha. A milha é fácil porque são 1000 passos, não é? Uhum. A milha, a légua, quer dizer, não há dúvida nenhuma que nós temos todas estas medidas que são muito interessantes. Mas estava eu a dizer que, só para acabar, esta ponte do Arquinho é uma ponte onde eu fui com esse amigo, esse Nuzelos. Ele levou-me lá porque ele conhece isto tudo. E para irmos à ponte, tivemos que ir por meio de gestas e de uma série de vegetação densa até chegarmos ao leito do rio, da ribeira, que não tem água nenhuma, só tem fragas. Portanto, depois fomos a caminhar pelas fragas e lá chegámos à ponte, que é uma ponte fantástica, com espaços que... Bem, que eu vou dizer, aquilo vamos guardar para um programa.
4: Muito bem.
3: Mas que está num destes caminhos, que é exatamente o caminho que vai ligar Lamalonga a Valtelhas.
4: Mais lá para a frente.
3: Que eu queria dizer que, portanto, estas travessias acontecem muito frequentemente. Agora, a ponte de pedra tem uma coisa que eu também já agora vou dizer, que acho interessante. Esta ponte tem talhamares. Nós também temos na ponte de Mirandela. Os talhamares são aquelas formas triangulares que...
4: Para cortar a água, não é?
3: Exatamente. Para cortar e desviar a água. Não só desvia a água, como também, se houver troncos, ela, de certo modo, tenta desviá-los, se não forem muito grandes, que às vezes ficam lá presos.
4: E acaba também por ajudar na própria suporte, na estrutura, não é?
3: Mas há uma coisa muito curiosa, é que do outro lado da ponte, se nós olharmos, também tem essas formas.
4: Tem de um lado e do outro.
3: Também tem essas formas, não é? E então, mas porquê do outro lado? Porque, repara, de montante vem a força da água. Na tal ponto que eu falei há bocadinho, de 1608, que o documento que foi para o rei é que a água ganhava uma força tal que as pontes que lá estavam de madeira eram um problema gravíssimo.
4: Claro.
3: Então tinha que fazer uma ponte de pedra, que é que lá está agora. Mas repare, quando nós estamos a falar...
4: Se tem dos dois lados,
3: tem dos dois lados, porquê?
4: Bem, eu vou excluir a hipótese de eles pensarem que o rio podia correr para os dois lados.
3: Pois, isso,
4: não,
3: claro.
4: Não é? Mas talvez, enfim, ajude na hidrodinâmica e de passar a água também, não é?
3: Exatamente, sem dúvida nenhuma. Porquê?
4: Aqueles redomínios desaparecem.
3: É isso mesmo. Quando a água passa pela ponte e pelos
4: com
3: arcos.
4: Com força, não é?
3: E com aquela força, cheias, mal passa, faz remoinhos. Exatamente. Remoinhos que podem ter um impacto negativo nas bases da ponte. Embora...
4: Portanto, já havia esse tipo de preocupações, sim, sim, nas construções dessa
3: sem
4: altura.
3: Sem dúvida nenhuma, sim. Que são os tais estalhamares, que chamamos de... E os que estão... Antes, do outro lado, a jusante, já lhe chamam talhantes, não é? Muitas vezes. E muitas vezes também lhe chamam suportes que vão guardar, não é? Contrafortes. Como chamavam na arquitetura romana, não é?
4: Ficará ali mais bem travado. Exatamente.
3: E depois, claro que as pessoas que lá estiveram foram mesmo ver as marcas todas que estão na pedra, dos forfeques, que são aquelas tesouras que pegam nas pedras e que são puxadas para cima para colocar as pedras.
4: Sabemos que tem lá marcas.
3: E ali, e aquela ponte ainda tem outra coisa curiosa, que é dos lados fizeram uns viadutos que são uns quadrados que fizeram na ponte e que permitem também ajudar a vazar a água o mais possível. Agora, eu também já falei aqui que o facto daqueles arcos serem feitos em volta perfeita são determinantes para que, e se forem muito bem feitos, porque repare, nós falámos aqui no outro programa nas gromas, não é? Que são os instrumentos com que eles tiravam as linhas e com que eles marcavam as perpendiculares e portanto tinham os ângulos retos perfeitos. Aquilo era feito com uma qualidade, assim como as dióptras, que depois eles faziam as medidas relativamente aos níveis do terreno e as distâncias. Aquela ponte ainda hoje mantém um rigor absolutamente impressionante. As linhas, os ângulos retos, os níveis de terreno, as distâncias, está tudo perfeito. E quando, no século XX, aliás, num dos talhantes, tem lá ainda uma pecinha colocada de metal, que era onde ficava colocada o teodolito com que faziam as medidas para ver que a ponte não tinha necessidade. Estava absolutamente correta. Veja, eu acho que esta ponte, eu continuo a achar que esta ponte, ela foi feita numa altura, deveria ser no tempo do imperador Maximino. Eu digo isto porquê? Porque esta estrada romana e esta ponte, que é datada do século III, e nós estamos a falar de um período de tempo 235-238 depois de Cristo, veja, foi uma época em que as obras feitas na Via 17 foram de tal maneira bem feitas, e com tanta qualidade e com tanto conhecimento, que atribui-se, eu não estou a dizer que li isso num

0: pedras no chão romanas. Uhum. Lá estão as lajes romanas no chão, não é? Que estão logo a seguir a esta ponte. Esta ponte será medieval. Mas não há dúvida nenhuma que nós temos ali trajetos romanos. É só passar
1: ainda,
0: lá.
1: Ainda
0: é
1: originais.
0: Aliás, eu até disse a algum dos senhores que vieram do Porto, se vocês algum dia quiserem, eu vou apontar-vos onde é o caminho e vocês venham aqui com a família e metam-se por o caminho, porque passado pouco tempo vão passar por uma ponte que não tem as guardas. Porque, repara, estas pontes não tinham as guardas, porque normalmente as águas passavam por cima das guardas. Eu tenho que me perder, porque esta história do nosso concelho é tão agradável que a gente tem que se perder. Porque, repara, o concelho de Mirandela, eu já falei aqui algumas vezes que a ponte de Mirandela, que não é romana, é mil anos depois, mais de mil anos depois, se esta ponte fosse de 230, a ponte de Mirandela é de 1200 anos mais tarde. Mas as guardas da ponte, elas eram fechadas do lado de Mirandela e eram abertas do lado do rio. Mas do lado do rio, a ponte descia 3 metros. Ela não era direita como é hoje. O direitamento da ponte já é do século XVIII, XIX, 1800 e... Não é? Já estamos no século XIX. Ora, veja. No inverno, a água passava.
1: Passava por cima, portanto, ora, as guardas
0: podiam ser uma resistência.
1: Não davam jeito, sim.
0: Podiam ser uma resistência. Quando nós chegamos à ponte de pedra, da Fradizela e de São Pedro Velho, quando nós chegamos a esta ponte de pedra, ela tem, de facto, umas guardas muito significativas. O que deu também uma discussão e uma conversa, porque tudo isto dá conversas deliciosas. Depois a gente estava a explicar porquê. A intervenção, as intervenções que foram feitas no século XX, e houve intervenções ao nível do
1: tabuleiro,
0: piso, do piso, há pessoas que defendem que o piso era... declinava para os lados, inclinava, descia para os lados, e isso pode ser verdade por causa dos ajustes de pedra. Nós, se olharmos para os lados da ponte, nós vemos lá ajustes de pedras de outras épocas. Uhum. O que pode, aliás, como acontece na ponte de Mirandela, o que nos pode levar a pensar num possível endireitamento da ponte. Mas deixamos isso para outros aspectos. De qualquer maneira, eu vou um bocadinho para esta ideia. E depois, porque estes marcos miliares são medidos. Mas repare, quando nós estamos a falar... Muito antes dos romanos, eu quando chego a Valtelhas, eu digo-lhes assim, vocês têm aqui, reparem, nós temos aqui, quando chegamos a Valtelhas, nós vamos encontrar, foi o que eu lhes disse, e não fomos lá porque ficávamos enfurtados por causa do fogo. Claro. Mas eu disse, mas fica para outra vez. Vocês, quando tiverem muito tempo, digam, e voltamos a Valtelhas. Porque vale a pena ir ver a Lagareta, que vai ser agora no dia 30, não é? Vale a pena ir ver a Lagareta, onde eles fabricam vinho como ele era feito há 2000 anos.
1: Naquele tempo.
0: Vale a pena ir também, olha, por exemplo, aqueles povoados, os habitats, como a muralha, não é? A muralha é do 3º milénio antes de Cristo. Não é uma coisa. Depois temos, para além dos povoados habitats, não é? Que eram do povoamento, temos povoados fortificados, não é? Que já são mais recentes do tempo da idade dos metais. Porque a idade dos metais nós já temos o aparecimento do bronze e o aparecimento do ferro. A parte final do bronze e o aparecimento do ferro, que é antes dos romanos, antes da romanização. Pois a seguir é que vamos ter a romanização. E repare, por exemplo. No cabeço, que é outro, porque nós temos as muralhas, temos o cabeço, temos vários locais. Repare, por exemplo, nós no cabeço vamos encontrar um povoado que é uma sede civitas. Repare, já estamos no tempo da romanização e aquilo já funciona. Que depois Valtelhas vai herdar esta qualidade, esta importância administrativa, é quase como se fosse uma capital daqui da região.
1: Claro.
0: Como Valtelhas foi, não é? É o núcleo principal. E veja que ele tem a sua origem no cabeço. Não é? E depois temos povoados fortificados que continuam, quer muralhas, quer os cachos, que continuam a evoluir e a ser habitados no tempo da romanização. Está a ver? Portanto, nós vamos encontrar restos de fortificações, vamos encontrar uma série de buracos, de blocos de granito fantásticos, nós vamos encontrar talhas, pias quadradas, pias redondas, casas, algumas circulares, outras quadradas, louças, quer dizer,

0: Nós vamos encontrar uma série de coisas interessantíssimas nestes povoados, assim como nos outros. Não é só... Se formos para os outros povoados importantes aqui da região, também vamos encontrar coisas muito interessantes.
1: E nesse caso concreto, até pensa existir sinalização até que identifica quem vai na estrada, não é? Desses locais mais significativos, não é? Para visitas.
0: Sim, sim. E também, por exemplo, já encontrei nisto, pés esculpidos. Já encontrei também ali no caminho quem vai de Marmelos para lá para na direção do rio, para o sul, passa de Marmelos, depois vai para ali fora. Também encontrei pés que podem ser relacionados com santuários, não é? Com santuários, por exemplo, nós temos lá um santuário que são feitos de promessas, não é? Promessas a Júpiter, por exemplo. E também temos os lares de família, lares de famílias. Repare, olha, eu até tenho aqui o desenho do santuário. Quando nós estamos a olhar... Olha, eu já sei que o programa está perto do fim, mas eu quero dizer uma coisa. Eles adoraram aquelas pedras que estão nas paredes de Valtelhas. E, aliás, eu cheguei lá e disse, ao pé daquela mina d'água, daquela fonte que lá está, e disse, sim, agora este caminho, vocês vão caminhá-lo sozinho e vão descobrir. Eles ficaram absolutamente encantados. E a conversa, que não pode ser hoje porque não vamos ter tempo, mas eu tenho que falar nesta conversa que tive com eles num programa, porque eles ficaram apaixonados por todas aquelas formas que estavam nas paredes. E aquelas formas que estavam nas paredes deu uma conversa e estava lá um senhor que era estudioso e que tem 5 livros publicados e que ficou... E ele disse assim, o senhor professor fala de uma maneira que eu gostei muito porque empanha-se, fala com alma na maneira. Mas repare, quando nós estamos a olhar, por exemplo, apareceu lá uma ara. Uma ara é, e o desenho que está a ara é um monumento que aparece, é um altar. É um altar dedicado a Júpiter. E veja, quando nós... Júpiter é um deus. E também tinha uma filha que era Diana. E quando olho para a parte de cima desta ara, que é feita em pedra de granito, eu não está lá, mas está num museu. Sim. Não está lá, mas repare, a ara de Júpiter, não é? Efetivamente, ela é dedicada ao deus Júpiter. Mas ela tem duas formas circulares com um estrelado lá dentro. De oito... dois estrelados. E no meio tem uma lua crescente. Ora bem... Isto é muito curioso, porque é exatamente este símbolo que nós, que eu não vou falar agora, mas que nós encontramos muitos, por exemplo, estes círculos estrelados que nós encontramos na área de Júpiter, encontramos em várias casas que estão em Valtelhas. Portanto, tem que haver aqui uma ligação. Mas também os vamos encontrar... Isto já é uma opinião minha, que não coincide com todas aquelas que eu tenho, para mim, em pedras medievais, que eu vou relacionar, e vou explicar porquê num outro programa, que eu vou relacionar, que estão ao pé destas, mas que não são do mesmo tempo. Para mim, são
1: José. Muito bem, professor. Mas veja, estamos a terminar, para terminar.
0: Só para acabar, e peço desculpa, é que esta, quando nós vemos esta lua, a lua também era símbolo da deusa Diana, que era filha de Júpiter. E agora veja, e qual é a grande mensagem? É a fertilidade, é a renovação, também da natureza, a regulação da nossa vida, a harmonia entre os homens e os deuses. Veja, nós começamos aqui, portanto, nós começamos aqui a encontrar uma série de coisas que são extremamente importantes.
1: E vamos pegar nelas certamente em próximos programas.
0: E que depois passamos para o Sol Invicto.
1: Muito bem. Vamos deixar isso então para uma próxima conversa. Professora, hoje está no fim, terminou o nosso tempo, lamentavelmente, para a semana a mais. Fica a promessa dos 8 dias, voltamos à conversa com o professor Pedro Beato. Muito obrigado.
0: Foi o que aconteceu na minha visita. Também tive que interromper a conversa porque 2 horas não chegam.
1: Não chegaram, não é? E nós temos meia hora por semana. Mas nós temos o encontro marcado para a semana, não se esqueça. Muito obrigado por nos acompanhar também. Até para a semana.
0: Obrigado também por ouvirem e boa semana.
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3: Opinião Independente na Terra Quente FM, como é habitual, com Alexandre Pacheco, todas as quintas. Olá. Bem-vindo mais uma vez.
4: Como estão?
3: Para mais um programa e para mais dois temas. Um deles tem a ver com a atualidade política, que não tem sido muita, a não ser porque agora tem-se falado muito de incêndios, não é? Mas, nesta altura, é sempre a questão das Round 3, não é? As tais reentradas políticas, como na Festa do Pontal, neste caso o PSD, e depois, em Olhão, o Partido Socialista. Alexandre Pacheco, sobre estas duas situações, no fundo estamos a falar de alguém que falou primeiro, Luís Montenegro, certo. E depois veio a falar o secretário-geral do Partido Socialista, José Luís Carneiro, que no fundo veio também repostar e responder, no fundo, a algumas das coisas que foram ditas. Mas, grosso modo, em termos de conteúdo, tivemos uma mensagem inicial do Presidente do PSD e Primeiro-Ministro também, a anunciar aqui até algumas medidas assim avulsas, e depois houve as tais críticas de José Luís Carneiro, dizendo até que o rei vai nu, é a expressão que foi utilizada.
4: Sim.
3: Mas, pronto, em relação ao conteúdo, alguma coisa aqui a reter interessante ou não?
4: Eu, sinceramente, pareceram-me dois momentos muito à base de uma repetição de forma e de conteúdo. Portanto, ou seja, desde as camisas brancas, que eu ainda hei de perceber porque é que há obsessão pelas camisas brancas na quarteira, até à quarteira em si, a tradição continua a ter um peso demoníaco e condiciona as próprias intervenções. Foi um discurso de, penso, de 45 ou 48 minutos.
3: Sim, até convém também dizer, já agora esqueci desse ponto, que no fundo também se comemoravam os tais 50
4: Sim,
3: anos,
4: desde 50 anos,
3: desde que houvesse do Pontal,
4: destas reentradas, ou Round 3. Portanto, foi um discurso longo que eu tive a ver e a ouvir e a ver o rosto das pessoas que estavam a ouvir o discurso. Eu diria que foi um discurso desinteressante para as próprias pessoas que estavam a ouvir.
3: Aquela sensação de que estariam a adormecer.
4: Sim, portanto, claro que o verão não ajuda, o calor não ajuda e outras coisas não ajudarão àquela hora do dia, mas claramente foi um discurso um pouco monótono e eu acho que um pouco divorciado da realidade. E, inclusivamente, está a começar a ser moda haver ataques ao jornalismo. E aqui neste discurso também houve, a partir do momento que se diz que se valorizam mais algumas polémicas do que as medidas, exato, que são dadas, as medidas ditas positivas ou que resultam de uma intervenção positiva do governo, vão para uma nota de rodapé, são subalternizadas em relação às outras. Esta preocupação de ter um bode expiatório, que é sempre o jornalismo, no sentido de que ele está a ultrapassar a realidade, não colhe muito porque o próprio discurso de Luís Montenegro traçou um cenário do país que muitas pessoas, inclusive a do PSD, acham que não é o país que na realidade temos.
3: Uhum. Uma imagem de obra feita, uma economia a crescer,
4: e de reformas,
3: máximos,
4: e de reformas quando não há reforma nenhuma. E aquela que se tentou fazer correu francamente mal, como nós já aqui detalhamos com alguns pormenores no que diz respeito à reforma do MESI, portanto do Ministério da Educação e das suas estruturas, e depois há os casos, enfim, uns mais consistentes, outros menos consistentes, e eu continuo a dizer que o caso do Luís Neves para mim é menos gravoso do que aquele que se passou no Ministério da Educação, mas é um caso, e sobre isso Não se disse nada. Aliás, houve poucos ministros presentes no discurso do Pontal, e nomeadamente estes dois não estiveram, enfim, sobre a desculpa de que não serão militantes do partido, e, portanto, mas já no passado houve outros que não eram e estiveram presentes. Portanto, tentou salientar um lado popularucho do Partido Social-Democrata, dizendo que é o Partido do Povo. Era o partido do partido de todos, um partido de gente de trabalho, mas eu não sei se isto colhe muito com medidas que o governo tomou e que se destinam a incentivar ou a promover ainda mais a riqueza de um grupo muito restrito de portugueses, os tais 1% da população que concentra uma parte importante da riqueza nacional. Uhum. Portanto, há aqui um contrassenso. E depois diz que o Hospital do Algarve está a caminho, mas também já está uma porrada de anos a caminho, mas lá está, o Algarve é longe de
5: pois
4: coisas...
5: foi a tal situação que me recebeu bastantes críticas e muitas dúvidas que a entrada do Estado no capital da REN, que estamos a falar aqui, confirmando a aquisição de 13,7% da empresa, mas enfim, foi tudo feito assim de uma forma fugaz, não é?
4: E é curioso que sobre isso que está a falar da REN, quando o Luís Montenegro era responsável da bancada do Partido Social Democrata, argumentava que não era preciso ter participação direta na REN para poder ter uma opinião e condicionar de alguma forma a intervenção da REN. E agora, curiosamente, vamos comprar uma participação. Mas vamos comprar a quem? O que é que nós sabemos sobre isso? Vamos comprar aos acionistas? Compramos a quem? A quem é que nós vamos comprar? Porque há participações diferentes de vários detentores. A quem é que o Estado vai comprar? Sobre isso já foram pedidas várias explicações e ainda não foram dadas pelo Dr. Luís Montenegro.
5: Foi claramente um discurso já tendo em perspectiva o orçamento do Estado, ou seja, para que haja aqui um ambiente mais cativador, mas que se calhar não cativa a classe política. Percebemos que toda a classe política criticou. Portanto, aí,
4: Mas sobre isso, o Partido Socialista, no meu entender muito bem, na sua reentrada, na sua rentrée, disponibilizou-se para um diálogo com o Governo sobre duas questões essenciais. O orçamento e a reforma da Constituição. A revisão da Constituição. E desafiou o PSD a dialogar com o PS sobre esses dois temas maiores, que serão aqueles que poderão ter um maior impacto na própria organização do país. E, portanto, aqui eu diria que a rentrée do PS é...
5: Como
4: mais...
5: Como é que a pode classificar?
4: É mais acutilante,
5: okay.
4: É mais factual, entra e entronca naquelas que são as questões maiores e tenta ler o país que efetivamente temos. Eu acho que a rentrée do PSD é mais, mais conservadora no sentido em que recupera um discurso que é muito do Luís Montenegro, que é não avança, não discute, não esclarece, não clarifica, não define uma orientação quanto àquilo que vai ser o futuro. E depois tem medidas como, por exemplo, a Fórmula 1 e o Grande Prémio do Algarve, mas não se diz nada sobre a precariedade das pessoas que trabalham no Algarve, de contratos, enfim, de qualquer forma, sem segurança, sem conteúdo, sem perspectiva, e também não disse nada sobre isso. É que uma parte importante da população ativa portuguesa ganha 1.000 ou menos de 1.000 euros.
5: Portanto, no entendimento do Alexandre Pacheco, esta rentrée do PSD para o povo em geral não trouxe nada de novo e não augura também nada de novo, porque não há aqui grandes...
4: Para mim,
5: as promessas que existem têm a ver só com questões, enfim...
4: Sim. Faltaram respostas.
5: Avulsas, não é?
4: Faltaram respostas sobre a educação, faltaram respostas sobre a justiça, faltaram respostas sobre a saúde, e veja-se o que aconteceu esta semana na saúde, faltaram respostas sobre a reforma, a putativa reforma do INEM, que vai retirar meios...
5: Sim, que o próprio PS anunciou que iria ter uma apreciação parlamentar a este decreto,
4: e que vai retirar meios de socorro efetivo às pessoas, e se as coisas já não estão a funcionar bem, como é que vão
5: ficarão
4: funcionar
5: pior,
4: depois?
5: Não é?
4: E depois aquele tiro no pé daquele elogio ao Pedro... do PS, ao Pedro, que foi secretário-geral do PS,
5: Nuno Santos.
4: Pedro Nuno Santos, a propósito da TAP. Quer dizer, acabou por dizer que vamos reaver todo o dinheiro que o Partido Socialista enterrou na TAP. Na altura foi muito criticado por isso, mas afinal vamos reaver tudo.
5: Pois.
4: Será? Eu por acaso tenho dúvidas. E não sei, de facto, como responder a isso. O que caiu esta semana de chofre e que está a agitar muita gente em Portugal, nomeadamente pessoas que estão ainda com a sua carreira contributiva, mas que vão mais tarde ou mais cedo chegar a uma situação de reforma, é o relatório que foi publicado
5: sobre
4: a Segurança Social. Nós teremos que vir a isto, Anani. Se calhar, claro, dia 9...
5: Pode ser a próxima, sim senhor. Fica já aqui.
4: Esse relatório é preocupante, porque para todos os efeitos o que se diz, o que está ali é um exercício de contabilidade artística que, na realidade, nós estamos a ter déficits anuais na Segurança Social.
5: Portanto, que mistura aqui a Caixa Geral de Apresentações e é isso?
4: Exatamente. E a Segurança Social.
5: Okay.
4: E, portanto, haverá aí uma história mal contada e que, se é verdade, eu acho que estamos todos com uma enorme dor de cabeça e precisamos de ver atentamente isso. E esse relatório não passou.
5: Nem sequer houve qualquer alusão a ele.
4: Nem foi sequer uma referência.
5: Apesar de ter sido posteriormente divulgado, já se conhecia com certeza.
4: O governo sabia, tinha.
5: Há mais de uma semana, exatamente. Pronto, só uma leve pincelada sobre a questão. Não analisamos muito aqui o discurso de José Luís Carneiro. Digamos que, no seu conteúdo, houve aqui as tais críticas ao PSD. Há também duas... esta expedida apreciação da reorganização do IREM, não é?
4: Há dois traços que eu diria. Por um lado, procura acentuar as questões que neste momento são mais críticas para o país e, por outro lado, disponibiliza-se para um entendimento político nas duas grandes questões que vamos ter aí pela frente, que é o Orçamento de Estado, o próximo Orçamento de Estado.
5: Já não falta tudo, em outubro, não é?
4: Exatamente, não falta tudo, e já está a começar a ser construído de certeza absoluta, e a questão da revisão constitucional, que é outra questão ponderosa, e ele disponibiliza-se para isso, que para mim encerra uma noção de responsabilidade e de serviço ao país que muitas vezes falta em alguns políticos.
5: Bom, o segundo tema tem a ver com um artigo que saiu na Visão sobre a falácia do grande líder, explorada por especialistas como Arménio Rego e Miguel Pina e Cunha, que no fundo desmistifica a ideia de que uma única figura providencial resolve os problemas de uma instituição. Isto tem a ver com um livro que tem precisamente este título, Falácia da Grande Líder. Portanto,
4: traremos também esse livro a 9 de setembro.
5: Isto é uma crítica ao culto da personalidade, não é? Certamente.
4: Claro. Claro, o culto de personalidade que temos por aí, este simplismo de acharmos que vem um homem providencial e que traz as soluções todas e as respostas todas que nós precisamos, encerra um pouco esta noção de angústia que existe nas pessoas e de falta de paciência para esperar por soluções. Temos tido políticos incompetentes, temos tido políticos que prometem e não cumprem, temos tido um conjunto de pessoas que nos têm retirado a seriedade que devemos ter em relação a estas coisas. E é fácil para nós, até por preguiça cognitiva, como o artigo diz e o livro também, é fácil nós esperarmos uma solução milagrosa, um líder messiânico, alguém que se pareça quase como Deus, como tendo as respostas todas para os problemas que afetam as pessoas. E aquilo que os autores dizem é que há perigos terríveis nesta visão, que todos nós podemos ter, mas que não devemos ter, que é, podem concentrar poder excessivo numa só pessoa, que muitas vezes serve de uma espécie de legalismo autoritário para reformular o contexto.
5: E aqui tínhamos que falar novamente no seu amigo, não é?
4: No nosso amigo, eu acho que também já é um pouco seu amigo.
5: Já.
4: Reduz o líder tende a reduzir o espaço para o contraditório, portanto, todas as pessoas que o contrariam são vistas como traidores, como pessoas que estão contra a vontade do líder em resolver os problemas do país. Veja se isto não lhe parece alguma coisa...
5: Familiar,
4: ouvir,
5: não é? Familiar.
4: Tende a tomar decisões precipitadas porque são emocionais, porque ele próprio é um líder emocional, e como não é freado por as instituições, porque ele, entretanto, acha que elas funcionam mal e tende a acabar com todas ou controlá-las à sua maneira. E, portanto, tudo isto significa falar de Viktor Orbán, significa falar de Donald Trump, significa falar de Nayib Bukele, do São Salvador, significa falar de Putin, de muita gente que tem chegado ao poder e depois de estar no poder perpetua-se com prazos. Veja o caso de Putin.
5: Portanto,
4: eram só
5: chamadas
4: mandados
5: de atenção destes dois elementos que, no fundo, vêm no tal livro, não é?
4: Exatamente. E, portanto, alerta-nos para isso, no sentido em que não há líder sem liderados, não há liderança sem servidança, como eles dizem, e, portanto, o que significa que um bom líder não é sozinho, ele trabalha com outros, e se os outros são também líderes, embora com menor responsabilidade, é bom que o sejam, porque podem dizer ao líder, atenção, que essa medida corre riscos. Porque o que está hoje a acontecer nos Estados Unidos e noutros sítios, é que as pessoas rodeiam-se de pessoas que só dizem sim, e ninguém alerta para nada. Ninguém chama a atenção para os perigos que aquela posição pode ter. Portanto,
5: ou seja, aqui a massa crítica não interessa, não é?
4: E eles, não interessa. E eles falam, por exemplo, da questão do BES, como nenhum Conselho de Administração do BES, ninguém do Conselho de Administração do BES, se atrevia a contrariar as decisões do Ricardo Salgado. sabendo que estavam a ser cometidos erros, mas não tinham coragem de assumir essa posição.
5: Portanto, fica essa chamada de atenção.
4: Fica essa chamada de atenção.
5: Tem a frase da semana que tem a ver com...
4: Não, a frase tem a ver com, okay, com este artigo.
5: Ora, o livro que traz esta semana é o Compêndio da Doutrina Social, sim, da Igreja, não é? Já vamos falar sobre isso, mas em relação à frase,
4: a frase
5: então, da semana.
4: A frase é retirada desse
5: tem
4: artigo.
5: Tem a ver do tal artigo.
4: Com o tal, okay, da visão, tal artigo, não é? Que, exatamente. E diz, na política, na economia e em muitos setores da sociedade, a má liderança não radica exclusivamente em maus líderes. Ela só é possível porque existem seguidores oportunistas, coniventes ou passivos. E os maus exemplos de salvadores que se acham infalíveis estão por todo o lado. É importante saber reconhecê-los. É dentro dessa lógica dos avisos.
5: Quanto à sugestão, já o disse, então, Compêndio da Doutrina Social da Igreja.
4: Exatamente.
5: É um livro que já há algum tempo que o Alexandre Pacheco andava para trazer, não é? Como sim, sugestão.
4: Eu tinha, enfim, trazido este tinha feito referência a este livro porque a ideia de um compêndio de doutrina social da Igreja, e neste caso é de 2004, o Conselho Pontifício de Justiça e Paz elabora-o sob pedido do João Paulo II. Isto pretende ser uma bússola para os cristãos. Portanto, os cristãos têm aqui um conjunto de princípios, de valores, de referências maiores para orientarem a sua vida. Mas a sua vida enquanto professores, enquanto engenheiros, enquanto médicos, enquanto profissionais. Não é a vida do cristão apenas no sentido dos formalismos da Igreja. E, portanto, este compêndio acaba por ser uma linha de orientação que todos nós devíamos, nós cristãos, devemos seguir. Não sei se assim é. Agora, propõe um humanismo integral e solidário, define a dignidade da pessoa humana como um princípio fundamental, o bem comum, a subsidiariedade e a solidariedade. E eu pergunto, onde é que estão estes valores? Onde é que estão estes valores? Quer dizer, afirma que cada ser humano possui uma dignidade inviolável e direitos inalienáveis. Estou a ler partes do livro. Independentemente da sua condição social, raça, género ou capacidades. Isto está a ser aplicado? Pergunto. Em
5: Portanto,
4: Portugal?
5: No fundo tem aqui as linhas orientadoras, não é?
4: Que exatamente. Deveríamos valores seguir. Essenciais. Olha, destinação universal dos bens. Destinação universal dos bens. Os bens da terra... recursos naturais, riquezas, foram criadas por Deus para o sustento de toda a humanidade. A propriedade privada é legítima e necessária, mas traz consigo uma função social, devendo servir ao bem de todos. Veja como isto é muito mais e muito mais amplo do que aquelas concepções habituais que nós temos. Outro valor essencial que aí é referido, opção preferencial pelos pobres. Onde é que isto é aplicado? E estamos a falar, isto obriga os políticos, isto obriga os empresários, isto obriga os profissionais, obriga-nos a todos. A paz e a justiça. A paz não é apenas a ausência de guerra, mas o fruto da ordem, da justiça, enfim. E depois, temas clássicos, a família, que é considerada fundamental, o trabalho humano tem um valor central porque expressa a dignidade da pessoa. O compêndio defende que o capital deve estar ao serviço do trabalho e não o contrário.
5: Ou seja, não o trabalho ao
4: A vida económica deve colocar o ser humano no centro, combatendo tanto o economicismo desenfreado quanto o estatismo rígido. A comunidade política e internacional, o Estado existe para servir a sociedade civil. Salvaguardar o ambiente, ecologia integral. Tem uma visão ecológica. Uhum. Portanto, os bens da terra existem para o homem, mas o homem não os deve degradar.
5: Portanto, necessariamente, para ter este tipo de linhas orientadoras, deve ler o compêndio da doutrina social da Igreja.
4: Acho que sim, aliás. Se queremos ter, enfim, aplicar a nossa fé, acho que devemos
5: ler. E aqui ficam essas notas. Sim. Bom, regressaremos então dia 10 de setembro. Até lá.
4: Até lá.
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8: Let's go.
6: Formação SOS Animal. Mirandela, 3 anos de novas festas. E o caldo Luís Neves. É por aqui que andará esta reunião de condomínio especial.
8: Então, não vais à reunião?
6: Reunião de condomínio muito especial. Estamos, de resto, reunidos hoje fora de estúdio. Já deram conta, porque Mirandela está em festa, tal como a vizinhança, já com a cabeça nas férias. Bruna Costa, Carlos Carvalho e Ricardo Garcia estão confortáveis?
7: Olá, viva!
9: Está um bocadinho de calor.
6: Um bocadinho.
10: Está ótimo.
6: Hoje viemos à Princesa, emblemático espaço no centro da cidade, centro das festas de Nossa Senhora do Amparo. Por estes dias, dias quentes que se vivem também na política nacional, há assunto levezinho nesta reunião. Falo do caso Luís Neves, o ministro da Administração Interna, que deixamos para mais daqui a pouco. Daqui a pouco também as festas da cidade, já no seu terceiro ano de novo formato, também será assunto por cá, mas para começar a Bruna Costa quer sublinhar uma ação que decorreu por cá há uns dias, uma formação em primeiros socorros. Mas para animais, Bruna, um assunto que sei que lhe é muito caro. Acertei?
11: Exatamente. Eu acho que, pronto, decidi trazer aqui hoje à nossa reunião de condomínio este tema em específico, precisamente porque faço parte da Associação Animal, e acho que nunca tinha visto uma iniciativa desta natureza, pronto, acredito que para pessoas haja, até mesmo mais ligada à equipa de enfermeiros e médicos aqui, acredito que sim, mas realmente aqui direcionado aos animais, já tinha ouvido falar que havia esta iniciativa e que havia este interesse, mas até estar concretizada sabemos que muitas vezes leva o seu tempo. E de facto isto aconteceu neste fim de semana, dia 25 e 26, por uma associação que eu desconhecia, mas que adorei saber o trabalho deles, que eles
6: não
11: estão
6: localizados... Não tem a ver com a SOS Animal, não?
11: Não tem a ver com a SOS Animal, eu só disse isso como tema porque de facto tinha a ver, é um curso de primeiros socorros direcionado a animais, mais até animais de estimação, mas que também se aplicam neste caso para nós, enquanto associação e membros da associação que trabalham com animais errantes, foi muito útil e a formação deu-se por dois dias. Isto é mais para também dar a conhecer às pessoas e também dizer que estou bastante satisfeita pela adesão das pessoas aqui da cidade, porque nos dois dias sei que as inscrições estiveram esgotadas e por isso é que abriram até a possibilidade de fazer duas sessões, sendo que a segunda era um segundo nível, ou seja, era uma coisa muito mais prática, mais direcionada sobretudo às forças de intervenção, neste caso, e de resgate e salvamento, neste caso os bombeiros, a polícia, a PSP, a GNR.
6: Porque isso é de resto uma ação que está a correr o país.
11: Exatamente,
6: não é?
11: Sei que também esta associação em específico, que basicamente eles, é a mesma associação nas próprias redes sociais de busca e salvamento, eles estão resididos no Porto e estão agora aqui também a percorrer um bocadinho o país para também dar a conhecer algumas manobras de intervenção e até mesmo outras curiosidades sobre como até podemos falar agora aqui da praga, das pragas nesta altura do ano, de carraças, piolhos, como é que nós podemos combater isso, que é uma coisa muito interessante, e também saber os perigos que são para nós, estamos a falar de uma questão de saúde pública, e que achei mesmo que a iniciativa foi muito boa. Claro, também acabo por abrir aqui também uma ressalva para as pessoas que estiveram presentes, neste caso muitos membros da nossa associação, muitas pessoas também de cá de Mirandela que estiveram presentes, que me deixou satisfeita, mas ao mesmo tempo também o Corpo de Bombeiros esteve presente, porque acho que faz todo o sentido. Confesso que fiquei um bocadinho decepcionada porque não houve uma única figura da PSP, nem sequer da GNR, que eu acho que também fazia todo o sentido eles estarem, e isto enquanto membro da associação, se calhar para pessoas que não estejam tão por dentro do assunto acham que é irrelevante, mas enquanto membro de uma associação que só surge precisamente porque existe a necessidade de haver associações para trabalharem com os animais que andam por aí, acho que se nós pudéssemos ter uma articulação muito mais consistente e concisa entre todos, acho que a nossa cidade teria sem dúvida um outro aspecto relativamente aos animais de rua. E acho que é muito triste chegarmos a uma formação destas, que inclusive foi de graça, e não termos uma única pessoa a representar, nem a PSP, nem a GNR, e que acho que logo aí se vê onde é que está a cerne do problema quando queremos trabalhar todos em equipa.
6: Estarão certamente a fiar-se, enfim, na disponibilidade dos bombeiros,
11: inclusive,
6: têm essa responsabilidade mais direta.
11: Exatamente, ou seja, é um bocadinho este empurrar, tipo, sim, mas muitas vezes também nos temos de ver com ele. Inclusive, nós sabemos perfeitamente que temos o CRO e temos o Canil de São Salvador, em que existe uma equipa, e que eu acho que era muito importante eles próprios, que não têm formação, aproveitarem estas coisas para poderem obter uma certa formação que não fazia mal.
7: O CROE não é só para o Conselho de Mirandela, não é?
11: Precisamente. Ou seja,
7: a
11: única pessoa que eu sei que esteve presente foi a própria veterinária da Câmara, que lá está, eu sei que foi ela até que esteve à frente dessa iniciativa, acho muito bem que estivesse presente, mas realmente, pronto, gostaria de ter visto mais pessoas.
6: Carlos,
11: dessa,
6: qual é que é o seu nível de conhecimento para, enfim, no caso de emergência, no resgate de um animal, por exemplo?
7: Muito reduzido, confesso, e também confesso que só soube desta iniciativa, já ela tinha decorrido quando a Bruna também trouxe este assunto aqui à discussão da nossa reunião de condomínio. Mas, efetivamente, depois daquilo que eu conseguia pesquisar e procurar, efetivamente, foi uma ação inédita, e ao ser inédita traz os seus benefícios e consegue logo efetivamente mostrar a diferença junto da nossa sociedade a curto prazo. Logo, e era esse o ponto positivo que eu trouxe, não é só a sociedade individualmente, mas efetivamente os bombeiros, quando nós temos um resgate, seja de um gato, em cima de uma árvore, seja de um incêndio...
1: Esse é um clássico, não é?
7: E, efetivamente, são os bombeiros aqueles que são os primeiros socorros, seja das pessoas, seja dos animais. E eu aqui também, se a Bruna me permite, também quero trazer aqui também à nossa discussão aquilo que são os ADS, que são as associações da defesa sanitária, que normalmente são mais, não são dos animais de companhia, mas sim os animais de campo, os ovinos, caprinos, os bovinos, etc., que também já têm esse trabalho de anos, e que agora efetivamente esta atividade veio trazer-nos um know-how e um conhecimento para os animais de companhia, que assim havia, essa sim havia uma carência, e que estávamos aqui
1: um complemento, não é?
7: Exatamente, e que estávamos aqui completamente reféns, no melhor sentido da palavra, não tirem conotação negativa àquilo que eu estou a dizer, das clínicas veterinárias que nós tínhamos, ou seja, que muitas delas tínhamos que obviamente pagar, porque é o trabalho delas que está em causa. Mas efetivamente trazemos aqui um conhecimento para a sociedade civil, que já peca por tardio, porque cada vez mais temos gente a trocar, obviamente no sentido...
1: Pertencem-se às famílias.
7: Exatamente, sentem-se mais pertença nos animais do que às vezes até nos próprios familiares, e efetivamente... Portanto, precisamos deste conhecimento também para saber tratar e dar dignidade aos nossos melhores amigos.
1: Uma ação positiva. Ricardo, não sei se tem animais de estimação.
9: Por acaso tenho, sim. Claro que este tipo de formações são sempre bem-vindas. Também só tive conhecimento depois da Bruna trazer o assunto em tema. Concordo com tudo aquilo que os meus vizinhos disseram. Isto salvo, obviamente, a importância da... cada vez mais termos atenção a este tipo de questões, até porque, como o Carlos disse bem, cada vez mais vemos mais pessoas a adotar animais e ter animais de estimação como pertences da família, e como tal é bom estarmos todos instruídos nesse sentido. Poderá ser uma iniciativa, obviamente, a ser repetida, até pelo bom sucesso que esta teve, e por que não também alargar às restantes freguesias, onde muitas vezes também este tipo de sensibilização, de cuidados com os animais, está enraizado de forma diferente ou tem outro tipo de conhecimento, e muitas das vezes nem sequer vai ao encontro daquilo que nós conhecemos enquanto lei de momento, e obviamente com envolvendo todas as forças, incluindo as policiais, até porque eles mais do que ninguém estão na proximidade e também poderão ajudar sempre nesse sentido.
1: Muito bem, Bruna, para fechar este assunto, não sei, últimos detalhes ou alguma coisa que só para dizer.
11: Talvez só deixar mesmo aqui a ressalva de que acho que, e os meus colegas já referiram, que acho que é muito importante continuar a promover este tipo de iniciativas, até mesmo a questão, eu sei que nem sempre é fácil proporcionar isto também de uma forma acessível ao ponto de ser grátis, mas de forma a que seja apelativa, que toda a gente, independentemente também das condições financeiras, possa fazer parte, até porque às vezes muita da desinformação, nós sabemos bem que também estão nas pessoas, às vezes, que não têm outras formas de aceder e ter esse conhecimento e essa instrução, e por isso acho que estas questões, até mesmo o facto de ser grátis, ajuda muito até a desconstruir certos conceitos, certas ideias erradas sobre esterilizações, sobre primeiros cios e tudo.
1: Portanto,
11: isto
1: mesmo para quem não tem animais, isto é uma questão até de cultura geral, não é?
11: Exatamente, sem dúvida, por isso eu só digo que acho que pronto, é este o caminho, acho que sim.
7: Também deixar só aqui a nota que no seguimento daquilo que a Bruna disse, a questão de não ter estado ninguém da GNR nem da PSP, que a organização pode perfeitamente fazer um tipo de formação um bocadinho mais especializada, onde consiga agregar essas forças vivas, são os bombeiros, a PSP, a GNR, nas suas vertentes todas, que a GNR tem o CEPNA, tem os antigos verdes, estas valências que certamente também trazem alguma informação adicional, e todos juntos podem efetivamente formar a proteção civil que nós normalmente conhecemos e que também possa servir melhor às nossas populações.
11: Atenção, eles na segunda fase do curso, ou seja, a fase mais avançada, que foi no domingo, que foi o dia todo, ou seja, foram dois dias intensivos, sábado o dia todo, domingo desde as 8 da manhã, sei que a segunda fase seria mais direcionada especificamente para equipas que faziam sentido, exatamente, ou seja, por isso é que era um curso já mais físico. Estiveram no, penso que foi no Inatel, e eu nesse, infelizmente, no domingo não pude estar, exatamente, e e foi mesmo aplicada formação prática. Muitas das minhas colegas da associação também estiveram, porque abriram esta associação, uma vez que nós também vamos muitas vezes para o terreno, apesar de não sermos da polícia, nem sermos dos bombeiros, mas sei que, até mesmo pelas fotos, sei que os bombeiros estiveram os dois dias. A polícia sei que pelo menos no primeiro a GNR não estiveram, não sei, se calhar também agora pela logística da festa, mas era realmente importante que houvesse mais essa partida, até mesmo falarmos uns com os outros e comunicarmos uns com os outros, porque muitas vezes quando acontece este caso, nós próprias não sabemos a quem acabamos de contactar. Ligamos à GNR com um animal atropelado na estrada, é a PSP, esperamos pela Câmara na segunda-feira porque o canil está fechado ao sábado e ao domingo. Pronto, ou seja, acho que é importante esta articulação entre estas forças.
6: Pelo menos o primeiro passo foi dado.
11: Sim,
6: e nós fazemos
11: agora...
6: também aqui, o nosso papel nesta reunião de condomínio. Já deu conta, antecipámos as férias e viemos até à rua numa reunião de condomínio muito especial. Estamos desta vez numa esplanada pelo centro da cidade que festeja por estes dias a Nossa Senhora do Amparo como uma componente de espetáculos assinalável, todos gratuitos, claro, como tem sido o hábito. Nomes como Herman José, Dilas, Afonso do Brás, Bia Cabós, Kim Barreiro, João Pedro Paes ou Kiko Isrote, aqui claramente mais ao gosto do Carlos Carvalho, mas, dizia eu, são cerca de 450 mil euros investidos, avança Vítor Correia, o Presidente da Câmara, Câmara que, em conjunto com a Junta de Freguesia e com a Confraria de Nossa Senhora do Amparo, realizam as festas este ano pela terceira vez consecutiva. Carlos, já teve a oportunidade de manifestar o seu desagrado quanto ao modelo de organização, mas há mais.
7: Há mais, exatamente, e não, nós, ou seja, isto é quase um tema 2.0, porque deixamos ainda muita coisa a meio desde o último programa, que tínhamos uma convidada e portanto também tivemos menos tempo para dizer algumas coisas. E, efetivamente, dou uma nota negativa naquilo que diz respeito à avaliação geral do novo modelo. Porquê? Porque nada mudou. E podíamos ter aproveitado tanta coisa, visto que existe um novo modelo, para podermos mudar, seja ao nível da própria estrutura das festas, que em nada mudou, ou seja, daquilo que era a organização civil levada a cabo pela confraria da Nossa Senhora do Amparo, pro bono faziam as coisas em pós-laboral, para uma gestão um bocadinho mais profissional, tem que o ser obrigatoriamente, embora às vezes não o pareça, que é da Câmara Municipal que fazem isto, com dinheiros públicos, com contratação pública, com tempo ao longo do ano para se prepararem as coisas, temos visto que efetivamente essa organização ou esse modelo não mudou. E portanto eu deixo aqui algumas sugestões que efetivamente podem ser feitas, seja ao nível da gestão dos terrados, que é da competência da Junta de Freguesia, e nota-se pelo menos um ar mais fresco que deram à gestão dos terrados, porém alguns vícios antigos mantêm-se.
6: Essa parte já mais ligada ao sob domínio, neste caso, da Junta de Freguesia.
7: Da Junta de Freguesia, exatamente. Quer naquilo que diz respeito aos espetáculos em si, nós estamos reféns daquilo que era a tradição, que já vem de alguns anos, que as festas iniciam ao 25 de julho e terminam no primeiro domingo de agosto, o que nos leva a ter, por vezes, ou em anos, 6 dias, noutros 13. E isto é incomportável para um orçamento que é de todos nós. Eu ainda há bocado, nós em OFA, eu dizia antigamente, nós contribuímos para a festa se queríamos, agora somos obrigados a contribuir porque somos contribuintes líquidos deste concelho. E é este concelho que põe o dinheiro nas festas.
6: Enfim, quanto mais caprichoso for o calendário, mais estamos a pagar.
7: Mais estamos a pagar, naturalmente. E, portanto, se antigamente a Câmara Municipal, como participava de forma monetária 100 mil euros, mais os meios humanos, que chegasse aos 150 mil euros, agora investe 450 mil euros. A Câmara, que é o principal financiador das festas, porque por outro lado, depois também temos a Junta de Freguesia, que é sabido, eu tenho fartado de dizer.
6: Falamos de logística também.
7: Que suporta alguns custos, mas que são residuais face ao retorno que a Junta de Freguesia tem com as festas de Mirandela ao nível dos terrados. E, portanto, aqui é preciso que o modelo das festas também seja reorganizado, quer na sua qualidade, quer na sua duração, porque é incomportável umas festas como as de Mirandela. Depois, também temos a questão dos espaços, temos falado muitas vezes. Nós, ou melhor, quem critica não critica só o facto das coisas terem mudado, porque às vezes critica só os... Mas, efetivamente, não veio beneficiar ninguém esta alteração da Zona Verde para o Santuário da Nossa Senhora do Amparo. Não beneficiaram.
6: Portanto, a crítica não é só do modelo de organização, mas sim, e também a organização dos espaços.
7: A organização, ou seja, é importante que À semelhança daquilo que a Junta de Freguesia fez, e bem, aí é um aspecto positivo que eu tenho a assinalar, no primeiro e no segundo ano fizeram um questionário de satisfação aos terrados, aos agentes económicos da festa de Mirandela, aos agentes económicos diretamente, porque aos comerciantes da nossa cidade ninguém lhe fez esse
6: inquérito de satisfação. O próprio Presidente Vitor Coleia, já agora, numas declarações recentes que fez aqui à Terra Quente, veio-nos dizer que será um passo a dar a preocupação com, enfim, arranjar uma maneira de estudar mais a fundo, quer o número de visitantes, quer o impacto mais...
7: Obviamente,
6: impacto
7: económico, e podemos aproveitar...
6: Mais, enfim, com
7: saber o que é realmente maior, o que é que nós temos. Tal como temos a própria envolvência com a cidade muito descurada, se repararem, nós neste momento, eu não querendo entrar na simplicidade, na simplória de falar nas ruas, mas reparem neste momento onde é que estão os arcos da cidade. Resume-se a estas três ou quatro vias, e nós estamos numa delas, está ornamentada, efetivamente, mas a cidade não está ligada com as festas de Mirandela neste momento. E é preciso, efetivamente, passar isso. E aproveito, eu esperava que na altura, quando a Câmara Municipal e a Junta de Freguesia, por diversas razões, assumiram a gestão das festas, do programa das festas de Mirandela, que também tivessem trazido isso. Temos uma zona antiga para aproveitar, temos um mercado municipal que só é um ponto central na Noite dos Bombos por necessidade estrutural, porque senão nem o mercado municipal tinha a centralidade que lhe é devida. Temos tantas outras, temos a Avenida das Amoreiras, temos a Rua da República, que vai além do mercado municipal.
6: As Amoreiras também têm já agora iluminação, ao que sei.
7: Sim, efetivamente, mas, ou seja, não passa disso. E nós precisamos envolver muito mais a cidade com as festas de Mirandela.
6: Ricardo Garcia, temos sugestões para melhorar as festas? Contributos positivos são sempre bons e penso que até a organização tem isso em mente e espera isso da população, não é?
9: Claro que sim. Vamos começar aqui pela mudança. Eu não sou adverso à mudança, aliás, eu sempre achei que as festas se deviam modernizar e obviamente se encaixar num outro tipo de modelo. Agora, tudo menos isto. Eu compreendo que o primeiro ano, e até dou a tolerância, e fui um dos que fui bastante crítico, tanto à repartida ou tirar as competências, neste caso à confraria, e eu já antevia que isto iria correr mal, porque as festas é uma gestão que tem de ser feita de uma forma muito rigorosa e muito fechada para que, e mesmo assim há sempre os contratempos, quanto mais com três organizações onde temos pelo menos três cabeças à cabeça a mandar, fora todos os outros que mandam pelos corredores.
6: Mas assim também será mais fácil, enfim, repartir as responsabilidades e as áreas de atuação de cada uma.
9: É mais fácil o desleixo. Agora, obviamente, persiste neste erro, que dá revolta neste momento. Porque já foi tempo suficiente para percebermos que o modelo foi alterado no primeiro ano, piorou do primeiro para o segundo, piorou do segundo para o terceiro e há de piorar do terceiro para o quarto se nada for...
6: Está pessimista, obrigado.
9: ...for feito. É sermos à rua e percebermos que quebrou completamente a dinâmica da saidada. Em primeiro lugar, porque retirar as festas da Zona Verde, no conceito que existia em termos de barracas e espetáculo, mais até do que o próprio espetáculo, era o espaço em si, era um espaço de convívio onde as famílias à noite passeavam.
6: Mas isso já lá vai há 3 anos, Ricardo.
9: Sim, e se olharmos o que se passava há 4 anos, neste caso, e olharmos hoje para a realidade, basta sermos à noite e percebermos que isso quebrou a dinâmica. Sim. Daquilo que era o espírito da cidade. Eu compreendo a parte quando diz o Carlos na parte dos terrados, obviamente havia ali muito trabalho a ser melhorado, mas também passámos do 8 para 80,
7: sim,
9: de 30 ou 40 euros que muitos feirantes, pequenos feirantes acabavam por pagar, os pedem se calhar 300 ou 400, e isso faz muita diferença. Como também poderia ser pensada alternativas para que esses feirantes pudessem igual integrar as festas num conceito ou numa forma completamente diferente. Agora, basta pensarmos ao modelo que tínhamos de festa em que queremos o Carnão, criava-se uma dinâmica entre a Zona Verde, centro. Sim. Da cidade e à volta do santuário, e hoje a festa está resumida ao espaço do santuário, um espaço que não é adequado e que não traz... É que se o espaço tivesse sido para melhor e se viesse trazer algum acréscimo positivo e económico à cidade, tudo bem, o problema é que não veio. Pelo contrário, esteticamente é horrível o espaço, em termos de questões é horrível. Sorte Sorte que ainda não se passou nada de grave, porque quero ver no momento em que se passar ali alguma coisa, e esperemos bem que não de grave, por onde é que aquela gente toda vai.
6: Uma das valias já agora ditas, enfim, pelas autoridades que organizam as festas, é precisamente a segurança, que diz que melhorou muito.
9: Mas melhorou em que
6: aspecto? É mais fácil operacionalizar a segurança. Eu não sou agente de segurança, não lhe sei dizer mais que isto.
9: A questão aqui é que o problema é que se misturava na zona aberta tudo no mesmo conceito. Uma coisa é as festas, outra coisa é o que continua-se a passar o resto do ano na zona aberta, existam lá festas ou não existam. Porque se formos por aí...
11: Como
9: então,
11: nos motores?
9: E outras...
6: Sim, é só lembrarmos que há... Três semanas atrás
11: estávamos lá. Exatamente.
9: Agora, estamos a perder qualidade, estamos a perder gente e estamos neste momento a gravar numa das principais ruas de Mirandela e se calhar há 4 ou 5 anos atrás, neste momento, era um monte de gente aqui a passar, neste momento está a rua.
6: Bem, agora também.
9: Mais calmo.
6: E também é preciso dizer que estamos por aí com 40 graus de baixo dos pés, certo?
9: Também é verdade. Não, mas acho que em si o espírito foi efetivamente quebrado e é pena depois que ver que não existe ou não se refaz este modelo, porque quem decidiu está a fazer fincapé nesta decisão, quando cá está aos olhos de toda a gente que não funciona.
6: Muito bem. Eu já sei que, enfim, não é propriamente atraída, não se sente atraída pelas atuações e pelos grupos que vamos ter, ou que vamos ter aqui pela festa, mas, enfim, há outros
10: já
6: aspectos.
10: Já nos concertos.
6: A festa é um bocadinho
9: vocês
6: mais que isto,
9: trabalho.
6: Não é? Bruna Costa.
11: Então, eu pela primeira vez vou concordar praticamente em tudo com... Uou. Deve ser do calor.
6: É das férias,
11: eu acho que
6: calor,
11: é do calor. Não, mas vou concordar, começando aqui pela questão do espaço da Zona Verde, e vou até dar aqui um exemplo pessoal, e eu noto isso até por familiares meus, inclusive os meus avós, que é só um pequeno exemplo, mas eu acho que isso se repercute para outras pessoas já de alguma idade, que é precisamente o espaço da Zona Verde. O facto de nós termos a capacidade de ter esplanadas a noite toda e tudo promovia muito mais o convívio, as pessoas a estarem confortáveis, estarem à fresca. Ou seja, isso mantinha as pessoas, e mantinha as pessoas não obrigatoriamente ali de pé a assistir ao concerto, ou então estão cansados e vão embora. Eu vejo pelos meus avós, eu sei que já lá vão 3 anos, mas lá está. Isso mostra que se nós vemos que as coisas não melhoram, aí é que está realmente o problema. Porque pegando aqui no que o Ricardo diz, o primeiro ano uma pessoa ainda dá de barato, ok, vamos experimentar, pode ser que corra bem, e acho que toda a gente estava um bocadinho desiludida, porque acho que toda a gente é mais adepta da Zona Verde, e é estranho, mas lá está, somos abertos à mudança, eu acho que
6: mas
11: sim, vamos experimentar.
6: Mas de qualquer forma, Bruno, uma das, enfim, até promessas eleitorais do atual executivo foi a tentativa, enfim, de adquirir os terrenos que estão ali à volta da Zona Verde para poder aumentar o espaço e poder acomodar aquilo.
11: Sim, eu também já ouvi essa história. Agora,
6: não sei exatamente em que ponto é que são,
11: primeiro,
6: é que estarão essas
11: negociações. Eu não acredito nisso. Segundo, eu acho que se algum dia... Exatamente, era isso que eu ia dizer. Se algum dia isso acontecer, não será para tão breve de certezinha absoluta, e se calhar nem com este executivo, muito provavelmente.
6: Entretanto,
11: não sei,
6: os avós ficam mais velhos e nós também, não é?
11: Exatamente. Agora, eu vejo é que muita gente, e é o que eu digo, estou a dar um exemplo muito específico, mas eu acredito que isso acontece em maior parte das famílias das pessoas mais velhas, até pessoas que têm filhos, bebés, e que estão ali, que em vez de estar, eu ainda ontem, por acaso, lá está o caso, diz que já me viu, eu ontem fui sair um bocadinho, porque eu não era para sair, os meus
6: apanhada.
11: Amigos já têm, eu fui, sim, porque eu vou, lá está, não vou ficar em casa, mas o que é...
10: Mirandelense vai...
11: Exatamente, vai à festa, e está com os amigos que estão cá e que vieram à festa, que já não os vi há um ano, mas o que é facto é que até estávamos ali na esplanada, e é ridículo, chega àquela hora, temos de levantar o rabo da cadeira, que é mesmo assim arrumar a esplanada para as pessoas poderem caber. Isto não acontece em mais lado nenhum, e eu
10: embora
11: acho que...
10: Embora que não fosse preciso, digamos, já que também com o balanço que neste,
11: calhar...
10: ao dia de hoje estamos a gravar o balanço dos concertos, é que efetivamente os idosos
11: não é?
10: Podem perfeitamente ir e levar o seu banquinho, até podem levar uma poltrona maior, porque cabem todas que não há...
11: Veja, este... mas o ridículo
6: bom,
11: é que...
6: mas o melhor ainda está para vir.
11: Ou seja, nós temos essa dificuldade... Não sei, eu já não concordo com isso, mas lá está, isso já são os meus gostos. E depois, falando um bocadinho disso, eu acho que aqui o que está em falta, apesar de ser muita coisa que está em falta, eu sou sincera, a festa tem-me vindo a desiludir cada vez mais, e sinto que, como o Ricardo e o Carlos dizem, acho que não somos só nós, acho que isto se sente a toda a volta, e eu acho que depois o grande mal é quando nós olhamos para a nossa volta e outras festas das redondezas estão a fazer-nos sombra.
6: O problema das comparações.
11: E é preciso, porque inevitavelmente vamos fazer comparações, sempre se fez. Agora, o problema é que estas comparações realmente são reconhecidas, que à nossa volta temos festas com outro cartaz, com outra qualidade, e é o que eu digo, quando nós não temos nem sequer um espaço apelativo, nem um espaço em que possam ir mantendo as pessoas, o convívio, porque às vezes não é só a música, lá está, às vezes é o estar bem.
6: Sim, aquele
11: o estar
6: espaço era mais multiuso,
11: quando
6: não é?
11: Nós já
6: daria
11: não temos isso,
6: questão. Quando há pessoas que queriam concertos, que pessoas que queriam
11: exatamente.
6: Escaladas.
11: Quando nós já não temos isso, quando depois também o cartaz não é apelativo, porque lá está, vai só um certo nicho e fica muito aquém. E depois a questão da organização, o que é certo é que eu noto também, e é inevitável.
6: Pessimista aqui no que diz respeito ao
11: dia das festas. Fico triste e gostava de ver uma festa pronto, com outra dinâmica.
6: Carlos, agora tem que ser mais frente.
11: Eu queria que roubassem o fogo de artifício e aplicar. É verdade, sou sincera, mas sem dúvida.
7: O desafio que eu deixo efetivamente é que mantendo e acredito que não vai alterar muito o modelo, pelo menos da gestão tripartida das festas, custa muito acreditar que isto retorne à sociedade civil, mas que de uma maneira ou de outra o município, a junta de freguesia, a confraria envolvam a sociedade civil naquilo que diz respeito às coletividades e que as chamem a fazerem parte daquilo que é a orgânica e a estrutura do modelo das festas. Podemos poupar muito dinheiro com a prata da casa, e quando digo prata da casa é os torneios das associações esportivas, a banda que dinamiza, uma série de coisas que efetivamente que deixam do pedestal todos. E os mirandelenses, inclusive, é o comum dos mirandelenses, que sejamos do pedestal, que não queiramos tanto os jantares dos amigos de Mirandela, mas que sim, efetivamente, sejamos do povo, porque é isso que deu o ser às festas de Mirandela.
6: E eu deixo também já agora aqui o meu repto.
11: Os meus amigos são de esquerda, só não querem ver isso.
6: Um dos melhores tubistas da cidade que retorna ao dele de estar na sua.
7: Vou pensar.
11: Carlos, como é muito discurso de esquerda.
3: Eu termino só dizendo que, efetivamente, estas más decisões políticas, isto passou para a esfera política, começa a ser uma decisão política com impacto, obviamente, ou deveria ter impacto sobre quem as toma, e está a comprometer o futuro, porque destruir uma dinâmica de uma festa é fácil, voltar a reconstruir demora imenso tempo, e cada ano que está a passar estamos a perder mais economicamente.
6: Muito bem, de 15 em 15 dias, na Terra Quente FM, hoje em edição especial estamos numa emblemática esplanada do centro da cidade de Mirandela, na Princesa, em festa, em honra de Nossa Senhora do Amparo, como já se aperceberam aí por casa. Será também o último encontro antes das merecidas férias de agosto. Assim, deixamos para o fim a atualidade política nacional. O caso Luís Neves, o ministro da Administração Interna, ainda não encontrou o momento exato e certo para esclarecer algumas polémicas em que se viu envolvido nas últimas semanas. Primeiro, o tanque construído numa das suas propriedades, pelo amigo empreiteiro, a quem recorria à própria polícia no tempo em que Neves era diretor. Mais tarde, o reboque apreendido numa operação de combate ao tráfico e que terá ficado à guarda do tal amigo. Enfim, parece que todos os dias aparece mais qualquer coisa na comunicação social, Ricardo. Explicações até agora é que nada. Será que ainda vamos ter ministro quando regressarmos de férias?
11: Mas era um tanque para lavar a roupa.
3: O tanque é discutível.
11: Era para lavar a roupa, eu acho que sim.
3: Eu penso que sim, porque Luís Montenegro, quando...
6: Luís
3: Montenegro, quando... ainda acho que ainda é Luís Montenegro que
7: deixa
3: manda.
7: O Luís trabalhar.
3: Toma uma decisão, não é fácil ele voltar atrás. No que toca ao ministro, o problema é que cada vez mais a política está a elevar pessoas. Ou melhor, socialmente nós estamos a construir ideias de perfeitas, de políticos perfeitos, não entendo porquê, já tivemos o Gouveia e Melo, agora seria o Luís Neves o modelo ideal de político, em depois acaba por ser uma pessoa comum.
7: Permite-me só, quem é que criou o modelo político perfeito? Quem é que levou às costas o Gouveia e Melo e quem é que tem levado às costas o Luís Neves? A mesma, exatamente, quem também tem andado com a Ventura? É
3: comunicação social?
7: Então,
3: se aí quer chegar.
7: Uma parte da comunicação social.
3: Uma parte da comunicação social. Não tiro a razão, até acho que neste momento passa mais informação a comunicação social isso do que propriamente a redes sociais. Mas pronto, continuando. A questão é que tenta-se criar este tipo de figura ideal em que, no fundo, como qualquer pessoa pode errar, e isso acho que ninguém mete em questão, o problema é depois quando os erros já passam para a esfera profissional, onde ele administra uma instituição e que efetivamente há aqui muitas questões que ficam por esclarecer. É pena que o ministro não esclareça logo isto, nada beneficia nem o governo, nem a Assembleia da República.
9: República, muito menos a democracia, porque como eu comecei com esta ascensão rápida de hipotéticos bons políticos, com quedas tão acentuadas, aí efetivamente leva a que o povo se comece se calhar a tomar decisões muito mais radicais, porque isto está a ser o fim do sistema. Como é que um caminhão apreendido sai da instituição da PJ, ainda por cima com químicos supostamente
6: ainda
9: para...
6: não sabemos.
9: Ou alegadamente, mas é aquilo,
11: mas
9: há
11: fortes indícios,
9: há fortes indícios que, isso está, que isso aconteceu. Ou a questão da piscina, eu até brinco que isso todo barato, acho que isso depende mais do que o juiz decide se é um tanque ou uma piscina do que propriamente uma questão legal. E depois é a famosa declaração de interesse ou de património, que mais uma vez não foram entregues em tempo útil. É mau para quem não as entrega. Acho que ainda pior e péssimo é para quem fiscaliza, porque o que é que andaram este tempo todo então a fazer? Agora, acho que num todo é um ministro que, por mais inocente que se possa vir a provar, acho que já está com uma reputação, pelo menos

0: informação, ou pelo menos falemos hoje a nível nacional, da forma como, até a forma como a notícia às vezes está a ser apresentada ao espectador, leva o próprio espectador a tirar deduções erradas. E acho que é mal nesse sentido e ninguém fica a ganhar, e acho que quanto mais tempo o ministro ficar, sem dúvida alguma, mais a sua cova está a acabar, porque também não vejo que
1: ficar sem dar explicações,
0: não, ficar mesmo no cargo, porque
1: acho que vai ser sempre,
0: isto vai ser sempre agora, permitam uma expressão, está no assador, aço lento, aço mais rápido é passar.
1: Daí o caldo de Luís Neves. Bruna Costa, não sei se tem exatamente a mesma opinião, pelo menos, será que o fator agosto, incêndios, está a criar aqui, por parte do Governo, alguma resistência para, enfim, tentar manter muito importante ministro da Administração Interna, numa altura dos fogos?
2: Olha, eu sou sincera, eu de todos deste Governo, e pegando aqui um bocadinho no que o Ricardo disse, era aquele que eu considerava mais sério na sua posição.
1: Então já mudou a opinião, ainda não sabemos nada.
3: Da Educação.
2: Não, estou a dizer, mais sério. Ministro da Educação, né? Vamos lá. E eu já vou aí, porque no outro programa nós demos um prazo ao menino. E que o menino cumpriu, não cumpriu. Já vamos aí. Mas era aquele que eu considerava mais sério e até mais competente naquilo que estava a fazer. E isto para dizer que
1: mas
2: tanto
1: ainda nada
2: eu...
1: está decidido, ainda não tem a opinião formada, presumo.
2: Mas é o que o Ricardo diz, e é como tantos outros políticos que ainda estão a ser investigados, que, querendo ou não, ficam com a reputação e deixam o povo em dúvida, obviamente, e é assim, há fortes indícios. E quando há fortes indícios, minha avó sempre disse, onde há fumo há fogo, não é? Por isso, e já não é só uma coisa, não é? Não é só uma coisa, lá está, é o tanque, não é um tanque de lavar a roupa, não, é também essa questão do outro lado, é essa questão do outro lado, das declarações, ou seja, depois também há, claro que obviamente, isto é como ao novelo, vais puxando e vais descobrindo a careca também. Agora, o que eu quero dizer com isto é que eu até era daqueles que eu mais considerava em condições para estar ali no governo, e no entanto, se calhar, tal como eu, muitos outros ficaram assim, nunca na vida diria. Isto mostra também o reflexo daquilo que o Ricardo disse, que é, eu acho que cada vez mais a população começa a desacreditar nos políticos, sejam eles de esquerda, sejam eles de direita. Sim, e aqui não vou estar aqui a partir para lados de direita nem esquerda, eu estou a falar mesmo do modo geral, e não é só política, não são só os que estão no governo, nem no parlamento, nem na assembleia, é inclusive até outras forças, e já falámos também de PS e não sei o quê, são forças que nós devíamos ter um máximo de admiração e que cada vez mais nos desiludem e cada vez mais perdem o respeito. E eu acho que isto, até mesmo questões de justiça, da forma como a justiça é feita, e eu ainda há pouco tempo falei isto com um amigo meu, que é, eu acho que realmente nós temos de começar a ver estes conceitos, temos de começar a perceber realmente quem são as pessoas que estão à nossa frente, porque senão eu acho que isto vai ser cada vez pior e as pessoas começam, é verdade, começam a desacreditar cada vez mais, e em verdade por lados radicais, e acho que quem tem de estar no poder tem de nos transmitir confiança. Agora, eu como Ministro da Educação, agora pegando aqui um bocado o que o Carlos disse, foi outra situação, e eu sei que não tem nada a ver com o que estamos aqui a falar, mas foi outra situação que eu própria disse, eu não creio que, e como vimos do início ao fim, ele continuou-se a mostrar orgulhoso, não reconheceu o erro, arranjou mil e uma estratégias de pôr o erro no outro,
1: e a vida segue.
2: Não segue, para muita gente não seguiu, aliás, para ele segue. E ele deve dormir descansado, mas é isto que nos preocupa enquanto cidadãos.
1: Muito bem, voltando aqui ao caso que agora temos em cima da mesa, Carlos Carvalho, agora nós, 15 dias depois, é tempo, enfim, é aceitável para um ministro talvez o mais promissor ou o mais popular do governo, manter a coisa ali em banho-maria? Será,
4: também é o mais...
1: Não será prejudicial até a começar por ele próprio?
4: Nós temos visto, não só nos governos da AD como nos governos do PS, os partidos que têm governado Portugal, a popularidade é inversamente proporcional ao tempo que eles estão no governo, ou seja, a popularidade vai desgastando. E este ministro entrou...
1: Mas assim, de uma forma tão rápida?
4: Foi o último a entrar, e entrou, obviamente, com num pedestal, que era o seu diretor da PJ, que tinha desmantelado todas as redes de tráfico que se podiam ser possíveis, tinha estado no combate ao crime informático também com bastante firmeza.
1: Conseguiu descobrir o rendeiro.
4: Exato. E, portanto, veio para o governo com uma reputação acima da média. Agora aqui a questão é, vamos lá, eu quero que

0: Os nossos ouvintes também reflitam várias coisas, é. Então só agora, passados 6 meses de ele estar, agora nem sei bem o tempo que ele esteve, de ele estar no governo e ter saído da PJ, é que alguém, o tipo Cava Cancela do parque da PJ, é que se lembrou que tinha um atrelado desaparecido e estava lá no empreiteiro.
1: Bem,
0: Só agora é que
1: aparentemente
0: os
1: isto diz-nos,
0: técnicos
1: por
0: lá da
1: exemplo,
0: câmara lá
1: que ele
0: abaixo.
1: deve ter tantos inimigos como amigos lá
2: Mas
1: na
2: isso
1: Vila
2: nestas
0: Só agora é que
2: atuais é assim.
0: os técnicos da câmara lá de baixo é que se lembraram que existe uma propriedade lá no seu concelho que tinha um tanque, afinal não era um tanque. E por falar em tanques esses, nós não precisamos de passar o Franco para baixo. No nosso concelho, o que não falta para aí são tanques.
3: Ah, sim.
0: E portanto é melhor também as pessoas terem calma, porque também
1: Mas só que
0: há
1: sei, não
0: muitos
1: há
0: telhados de vidro.
1: ministros no nosso território,
0: Óbvio.
1: não é?
0: Para já, exato.
1: Não, mas esse é que é o problema.
0: De
1: Aquilo
0: facto,
1: que está em discussão
0: sem
1: e que se
0: dúvida.
1: fala nesta
0: Quer
1: altura
0: dizer,
1: é, enfim, são, enfim, atitudes ou falta delas
0: a idoneidade,
1: por parte de quem tem responsabilidades,
0: eu ia
1: neste
0: lá
1: caso,
0: chegar, a
1: ao mais alto
0: idoneidade
1: nível, não é?
0: de um ministro, de um primeiro-ministro, tem que ser à prova de bala. E o que temos visto é que efetivamente não tem acontecido nem de agora nem de há muito tempo.
1: Ou pelo menos ainda não sabemos, não é?
0: O que vamos chegar a outra coisa que nós estamos fartos de falar aqui na nossa reunião de condomínio, que é, neste momento, estamos a ter aquilo que nós sonhamos, que é, estamos a ficar efetivamente com o que sobra.
1: É uma
0: Acontece,
1: dificuldade, vai ser uma
0: seja
1: dificuldade
0: no
1: para o governo.
0: poder, seja no poder central, seja no poder local, e nós, enquanto cidadão, temos de saber o que é que queremos. Queremos ter bons gestores a governar-nos ou queremos ter efetivamente aquilo que sobra? Porque senão vamos continuar a ter mais desses casos. E obviamente, depois também temos o sensacionalismo dos órgãos de comunicação social, alguns,
1: ou de alguns,
0: de alguns,
1: sim.
0: obviamente, que realmente andam ao sabor daquilo que são as audiências. E por isso é que eu disse há bocado que efetivamente o Gobain Melo.
1: E depois, no fim da linha, faz crescer os tais extremismos, não é?
2: Sim.
1: E as
0: Exatamente.
1: forças.
0: É uma pescadinha de rabo na boca.
2: Sem dúvida.
0: Que são eles também que se alimentam destes casos, não é?
2: Sim.
1: Ricardo.
3: Aqui a questão é que, agora neste momento, mais.
0: O Ricardo até está meio abananado quando eu falei dos tanques.
3: Foi,
0: aqui
3: foi.
0: No nosso concelho.
3: Estava a pensar onde é que estava o meu, mas não tenho nenhum.
0: Tens é daquele plástico, não é?
3: Nem desse.
1: Aquilo
3: desse,
1: é só para pôr o patinho amarelo.
3: Não sei nadar. Não, aqui a questão é que Luís Neves, até na forma como se apresentava ao país, na sua imagem quase à general, que normalmente isso até tem bastante impacto junto de uma larga maioria da população, conseguiram descredibilizar, ou hipoteticamente descredibilizaram toda essa imagem, com coisas que depois vamos ao pequeno pormenor. É natural que ele não saiba tudo no momento, quer dizer, a forma como muitas das vezes as pessoas são apanhadas de surpresa sobre os assuntos, e até acredito que se calhar muita coisa possa nem ter passado pela mão dele. Quantas vezes nós compramos
0: coisas
3: e não me dos pais e metemos noutro contribuinte. Acredito que efetivamente nesse momento não tenha ali matéria para justificar. A questão é que foi o próprio que convocou, ou fez parecer uma hora para uma declaração formal em Lisboa para todos os jornalistas, para dizer ao fim e ao cabo.
0: Que ia explicar ponto a ponto, e é o ponto a ponto aqui que efetivamente eu queria tocar nesse tema, que é o ponto a ponto. Das duas, uma, vai ser muito bem explicado e não tem. Ou
1: Só
0: seja,
1: no relatório preliminar
0: ele vai efetivamente resolver todos estes imbróglios, ou então, para continuar a assar, como está a dizer efetivamente o Ricardo, e como
1: Mas aqui neste caso concreto, o fator tempo joga contra ele, não é?
0: Claro,
2: sim,
0: obviamente,
2: claro.
0: Porque vai degradando ainda mais a imagem dele perante a sociedade civil.
2: Na altura. Demorou a apresentar também documentos.
0: E portanto,
1: mas
0: e a coisa passou.
2: Mas demorou.
0: Agora, efetivamente, também é um mau período para se estar a levantar estes aspectos, porque nós precisávamos de um ministro da Administração Interna que estivesse focado, pelo menos à data que nós estamos a gravar, graças a Deus, que temos tido um verão pacífico a nível dos incêndios na nossa região, mas que tem que estar completamente focado naquilo que é a proteção civil do nosso território nacional.
3: Os números, por acaso, comparados no mesmo período, comparados com o ano passado, até já estão acima da média, não sei precisar os números, mas estão acima da média. De qualquer forma, eu compreendo que, obviamente, o tempo poderá não ser o mais oportuno, mas também Luís Neves continua continuar no cargo, acho que também nada oportuno vai acontecer. Porque,
4: mas há férias políticas agora por isso.
3: Se calhar a questão é mais um bocadinho por aí, porque se os desastres tiverem que acontecer, tanto acontecem com Luís Neves como sem Luísa Neves. Isto é aquilo que nós não controlamos.
1: Mas com o Luís ministro. Montenegro, que já vai dizer que não vai tirar férias.
3: O Luís não vai, não vai trabalhar. Com isto tudo, acho que efetivamente a lei dos políticos tem que levar uma discussão mais aprofundada e mais séria, porque se queremos ter efetivamente, ou se queremos atrair pessoas, sem termos que andar a recorrer de diretor da PJ para ministro ou de ministro para o Banco de Portugal, temos que arranjar aqui uma forma de trazer mais qualidade à política.
1: Tudo sim, mas já com a cabeça nas férias. E o que seria de uma qualquer reunião de condomínio sem a bela da discussão? Outros assuntos ainda, e para fechar, a Bruna Costa abandona o seu T1, é verdade. Este foi o seu último programa e até já entregou as chaves, Bruna, é mesmo? É desta?
3: Não te esqueças de limpar a casa.
2: É desta, eu deixo tudo limpinho, é verdade, meus queridos. Estou de saída e claro que não podia deixar de passar este meu outro assunto aqui na rádio. Para agradecer o convite, dizer que foi uma experiência fantástica, que até já aprendi a gostar de me ouvir, que eu nunca gostei de me ouvir falar, então até para isso foi bom, e foi uma experiência, eu sempre quis ir à rádio, foi uma coisa que eu sempre quis fazer, por isso eu agradeço muito a oportunidade, por vos ter conhecido, por ter conhecido pessoas novas, por ter explorado também outras questões que nem nunca se calhar tinha pensado que algum dia viria a falar, nem ouvir-me falar, e foi realmente uma experiência muito boa. E é com o coração partido que largo o T1.
1: Obrigado,
2: mas também...
1: Bruna. Já sabe, entretanto, o código do videoporteiro vai se manter.
2: Sim, eu ia dizer isso, por isso eu espero mesmo que me voltem a receber assim que eu puder, mas pronto, esta vida continua e tenho uma nova fase à minha espera e espero que vocês...
3: E vai correr bem.
2: Espero que aqui esteja tudo bem também.
1: Também de partida para a parte incerta, o Carlos Carvalho só vai regressar lá para outubro, mas entretanto deixa uma palavra de solidariedade.
0: Sem dúvida, aos nossos irmãos espanhóis e também franceses que estão a passar e vindo aqui um bocadinho daquilo que terminamos neste último tema, que são os incêndios, nós temos tido a sorte de não termos tido, ter ainda tido desgraças no nosso país, desgraças a sério, como aconteceram em 2017, mas efetivamente os nossos irmãos espanhóis e franceses estão a tê-las, e temos tido portugueses também que estão a sofrer com isso, também temos tido equipas portuguesas de bombeiros e de proteção civil que têm estado no terreno a acompanhá-los, e por isso é para eles também que eu desejo a maior força e que rápido se resolva o problema.
1: Muito bem, e entretanto, antes de outubro, se arrepender de alguma coisa, sabe que pode contar com os seus vizinhos. A sair o Ricardo Garcia, alerta para uma burla modernizada.
3: É verdade, se antigamente tínhamos a burla do... Não. Era nos jornais, nos classificados, que era o de dobrar folhetos. Isso é uma das burlas mais antigas que existe. Agora já se modernizaram, estão na internet para montar canetas. É alertar que isto efetivamente não acontece, não é trabalho nenhum, e é uma forma de ganharem do outro lado entre 20 a 50 euros, em que são valores, pois nunca mais, obviamente, as pessoas os conseguem ter.
4: Fazem falta para a festa de Mirandela.
3: Ora, sempre é possível pagar finas.
1: Fica aqui o ponto. Pronto, está feita mais uma reunião de condomínio, a última antes das férias. O nosso encontro quinzenal foi, por isso, feito hoje a partir do exterior, da Esplanada da Princesa, mesmo do centro da cidade, que está em festa por estes dias. Em setembro, quando voltarmos, vai haver novidades, nova vizinhança para conhecer e a bela discussão do costume. Muito obrigado, Vizes. Deixa-me dirigir um especial agradecimento à Bruna Costa, que parte agora para outras paragens. Votos de muitos sucessos para os novos desafios que aí vêm. Muito obrigado pela dedicação e empenho. 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Muito obrigado pela paciência de nos ouvir. Boas férias para todos.
0: Pois é, Bruna, paga a fartura.
5: 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Mais uma vez estamos juntos, nós e Santo António. Consultando alguns arquivos da nossa região, Trás os Montes, encontramos livros de contas de algumas irmandades. Criaram-se irmandades à volta dos santos que mais milagres lhe eram atribuídos. Esses irmãos, era assim que se chamava a quem se inscrevia na irmandade, pagaria uma quantia anualmente e tinha o benefício de o seu nome ser invocado em determinadas missas celebradas durante o ano e até mesmo quando a pessoa falecia. Essa verba tinha que ser recolhida e geralmente era por rapazes que estavam para ir à tropa ou pelos que já tinham ido à tropa e para, neste caso, uma forma de agradecimento. Geralmente o dinheiro recolhido destinava-se a obras nessa capela ermida, a missas e até mesmo para ajudar a suportar as despesas da festa anual. Falemos em alguns que vão além de acender uma vela ou dar uma esmola em dinheiro, que é a coisa mais fácil e simples para alguns. Das ofertas que mais me tocaram foram as dos salpicões, orelhas de porco, pés de porco, focinheiras, linguiças. Matar um porco era antigamente quase obrigatório em todas as casas transmontanas. O porco era o sustento para todo o ano. Num tempo em que não havia luz elétrica, as várias partes do porco eram conservadas de maneira diferente. Sal para o presunto, para as pás, para os pés, banha para os rojões, azeite para os salpicões e linguiças. Retirar deste conjunto, que era o sustento da família, e ter que oferecer isso ao santo, era tirar da boca para dar. Era honrar a palavra dada ao santo em momentos de aflição, de necessidade. E nem todos, nos dias de hoje, são capazes de dar aquilo de que gostam ou que lhe faz falta. Mas encontrei registros de outras ofertas. Arrobas de lã. Os donos do rebanho ofereciam a lã e havia sempre tecedeiras que não tinham rebanhos, que arrematavam para mandar fazer os tapetes, as carpetes, os cobertores. Igualmente encontrei registros de oferta de sacos de cereal, trigo e centeio, assim como as charolas, uma espécie de andora, feito de ripas de madeira e completamente decorado com pães, bolos tradicionais da região, feitos por várias pessoas. Uma charola inteira era muito dinheiro. Lanço uma sugestão. Quando souberem que há arrematações, tentem participar. É uma tradição nossa, traz os montes e que está a desaparecer. E eu, Mariana Gândara, despeço-me. Até para a semana.
6: Pactos e patos, como o jornalista Fernando Pires muito bem sintetizou, acaba o governo de criar um grupo de trabalho com a missão de elaborar aquilo que denomina Pacto para o Interior, com o qual pretenderá estabelecer, cito, uma política eficaz de desenvolvimento regional de base local. A lenga-lenga do costume. Pactos com C, toda a gente sabe que são ajustes, acordos, tratados. Trata-se, portanto, do reconhecimento governamental de que há uma guerra surda entre Lisboa e o interior, entre os governos e as populações provincianas, que já cheira mal e a que, supostamente, pretenderá pôr termo com o pacto referido. Lamentável será, contudo, se o atual governo, na pegada dos anteriores, continuar a tratar os transmontanos como patos sem C. É que o famigerado Programa Nacional de Coesão Territorial, que data de 2015, com as suas pomposas 164 medidas interministeriais que visam tornar o território do interior mais coeso, competitivo, sustentável, conectado e colaborativo, está mais que velho, relho e reduzido a atos de demagogia e populismo eleitoralista. É certo que Trás-os-Montes, em particular, está pontualmente despovoado, ermado, mas não desertificado ou em vias disso. A natureza transmontana está pujante como nunca e a agricultura com altos níveis de qualidade e produtividade. Os seus problemas prendem-se, sobretudo, com apoios à permanente inovação e rentável comercialização. Por outro lado, há que ter em conta que cada terra possui o seu próprio ótimo populacional, traduzido no número de habitantes que os seus recursos naturais suportam. Importante será, por isso, preservar a paz social reinante, o ar e a água em quantidade e qualidade, pelo que será inadmissível se vierem a ser implementadas medidas que de alguma forma transportem o lixo e os vícios de Lisboa para as cidades e as aldeias transmontanas. E a propósito, irá o Pacto para o Interior remeter o comboio do Val do Tua definitivamente para o esquecimento? Henrique António Pedro.
7: Os horários e as festas de Mirandela. Mais uma vez se realizaram as festas de Mirandela e de Nossa Senhora do Amparo. A confraria de Nossa Senhora do Amparo passou a realizar apenas a parte religiosa das festas e a Câmara e a Junta de Freguesia de Mirandela passaram a responsabilizar-se pela parte pagã, como gostam de dizer os elementos religiosos da Igreja. O que é verdade é que se a parte pagã não existisse, a parte religiosa pouco significado teria, excetuando a procissão e as novenas. Há que ter também atenção de que nem todos os mirandelenses estão de férias. Nesta altura do ano, infelizmente muitos deles têm trabalho dobrado e triplicado, mercê do aumento de clientes. Quanto ao programa propriamente dito, como ele mudou e se afastou muito da participação popular. Apenas alguns eventos reúnem mais gente e se realizam à noite, porque aqueles que são organizados durante as tardes ou passam despercebidos ou pouco interesse geram no seio da população de Mirandela. A chamada das instituições de Mirandela, além da Associação das Artes Marciais, que congrega muita gente mesmo e tem uma noite de glória, a nossa banda de música da Asma, na qual os naturais se revêem como precursora das pro-arte, e esta como paradigma da música e do futuro de muitos alunos, o próprio Aeroclube poderia dar uma mãozinha na criação de um evento que atraísse forasteiros e aviadores. Não devemos esquecer que tanto o Sport Clube Mirandela como o Aeroclube são os mais antigos Trás-os-Montes. Não me quero esquecer também do grande rancho folclórico de Santiago, onde muitos mantiveram até aos dias de hoje um festival folclórico no programa de festas. O próprio clube de ténis de mesa e o de ténis poderiam organizar torneios. Além disso, também temos um clube de caça e pesca, um motoclube, um clube de cinquentinhas, um clube fluvial e até o clube deixou de organizar o icónico jogo de futebol entre uma equipa espanhola e o Sport Clube Mirandela, reforçado por glórias do futebol nacional da primeira divisão. Para nós, que já fizemos a maior parte do caminho e temos memória do que eram as festas de Nossa Senhora do Amparo e o que são atualmente, ficamos com um amargo de boca. Costuma-se dizer-se que naquilo que tem sucesso não se mexe, mas trabalha-se para que venha a ter mais qualidade. Pouco se tem inovado, mas muito se tem perdido da embalagem que havia em volta das festas de Mirandela e de Nossa Senhora do Amparo. Já não podemos dizer, com orgulho que qualquer mirandelense tinha desse tempo, que as festas de Mirandela eram as maiores de Trás-os-Montes. Que esta crónica não seja julgada como uma crítica, mas sim um passa-memória daquilo que foram as festas da cidade, então vila, que todos amamos e eu não fujo a essa regra e a esse amor. Com a riqueza dos ensinamentos do que foi feito, e com os meios agora disponíveis, não será até preciso inovar, mas seguramente que melhorar é importante. Eduardo Botelho.
2: Olá, caro consumidor, seja muito bem-vindo a mais uma rúbrica da DECO. Hoje vamos falar de um tema que nos interessa a todos, a segurança do nosso dinheiro que temos no banco. Sabia que existe um mecanismo que protege as suas poupanças caso um banco venha a encerrar ou tenha graves dificuldades financeiras? Chama-se Fundo de Garantia de Depósitos. Na prática, funciona como uma rede de segurança. Se um banco deixar de conseguir devolver o dinheiro aos seus clientes, o fundo garante o reembolso dos depósitos até 100 mil euros por pessoa e por banco. Por exemplo, se tiver 20 mil euros ou 80 mil euros depositados num banco abrangido por este fundo, esse valor estará protegido. Se tiver uma conta conjunta, o limite aplica-se a cada titular, ou seja, uma conta com dois titulares pode beneficiar de uma proteção até 200 mil euros desde que a parte de cada um não ultrapasse os 100 mil euros. Mas atenção, esta proteção aplica-se apenas ao dinheiro que tem nas suas contas bancárias, como contas à ordem ou depósitos a prazo. Não abrange investimentos como ações, fundos de investimento ou outros produtos financeiros de maior risco. O dinheiro que investe tem sempre o risco de perda. E se tiver mais de 100 mil euros em poupanças, uma boa forma de aumentar a sua proteção é distribuir esse dinheiro por diferentes bancos que estejam abrangidos pelo Fundo de Garantia de Depósitos. Desta forma, maximiza a sua proteção sob a alçada da lei. É como diz o velho ditado, não coloque todos os ovos na mesma cesta. Se a cesta cair, pare todos os ovos. Mas se os distribuir por várias cestas, o risco é menor. Com as poupanças, acontece o mesmo. Se tiver dúvidas sobre os seus direitos enquanto consumidor de serviços financeiros, pode contar com o apoio da DECO. Obrigada por estar desse lado e vemo-nos em breve. 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
8: 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Olá, meu nome é César Joaquim Lisandro Cresce. Já tenho idade para ter juízo e venho de Balda Fife, ali do Nordeste Transmontano.
9: Fazem falta mais cabras no mundo e menos cabrões nos gabinetes a mandar no que nunca fizeram, vos. No interior já nem se respira assim papelada. Não se limpa um caminho, não se corta monte, não se mexe no rio. Mas deixar o monte crescer até arder, isso já se pode. Antigamente havia gente no terreno, havia cabras, havia ovelhas, havia vacas. Vida no mundo. Hoje há regulamentos e gente conhece o campo só para o Google Maps. Se cortas uma árvore, aparece logo o especialista do gabinete a dizer: posso estar ali um ninho qualquer. Mas quando arde tudo, ninguém viu nada e os ninhos não interessam, isso não interessa para nada. Agora está tudo protegido, menos quem cá vive. As casas ardem, paciência. O gado morre, preenche um formulário e depois eles já te pagam quando quiserem uma bacatela. Um monte arde, faz-se um estudo e fazemos lá meia dúzia de projetos onde ardeu. E depois admira-se então que o fogo corre mais rápido que as decisões. O interior está vazio, está cheio de mato, esquecido. O litoral está cheinho, caro e apertado. E no meio disto tudo, só se lembram do povo quando há eleições. Depois aparecem, então dão dois abraços, comem bem e dizem: o interior é a nossa prioridade. Pois é, por um dia. Falta é menos conversa e mais gente no terreno. Mais cabras no monte e menos cabrões nos gabinetes.
10: Manobras ABC até ao Z. Dicionário enciclopédico. D. Letra D. Deísmo. Na filosofia, é a concepção filosófica que reconhece até ao Z. Dicionário enciclopédico. D. Letra D. Deísmo. Na filosofia, é a concepção fica que reconhece a existir um Deus criado no mundo, mas não providente, rejeitando a ação e a graça, os dons, os milagres e a autoridade da Igreja. É uma doutrina fundada na natureza e na razão humana, cuja origem remonta ao pensador do século VII e XVIII, como Dal, que rolou e ver. Deixe-se a menino botânico, é a altura espontânea das válvulas de gostar para lidar-se ou ao pomo. Daí, adjetivo e não menino, que deu luz no Deus, é o luto também dado a mais nos Cristo. Manobras ABC até ao dicionário do Pedro. É tra. Ébacias. Nome feminino no plural em botânica. Família de plantas que tem o tipo ébano e é representado em Portugal pelo Diospirão. Ébano. Adjetivo. Tem a cor ébano. Ébano. Nome masculino. Sentido figurado. Aquilo cor negra lustrosa como ébano. Em botânica, a árvore da família das Ináceas, originária de selo de Malaco. Era muito madura e dada, com grão e fardo polir. É bastante utilizada na indústria de liário e na fabricação de instrumentos cais. Chama-se aima de ébano, ascas dos cabos negros, contínuo ascas da América. Para as ABC, até o Z. Dicionário enciclopédico. Extra é ectica, nome feminino. Na armia, círculo máximo lunário, correspondente ao momento aparente do Sol em redor da Terra. Coincidente com a projeção da lua terrestre na celeste, assim denominada por ser no seu plano, eclipses ocorrem. O plano elíptica está inclinado 23 e 20 minutos em relação ao celeste e inseta o plano deste na linha de nódulos. Os equinócios, quando os dias são das noites, correm com o Sol se entra em linha dos nódulos. Aconteceu duas por ano, a 20 de março, polinal, e a 23 de setembro, do outono. Mandabis, até ali, dicionário de Cicopédio. Letra é e tal, adjetivo, letivo, dito, como nome masculino, ordem oficial, cópia de dito, postura fixa em lugares públicos ou suplica na imprensa para cumprimentos de todos. Edito, nome masculino, ordem oficial, publicar anúncio ou editais. Égis, nome feminino, escudo, em sentido grado, defesa, proteção, amparo, na magia,

palavras em grega, o sentido fez a proteção. Peça na leitura grega, contributo a Deus e Atena, quando nas representações desta deusa, aspecto de uma cotalha lançada aos seus olhos. Mano Brazade, a tal Z, dicionário enciclopédico. S, letra S, SOS, a comunicação, sinal internal emitido para pedir socorro, colhido devido à sua extrema legibilidade no alto morte. 3 pontos, extraço, 3 pontos. Posteriormente fez este sinal, a cidade especialesa F. Aurus. Salvem as almas. A sua frequência de emissão foi fixada para a Nação Marítima, 500 Hz, pela Consci Rádio Telegrafe Berlim, em 1906, e posteriormente também adota pela Nação Aérea. Pelo de socorro conto, entre 12 traços críticos de 4 segundos, se do sinal é só e o indicativo navio ou avião em dificuldade.

0: O miradense Geraldo, número 34 do ranking mundial de ténis, já foi apresentado na Palma do Rússia do Dom, do seu novo depois de época na equipe francesa do Loup d'Anvers. A apresentação se aconteceu no sábado no Salle e Dur Park, o estádio de futebol do Dortmund, que se realizou da amiga entre o alemão e a Roma de Itália. O atleta que faz a formação no ténis de Mirandela vai a camisola do Rússia do Dom, precisamente no que acolheu a estreia profissional na altura, o Ossian, em 2013. Encara um novo desafio, um novo ciclo, uma nova oportunidade para continuar a vir. Vinculado ao Borussia Dortmund, só para a Alemanha quando acontece provas oficiais. A preparação do Geraldo é solo nacional, repartida entre o centro de alto rendimento em Vila de Gaia, o centro regional de Mirandela, dando a indicação técnica de Hidro Manuel Borges do Centro Mirandela.
1: O meu treino é feito em Mirandela, no Campeonato do Porto, onde estou a viver, mas ultimamente tenho feito alguns treinos em Mirandela, tenho começado também a minha vida familiar. Tenho próximo também do meu treinador privado, disse assim, parte agora da missão dele por estar virado a mim, vindo assim continuar a ser treinador do CTM.
0: E para ajudar nesse objetivo, o Geraldo conta com o também Miranda e Isidro Manuel Borges.
2: Não trabalhamos informalmente, mas o João confiou-me que possa estar mais vezes, porque ele viu a necessidade, em algumas provas, de ter alguém com ele, porque hoje, pronto, e confia, com o nosso trabalho, ia ser eu, ia ser a poder outro técnico, mas claro, comigo tem ligação também de amizade e de confiança. Acho que num projeto se tem que haver confiança cega, quase, para trabalhar o trabalho ter sucesso. E isso, claro, começar a vir cá às vezes, fizemos um riesgo, os resultados são um acaso, porque foram feitos os riesgos no seu treino, e estamos a trabalhar em alguns detalhes que são pequenos, mas são no bastante, e vamos estar aquele dentro de repente no top 3.
0: Isidro Borges, em dupla, tem tudo para ter sucesso, dado que a Liga João Geraldo do CTM e a sua terra são tão profundas que é meio caminho andado para se atingir os objetivos.
2: E ligações Miranda Jamiral, ele é daqui e tem amigos aqui, ele gosta de brincar, vem cá aos semana, uma pessoa que nunca cortou a ligação a Miranda. Por isso, o clube acompanha, a atividade do ele acompanha e vê também isso como um por ele. E, claro, um nome como ele, que é conhecido em mundo, no mundo do ténis, também dá uma cidade a trás para cá. Se que o Geraldo está, eu, se calhar, de certeza, posso ter mais três tratantes, porque vem logo por cá. E então, mas ele gosta disso e nós ajudamos e ele ajuda-nos também.
0: João Geraldo iniciou o seu percurso no CT Mirandela, 6 anos de ensino permanente, 11 anos. É profissional de ténis de mesa desde 17 anos, desde que em 2013 assentou com o Ossian. Em 2018, foi isso para o campeão francês para apresentar o Loup d'Anvers, qual chegou a ser campeão nacional individual em todos os escalões, campeão nacional em 2014 e medalha de ouro meio dos Jogos em Baku, no Azerbaijão, em 2015. Geraldo já representou Portugal nos Jogos Olímpicos. O ano passado, nomeado embaixador da unidade para o alto rendimento da Escola Mirandela, a única criada em Trás-os-Montes juntos e alto. O presidente do município do Freixo da Cinta considera ser a decente medida do governo criar um grupo de trabalho. O objetivo dele é a fevereiro próximo ano, chamado Pacto para o Interior, que define uma política de desenvolvimento regional básico e de medidas fiscais e dívida do Estado. Nuno Ferreira, que o diagnóstico é mais conhecido, e sugere que se vá uma vez por todas a regionalização. O que ao maior diz respeito, Nuno entende que é necessário dar de lado e passar à prática para a crítica à criação desse grupo de trabalho para um Pacto Interior.
3: Quando se cria os trabalhos, mesmo para não ter nada, porque esse trabalho é que irá fazer para 2027 e dizer que está todos nós temos.

0: em Lisboa, com um regulado, e vão a partir daí. E tem que sair, vir ao território, ver aquilo que realmente se passa. Porque todo o nosso território é riquíssimo. Faz sentido aqui o Conselho produz energia para Portugal. Quando fala muito da sustentabilidade, quando fala no debate, ao carbono, tudo, nós já produzimos isso. Qual é a sessão financeira que existe para fazer para por fazer? Nenhuma.
1: E Nuneira tem uma solução.
0: O que tem a ver para o interior é fazer exatamente aquilo que fazemos a sua madeira. Ou seja, o governo não tem fundo para uma autonomia própria, que temos aqui ou em Espanha, e onde bem, trabalha a parte financeira. Se derem igual a oportunidade financeiramente que não aos gerolos, aqui para a região do Ouro, do Tagança, do Rio, não tenho a menor dúvida qual um dos meus colegas do partido saberá o que fazer com a parte financeira.
1: Os problemas vitórios de baixa densidade estão há muito tempo identificados e é preciso ir para a ação, acrescenta o Presidente da Câmara Franquista, que dá o exemplo para o setor no seu conselho evidenciar as dificuldades destas zonas do interior.
0: É inadmissível que nós não tenhamos o saúde a 24 horas aqui no município de trabalhar, desde há muito tempo esta parte, que nós para executivo, é pelo menos até meia-noite, se possível, e está quase a ser levado a quando houve lá muitas vezes notícias. Este é um exemplo, que uma grávida demora 20 minutos a chegar ao hospital, peço desculpa de estar a brincar com as grávidas de Freixo para a Cinta, porque era um hospital, no mínimo uma hora de chegar a Mindelo, uma hora de chegar a Ivão, uma hora de chegar a Bragança.
1: Ainda assim, o Novo considera que o Conselho tem sido por estratégias diferenciadas, apesar do seu património natural, gastronómico e cultural, garantindo que nos últimos 4 anos o turismo do Conselho Freixinista aumentou de 200%.

0: Bem-vindos ao Politicamente Falando na Terra FM, como é habitual, 15 em 15 dias, cá estamos com os votantes das questões políticas com a Assembleia. Hoje, novamente, com a audiência, umas justificadas, outras nisso. Temos connosco a Cília do Chega, boa noite, obrigado por ter vindo. Obrigado. Paulo Pinto, do PSD, obrigado também, Paulo. E António Salo, de nível liberal, vindo também, uma estreia no programa.
1: Obrigado.
0: E vai ser pelo tal que vou dar hoje, pelo tema que escolhemos para ir, que tem a ver com a prestação de contas, que foi apresentada em Assembleia pelo município de Lenci, que passou com ainda muitos votos contra, já vamos sobre isso. Para o município, então, terminado no 2005, uma discussão ao da receita de 96,3%, enquanto lá da situação nos 86,7%. O MIP terminou o anterior com resultado líquido negativo de 680 mil euros. No final do ano passado, o valor da dívida era de 9,5%, que a gente dívida utilizava é de 6,1 milhões de euros. São apenas os números que, com este relatório da prestação de contas que foi aprovado na reunião da Lei Municipal. No entanto, em relação aos primeiros números bancários dos diversos partidos, acaba por ter definições diferentes, posições diferentes em relação aos números, que são, enfim, bem consonantes com o que se passou na realidade, tanto que houve uma alteração e que não teve as alterações modificativas ao longo do ano no orçamento. Mas já lá vamos. Então, Paulo, a iniciativa sobre esta matéria na Assembleia votou contra. Razões. O que é que decidiu votar contra esta, neste que eu Tiago Moraes, que era o único representante? Não é?
2: Boa noite, presentes, auditor. A iniciativa geral votou contra, que foi uma despesa muito grande para aquilo que se viu fazer, e dois, houve um aumento da despesa, que foi feita com um aumento de funcionários e aumento dos serviços externos para combater o que os funcionários não fazem. Por isso é que estar e dois, não ser obra, não ser obra escondida, não se vê resultados, que não pôs botar a fora, quando ainda por uma foi aumento em inversão de 1 milhão de euros no despesa.
0: Também o facto de ter apresentado resultado negativo em relação ao que tinha acontecido em 2024.
2: Sim, o resultado negativo, mas por isso também era uma Câmara natural que possa acontecer resultados negativos. Mas justifica-se que se a Câmara não mudou a justificação a este resultado.
0: Portanto, muita despesa, corre exemplo?
2: Muita despesa curta, é pouco investimento.
0: Diz que houve necessidade de recorrer a serviços externos ou apostos?
2: Porque é o que vem no relato de contas, que uma grande parte desse documento foi gasto em serviços externos. Que eu não nada que mal de serviços externos, as resultas são despesas pontuais. Mas o pior é que aumentaram despesas com funcionários, geraram muitos funcionários, é uma despesa que é contínua, que os vendedores vão ter que suportar também.
0: As alegações dadas pelo Presidente e o Vice-Presidente que aprovou ali na Assembleia Paulo também essa situação, em relação ao que foi apresentado, e sim, quando disse pouco que foram números do Executivo, estas percentagens que são, as oposições não guardam muito com. Vocês também são da opinião.
2: Aqui,
0: digamos que o Executivo, aliás, foi. Não sendo eventual,
2: pois,
0: se calhar.
2: As taxas até. Parecem boas, só que aí também, disse mais pergunta, não consigo justificar, mas no partido, verifica que números eram. Não é um.

0: do Correio em relação à realidade.
1: Cecília Ferreira, o Chega, o que é que tem? Estamos esperando um melhor desempenho de sempre dos objetivos camarários, nem por isso, já que este é algo executivo, posicionam muito neste acordo.
2: É normal, não é? Isso é normal. É, o Chega acha que neste momento elas se contas, batem-se palmas e dela continua estagnada. Na prestação de que o município apresentou com assim um bocadinho aquém, Chega-me, ela rejeita a narrativa que de fato acabaram por dar, ele falou uma das taxas de isenção de sempre. Não concordamos com isso. O município são com 680 mil numa propaganda que forma um resultado de sucesso. Não é? Amadas altas taxas de execução perdem qualidade com as previsões sucessivas aumentam. Acho que neste momento.
1: Não foi tido conta essa revisão?
2: Eu que não foi. Isso que não foi.
1: Apresentar estas pessoas tão elevadas.
2: Porque neste momento que não há neste caminho é errar para pronto, dívidas que continuamos sempre motivo. E acho que é assim: tudo bem que a Câmara tem que fazer. Pronto, sabemos perfeitamente que tem que andar ali com. Fazer conta à vida, tanto que nos normal, não tantos, nós temos a. É assim, números que eles apresentaram, dívida de cerca de 9 mil milhões, no nosso devia de imprudência e responsabilidade.
1: Ainda em relação à matéria, pelo Walter, justo que houve alguns. A decisão diz que não há grande feita ou apresentar. Aqui as alegações é que muitas das obras, os cursos ficam desertos, os empreiteiros vão correr.
2: Sim.
1: Isso é a alegação, é argumento que pesa.
2: A aplicação que eu fui notado de deviações. É assim. Em governo, pode esconder-se através de linguagem tabelista justificar os outros negativos. Né? A realidade é assim: o município gostou, mas o que gerou. É a única explicação que eu encontro para o resultado.
1: Paulo Pinto, voto contra. Também foi justificado o suporte-voz, mas para lembrar aqui o que é que vos vou então a votar contra uma prestação de contas, que sabe, é, digamos, com o exercício de um ano, não é? Daquilo que o município se propôs e o que afinal quer fazer ou não.
3: Muito boa noite. Agradeço uma vez mais o convite de estar aqui presente e em concreto onde PIS, os colegas painel, os pequenos presentes. Lembro que no dia diz. Onde a votação de contas é motivo do que o PS, a Comissão do PS, a se representar para a sua justiça. E tinha muito para justificar. Ou não. Dadas as evidências que foram apresentadas no relatório da ação de 2005. 2005. Nós temos que 25 anos ano de eleições autárquicas. Existe, portanto, no horizonte, em outubro de outubro, eleições autárquicas, que é que o Executivo normalmente faz no último ano do mandato. É na que coloco as fichas.
1: Um pouco do orçamento.
3: É natural que todos as fichas a favor do movimento e é natural que o orçamento atinja os que normalmente não há anos antes, porque entretanto houve alguma reserva e porque era apresentar o maior número de projetos e as concretas a fim de meter a confiança do eleitorado de Milense. E é que se verificou é que, efetivamente, não se verificou agora e muito menos se consegue justificar o orçamento que o município de Mirandela tinha terminado o ano com 671 mil negativos. Isto quer dizer o quê? Quer dizer que em eleições autárquicas este tipo de país pura e simplesmente usou o seu orçamento, os meios que a Câmara tem, conjunto com as transferências do Estado, impostos diretos e indiretos, ao serviço da sua candidatura, que não é conhecida de obra, nem grandes iniciativas, até que eu não vejo uma grupo em Mila a Tara. Portanto, e como é que se dá este plano quando no ano de 2024 termina com 1,2 € de lucro e no ano de 2005 gasta aquilo que não tem no orçamento, 680 mil euros negativos, e fundamentos justificados num relatório com gastos do pessoal, como os gastos do pessoal. É uma rubrica que é perfeitamente prevista para ano, porque a Câmara Municipal, os senhores sabem, não vão sinais que têm, e que eventualmente vão para o dinheiro, portanto, gastos com o pessoal, cimento de serviços, um reg-off de contratação não há dos 700 mil euros, e depois, subsídios e transferências, porque isto se conhece, nem de poder eleições, porque, de facto, estava muito no último ano, foram demasiados problemas que o Nala tratou, investiu obras, entre os poucos, nem mesmo perder eleições, houveram. Descaradamente, pegar no orçamento de Câmara, gastar até o limite, ao ponto de ultrapassar um resultado negativo, ao ponto de dar dívida 680 mil euros, considerando 2 milhões de euros do que no ano anterior, mais de 681 mil, mais que uma significativa transferência do Estado, quase 1 milhão de euros. Estão a falar que no último ano houve quase 2 milhões e meio de euros gastos abusivamente em gasto pessoal, em fornecimento externo, em subsídios de diferença, a FOU candidato PS.

0: e assim manter a confiança dos
1: então,
0: meses.
1: Então, a perspectiva é que foi um dos melhores, uma das execuções de...
0: Oh, isso já sabemos o que dizer. Não, não, o orçamento municipal, inicialmente, tinha que estava... muita maioria de números, mas não consegue... Olha, só de capital, que são verdadeiras despesas de capital, aquelas que, de investido que se corre a obra. Se no ano 2024 teve, no total da despesa, constituiu 17% da despesa total, isto é, 1,5 de euros em 30,7 milhões de euros, foram 17%, em 2005 foram 8,1 milhões de euros em 33,2, que atingiu uma de 25%. Isto é muito pouco em termos de despesa de capital, de investimento, de obra, e que está aos olhos de todo o lenço, que não é sabido que haja uma obra antes de iniciar, porque ainda ela não é de facto taleiro, antes, isto aqui comprovado. E outro valor que queria dar é o quanto a Câmara Municipal se encurrou. Estamos a falar da despesa corrente, na despesa total. Em 2024, 72% foi com despesa corrente, despesa total da Câmara. Em 2025, foi 78%. Portanto, dizer o quê? Quem tem esta despesa corrente, na despesa total da Câmara, tão ilha, não sobra um investimento público. Nenhuma. E é neste impasse que a Câmara Municipal se está a colocar, que está a ser um travo ao desenho, preferem, calhar, comprar outro tipo de serviços, porque são os de facto votam, e não investimos ao nível de obras e de equipamentos e de projetos, como a alavancar o do Conselho de Mil. Só para dar um registro, a zona industrial é melhor, é o prejuízo que a Câmara Municipal tem apresentado ao Miranda Lenço, e o equipamento custou 3 bilhões de euros, custou 500 euros um terreno, que não consegue fixar até dia 12 de outubro, que o fixa. Empresa, nem em dela. E agora, recente, já este ano, viu, fez apresentação de edição de bicolotes, levando-se como se fosse uma obra, mas peca por 3 dias, está atrasado o tempo, onde depalpou a expectativa dos vazários que é investir e que fora. E que no dia em atribuir os outros 15 lotes que foram atribuir, Mindela ficando em lotes livres. Não sabemos, zonas industriais próximas a ser de Miranda, porque os jovens têm lotes livres disponíveis para empresários que queiram adquirir o seu terreno e se instalarem.
1: Uhum. Vai a onda aqui trazida para o Paulo Pinto. Realmente há a questão de ter-se um orçamento 2020 para o autarco em que pode demasiado sempre...
2: Pois, por isso não é natural que acontece. É isso. Mas se fosse gasto, quando eram esses serviços externos, os meus internos, para candidaturas, porque não ver que a Câmara esteja a trabalhar candidatura europeia, porque para fazer grandes eventos não tem com o dinheiro de vossos da Câmara nem com o Conselho, vai ter que ser um confinamento
1: europeu.
2: E eu acho que a Câmara não há para nesses serviços, não dá a candidatar-se a investimentos desde a agricultura, na zona industrial. É um facto que é por ter já vem do tempo José Silvano, todas as zonas industriais já tarde, e a falta de ambição e de visão desta Câmara é que já está a ser alterado um PM, que já está consulto vai para o botão, e não se vê uma ampliação de uma zona industrial que também tivesse lotes para grandes investimentos, porque há lotes que necessitam grandes já para se instalar e grandes empresas.
1: Mas esse novo PM não está já a tal previsão para a zona da nova industrial?
2: Está, pode ser alargar por aí, mas não existe um estudo muito... Aliás, a Zódromo está por si, para além dela, é uma cidade que só ela consegue resolver os problemas. O próprio dono do Aródromo está a ser já utilizado com armas e com indústrias e que tem complicado muito a construção dos pavilhões. E facilitar, então, e está a ter uma zona de água, tem.
0: Eu queria chamar mais vezes a atenção, desculpa, Cília. Assim, quando... Pega esse orçamento. E termina o ano com 680 euros negativos. Falar que uma municipal terminou com 403 funcionários e com 175 empregos ao nível de políticas públicas municipais, isto é, emprego a Câmara tratou em parceria o Instituto de Emprego e Formação Profissional. 175 empregos. Portanto, isto foi usar o orçamento, usar descaradamente, ou disse uma cantora PS, declaradamente. E isto é que nos entristece. Isto é que nos interessa. Terão pensado, sabe? Já dá a nós poder, se não usar o orçamento e valores que aqui temos à nossa disposição. Mas, nos Deus. Portanto, cai por terra, que contas boas. O tio tem um momento relativamente que quer dar alguma dívida e que eles são um risco de contas. Não são. Exemplo, tira-lhe completamente esse momento. Porque não conseguem, e não conseguem dizer, Miranda Lenço, qual é a verdadeira obra que está aí a arrancar-nos o Conselho de Mila. Aliás, elas estão em pão e os preparadores no
3: tempo. Isso é outro problema. E, de fato, é assim. É para um outro problema. Diz que o

0: a gerir as Miranda. Todo mundo se queixa, de facto, Miranda tem morrido. Miranda, ela perdeu o seu filho. Miranda tem morto, não há entrada bairro direito, só a gente vai na rua e estamos constantemente a ser queixas. Assim, este tipo não tem feito obras, é que a gente, onde foram dar estes valores, é que se chega a 650 milhões de dívida. Se te visse uma obra, se visse algo realizado, mas não. Nós vimos uma dívida, mas não vemos os trabalhos. Por uma pessoa ter vida, onde é que foi gasto este valor? Se calhar a minha presidente devia verificar onde é que de facto foram gastos certos valores.
1: Eu só, para clicar melhor valores, e é que tem acontecido nos anos, vou só dar o que a AD, o PS e o CDS apresentaram na sua declaração. No ano de 2021, a Câmara teve a execução de 41 milhões de euros. No ano de 2022, 40 milhões de euros. No ano de 2023, 42 milhões de euros. Em 2024, 34 milhões de euros. E em 2025, 32,2 milhões de euros. Portanto, nota-se aqui, desde 2021, 31, 42, 42, depois passa 34, e agora para ter 3,2. Portanto, isto demora bem o quanto o Executivo tem perdido há todos os anos, que até 2024 havia um dos fundos comunitários do PST, que lá foi uma gata, à espera de ser executados. De cá, se vazia de ir para os... Até podem para muito dinheiro, com certeza, e aumenta a capacidade de endividamento do município, mas é aquilo que vê uma equipa esgotada, sem cansada e que sem pequenos passos que eu posso depois do programa ficar. Olha, do plano superior de investimentos do PPI, do valor de gestão no ano 2021... 4,3 milhões. No ano de 2022, 10,7 milhões. Em 2023, 12,6. Em 2024, 3,4. E em 2025, 6,2. Portanto, a terceira, 2021, 4,3. 10,7. 12,6. 3,4. 3,2. Portanto, cresce o significativo de atada do Executivo Municipal de Andela. E contra estes valores, não há. Porque temos 90 contos por cento ao nível de leite e ao nível de despesa. Olha, meu Deus, isso é mascarar números que nos interessa, porque
2: tal,
1: outros que
2: se já disse aqui, não tem representante partido sempre a contra, portanto, fico-se puramente com a visão.
1: Com todo respeito, inclusive, com a comunicação social, especialmente cifrando, que tem um papel tantíssimo, dar-nos conta a todos as notícias que verdadeiramente interessam a Mirandela, neste momento, nesta rádio, e em relação ao dupismo, falta de respeito, porque fazem representar com dignamente.
2: Bom, avançamos para o segundo tema, pode ser? Avançamos, por exemplo, o Tratador do Caixão, que era outro dos temas que vos falei também para termos aqui hoje. É um assunto que já vem na sensibilidade de humanas, desse desenvolvimento que o sindicato acabou por denunciar publicamente que havia processo de desenvolvimento de um credor, grosso modo, na ordem de 1 milhão de euros, a dívida total recente muito mais que isso, mas o que está aqui nessa discussão é esta dívida de aproximadamente 1 milhão de euros. Ativamente este é um sindicato que foi um processo, enfim, ao dos anos, gerido, a administração de gestão nós inclua, por ser uma administração

0: dizemos aliás na peça, 23 trabalhadores, que já se manifestaram também com alguma apreensão relativamente a esta matéria, mas que continuam a laborar, também é bom que se diga relativamente a isto. O sindicato alerta que esta situação, para além de ser complicada por si só, nesta altura o quadro na região também é complicado, porque é o único matador que está a funcionar, e portanto isto pode aqui gerar alguns problemas graves. Bom, António Gonçalo, sobre esta matéria, o matadouro é um dossiê que já vem, de facto, de há muitos anos, dívidas que já vêm, penso que de 2005, sensivelmente 2006, mas depois houve uns empréstimos, entretanto empurrou-se o problema com a barriga para a frente e agora estamos neste encalço. Ainda acredita que pode haver um volte-face com este tal plano de recuperação, ou nem por isso?
1: Custa-me acreditar, gostava de que alguém conseguisse elaborar esse tal plano, que agora depois de pedir insolvência é que se lembraram para resolver o problema, porque o problema do caixão já realmente já vem há muitos anos e aquilo tem sido a degradar e o que via, aquilo tinha até uma gestão pública, onde é que as câmaras de Vila Flor e de Mirandela injetavam para ali dinheiro e nunca ninguém se preocupou em sustentabilizar aquilo de facto. Agora, depois desta situação dos credores pedirem insolvência, vai ser ainda, se até aqui era complicado, acho que ainda vai ser ainda mais complicado. Tenho pena das pessoas que lá trabalham e da aldeia do caixão, gostava que aquilo continuasse a ter gente, mas acho que é uma ilusão e aquilo vai ter, não vai correr muito bem, não acredito.
0: O sindicato então também tem muitas dúvidas que, por exemplo, aquilo possa vir a resultar se for entregue eventualmente a gestão privada. Também é dessa
1: pois,
0: ideia? Acha que aquilo não é sustentável?
1: Para entregar a privada tinha que ser na mesma financiado pelo Estado e o privado tinha que ser fiscalizado e tinha que dar garantias, porque a gestão pública tem levado a muitas situações que não há uma preocupação em que as coisas se envolvam, não há uma preocupação dos políticos, porque deparam-se com uma situação tão difícil que apenas empurram com a barriga e não se preocupem em resolvê-la, porque não é de fácil resolução uma situação destas.
0: Pergunto eu, já que estamos a falar sempre em questão daqui da coesão e de que cada um olhar só para a sua capelinha para o seu umbigo, nesta questão estamos a falar aqui de um matadouro que tem a gestão, como eu disse, e bem, é uma administração, mas que no fundo tem representantes de duas câmaras,
1: exatamente,
0: Mirandela e Vila Flor, que têm injetado de facto anualmente.
1: A localização.
0: Exatamente. Mas estamos a falar de um matadouro que neste momento vai servir praticamente toda a região porque os outros não estão a funcionar. Isto não devia ser um assunto também da própria CIM, Terras de Trás-os-Montes, já agora?
1: Também podia ser, só que aqui era dividir.
0: Estavam falando do Estado, do próprio Estado,
1: como,
0: não é?
1: Como houvesse no Novo Banco e no Banco Mau, que era depois essa parte do matadouro,
0: tóxicos,
1: ficava a dar lucro e a trabalhar, e os tóxicos depois ficavam às câmaras com eles. Não sei se era uma solução correta, também não sei qual é que é a despesa, se as câmaras conseguem aguentar com o problema. Tem que se analisar, mas não vejo que tenha grande sucesso, a não ser o matadouro pegando por aí, é a única solução. Pouco do resto, aquilo é quase demolir aquilo tudo e criar condições, se quisessem, também era uma condições para que privados também pudessem investir, que ali já tem as condições.
0: Claro, estamos a falar do matadouro que está envolvido no...
1: Enfim, o matadouro está envolvido no complexo,
0: englobado
1: todo,
0: no complexo que está de facto demasiado degradado. Ali terá alguma salvação, se não for,
1: se não for
0: um investimento público?
1: O matadouro não vai conseguir combater a dívida que tem o complexo. Ali, não sei se uma solução seria deitar tudo abaixo e vender a privados que se quisessem fixar ali, já que estamos aqui perto, a bons preços, para, porque ainda agora estamos a falar da zona industrial, uma boa zona industrial para alargar ali, e que já tem as condições que não deixam de lá estar, as condições para se criarem ali a indústria.
0: Apesar de vez em quando haver também os problemas nessa matéria, ao nível do próprio funcionamento do matadouro, que já tem muitos anos. E
1: pois,
0: também
1: exatamente. Aquilo também foi sendo remodelado, foi sendo por causa de que tinha que garantir as situações da União Europeia. Exatamente.
0: Bom, Cecília, relativamente ao Chega, qual é a visão que tem sobre este assunto? Acredita ou não que ainda pode haver aqui um volte-face, como eu perguntei ao António?
2: É assim, eu antes de responder esta pergunta, quero deixar aqui algo referenciado, que é assim, este administrador herdou um problema e, de facto, se calhar não vai ser um problema muito fácil de resolver. Em relação ao matadouro, é assim, é triste chegarmos a este ponto, porque, de facto, noutros tempos, eu estive a ler há pouco tempo, em 1982, aquele complexo tinha 800 trabalhadores. atualmente.

0: Tem uns 23 no Matadouro e poucos mais empresas lá a funcionar, porque aquilo de fato está abandonado. Criar ali algo, atualmente, não faço ideia se seria possível. Seria um investimento muito grande. Não acredito que seja muito viável devido à sua localização atual. No passado, se calhar, em termos de estrutura, seria ótima, mas agora, de fato, se calhar não é a melhor opção. Em relação ao problema que estamos agora da insolvência do Matadouro, o Matadouro, de fato, vai ter que se arranjar uma solução. O Matadouro é preciso, tem que ficar em funcionamento. Temos que nos recordar que aquilo, apesar de o administrador dizer que vai-se tentar arranjar uma solução e que, neste caso, a Sintav também quer negociar, mas continua a insolvência, continua a decorrer. Aquilo acho que são uns 7 pavilhões, neste momento, que estão no processo. Não sei até que ponto vai-se conseguir uma solução vantajosa se não se arranjar ali uns meios de resolver o problema da dívida.
1: E teria que haver, no vosso entendimento, não poderia haver aqui outro tipo de reivindicação? Já não falo só dos dois. Eu há pouco falou da Sintra, Trás-os-Montes, mas eu até falava, o próprio Estado não podia aqui intervir agora, ou não? No
0: Pois,
1: vosso
0: eu não sei
1: entendimento?
0: até que ponto o Estado pode ali intervir. Porque neste momento está entregue aos dois municípios, Mirandela e Vila Flor. Aquilo já está com uma dívida tão grande que, mesmo que estando ali a pagar a dívida, não se vai resolver o problema de precisar de intervenção.
1: Ou seja, pagando a dívida vem depois outros.
0: Veio outro e vai ser um acumular, porque eu penso que eu li, não tenho a certeza daquilo que eu vou dizer, que aquilo já vai em 2,3
1: Sim, no
0: milhões.
1: total do
0: No
1: passivo, sim.
0: total, é.
1: Mas
0: Eu acho
1: aqui
0: que
1: o
0: eu
1: processo de
0: li.
1: insolvência
0: Sim,
1: tem à volta de 1 milhão de euros.
0: mas o que eu me quero referir é que há outros valores por trás. Agora este, mas depois deste vai haver mais um e mais um e mais um. Não sei se
1: Portanto, acham
0: até que.
1: difícil que haja salvação
0: Eu
1: aqui.
0: acho difícil arranjar-se ali uma salvação. É pena, é pena.
1: Paulo Pinto também está pessimista sobre isto?
2: O Matadouro do Caixão ainda não fechou porque, entretanto, é sustentado por dois municípios, não é? Onde todos os anos, quer o município de Mirandela, quer o município de Vila Flora,
1: No último
2: metem
1: ano
2: lá
1: foram cerca de 100 mil
0: 100
1: euros.
0: mil
2: euros.
0: euros cada
2: Portanto,
0: um.
2: é mais um subsídio como se fosse um clube. Em vez de subsidiarem um clube desportivo, dos grandes, tem ali.
1: Isto já vem há muitos anos, não é?
2: A grande questão
1: Desde que
2: aqui, o
1: foi
2: que se
1: entregue às
2: passa,
1: câmaras, não é?
2: o que se passa aqui verdadeiramente no Caixão é assim: se não vamos resolver este tipo de problemas, que tipo de problemas é que vamos resolver? Porque estamos a falar de empregos. Estamos a falar de um serviço que não tem preço, porque é de grande proximidade, sobretudo aos agricultores e à pecuária que necessitam daquele equipamento para abater os seus animais. Tanto quanto sabemos, os outros, quer de Bragança e
0: Miranda
2: Mugadouro,
0: e Miranda.
2: continuam encerrados. Quer dizer, que o matador
0: Sim.
2: mais próximo seria Penafiel, penso eu. Quer dizer, eu acho que é um equipamento fundamental na ajuda à pecuária e aos agricultores aqui da região. Eu acho que isto, se as câmaras municipais, além da Câmara Municipal de Mirandela e de Vila Flor terem que intervir, eu acho que isto devia ser chamado a um assunto do Sintra Trás-os-Montes. Porque é um equipamento que presta, numa área geográfica tão vasta, um serviço altamente necessário. Portanto, se acima a Câmara Municipal de Mirandela, a de Vila Flor, acima e outras entidades vão olharem com vontade de resolver este tipo de problemas, que tipo de problemas é que vão resolver? Sou pena de andarem a tratar de outros assuntos, a procurar ideias e novos projetos, quando têm este por resolver, onde estão em causa também um número significativo de postos de trabalho. Nós, em campanha eleitoral, nós, a AD, em campanha eleitoral, apresentamos um projeto que também precisaria de ser estudado, mas teria que ser olhado, estudado, para se saber verdadeiramente a viabilidade. O problema do Matadouro do Caixão é um problema de custos de exploração e de contexto, onde os custos com a energia são significativos e que derrotam qualquer tipo de lucratividade que o Matadouro possa ali desenvolver. Ele está subdimensionado, claro que para ter aquilo a funcionar precisa de grande energia, de muita energia, e que depois, com os custos tão elevados que está a energia, acho que ainda vai ficar pior, absorvem qualquer tipo de lucro ou atividade lucrativa que aquele equipamento possa fazer. Nós, em campanha eleitoral, apresentamos o projeto, a possibilidade daquele matador, aquele edifício ali, ser anexado ou apoiado por uma central de biomassa. Por causa dos fogos florestais, é preciso limpar caminhos e matas, todos aqueles resíduos florestais que devem ter uma utilidade e podiam muito bem servir uma central de biomassa e nomeadamente a favor do matadouro do Caixão. Nós introduzimos o tema, reconhecemos que deve ser, precisa de algum estudo, com certeza, mas outras máquinas partidárias foram dizer que se a AD ganhasse as eleições, nós íamos fechar o matadouro. Nós não tivemos tempo de ir junto da classe trabalhadora ao matadouro do Caixão explicar as nossas ideias, mas foi isso que aconteceu, porque foi essa a informação que nos fizeram chegar. Isto, pronto, ano de eleições e faz-se tudo e mais alguma coisa. Tanto mais que o Governo, ainda agora recentemente, aprovou 6 centrais de biomassa. Portanto, é um assunto, de facto, muito importante.
1: Isso iria resolver o problema?
2: Pelo menos os custos de energia. Admito perfeitamente que diminuísse os custos de energia. E se diminuirmos os custos de energia, o matadouro até pode passar a ter resultados positivos e exploratórios.
3: No plano que quer apresentar...
2: Em relação a esta dívida...
3: Já não é, já
2: em relação
3: não
2: a esta dívida... Opa, necessariamente vão ter que as câmaras vão ter que resolver o problema sob pena de escamotearem a dívida.
1: O problema é que não se resolveu durante muitos anos e chegou-se aqui, não é?
2: Eu acho que há aqui alguma irresponsabilidade. Já foi o Executivo PS que encerrou a linha do Tua, que encerrou o metro de Mirandela. Logo no início do mandato, estava em estado de graça.
1: No caso, estamos a falar de
2: Mirandela-Carvalhais. Mirandela-Carvalhais e também Caixão, porque o metro...
1: Mas não foi, aí foi uma decisão que teve a ver com o Governo, não foi bem...
2: Não. O município...
1: E encerrou depois, foi de Mirandela ao Caixão, Carvalhais.
2: Também não. Eu acho que... Não, houve ali... Não, entretanto, fizeram obras de melhoramento.
1: Pronto.
2: A linha do Tua ficou funcional até ao Caixão. Estava funcional, senão até à Brunheda, porque ali foram feitos investimentos. E depois, extemporaneamente, a doutora Júlia encerrou e mandou parar o metro de Mirandela. Disse que se tivesse informação que tinha, que entretanto teve depois, se calhar já não tinha tomado esta opção, nem essa medida. O que é certo é que o metro parou e foi um duro golpe no legado do José Gama, que tanto se empenhou para a instalação deste equipamento. E agora, em relação ao matadouro do Caixão, esta passividade é que ninguém entende. E o município de Mirandela necessariamente vai ter que arregaçar as mangas e apresentar aqui um estudo de viabilidade, nomeadamente satisfazer a dívida junto do credor, e terá que pensar na viabilidade do equipamento, porque está instalado em Mirandela.
1: Pois há outro problema, que não se sabe muito bem quem é o credor, porque estamos a falar de um fundo de investimento, enfim, já se chegou a essa situação, não é?
3: Pois, outro dia das câmaras sobre o complexo, inclusive o matadouro já não é das câmaras também. Agora o credor e os tribunais já é quando ter uma decisão sobre isso, porque esses investimentos todos só vão ser aceitos se o credor quiser, se aceitarem o plano que a Câmara apresentar, porque senão agora é só eternizar a agonia. Acho que devia haver alternativas.
2: Eu quis lembrar aqui um plano, quis trazer aqui uma ideia que nós tínhamos na campanha eleitoral, que nos pareceu interessante. Falamos com 2 técnicos que queriam, de facto, também estudar o problema e que podiam resolver o problema do matadouro, mas, de facto, esta dívida agora... Este credor pode, se ninguém fizer nada...
1: Portanto, não estamos perante um grande cenário, não é?
0: Não.
2: Eu nem quero pensar.
0: Mas também não espero que haja um encerramento total do matador.
2: Não quero pensar que o matador do Caixão, que até tem alguma atividade, tem vindo ano a ano aumentar o número de cabeças abatidas e atividade, que possa encerrar agora com esta dívida, pelos vistos dos municípios... Mandaram para debaixo do tapete.
0: E o Paulo estava a dizer, o mais próximo é Penafiel. Eu fiz uma pesquisa, o mais próximo é Montalegre, em que o transporte é feito com aqueles carros, né, transporte de animais vivos, tem um elevado custo.
1: Né? A ver, vamos como é que as coisas...
0: Está ponderado.
2: Ora, financia a agricultura e a pecuária com fundos comunitários, por um lado, para ela ser forte e competitiva,
0: e depois
2: por outro, se encerram serviços que prestam
0: um
2: apoio fundamental ao setor e que se cai neste impasse. É bem verdade que as câmaras municipais não estão minimamente vocacionadas para gerir este tipo de equipamentos, porque não estão vocacionadas para o mercantilismo e para o negócio.
1: Sim, mas na altura também, mas, se não fosse assim, provavelmente...
2: Também teria fechado.
0: Sim, sim, sim.
1: Bom, o outro assunto que trouxemos hoje aqui a debate tem a ver com a recente nomeação da nova administração da Unidade Local de Saúde do Nordeste. Já tínhamos abordado aqui uma altura esta situação, porque houve esse despacho de Diário da República que saiu para dar a possibilidade de Carlos Vaz poder manter-se no cargo, já que tinha atingido o limite de idade. Entretanto, estava por dias, como tínhamos dito também, essa nomeação. Aconteceu agora, numa última reunião do Conselho de Ministros, onde foi nomeado para Presidente da Administração, Miguel Abrunhosa, ex-vereador da Câmara Municipal de Bragança do PSD, mas é um quadro da ULS Nordeste, como vem dizer. Há também depois outros elementos e, já agora, como outro destaque para o facto do único, neste caso, a única a ficar nesta administração da anterior, que transita, portanto, é precisamente Filipa Faria, que até esteve recentemente numa iniciativa da Comissão de Saúde de Mirandela, a explicar um pouco do que é que faz a ULS, já tínhamos falado também aqui sobre isto. Bom, sobre a nomeação, obviamente que são nomeações, relativamente a essa matéria, por norma, há aqueles que dizem que são nomeações porque têm o cartão de militante do PSD, quando é do PS é cartão de militante do PS, mas aqui há este, poder haver esta atenuante pelo facto de ser um quadro técnico da ULS, António?
3: Não, acho que não. Para mim é...
1: Pode falar muito em pessoas, é perceber o que é que vão fazer.
3: Não, porque
1: que ideias têm, não é?
3: É sempre confuso que seja nomeado o da Conselhia do PSD, porque é o PSD que está. E quando queremos que a saúde seja competitiva, que aproveite os desperdícios, que não desperdice, que aproveite os recursos que tem, e depois nomear assim de anos para anos os do PSD e depois do PS, acho que isso já era tempo de passarmos a outra fase. Eu sou da opinião que os hospitais deviam ter uma gestão profissional de sempre para que consiga ser mais eficaz.
1: Portanto, parece-lhe mais que foi uma nomeação
3: e também
1: não
3: conheceu.
1: Por mérito, mas pelo cartão partidário?
3: Não digo que não haja, claro que foi pelo cartão partidário, que não acredito que haja algum mérito nas pessoas no lugar onde estão, mas é pelo cartão partidário que são feitas as nomeações. E depois também ainda não sabemos quem é
1: a representante
3: de Simpo por Mirandela.
1: Tudo indica que será eventualmente por Mirandela? Sim, mesmo.
3: Sim.
1: Mas já
3: que é representado por Mirandela.
1: Mas há quem diga que deve ser a mesma, vamos ver. É que está. Vamos ver. Cá estaremos para ver. Cecília, o que é que tem a dizer sobre esta nomeação desta nova administração, daquilo que se sabe, obviamente? Também está de acordo com o António de que estamos a falar aqui de mais uma nomeação de cariz político-partidário e que se impôs à questão do mérito?
0: Pronto, assim...
1: Ou é cedo para falar nisso?
0: Eu penso que não é cedo. Eu acho que desde o momento que já está público, já não é cedo para falar sobre o assunto. As nomeações políticas...
1: Então, quando eu digo isso é porque poderemos eventualmente ter que esperar para perceber se tem eventualmente algum tipo de mérito ou não este Presidente, até pode ter, não é?
0: Claro.
1: Por isso é que eu estou a dizer, se pode ser cedo ou demais estarmos já a tirar essa conclusão.
0: O que eu digo é que enquanto houver nomeações políticas como as que estão a acontecer... Eu penso que é mais um travão ao progresso, porque continuamos com o mesmo problema, é um rodopio das cadeiras, é a troca das cadeiras, como eu estava aqui a dizer ao António. E isto, enquanto andarmos assim, é assim, as pessoas até podem ter, não estou aqui a tirar o mérito, à pessoa claro que não, mas enquanto houver um cartão que o represente acima do currículo, penso que se calhar vai ser visto como... alguém que está a preencher uma vaga, né, pelo poder político e não pelas suas capacidades. E o lugar que ele vai ocupar como presidente da ULS Nordeste, penso que é um lugar de grande destaque. Nós vivemos muitos problemas na saúde atualmente. Nós temos muitas queixas de atrasos nas urgências, problemas que vão aos centros de saúde sem médicos de família. Penso que precisávamos de alguém que, se calhar, com uma ligação mais forte do que propriamente um nome ligado a um cartão de um poder político. Penso que aí foi uma falha grande por parte do governo não colocar alguém um bocadinho mais qualificado, e na parte de, quando digo qualificado, se calhar alguém ligado com uma área de administração, gestão, algo que de facto tivesse ali alguma formação mais qualificada para o cargo que ele vai executar. Porque ele vai executar ali, acho que são 14 centros de saúde, não é? Vai administrar 14 centros de saúde e 3 hospitais. É assim, vamos esperar para ver, espero que de facto corra bem.
1: Mas poderá não ser o tal muro na mesa que seria necessário? Quando eu digo isto é porque se tem falado muito da gestão de Carlos Vaz, estamos a falar de uma gestão que já tem 10 anos.
0: Sim,
1: 2016,
0: eu ainda me recordo do antigo administrador ser do Dr. Américo e, entretanto, ser substituído pelo Dr. Carlos Vaz. Assim, esteve lá há bastantes anos, é verdade, não foi perfeito, não, mas dentro das condições que temos com as pandemias que foram vividas, com tudo aquilo que se tem vivido, com uma Ministra da Saúde que, de facto, também deixa um bocadinho a desejar, penso que fez o possível. Agora, o Miguel, vamos esperar para ver. Vamos, de facto, estar aqui e vamos, de certeza, falar mais sobre o assunto.
1: Paulo Pinto, o que é que tem a dizer? Foi ou não, uma, no vosso entendimento, uma nomeação correta ou temos aqui mais o cartão partidário à frente do,
2: primeiro, dar os parabéns
1: da meritocracia?
2: Ao Miguel, dar os parabéns ao Miguel pela esta nomeação. É um amigo e tenho como uma pessoa bastante competente. Para já, porque esteve na Câmara Municipal de Bragança e constituí-se como um dos principais braços direitos de Hernani Dias, enquanto Presidente da Câmara Municipal de Bragança, ao ponto de lhe dar esta confiança. Era um político, vereador, na Câmara de Bragança, que desempenhou com mérito as funções e as competências que lhe foram atribuídas, ao ponto de merecer, por parte do Presidente da Distrital e do Governo, a sua indicação agora para administrador da OLS, tanto mais que é um funcionário da Casa.
4: É quadro.
2: É um quadro da casa. Portanto, ele é economista, salvo erro, portanto, é da área, é um gestor, conhece os meandros da política e sabe perfeitamente como se movimentar neste ambiente. Agora, claro, que uma vez chegado ao lugar, além da sua experiência, vai ter que gerir um orçamento, certamente com muitas limitações, pelo que temos vindo a observar todos os dias, num contexto em que a saúde está a passar por grandes convulsões, sobretudo com a falta de recursos humanos, mas quero pensar que traz ideias novas e projetos, até porque não está sozinho, tem uma vasta equipa que o acompanha, e estamos em crer que o distrito, mas sobretudo também Mirandela, encontrará nele uma oportunidade para resolver alguns problemas pendentes que nos afligem e que queremos ver resolvidos.
1: Por exemplo, a questão da urgência?
2: Por exemplo, claro, vamos ter que abordar o assunto, numa reunião que teremos que agendar e abordar este assunto, perceber, dar conta das dificuldades, das nossas preocupações, o quanto estamos desiludidos, que temos sido preteridos. Fomos preteridos no passado em relação a outros hospitais e equipamentos, dar-lhe conta da nossa centralidade, da mais-valia da OLS ter no Hospital de Mirandela um equipamento capaz, até porque serve mais de 42 mil utentes do Sistema Nacional de Saúde nesta ala sul do concelho, do distrito, aliás. Portanto, espero que o Miguel Abrunhosa faça um bom trabalho, que a saúde sirva melhor a esta área geográfica e que, enfim, possamos trabalhar em conjunto a bem daqueles que mais precisam dos hospitais e dos centros de saúde.
1: Teremos cá, não é?
0: Sim, é o que eu digo.
2: Então, uma palavra de esperança e também de felicitá-lo uma vez mais pela eleição.
1: Numa altura em que havia uma autêntica convulsão em Mirandela contra a saúde, não é?
2: Pois.
1: Vamos lá ver. António, vamos aos mais e menos da semana. O que é que traz?
3: Eu trago para o desporto, na Serra dos Praços.
1: Ah, o Skyrunning.
3: E no ténis de mesa também.
1: Que sim, com dois mirandelenses no Mundial.
3: E o negativo, não posso deixar, por causa da sensibilidade que cria, as mortes de crianças que têm havido na guerra, além de já havia na fome, e agora ainda mais na guerra. Isso é o aspecto negativo que está a aumentar em vez de ter diminuído há décadas.
1: Cecília.
0: Pronto, é assim. O meu ponto negativo foi mesmo para a insolvência do complexo agroindustrial do Caixão. A falha de estratégia política que deixando estes 23 trabalhadores sem resposta. Pronto, aguardamos que se resolva por bem. Os pontos mais fortes, vou também pela área de desporto, trago os últimos resultados do desporto em Mirandela. Continuam a afirmar-se grandes atletas, em várias modalidades tivemos bons resultados, por isso deixar aqui um reconhecimento e uma gratidão a estes atletas e aos seus clubes. E deixá-los, pronto, com uma mensagem de parabéns, pronto, pelos resultados que demonstraram nestes últimos dias.
1: Muito bem.
0: Foram vários, nem vou nomear.
1: Claro. Paulo Pinto.
2: Vou começar pelo mais, o facto da OLS ter novo administrador, nova equipa, estão renovadas as expectativas e os anseios. Espero que esta equipa traga novos projetos. Há uma renovação de uma equipa e queriam-se grandes expectativas. Em relação, o meu menos, vai para a prestação de contas do município de Mirandela. Que um executivo que usou o orçamento de Mirandela para servir a si e à sua candidatura, a favor da sua eleição, descurando o desenvolvimento do Conselho de Mirandela. Sem projetos e ideias novas, porque também não, repito mais uma vez, há muito tempo que não vemos uma grua, uma grande grua em Mirandela a fazer uma grande obra.
1: Muito bem, com os mais e menos da semana, terminamos também o programa por hoje, regressaremos dentro de 15 dias. Até lá.
2: Boa noite, muito obrigado. Muito obrigado.

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0: Ai, ai. Se continuo sem emprego, não sei onde é que isto vai parar.
1: Tem calma, homem. O primeiro-ministro quer baixar a taxa de desemprego.
0: Ai, quer. Não sei como.
2: Ele que venha ter comigo.
1: Contigo? Mas porquê, meu filho?
2: Porque a mãe costuma dizer que eu dou muito trabalho. Ora, se eu dou muito trabalho é porque estou a contribuir para baixar a taxa de desemprego, não é verdade?
1: Mãe, tenho uma coisa para te dizer.
2: Diz lá, minha filha.
1: Olha, sabes, já não sou virgem.
2: O quê? Ai, não me digas. Como é que foi isso?
1: Ai, não foi fácil, mas com a ajuda de três amigas conseguimos segurá-lo.
3: Aquele jovem vai partir para uma missão e a família está em ânsias, dissonâncias e repugnâncias.
1: Ai, meu filho, o que vai ser do teu?

0: Deixem-se lá dessas mariquices, que o rapaz sabe para o que vai e para onde vai.
1: Pois claro, meu pai. Hei de erguer bem alta a nossa bandeira e enfrentar com toda a coragem qualquer inimigo que me apareça à frente.
0: É assim mesmo, meu filho. Vê-se logo que o meu filho sai ao seu pai.
2: Ora, mas ele também é meu neto. E eu não concordo nada que ele parta assim para uma missão tão arriscada.
3: Diz bem, minha mãe. Andei eu a criá-lo com tanto arroz, feijão e batata para agora ele ir arriscar a vida às ordens de desconhecidos que ninguém conhece.
1: Oh, mãe, eu sei tomar conta de mim e hei de voltar coberto de glória.
2: Coberto por quem? Tu já lá conheces alguma glória. Tu vê lá as mulheres com que te metes. Tu tens juízo nessa cabeça e na outra também.
1: Oh, vó, esteja descansada. Bem, vou partir.
0: Vai, meu filho. Espero que nos enches a todos de orgulho pelas façanhas que faças e cometas.
3: O quê? Também lá cometas? Ai, filho, se calhar ainda apanhas com algum bloco de gelo na cabeça. Tu desbeta, está bem? Tem cuidadinho, filho. Lembra-te sempre da tua mãezinha.
2: Oh, e da tua avó também. Não queiras ser herói, porque os heróis são os que se aleijam primeiro. E tu não vais lá ter a avó para tratar dos dois.
0: Deixa-se de mariquices. Deixe lá o rapaz e se embora, caramba.
1: Ah, pois. Eu não posso chegar atrasado, porque senão o meu chefe zanga-se comigo.
3: Talvez fosse bom eu ir lá falar com ele, para lhe pedir para tomar conta de ti e nunca te mandar avançar bem lá para a frente. Porque tu até és um rapaz modesto que não gosta nada de dar nas vistas.
1: Oh, mãe. A mãe tem cada uma. Ponha-se mansa e acalme-se, porque eu não vou para nenhuma guerra.
0: Pois é, até parece que o rapaz vai para a Síria ou para o Iraque. Vocês até deviam sentir orgulho por eu pertencer à claque dos super dragões.
1: Pronto, acaba eu para o derby. Oh pai, nota-se muito que eu levo aqui o taco de beisebol e um petardo.
0: Ora, ora, tu és um rapaz avantajado e ninguém se atreve a apalpar-te o material.
1: Adeus!
3: Ai, adeus, meu filho.
2: Adeus, meu neto!
4: A especialidade da nossa bruxa não é propriamente a orientação profissional, mas dá-lhe um jeito, porque quem não tem jeito para os jeitos não sobrevive de jeito nenhum.

0: Entrem, entrem. Eu sei muito bem quem vem lá. É um casal com seu filho pequeno para saber se o futuro do menino vai ser feliz e sereno depois da aprovação do Orçamento Geral do Estado.
1: Acertou, dona Bruxa. Porquê que não vai àqueles concursos de televisão?
0: Ora, porque não tenho pachorra para aturar conversas de chacha. Mas vamos ao que interessa. É este o menino cujo futuro vos preocupa.
2: Ele é o nosso rico filho, o Joãozinho.
3: Mas os meus pais é que são os culpados de nós estarmos aqui a chateá-la, senhora dona Bruxa. Eu cá por mim já sei tudo sobre o meu futuro.
0: Sabes? Então, e como é que sabes, meu rico menino?
3: Rico ainda não sou, mas hei de sê-lo, porque o futuro é risonho. Sim, que eu confio no senhor primeiro-ministro.
4: Não sejas par, filho, e deixa ouvir a dona Bruxa, está bem?
1: A dona Bruxa acha que o meu rapaz, se não conseguir ser doutor, pode ter futuro no futebol.
0: Bem, se ele tem talento e vocação para o futebol... Talvez, talvez.
3: Olha, dona Bruxa, deixa falar muito do assunto e enfio cá cada barrita aos meus pais que eles acreditam em todas as histórias que eu lhes conto. O meu pai até acreditou quando eu lhe disse que o Sporting vai ganhar o campeonato.
0: Serás então um bom presidente num clube em que os sócios sejam parvos e votem em ti em todas as assembleias.
4: E na política? Será que ele tem algum futuro?
0: O que é que pensas da política, meu menino?
3: Bem... Não posso com a corrupção, porque a corrupção faz parte do estado em que o estado está e eu quero continuar a estar em bom estado.
0: Sendo assim, estou a ver que poderás ser um dia um bom conselheiro de estado.
1: Mas no fundo e realmente, qual será o melhor futuro para o nosso filho, dona Bruxa?
0: Deixa cá ver. Diz-me cá, meu menino, se eu tirasse uma perna a esse banco em que estás sentado, o que é que acontecia?
3: Eu ia buscar outro banco, juntavam aqui a este para o equilibrar e cobrava-lhe um X por mês pela perna que a dona Bruxa tinha tirado enquanto a tivesse em seu poder.
0: Ai, não há dúvida! O vosso filho vai ser banqueiro!
3: Banqueiro? E é bestial, dona Bruxa! Vou já telefonar ao governador do Banco de Portugal para ele passar a contar comigo também! Yes!
1: Até que enfim que encontre alguma coisa cativante neste país.
4: Então, conta-me lá.
1: Olha, consegui obter um lugar cativo no Estádio da Luz.
5: Afinal, os portugueses são mais unidos do que muita gente julgava.
4: Pois são, então. Os portugueses são tão unidos, que sempre que o Benfica joga, o estádio fica cheio só para os portugueses estarem uns em cima dos outros. Assim mesmo, bem unidos.
6: Há quem diga que é preciso semear para colher. 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
1: Ai, tão boa, tão boa.

0: Então, como é que é, compadre? O compadre acha mesmo que o nosso futuro está no futebol
1: Ah,
0: e.
1: pois acha, comadre. E digo mais, estamos lá a fazer muita falta. Sim, que quem ainda percebe alguma coisa da agricultura somos nós, não é verdade?
0: Ah, pois somos, compadre. Mas o que é que isso tem a ver com o futebol e.
1: Então a comadre não está farta de ouvir dizer que a relva não estava em condições e que com a relva assim não se pode jogar futebol, etc, etc e tal.
0: Ah, compadre, é
1: Então,
0: verdade, é.
1: prontos. Nós, em vez de estarmos para aqui a trabalhar para aquecer, vamos lá para os campos do futebol de semear, regar, cortar e tratar da relva, que aquilo vai ficar uma perfeição. E para ficar mesmo uma lindeza, até podemos lá meter pelo meio umas papoilas saltitantes.
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0: Aqui está ela, seu doutora juíza.
1: E bom trabalho nos deu, senhora doutora. A fulana é brava como tudo.
2: A fulana é brava? O senhor sabe com quem é que está a falar, sabe? Para já deviam estar todos em sentido, porque eu sou a presidenta. Pois a presidente sou eu.
3: Calma, calma, minha senhora. Aqui todos sabem que a senhora é a presidente da repartição de finanças do Bairro Azul. Isso, no entanto, não a deixa fora do braço da justiça.
1: E quando o braço faz o manguito é para todos e todas, sem exceção nenhuma.
3: O senhor agente tem a maneira, sim. Chegue-me o processo desta senhora, por favor.
0: Ai, ajuda aqui ao Bonifácio, que isto é muito pesado.
1: É pesado e grosso. Isto dava uma grande telenovela.
0: Ai, dava, dava. Se isto ficar em águas de bacalhau, como é costume, podia-se vender a coisa a um canal de televisão.
1: Aqui tem o processo, senhora doutora juíza.
3: Safa, que isto deve ter mais de 200 volumes. E ainda a senhora se considera injustiçada e vítima de uma cabala.
1: Eu, por acaso, gosto imenso de cabalas, com batatinhas.
2: Ah, estou a sentir-me tão mal. Ah, eu não consigo respirar. Eu sinto-me asfixiada aqui dentro.
0: Quer um copo d'água?
2: O senhor acha-me com cara de copo d'água, por acaso? Para que é que eu quero um copo d'água, se até tenho piscina, jacuzzi e bidé?
1: Oh, o meu colega estava a pretender ajudá-la, minha senhora.
2: O quê? Com água? Eu não tenho falta de água. Eu sinto é falta de ar. Falta de ar.
3: Ora bem, sendo assim, a senhora irá aguardar julgamento em liberdade e ao ar livre.
1: Pronto. Já se safou de pagar calção, que é como quem diz, sai com tax-free.
2: E julga que eu tenho problemas com qualquer calção? Julga. A mim não me falta calção, que é o que eu uso quando vou para o campismo a armar a barraca, porque daria muito mais nas vistas se eu armasse a barraca na repartição de finanças, não é?
3: Pronto, pronto, pronto, pronto. Vá lá respirar. Ah, uma última questão antes de sair em liberdade. Porquê é que a senhora tem um saco azul?
2: Ora, porquê é que havia de ser? É para dar com os meus sapatos, que também são azuis, percebe?
1: Bolas fora!
2: Isso, isso! E então dentro dos balneários é cá cada fartote. Ai, ai, ai! Oh.

0: Mister.
1: Diga, senhor Presidente.
0: Essa coisa de vestir o fato de macaco não me parece suficiente, sabe?
1: Esteja descansado que eu mandei os nossos futebolistas saírem à noite para contactarem os seguranças e os guarda-costas aí dos locais noturnos.
0: Essa agora, mister. Mas para quê?
1: É para aprenderem a vestir os fatos dos gorilas.
2: Zé, vieram cá trazer este embrulho da parte daquele clube a quem tu invalidaste dois golos limpos, roubaste três penaltis e puseste dois jogadores na rua com vermelhos diretos, só porque te chamaram ladrão.
3: O embrulho? É melhor não abrir. Se eles dizem que eu os roubei assim tanto, é capaz de ser uma bomba.
2: Ai, não sejas parvo, Zé. Isto vê-se logo que a roupa.
3: Se calhar mandaram-me um fato de macaco.
2: Enganaste-te. É um roube.
3: Um roube?
2: Está certo. Se passaste o jogo todo a roubá-los, mandaram-te um roube.
4: É a negão. Me prega ali aquelas prateleiras na cozinha, cara.
0: O quê? Eu? Você pirou mesmo. Então, depois de dois treinos no campo, ginástica no ginásio e levantamento de pesos na manutenção, você me põe a pregar prateleiras?
4: Ah, não é nada demais, nego. Se o mister treinador te mandou vestir o fato de macaco, moro?
0: É melhor esperar pela próxima semana. Se perdermos o jogo que se segue, o mister, além do fato de macaco, é bem capaz de nos pôr a andar com a caixa das ferramentas.
3: Olha, mulher, o nosso mister treinador disse que devíamos fazer uma alimentação reforçada.
2: Então, e o que é que ele quer dizer com essa da alimentação reforçada?
3: Sei lá! Alimentação reforçada é alimentação reforçada.
2: Ah, espera aí. Não foi ele que disse que vocês tinham que passar a andar com o fato de macaco?
3: Foi, pois foi.
2: Então já sei o que é que ele quis dizer com essa da alimentação reforçada. Olha, meu macaco, hoje o teu jantar vai ser amendoins e bananas.
5: O senhor Presidente mandou-me chamar, é? Olha lá, ó Jesus. Houve aí colegas seus que puseram os jogadores a trabalhar com o fato de macaco vestido. Porque é que o mister não fez o mesmo com os nossos futebolistas? Eu até pensei nisso, Sr. Presidente. Mas, infelizmente, só encontrei fatos de macacos encarnados e alguns até bem encardidos. Assim que as cores do nosso clube, né? Não encontrei nenhum fatos de macacos.
6: Então explique-me porque é que os nossos jogadores estão cada vez mais maricas e menos lutadores.
5: É que eu não encontrei fatos de macacos adequados e pus a treinar vestidos com aqueles aventais das calhinhas da Playboy.
4: Ah, compadre, isto agora é uma tristeza. Até às feiras sem ter gado, não há feiras, não há nada. No outro dia houve uma feira onde não se viu nem uma porca, nem uma cabra e muito menos vacas.
3: E quem é que os manda andar a perseguir o gado? Assim o gado foge todo.
4: Como é que é, compadre? Há quem ande por aí a perseguir o gado, não é?
3: Ah, pois é. Até a comadre não sabe que andam aí a desvalorizar os porcos. Os porcos e as porcas, está claro. E depois admiram-se.
2: Pois é verdade, compadre. Andam por aí uns ecologistas a sensibilizar as crianças para as tradições ligadas à terra. Agora estão a pensar em organizar uma festa verde.
0: O quê? Uma festa verde, comadre? Bem, a criançada das cidades está tão ligada à terra e à agricultura que quando ouvirem falar em festa verde, vão pensar que o Sporting ganhou o campeonato.
7: Chegou mais um momento de graça para que ninguém caia em desgraça.
3: Ai, cruzes credo! Cruzes canhoto!
7: Viva a alegria!
8: Viva!
0: É o que eu vos digo. Isto está a precisar de uma limpeza geral.
9: Uma limpeza geral? Ai, é isso mesmo. Despeçam toda a gente, menos o pessoal da limpeza.
4: Oh, jeitoso. Vai um tirinho.
1: Olha lá, você sabe com quem é que está a falar? Olha que eu sou o ministro das Finanças.
4: Oh, verdade, cara. Por aqui o Estado também anda ao ataque, é?
1: Diga-me uma coisa, você desconta para a Segurança Social?
4: Ah, claro, gente. Sabe lá o que eu desconto para a compra de preservativos? Eu tenho muito respeito pela segurança sexual, morou? Entre marido e mulher, as coisas às vezes dão para o torto.

0: Oh, querida, estou a responder aqui um teste, aqui numa revista masculina.
1: Ah, pois. Lê lá a tua revistinha que isto de passar a ferro e tratar das roupas é só para mulheres.
0: Oh, vá, vá, não comeces com essas coisas. Ajuda-me lá.
1: Tá bom, vá,
0: olha,
1: sim.
0: Olha, aqui nesta pergunta. Querem saber como é que eu sou na cama? Um gatinho ou um leão feroz?
1: Ah, isso não há nada que saber. És um leão.
0: Ui, a sério? Achas mesmo que eu sou um leão na cama?
1: Ah, claro que sim. Quando abres a boca para sonar, pareces mesmo um leão a rugir.
2: Que bom!
3: Que cheiro é este?
2: Cheiro? Não sinto nada!
3: Ah, desculpa lá, amor! Mas quando me beijaste, senti um ardor nos lábios e um cheiro forte! Parecia detergente!
2: Ah, isso é lexívia! Passei a boca por água com lexívia antes de vir ter contigo!
3: Ai, mas tu és doido!
2: Oh, querida! Eu só fiz o que tu mandaste.
3: Eu?
2: Sim, quando eu te telefonei, disseste que esta noite querias que eu te beijasse com lexívia.
3: Estúpido! Eu disse para me beijares com lexívia. Não disse lexívia.
4: Miguel.
2: Diz, meu docinho.
4: Vamos sair esta noite?
2: Claro! Hoje é noite de bar aberto ali no Café do Mendes.
4: Café do Mendes? Eu estava a pensar numa coisa mais refinada.
2: Refinada? Eu cá refinado só conheço sal.
4: Que disparate! Eu queria era uma coisa diferente. Sei lá, abriu agora um bar novo, indiano.
2: Indiano? Olha, por mim pode ser, desde que sirvam chamuças.
4: Isso não sei. O que sei é que têm a música que eu gosto.
2: E que música é essa?
4: Música hindu.
2: Oh, para isso não precisas de ir ao bar.
4: Não?
2: Claro que não. Basta ouvires-me cantar. Eu cá sei muitas músicas hindu.
4: Ah, sim? Quais?
2: Olha, por exemplo, indo eu, a caminho de Viseu, encontrei o meu amor. Ai, Jesus, que lá vou eu.
1: Oh, homem, despacha-te lá a meter as compras no carro que eu ainda tenho que ir fazer o almoço.
0: Oh, mas estou a tentar, mas tens aqui tanta tralha na mala do carro que não cabem nem metade dos sacos.
1: Tralha? És cá pouco exagerado.
0: Tralha, sim. Olha, tens aqui 2 quilos de revistas, 3 pares de sapatos, 1 casaco, 4 cachecóis.
1: Oh, querido, mas isso são tudo coisas que uma mulher precisa ter sempre à mão, para qualquer eventualidade.
0: Ah, sim?
1: Sim.
0: E este barco de borracha, também precisas de o ter à mão?
1: Ah, claro que sim. Sei lá, no caso de haver uma cheia.
0: Cheia?
1: Sim, quando se vá para a neve, levam-se correntes de neve. Quando se anda na cidade, olha, leva-se um barco insuflável.
0: Mas para quê?
1: Ai, que pergunta, Afonso. Então, se chover muito, mete-se o barco debaixo do carro, enche-se com uma bomba e já não vamos ao fundo.
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3: Adelaide, não achas que a gente devia arranjar uns namorados? Estamos para aqui 2 cinquentonas encalhadas.
1: Olha, fala por ti, Ermelinda. Eu cá não tenho namorado porque não quero.
3: Ah, bem, tá. Eu bem vejo os pretendentes fazerem fila à tua porta.
1: Ah, pois, está bem, mulher. Eu tenho que dar o braço a torcer, que me faz falta uma companhia para me aquecer os pés, assim nas noites mais frias. Tu, nesse aspecto, até estás melhor que eu, que ainda tens o gato. Olha lá. Então, o que é que achas da gente pôr a fronha na internet, que é para ver se alguém nos pega?
3: Oh, na internet? E tu agora sabes mexer na internet?
1: Olha, então esqueceste que eu fiz um curso de computadores nas novas oportunidades?
3: Olha, não sei se gosto muito dessas coisas virtuais. Era melhor a gente voltar a ir ali ao baile do Mercado da Ribeira.
1: Ah, a gente foi durante meses ao baile no Mercado da Ribeira. E o par mais novo com quem dancei tinha 80 anos, artroses, bicos de papagaio e perguntou-me o nome 10 vezes.
3: Pois, olha, se calhar não tivemos muita sorte. Mas se a gente não arranja namorado no baile a vê-los, a tocar-lhes e a falar com eles, como é que vamos conseguir isso na internet?
1: Olha, não te preocupes em vê-los. É como dizia o Camões, amor é fogo que há de sem se ver.
3: Ah, eu cá não gosto dessas coisas. Eu sou daquelas pessoas que nunca compra a fruta sem a palpar. Eu, para arranjar um namorado, olha, tenho que vê-lo primeiro.
1: Oh. Isso é porque no tempo do Camões ainda não tinham inventado o Facebook.
3: O Face quê?
1: O Facebook, que é uma página na internet onde a gente pode conhecer pessoas.
3: Ah.
1: A gente põe lá umas fotos e assim os cavalheiros podem nos conhecer.
3: Ah, tá bem, mulher, olha, não custa nada tentar. Que isto está uma crise que até para arranjar namorado. Por isso mais vale rezar a todos os santos.
1: Ah, então olha, faz aí uma pose que eu vou tirar uma foto com o telemóvel.
3: Ah, tá bom, pronto. Olha lá, estou bem assim.
1: Não, vira-te, mas é de costas para mim.
3: De costas? Oh, mulher, então, mas de costas? Eu fico mal de costas.
1: Pois, mas de frente ficas pior.
3: Estás muito estúpida. Deves achar que és linda.
1: Ah, cala-te, mulher. Tanta vez estava a brincar contigo. Vá, faz lá uma pose assim de modelo, vá.
3: Pois, faço mesmo. Que eu já tenho a minha idade, mas este corpinho ainda dá para o gasto.
1: Ah, sim, mulher, deves gastar muito. Muita tinta para encobrir os cabelos brancos, muito creme para as rugas e muita pomada para o reumático.
3: Ah, lá estás tu outra vez. Olha, fica sabendo que quando era nova foi Missy.
1: Missy? Ah, só se foi lá no teu bairro.
3: Até foi mesmo. Qual é o problema? Não havia na ajuda moça mais linda.
1: Pois, filha, mas isso já foi há muitos anos. Agora precisas de ajuda que é para ficares mais bonita, pá. Pronto, põe-te lá em pose que depois eu peço ao meu sobrinho para dar assim uns retoques no Photoshop.
3: Foto o quê?
1: Photoshop. É um programa de computador que nos tira as rugas e deixa-nos assim mais magrinhas.
3: Ah, não me digas, mulher. Ando eu para aqui a fazer dieta e basta ao computador para nos deixar magrinhas.
1: Não sejas parva, então. Deixa-nos magrinhas, mas é só nas fotografias. O meu sobrinho dá uns retoques para a gente ficar assim mais bonita.
3: Pronto, está bem, já percebi. Vamos lá a isso, olha. Tira lá as fotografias e mete lá nas internets. Eu já estou a perceber mais ou menos a coisa. Isto é como comprar roupa por catálogo. A gente vê o catálogo, escolhe e depois encomenda.
1: Bem, também não é assim. É que a gente não é cá a mercadoria. Mas se a inteligência não te dá para mais, olha, até o que seja.
3: Ah, por acaso estás-me a chamar burra? Só porque fizeste o 9º ano, já achas que és doutora?
1: Não, não sou nada doutora. Sou apenas uma mulher informada.
3: Ah.
1: Vá, faz lá um sorriso agora para tirar a foto.
3: Então vá lá. Estou bem assim?
1: Estás, mulher. Pronto, já está. Agora é criar um perfil na internet.
3: Até aos depois, ó mulher, diz-me lá.
1: E aos depois, aqueles senhores que gostarem em ti vão-te mandar uma mensagem.
3: Ai, credo, mulher, ai, eu estou eufórica. Ai, eu vou ficar a rezar para arranjar um namorado.
1: Pois, reza, mulher, que isto com a crise que vá para aí, para arranjar homem, bem podes acender uma vela ao Santo António.
3: Ai, eu estou com esperança. Tenho fé que é este ano que eu desencalho. A crise de homens também não deve ser assim tão grande.
1: Oh, pois não. Qualquer dia temos que ativar o FMI dos homens.
3: Que é isso, homem, do FMI?
1: É o Fundo Macho Internacional.
3: Ah, eu quero lá saber se o homem é macho português ou macho internacional. Que isto com a crise que vai, olha, não se pode escolher a marca do produto.
7: Tem paciência, Gina. O raio do cão não vai dormir com a gente aqui na mesma cama. Isso nunca!
3: Ora essa! O Bobby não te faz mal nenhum. Ele nem gosta.

0: O que é que os senhores fazem assim todos nus aqui dentro do carro, hein?
1: Olha, senhor guarda, eu não sei, mas eu andei nas compras e agora estava aqui a provar uma coisa. Posso continuar a provar? Posso?
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0: bolas, nesta loja as coisas estão sempre a subir.
1: Perdão, minha senhora. Tem ali aquelas escadas que vão para o andar de baixo. É sempre... é sempre a descer. A descer.
2: Ai, ai. E enfim, sós.
3: Sós? Mas quais sós? Quais sós? Eu casei foi para estar acompanhado. A internet está quase em todo lado. Só falta chegar ao cimo da serra. Até lá, os pastores vão ter que arranjar alguma coisa para fazer enquanto a sua cabrita berra. Olá, bom dia, compadre Zé Cabrito.
4: Ora, bom dia, meu amigo Manel Borrego. Então, como é que vai a vida?
3: Olha, a mesma coisa de sempre. Passa-se os dias aqui na serra a tomar conta das cabras, não é?
4: Ah, pois é, mas o senhor sabe que esta vida de pastor é mesmo assim, ora.
3: Epá, eu só acho que as coisas deviam ser diferentes. Agora, com esta tecnologia toda, a gente vier a tentar outras coisas para se entreter.
4: Então, o que é melhor que isto? Ora, passar o dia a contar carneirinhos é uma maravilha. Ora, a mim, olha, tira-me as insónias todas.
3: Ah, nota-se. Vosso-me-se passa os dias a dormir e depois, olha, queixa-se que os lobos lhe levam os bichos.
5: Oh, homem, vale baixo, pá. Se o patrão descobre, ainda me manda para a rua, pá.
3: Oh, mas é como lhe digo, compadre. Faz-nos falta uma coisa moderna, olha. Eu sei lá. Olha, a internet!
5: Internet? Aqui na serra? Ora, amigo, aqui em cima apanha-se telefonia e mal. E ora, quanto mais termos internet, ora bem essa, é?
3: Ah, mas isso é que você me se julga. Então eu não vi na televisão aquele rapaz que é pastor como nós a dizer que navega na internet e mais não sei o quê.
5: Ah, isso é tudo mentira.
3: É verdade. Nós só não conseguimos porque aqui não há rede.
5: Oh, compadre. Tenha certeza que o sol não anda a fazer-lhe mal à nabiça.
3: Ah, mas porquê?
5: Então está pai a falar em navegar na rede, mas a gente está no meio dos montes. Lá longe, à beira-mar, e é que eles podem navegar e pescar com uma rede, ora essa.
3: Ah, homem. Vê-se mesmo que você passa os dias a dormir, não se moderniza, não lê.
5: Oh, compadre.
3: Sim. Então não sabe que a gente pode navegar em qualquer sítio. É só preciso um computador e uma ligação a essa internet.
5: Ora, agora bem. Ora, rasparta. Mas como é que você quer o computador cá na serra se a gente nem tem eletricidade?
3: Olhe, porque eles agora já inventaram uma coisa que lhe chamam... Olhe, que lhe chamam portáteis. Que são computadores que podem trabalhar e sem eletricidade.
5: Puxa, que esses magandos agora inventam tudo e mais de alguma coisa.
3: Ah, pois é. Olhe, se eu tivesse uma coisa dessas, podia vir cá para cima e abrir um blog ou uma página minha para eu poder contar e como é que é a vida de pastor.
5: Ora, e olhe que isso é que é uma bela ideia. E como é que se chamava a página?
3: Net Cabra!
5: Até nem ficava mal, não, senhora, ora?
3: Pois, e se quisesse, até você podia escrever lá no meu blog.
5: Eu? Oh, compadre, veja lá que a única vez que cheguei perto de um computador e o que é aquilo foi daquela vez que os GNRs me levaram lá para o posto por... Por conduta imoral e com... Olhe, imoral e com animais de pasto.
3: Já me estou a lembrar. Foi o dia em que você andava correndo todo nu atrás das cabritas.
5: Já sabe como é. Estava a ver se conseguia produzir uma pura lã virgem.
3: Sim, consegui.
5: Não, raio, das cabritas correu muito depressa e eu não consegui, foi apanhar nenhuma.
3: Mas fui apanhado pela GNR, olha essa.
5: E mal pago, compadre, mal pago.
6: Às vezes quem se abaixa colhe vantagens. Ora, ouçam esta cena que se passou na Sapataria.
7: Tenha a bondade de dizer.
8: Eu queria ver uns sapatos iguais àqueles vermelhos que estão na montra.
7: Se são para si, não vale a pena, porque não temos a sua medida.
8: Essa agora? Como é que o senhor sabe a minha medida se é a primeira vez que eu entro nesta sapataria?
7: Oh, minha menina, eu estou há quase 20 anos nesta profissão e mal entro ali à porta, eu reconheço imediatamente a medida e restantes pormenores de qualquer cliente. Pelo pôr do pé, pelo dobrar dos joelhos, pelo abrir das pernas, etc, etc. Portanto, a menina, além de ser menina, calça o 37, não é verdade? Pois naquele modelo de sapato já só temos até ao 36.
8: Olha, mesmo assim eu quero experimentar. É que às vezes...
7: Acha que sim, vê-se logo que ainda é menina.
8: Como é que disse?
7: Nada. tio 36 dos sapatos vermelhos que estão na montra. Queria sentar-se e experimentar, sim? Ora, como vê, não entro.
8: Ah,

0: agora vamos lá calçar estes e se não gostar deles, eu tiro tudo das prateleiras até a Nina encontrar um par que satisfaça.
1: Ah, mas olha, eu não queria incomodar.
0: Não incomoda nada, ora essa. A sapataria sempre a enfiar limitada nunca deixa de ser nenhuma cliente insatisfeita. Vamos lá experimentar esse então, está bem? O quê? Não gosta? Não faz mal, temos já aqui outros ao seu dispor.
2: Ainda bem que a encontrei. A menina esteve ali na loja ao lado a comprar umas peças de lingerie, não esteve?
1: Ah, estive. Até comprei uns bodies e uns conjuntos que experimentei. Qual é o problema?
2: O problema é que eu tenho aqui as suas calcinhas. Esqueceu-se de as vestir.
0: Acontece, né?
1: Ah, seu malandro. Por isso tanta amabilidade a obrigar-me a experimentar os sapatos todos da sapataria. Acha bonito?
0: Para ser sincero, acho lindo. Achei até que era uma prenda.
1: Uma prenda? Acha-me parecida com o Pai Natal, acha?
0: Pois é, as barbas do Pai Natal são brancas. Lá isso são.
3: Olá, queridinha. Vais pôr estes restos ali aos gatinhos?
4: Sim. Elas gostam disso, dona Xinha.
3: Mas o que é que tu julgas que é isto? Para os gatos poderem não gostar.
4: Sei lá. Eu só sei que ouvi a minha mãe dizer que a dona Xinha tinha ido tirar umas peles do pescoço.
5: Ai, que menino tão bonito. Então, vais apoiar a seleção nacional com entusiasmo, vais?
6: Não é com entusiasmo. Mas é com uma bandeira nacional que eu encontrei ali pendurada no pau da junta de freguesia.
7: A justiça é cega, mas é uma boa mulher.
8: Ai, tão boa! Tão boa!
9: Então diga lá, como é que o senhor foi detido?
10: Foi detido por dois polícias, senhora doutora Juíza.
9: Por embriaguez?
10: Sim, senhora. Estavam ambos muito bêbados.
7: Vejo que o réu é acusado de praticar 3 roubos por hora.
8: É verdade, senhora juíza. E garanto a vossa excelência que se o ministro das Finanças trabalhasse como eu, seria bem melhor a situação económica no nosso país.
9: Ai, ai. Com esta crise não sei onde é que isto vai parar.
11: Olha, eu estou a pensar em ir ao banco levantar todo o dinheiro.
9: Não é? Então e porquê que não vais?
11: Tenho medo que me apanhe.
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13: A Marquesa da Alcagoita tem uma verdadeira adoração por gatos e gatas, mas desapareceram-lhe todos. Agora, com a gata Fifi, o desgosto foi tão grande que o Sr. Marquês resolveu contratar os detetives investigadores, Chocos Comes e Logo Bebes, porque não há dúvida nenhuma de que ali há gatos.

0: Meus senhores, já aqui estão os detetives.
1: Descubram a minha Fifi, por favor.
2: Ah, minha querida, acalme-se, sim. Deixas pôr o assunto aos senhores Chocos Comes e logo bebes.
3: Oh, yes. Queira ter a bondade de expor, please.
2: Queremos que descubram o que tem acontecido aos nossos gatos. A minha esposa, a Marquesa de Alcagoita, tem tido exemplares de várias raças, mas todos acabam por desaparecer.
1: E agora foi a Fifi, uma gata persa muito meiga e muito minha amiga.
4: Oh, e algum restaurante especializado em colha à caçadora por aqui perto, lá?
1: Meu Deus, que horror, que horror!
3: Oh, logo, bebes, tem maneiras, please. Senhores marqueses, vamos já investigar o caso.
2: Ah, e não olhem a despesas. E se deslindarem o caso, até vos posso arranjar o

0: mas isso aí é ótimo. Um título, olha, ó, seu Marquês, um título vinha mesmo a calhar.
1: Ou logo bebes.
0: Ah, não é para mim, chefe, é para o meu clube que não sabe o que é um título há que anos, hein?
2: Vou mostrar-lhes a saída.
0: Homem, tem que dizer, eu prefiro que me mostres a entrada.
1: Ou logo bebes, let's go.
0: Yes, let's go.
2: Os detetives estão de regresso.
3: Ai, então descobriram a minha Fifi.
1: Oh, yes, aqui está ela.
3: Mas isso é uma bola de futebol?
4: Sim, mais precisamente uma bola daquelas especiais.
0: Queres dizer, a gatinha, a Fifi, era assim cinzenta, com riscas pretas, não era?
1: Oh, e além de descobrir o que é que fizeram com os vossos gatos, descobrimos também o mistério das bolas serem assim tão felinas, saltitantes e fugiria.
0: Olha, tem sete vidas aquelas bolas. Olha, chefe, para ganharmos mais algum, vamos vender aos futebolistas o segredo do truque para chamar e dominar estas bolas, está bem?
1: Mas qual é o teu truque para chamar estas bolas? Posso saber?
0: Eu explico, é assim. Anda cá, gatinha. Anda cá, gatinha.
3: Ai, a minha Fifi.
5: Estas cheiram a verão.
6: Ai, mana, não se esqueça de que eu só concordei em vir para a praia com a condição de nos irmos confessar logo que regressemos. Não se esqueça, está bem?
7: Oh, Carlota, não seja assim, credo. Ai, que pecado cometemos nós ao vir à praia.
6: Que pecado! Nós não vamos estar todo o tempo de olhos fechados, pois não? A mana logo que aqui chegou ficou embasbacada ali com aquele rapaz que tem estado a fazer ginástica só com aquela tanga vestida que, ai, Jesus, não lhe tapa nada.
7: Ai, tem toda a razão, mana. Mais valia não trazer nada. Ai, ai.
6: Efigénia, tenha maneiras, está bem? Ai, ai. Veja lá, mas é se me ajuda a escrever o texto para o abaixo-assinado contra as práticas anticoncessionais.
7: Mana, mas como é que a mana quer que eu ajude nesse texto? Se a mana se pôs para aí a escrever palavras estrangeiras, eu nunca aprendi nenhuma língua, porque a nossa mamã dizia que não era nada bonita a prática das línguas. Olha, por exemplo, eu sei lá o que é essa coisa do coitus interruptus.
6: Oh, mana, isto é latim. E o latim é uma língua morta e por isso não é nenhuma língua pecaminosa. Porque como já faleceu, não mexe, nem remexe, nem faz nada dessas coisas diabólicas e satânicas.
7: Ai, Jesus, mana. Ai, Jesus, credo, não se ponha para aí a dizer essas coisas que já me basta o sol na cabeça para me pôr sonsa. Mana, mas afinal, o que é o coitus interruptus?
6: Olha, mana, basta-lhe saber que é uma coisa muito feia e que nunca se deve fazer. Acrescenta aí a esponja, o diafragma e o preservativo.
7: Mais devagar, mana, mais devagar, porque eu já ouvi dizer que estas coisas do sexo nunca se devem fazer muito depressa. Ai, ora bem, então se bem percebi, aqui no nosso abaixo-assinado contra os métodos anticoncessionais, o que nós estamos aqui a pôr são as coisas que não se devem usar. Não é verdade, mana?
6: Precisamente. A nossa campanha é contra tudo o que nunca se deve usar em casa alguma.
7: Ah, muito bem, muito bem. Mas depois fazemos outro abaixo-assinado a favor do que é preciso usar para não se usar o que não se deve usar. Está bem, mana? Está
6: bem? Mana, explique-se melhor. Afinal, a mana quer fazer um abaixo-assinado a favor do quê? O que é isso que é preciso usar para não se usar o que não se deve usar?
7: Ai, mana, homens!
6: Homens!
7: Sim, mana, homens! Com aquela coisa natural que Deus nos deu!
8: Ouvi dizer que agora o investimento na ferrovia é estratégico.
9: Ai, ouvi. 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
8: Então, estás satisfeito?
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10: Então, querida, como vai o seu relacionamento novo com aquele banqueiro famoso?
11: Ai, querida, não me diga nada. No outro dia fui apresentá-lo aos meus pais.
10: E então, Rica, então?
11: Então, olha, só lhe digo, Rica, faltou a luz lá em casa. E eu disse ao meu namorado, aproveita.
10: E ele aproveitou bem?
11: Sim. Aproveitou para levar a carteira e o Rolex do meu pai.
10: Amor, diz-me a verdade. Tens outra?
8: Outra? Claro que não. Ah, usa a mesma com todas.
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Existem os rumores, fala-se em boatos, consta-se de que, ouvi dizer o seguinte, levantam-se falsos testemunhos, mas os juízos de valor valorizam-se pelos atos e intenções. Afinal, ter fé em rumores ou justificar um boato para nada serve, senão para uma intriga bem arquitetada.

0: O Opinião Independente na Terra Quente FM, como é habitual com o Alexandre Pacheco, todas as quintas. Olá. Bem-vindo mais uma vez.
1: Como estão?
0: Para mais um programa e para mais dois temas. Um deles tem a ver com a atualidade política, que não tem sido muita, a não ser porque agora tem-se falado muito de incêndios, não é? Mas, nesta altura, é sempre a questão das Round 3, não é? As tais reentradas políticas, como na Festa do Pontal, neste caso o PSD, e depois, em Olhão, o Partido Socialista. Alexandre Pacheco, sobre estas duas situações, no fundo estamos a falar de alguém que falou primeiro, Luís Montenegro, sim, e depois veio a falar o secretário-geral do Partido Socialista, José Luís Carneiro, que no fundo veio também repostar e responder, no fundo, a algumas das coisas que foram ditas. Mas, grosso modo, em termos de conteúdo, tivemos uma mensagem inicial do Presidente do PSD e Primeiro-Ministro também, a anunciar aqui até algumas medidas assim avulsas, e depois houve as tais críticas de José Luís Carneiro, dizendo até que o rei vai nu, é a expressão que foi utilizada.
1: Sim.
0: Mas, pronto, em relação ao conteúdo, alguma coisa aqui a reter interessante ou não?
1: Eu, sinceramente, pareceram-me dois momentos um pouco muito à base de uma repetição de forma e de conteúdo. Portanto, ou seja, desde as camisas brancas, que eu ainda hei de perceber porque é que há obsessão pelas camisas brancas na quarteira, até à quarteira em si, a tradição continua a ter um peso demoníaco e condiciona as próprias intervenções. Foi um discurso de, penso, 45 ou 48 minutos.
0: Sim, até convém também dizer, já agora esqueci desse ponto, que no fundo também se comemoravam os tais 50 anos,
1: sim, desde, 50 anos
0: desde que houvesse do Pontal, não é?
1: Destas reentradas, ou RAN 3. Portanto, foi um discurso longo que eu tive a ver e ouvir e a ver o rosto das pessoas que estavam a ouvir o discurso. Eu diria que foi um discurso desinteressante para as próprias pessoas que estavam a ouvir.
0: Aquela sensação de que estariam a adormecer.
1: Sim, portanto, claro que o verão não ajuda, o calor não ajuda e outras coisas não ajudarão àquela hora do dia, mas claramente foi um discurso um pouco monótono e eu acho que um pouco divorciado da realidade. E, inclusivamente, está a começar a ser moda haver ataques ao jornalismo. E aqui neste discurso também houve, a partir do momento que se diz que se valorizam mais algumas polémicas do que as medidas, exato, que são dadas, as medidas ditas positivas ou que resultam de uma intervenção positiva do governo, vão para uma nota de rodapé, são subalternizadas em relação às outras. Esta preocupação de ter um bode expiatório, que é sempre o jornalismo, no sentido de que ele está a ultrapassar a realidade, não colhe muito porque o próprio discurso de Luís Montenegro traçou um cenário do país que muitas pessoas, inclusive a do PSD, acham que não é o país que na realidade temos.
0: Uhum. Uma imagem de obra feita, uma economia a crescer,
1: e de reformas, máximos,
0: e de reformas,
1: é? De reformas quando não há reforma nenhuma. E aquela que se tentou fazer correu francamente mal, como nós já aqui detalhamos com alguns pormenores no que diz respeito à reforma do MESI, portanto do Ministério da Educação e das suas estruturas, e depois há os casos, enfim, uns mais consistentes, outros menos consistentes, e eu continuo a dizer que o caso do Luís Neves para mim é menos gravoso do que aquele que se passou no Ministério da Educação, mas é um caso, e sobre isso Não se disse nada. Aliás, houve poucos ministros presentes no discurso do Pontal e, nomeadamente, estes dois não estiveram, enfim, sobre a desculpa de que não serão militantes do partido, e, portanto, mas já no passado houve outros que não eram e estiveram presentes. Portanto, tentou salientar um lado popularucho do Partido Social Democrata, dizendo que é o partido do povo. Era o partido um partido de todos, um partido de gente de trabalho, mas eu não sei se isto colhe muito com medidas que o governo tomou e que se destinam a incentivar ou a promover ainda mais a riqueza de um grupo muito restrito de portugueses, os tais 1% da população que concentra uma parte importante da riqueza nacional. Uhum. Portanto, há aqui um contrassenso. E depois diz que o Hospital do Algarve está a caminho, mas também já está uma porrada de anos a caminho, mas lá está, o Algarve é longe de
0: coisas. Pois, foi a tal situação que me recebeu bastantes críticas e muitas dúvidas, que a entrada do Estado no capital da REN, que estamos a falar aqui, confirmando a aquisição de 13,7% da empresa, mas enfim, foi tudo feito assim de uma forma fugaz, não é?
1: E é curioso que sobre isso que está a falar da REN, quando o Luís Montenegro era responsável da bancada do Partido Social Democrata, argumentava que não era preciso ter participação direta na REN para poder ter uma opinião e condicionar de alguma forma a intervenção da REN. E agora, curiosamente, vamos comprar uma participação, mas vamos comprar a quem? O que é que nós sabemos sobre isso? Vamos comprar aos acionistas? Compramos a quem? A quem é que nós vamos comprar? Porque há participações diferentes de vários detentores. A quem é que o Estado vai comprar? Sobre isso já foram pedidas várias explicações e ainda não foram dadas pelo Dr. Luís Montenegro.
0: Foi claramente um discurso, já tendo em perspectiva o orçamento do Estado, ou seja, para que haja aqui um ambiente mais cativador, mas que se calhar não cativa a classe política. Percebemos que toda a classe política criticou. Portanto, aí, por aí não vai...
1: Mas sobre isso, o Partido Socialista, no meu entender muito bem, na sua reentrada, na sua rentrée, disponibilizou-se para um diálogo com o Governo sobre duas questões essenciais. O orçamento e a reforma da Constituição. Uhum. A revisão da Constituição. E desafiou o PSD a dialogar com o PS sobre esses dois temas maiores, que serão aqueles que poderão ter um maior impacto na própria organização do país. E, portanto, aqui eu diria que a rentrée do PS é
0: mais... Como
1: é que
0: a pode classificar?
1: É mais acutilante, okay. É mais factual, entra e entronca naquelas que são as questões maiores e tenta ler o país que efetivamente temos. Eu acho que a rentrée do PSD é mais conservadora, no sentido em que recupera um discurso que é muito do Luís Montenegro, que é: não avança, não discute, não esclarece, não clarifica, não define uma orientação quanto àquilo que vai ser o futuro. E depois tem medidas como, por exemplo, a Fórmula 1 e o Grande Prémio do Algarve, mas não se diz nada sobre a precariedade das pessoas que trabalham no Algarve, de contratos, enfim, de qualquer forma, sem segurança, sem conteúdo, sem perspectiva, e também não disse nada sobre isso. É que uma parte importante da população ativa portuguesa ganha 1.000 ou menos de 1.000 euros.
0: Portanto, no entendimento do Alexandre Pacheco, esta rentrée do PSD para o povo em geral não trouxe nada de novo e não augura também nada de novo, porque não há aqui grandes...
1: Para mim,
0: as promessas que existem têm a ver só com questões, enfim...
1: Sim. Faltaram respostas.
0: Avulsas, não é?
1: Faltaram respostas sobre a educação, faltaram respostas sobre a justiça, faltaram respostas sobre a saúde, e veja-se o que aconteceu esta semana na saúde. Faltaram respostas sobre a reforma, a putativa reforma do INEM, que vai retirar meios.
0: Sim, que o próprio PS anunciou que iria ter uma apreciação parlamentar a este decreto.
1: E que vai retirar meios de socorro efetivo às pessoas, e se as coisas já não estão a funcionar bem, como é que vão
0: ficarão
1: funcionar
0: pior,
1: depois?
0: Não é?
1: E depois aquele tiro no pé daquele elogio ao Pedro, que foi secretário-geral do PS.
0: Nuno Santos.
1: Pedro Nuno Santos. A propósito da TAP, quer dizer, acabou por dizer que vamos reaver todo o dinheiro que o Partido Socialista enterrou na TAP. Na altura foi muito criticado por isso, mas afinal vamos rever tudo. Vamos reaver tudo.
0: Pois.
1: Será? Eu por acaso tenho dúvidas. E não sei, de facto, como responder a isso. O que caiu esta semana de chofre, e que está a agitar muita gente em Portugal, nomeadamente pessoas que estão ainda com a sua carreira contributiva, mas que vão mais tarde ou mais cedo chegar a uma situação de reforma, é o relatório que foi publicado sobre a Segurança Social. Nós teremos que vir a isto, Anani. Se calhar ao dia 9...
0: Pode ser a próxima, sim senhor. Fica já aqui.
1: Esse relatório é preocupante, porque para todos os efeitos o que se diz, o que está ali é um exercício de contabilidade artística, que na realidade nós estamos a ter déficits anuais na Segurança Social.
0: Portanto, que mistura aqui a Caixa Geral de Aposentações e é isso?
1: Exatamente. Uhum. E a Segurança Social.
0: Okay.
1: E, portanto, haverá aí uma história mal contada, e que, se é verdade, Eu acho que estamos todos com uma enorme dor de cabeça e precisamos de ver atentamente isso. E esse relatório não passou.
0: Nem sequer houve qualquer alusão a ele.
1: Nem foi sequer uma referência.
0: Apesar de ter sido posteriormente divulgado, já se conhecia com certeza.
1: O governo sabia, tinha
0: há mais de uma semana, exatamente. Pronto, só uma leve pincelada sobre a questão, não analisamos muito aqui o discurso de José Luís Carneiro. Digamos que, no seu conteúdo, houve aqui as tais críticas ao PSD,
1: Há
0: também esta pedida de apreciação da reorganização do INEM, não é?
1: Há dois traços que eu diria. Por um lado, procura acentuar as questões que neste momento são mais críticas para o país e, por outro lado, disponibiliza-se para um entendimento político nas duas grandes questões que vamos ter aí pela frente, que é o Orçamento de Estado, o próximo Orçamento de Estado.
0: Já não falta tudo. Outubro,
1: exatamente.
0: Não é?
1: Não falta tudo. E já está a começar a ser construído, de certeza absoluta. E a questão da revisão constitucional, que é outra questão ponderosa, e ele disponibiliza-se para isso, para mim encerra uma noção de responsabilidade e de serviço ao país que muitas vezes falta em alguns políticos.
0: Bom, o segundo tema tem a ver com um artigo que saiu na Visão sobre a falácia do grande líder, explorada por especialistas como Arménio Rego e Miguel Pina e Cunha, que no fundo desmistifica a ideia de que uma única figura providencial resolve os problemas de uma instituição. Isto tem a ver com um livro que tem precisamente este título, Falácio da Grande Líder. Portanto,
1: traremos também esse livro a 9 de setembro.
0: Isto é uma crítica ao culto da personalidade, não é? Certamente.
1: Claro, o culto de personalidade que temos por aí, este simplismo de acharmos que vem um homem providencial e que traz as soluções todas e as respostas todas que nós precisamos, encerra um pouco esta noção de angústia que existe nas pessoas e de falta de paciência para esperar por soluções. Temos tido políticos incompetentes, temos tido políticos que prometem e não cumprem, temos tido um conjunto de pessoas que nos têm retirado a seriedade que devemos ter em relação a estas coisas. E é fácil para nós, até por preguiça cognitiva, como o artigo diz e o livro também, é fácil nós esperarmos uma solução milagrosa, um líder messiânico, alguém que se pareça quase como Deus, como tendo as respostas todas para os problemas que afetam as pessoas. E aquilo que os autores dizem é que há perigos terríveis nesta visão, que todos nós podemos ter, mas que não devemos ter, que é, podem concentrar poder excessivo numa só pessoa, que muitas vezes serve de uma espécie de legalismo autoritário para reformular o contexto.
0: E aqui tínhamos que falar novamente no seu amigo, não é?
1: No nosso amigo. Eu acho que também já é um pouco seu amigo.
0: Já.
1: O líder tende a reduzir o espaço para o contraditório, portanto, todas as pessoas que o contrariam são vistas como traidores, como pessoas que estão contra a vontade do líder em resolver os problemas do país. Veja se isto não lhe parece alguma coisa...
0: Familiar,
1: ouvido,
0: não é? Familiar.
1: Tende a tomar decisões precipitadas porque são emocionais, porque ele próprio é um líder emocional, e como não é freado por as instituições, porque ele, entretanto, acha que elas funcionam mal e tende a acabar com todas ou controlá-las da sua maneira... E, portanto, tudo isto significa falar de Viktor Orbán, significa falar de Donald Trump, significa falar de Nayib Bukele, do São Salvador, significa falar de Putin, de muita gente que tem chegado ao poder e depois de estar no poder perpetua-se com prazos. Veja o caso de Putin.
0: Portanto,
1: eram só
0: são chamadas
1: mandatos
0: de atenção destes dois elementos que, no fundo, vêm no tal livro, não é?
1: Exatamente. E, portanto, alerta-nos para isso no sentido em que não há líder sem liderados, não há liderança sem servidança, como eles dizem, e, portanto, o que significa que um bom líder não é sozinho, ele trabalha com outros, e se os outros são também líderes, embora com menor responsabilidade, é bom que o sejam, porque podem dizer ao líder, atenção, que essa medida corre riscos. Porque o que está hoje a acontecer nos Estados Unidos e noutros sítios, é que as pessoas rodeiam-se de pessoas que só dizem sim, e ninguém alerta para nada. Ninguém chama a atenção para os perigos que aquela posição pode ter. Portanto,
0: ou seja, aqui a massa crítica não interessa, não é?
1: E eles, não interessa. E eles falam, por exemplo, da questão do BES, como nenhum Conselho de Administração do BES, ninguém do Conselho de Administração do BES, se atrevia a contrariar as decisões do Ricardo Salgado, sabendo que estavam a ser cometidos erros, mas não tinham coragem de assumir essa posição.
0: Bom, fica essa chamada de atenção.
1: Fica essa chamada de atenção.
0: Tem a frase da semana que tem a ver com...
1: Não, a frase tem a ver com este artigo.
0: Ora, o livro que traz esta semana é o Compêndio da Doutrina Social, sim, da Igreja, não é? Já vamos falar sobre isso, mas em relação à frase, então, da semana.
1: A frase é retirada desse
0: tem
1: artigo.
0: Tem a ver do tal artigo.
1: Do tal artigo, não é? Que, exatamente. E diz, na política, na economia e em muitos setores da sociedade, a má liderança não radica exclusivamente em maus líderes. Ela só é possível porque existem seguidores oportunistas, coniventes ou passivos. E os maus exemplos de salvadores que se acham infalíveis estão por todo o lado. É importante saber reconhecê-los. É dentro dessa lógica dos avisos.
0: Quanto à sugestão, já o disse, então, Compêndio da Doutrina Social da Igreja.
1: Exatamente.
0: É um livro que já há algum tempo que o Alexandre Pacheco andava para trazer, não é? Sugestão.
1: Eu tinha, enfim, trazido este tinha feito referência a este livro porque a ideia de um compêndio de doutrina social da Igreja, e neste caso é de 2004, o Conselho Pontifício de Justiça e Paz elabora-o sob pedido de João Paulo II. Isto pretende ser uma bússola para os cristãos. Portanto, os cristãos têm aqui um conjunto de princípios, de valores, de referências maiores para orientarem a sua vida. Mas a sua vida enquanto professores, enquanto engenheiros, enquanto médicos, enquanto profissionais. Não é a vida do cristão apenas no sentido dos formalismos da Igreja. E, portanto, este compêndio acaba por ser uma linha de orientação que todos nós devíamos, nós cristãos, devemos seguir. Não sei se assim é. Agora, propõe um humanismo integral e solidário, define a dignidade da pessoa humana como um princípio fundamental, o bem comum, a subsidiariedade e a solidariedade. E eu pergunto, onde é que estão estes valores? Onde é que estão estes valores? Quer dizer, afirma que cada ser humano possui uma dignidade inviolável e direitos inalienáveis. Estou a ler partes do livro. Independentemente da sua condição social, raça, género ou capacidades. Isto está a ser aplicado? Pergunto. Em
0: Portanto,
1: Portugal?
0: No fundo tem aqui as linhas orientadoras, não é?
1: Que exatamente. Valores seguir. Essenciais. Olha, destinação universal dos bens. Destinação universal dos bens. Os bens da terra, recursos naturais, riquezas, foram criadas por Deus para o sustento de toda a humanidade. A propriedade privada é legítima e necessária, mas traz consigo uma função social, devendo servir ao bem de todos. Veja como isto é muito mais e muito mais amplo do que aquelas concepções habituais que nós temos. Outro valor essencial que aí é referido, opção preferencial pelos pobres. Onde é que isto é aplicado? E estamos a falar, isto obriga os políticos, isto obriga os empresários, isto obriga os profissionais, obriga-nos a todos. A paz e a justiça. A paz não é apenas a ausência de guerra, mas o fruto da ordem, da justiça, enfim. E depois, temas clássicos, a família, que é considerada fundamental, o trabalho humano tem um valor central porque expressa a dignidade da pessoa. O compêndio defende que o capital deve estar ao serviço do trabalho e não o contrário.
0: Ou seja, não o trabalho ao serviço.
1: A vida económica deve colocar o ser humano no centro, combatendo tanto o economicismo desenfreado quanto o estatismo rígido. A comunidade política e internacional, o Estado existe para servir a sociedade civil. Salvaguardar o ambiente, ecologia integral. Tem uma visão ecológica. Uhum. Portanto, os bens da terra existem para o homem, mas o homem não os deve degradar.
0: Portanto, necessariamente, para ter este tipo de linhas orientadoras, deve ler o compêndio da Doutrina Social da Igreja.
1: Aliás, se queremos ter, enfim, aplicar a nossa fé, acho que devemos...
0: E aqui ficam essas notas. Sim. Bom, regressaremos então dia 10 de setembro. Até lá.
1: Até lá.
2: O som de Trás-os-Montes. Mais uma vez estamos juntos, nós e Santo António. Consultando alguns arquivos da nossa região, Trás-os-Montes, encontramos livros de contas de algumas irmandades. Criaram-se irmandades à volta dos santos que mais milagres lhe eram atribuídos. Esses irmãos, era assim que se chamava a quem se inscrevia na irmandade, pagaria uma quantia anualmente e tinha o benefício de o seu nome ser invocado em determinadas missas celebradas durante o ano e até mesmo quando a pessoa falecia. Essa verba tinha que ser recolhida e geralmente era por rapazes que estavam para ir à tropa ou pelos que já tinham ido à tropa e para, neste caso, uma forma de agradecimento. Geralmente o dinheiro recolhido destinava-se a obras nessa capela ermida, a missas e até mesmo para ajudar a suportar as despesas da festa anual. Falemos em alguns que vão além de acender uma vela ou dar uma esmola em dinheiro, que é a coisa mais fácil e simples para alguns. Das ofertas que mais me tocaram foram as dos salpicões, orelhas de porco, pés de porco, focinheiras, linguiças. Matar um porco era antigamente quase obrigatório em todas as casas transmontanas. O porco era o sustento para todo o ano. Num tempo em que não havia luz elétrica, as várias partes do porco eram conservadas de maneira diferente. Sal para o presunto, para as pás, para os pés, banha para os rojões, azeite para os salpicões e linguiças. Retirar deste conjunto, que era o sustento da família, e ter que oferecer isso ao santo, era tirar da boca para dar. Era honrar a palavra dada ao santo em momentos de aflição, de necessidade. E nem todos, nos dias de hoje, são capazes de dar aquilo de que gostam ou que lhe faz falta. Mas encontrei registros de outras ofertas. Arrobas de lã. Os donos do rebanho ofereciam a lã e havia sempre tecedeiras que não tinham rebanhos, que arrematavam para mandar fazer os tapetes, as carpetes, os cobertores. Igualmente encontrei registros de oferta de sacos de cereal, trigo e centeio, assim como as charolas, uma espécie de andora, feito de ripas de madeira e completamente decorado com pães, bolos tradicionais da região, feitos por várias pessoas. Uma charola inteira era muito dinheiro. Lanço uma sugestão. Quando souberem que há arrematações, tentem participar. É uma tradição nossa, traz os montes e que está a desaparecer. E eu, Manuela Gândara, despeço-me até para a semana.
3: Pactos e patos. Como o jornalista Fernando Pires muito bem sintetizou, acaba o governo de criar um grupo de trabalho com a missão de elaborar aquilo que denomina Pacto para o Interior, com o qual pretenderá estabelecer, cito, uma política eficaz de desenvolvimento regional de base local. A lenga-lenga do costume. Pactos com C, toda a gente sabe que são ajustes, acordos, tratados. Trata-se, portanto, do reconhecimento governamental de que há uma guerra surda entre Lisboa e o interior, entre os governos e as populações provincianas, que já cheira mal e a que, supostamente, pretenderá pôr termo com o pacto referido. Lamentável será, contudo, se o atual governo, na pegada dos anteriores, continuar a tratar os transmontanos como patos sem C. É que o famigerado Programa Nacional de Coesão Territorial, que data de 2015, com as suas pomposas 164 medidas interministeriais que visam tornar o território do interior mais coeso, competitivo, sustentável, conectado e colaborativo, está mais que velho, relho e reduzido a atos de demagogia e populismo eleitoralista. É certo que Trás-os-Montes, em particular, está pontualmente despovoado, ermado, mas não desertificado ou em vias disso. A natureza transmontana está pujante como nunca e a agricultura com altos níveis de qualidade e produtividade. Os seus problemas prendem-se, sobretudo, com apoios à permanente inovação e rentável comercialização. Por outro lado, há que ter em conta que cada terra possui o seu próprio ótimo populacional, traduzido no número de habitantes que os seus recursos naturais suportam. Importante será, por isso, preservar a paz social reinante, o ar e a água em quantidade e qualidade, pelo que será inadmissível se vierem a ser implementadas medidas que, de alguma forma, transportem o lixo e os vícios de Lisboa para as cidades e as aldeias transmontanas. E, a propósito, irá o Pacto para o Interior remeter o comboio do Val do Tua definitivamente para o esquecimento. Henrique António Pedro.
4: Os horários e as festas de Mirandela. Mais uma vez se realizaram as festas de Mirandela e de Nossa Senhora do Amparo. A confraria de Nossa Senhora do Amparo passou a realizar apenas a parte religiosa das festas e a Câmara e a Junta de Freguesia de Mirandela passaram a responsabilizar-se pela parte pagã, como gostam de dizer os elementos religiosos da Igreja. O que é verdade é que se a parte pagã não existisse, a parte religiosa pouco significado teria, excetuando a procissão e as novenas. Há que ter também atenção de que nem todos os mirandelenses estão de férias. Nesta altura do ano, infelizmente muitos deles têm trabalho dobrado e triplicado, mercê do aumento de clientes. Quanto ao programa propriamente dito, como ele mudou e se afastou muito da participação popular. Apenas alguns eventos reúnem mais gente e se realizam à noite, porque aqueles que são organizados durante as tardes ou passam despercebidos ou pouco interesse geram no seio da população de Mirandela. A chamada das instituições de Mirandela, além da Associação das Artes Marciais, que congrega muita gente mesmo e tem uma noite de glória, a nossa banda de música da Asma, na qual os naturais se revêem como precursora das pro-arte, e esta como paradigma da música e do futuro de muitos alunos, o próprio Aeroclube poderia dar uma mãozinha na criação de um evento que atraísse forasteiros e aviadores. Não devemos esquecer que tanto o Sport Clube Mirandela como o Aeroclube são os mais antigos Trás-os-Montes. Não me quero esquecer também do grande rancho folclórico de Santiago, onde muitos mantiveram até aos dias de hoje um festival folclórico no programa de festas. O próprio clube de ténis de mesa e o de ténis poderiam organizar torneios. Além disso, também temos um clube de caça e pesca, um motoclube, um clube de cinquentinhas, um clube fluvial e até o clube deixou de organizar o icónico jogo de futebol entre uma equipa espanhola e o Sport Clube Mirandela, reforçado por glórias do futebol nacional da primeira divisão. Para nós, que já fizemos a maior parte do caminho e temos memória do que eram as festas de Nossa Senhora do Amparo e o que são atualmente, ficamos com um amargo de boca. Costuma-se dizer-se que naquilo que tem sucesso não se mexe, mas trabalha-se para que venha a ter mais qualidade. Pouco se tem inovado, mas muito se tem perdido da embalagem que havia em volta das festas de Mirandela e de Nossa Senhora do Amparo. Já não podemos dizer, com orgulho que qualquer mirandelense tinha desse tempo, que as festas de Mirandela eram as maiores de Trás-os-Montes. Que esta crónica não seja julgada como uma crítica, mas sim um passa-memória daquilo que foram as festas da cidade, então vila, que todos amamos e eu não fujo a essa regra e a esse amor. Com a riqueza dos ensinamentos do que foi feito, e com os meios agora disponíveis, não será até preciso inovar, mas seguramente que melhorar é importante. Eduardo Botelho.
5: Olá, caro consumidor, seja muito bem-vindo a mais uma rúbrica da DECO. Hoje vamos falar de um tema que nos interessa a todos, a segurança do nosso dinheiro que temos no banco. Sabia que existe um mecanismo que protege as suas poupanças caso um banco venha a encerrar ou tenha graves dificuldades financeiras? Chama-se Fundo de Garantia de Depósitos. Na prática, funciona como uma rede de segurança. Se um banco deixar de conseguir devolver o dinheiro aos seus clientes, o fundo garante o reembolso dos depósitos até 100 mil euros por pessoa e por banco. Por exemplo, se tiver 20 mil euros ou 80 mil euros depositados num banco abrangido por este fundo, esse valor estará protegido. Se tiver uma conta conjunta, o limite aplica-se a cada titular. Ou seja, uma conta com dois titulares pode beneficiar de uma proteção até 200 mil euros desde que a parte de cada um não ultrapasse os 100 mil euros. Mas atenção, Esta proteção aplica-se apenas ao dinheiro que tem nas suas contas bancárias, como contas à ordem ou depósitos a prazo. Não abrange investimentos como ações, fundos de investimento ou outros produtos financeiros de maior risco. O dinheiro que investe tem sempre o risco de perda. E se tiver mais de 100 mil euros em poupanças, uma boa forma de aumentar a sua proteção é distribuir esse dinheiro por diferentes bancos que estejam abrangidos pelo Fundo de Garantia de Depósitos. Desta forma, maximiza a sua proteção sob a alçada da lei. É como diz o velho ditado, não coloque todos os ovos na mesma cesta. Se a cesta cair, pare todos os ovos. Mas se os distribuir por várias cestas, o risco é menor. Com as poupanças, acontece o mesmo. Se tiver dúvidas sobre os seus direitos enquanto consumidor de serviços financeiros, pode contar com o apoio da DECO. Obrigada por estar desse lado e vemo-nos em breve.
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0: Os distritos de Vila Real e Bragança são os territórios mais afetados pelos incêndios deste ano em Portugal, em termos de extensão florestal e agrícola consumida, com Valpaços e Mirandela a integrarem o grupo de concelhos com maior expressão de área ardida acumulada. Os dados constam do mais recente relatório do Instituto da Conservação da Natureza e Florestas, relativo ao período de 1 de janeiro a 15 de agosto, que também revelam que as queimas e queimadas foram a principal causa dos incêndios ocorridos em Portugal. Filipe Ventura Alves.
1: Segundo o relatório provisório de incêndios rurais relativo ao período entre 1 de janeiro e 15 de agosto, os vários tipos de queimas e queimadas representam 37% do total das causas apuradas. A segunda causa foi o incendiarismo imputável, responsável por 17% das ocorrências com causa identificada. Desde o início do ano até 15 de agosto registaram 6.388 incêndios rurais, que resultaram em 56.586 hectares de área ardida. Entre povoamentos com 25.732 hectares, matos com 24.995 hectares e área agrícola com 5.859 hectares. A maior área afetada concentra-se nos concelhos de Valpaços, Mirandela, Águeda e Vouzela. Estes integram o conjunto dos 20 concelhos mais afetados, que representam 13% do total nacional de área ardida. Em 2025 tinham sido registados 5.604 incêndios, com 223.189 hectares de área ardida. O relatório indica ainda que, comparando os valores de 2026 com o histórico dos 10 anos anteriores, registaram-se menos 9% de incêndios rurais e menos 28% de área ardida face à média anual desse período. Ainda assim, até 15 de agosto, este ano apresenta o sexto valor mais elevado em número de incêndios e o quinto valor mais elevado de área ardida desde 2016. O distrito com mais incêndios rurais foi o do Porto, com 955 ocorrências, seguido de Braga, com 610, e Vila Real, com 558. Já o distrito com mais área ardida foi Vila Real, com 13.562 hectares, cerca de 24% da área total ardida, seguido de Bragança, com 9.909 hectares, e Viseu, com 8.325 hectares. No âmbito da análise das causas, o relatório refere que 5.327 incêndios foram investigados e têm o processo de averiguação concluído. Estes correspondem a 83% do número total de incêndios e foram responsáveis por 37% da área total ardida. A causa foi apurada em 4.209 incêndios.
0: Vila Real é o distrito com a maior área ardida de Portugal, contabilizando 13.562 hectares consumidos, e Bragança é o segundo distrito mais fustigado do país, com um total de 9.900 hectares de área ardida. Convém dizer que neste relatório ainda não estão plasmados os números relativos à área ardida nos grandes incêndios de Tordemoncorvo e Boticas. Nos últimos dois anos, o município de Mirandela atribuiu 153 cupões BBE, no valor total de 76.500 euros, a pais que tinham domicílio fiscal no Conselho de Mirandela há mais de um ano e que se candidataram a este programa, criado em julho de 2024, que atribui um voucher de 500 euros por cada BBE abrangido para ser utilizado exclusivamente nos estabelecimentos do comércio local aderentes. Números avançados pelo vice-presidente da Câmara de Mirandela, Orlando Pires, que sublinha o facto de este programa ter uma dupla vertente: reforçar o apoio às famílias e dinamizar o comércio tradicional.
2: Temos tido, de facto, uma adesão da parte das famílias muito interessante. Atribuímos desde 2024 153 cupons no valor de 500 euros para cada bebê e que neste momento o valor é de 76.500 euros que ficam no comércio local. Estes cupons podem ser trocados em qualquer um dos comércios aderentes. Estão no mirandelamarket.pt e, por isso, esta iniciativa é 2 em 1, é uma resposta às famílias, mas também é uma resposta ao comércio local, uma resposta social. No fundo, o que nós queremos dizer às famílias, aos jovens, é que tudo estamos a fazer para que se fixem em Mirandela, para que constituam família em Mirandela e para que Mirandela seja uma cidade para que as famílias vivam e sejam felizes.
0: Orlando Pires refere que esta é apenas uma das várias medidas incluídas numa estratégia integrada que visa fixar jovens e captar mais famílias para o concelho. E o vice-presidente do município garante que já está a dar os seus frutos.
2: criar as condições para que haja respostas ao nível das creches, dos infantários, respostas educativas transversais, desde os 3 meses até ao ensino superior, e é um trabalho que estamos a fazer gradualmente, com base naquilo que foi a carta educativa, aquilo que é a carta social e também a estratégia local de habitação. Nós sabemos que fixar os jovens e as famílias é um processo difícil, porque também tem a ver com a questão do trabalho, e por isso também tudo isto está ligado com a questão da zona de acolhimento empresarial, que consegui que empresas fiquem em Mirandela. Há aqui um plano integrado para dar resposta aos jovens, e é um processo que está a ter resultados eficazes, porque os últimos dados da CCDRN em relação ao Conselho de Mirandela é que, no caso, a cidade de Mirandela está a reverter a tendência de despovoamento. Estamos a captar mais população e a fixar mais população.
0: Por agora ficam os números do programa Cupão Bebé, que está em vigor desde julho de 2024, atribuído a pais que residam no Conselho de Mirandela há mais de um ano e que apresentem a sua candidatura no Gabinete de Apoio ao Munícipe. Até agora já foram distribuídos 153 cupões de 500 € cada, o que representa um apoio total de 76.500 €.

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4: 7 horas.

0: Aracate FM, muito bom dia, são 7 horas e 3 minutos, programa da manhã. Segunda-feira, 24 de agosto, caminhamos para o final do 8º mês do ano de 2026. 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Vamos saber quem é que está do outro lado. Bom dia!
1: Buenos dias, guapo.
0: Bom dia, Zulmira, como está?
1: Aqui estiradita, ouvir o programa.
0: É,
1: onde e... haver a estar que merecem mais.
0: E hoje está muito bom, o tempo está bom. Temperaturas mais baixas, choveu durante a noite. Bom.
1: Ah, eu quando vim para casa estava a relampejar e a trovoar.
0: Pois.
1: Mas ainda não chovia, mas depois começou logo a chover.
0: É verdade, as temperaturas hoje fixam-se aqui na nossa zona nos 25 graus.
1: Não está mal.
0: Não, está bom, está bom. Ui, que espetáculo.
1: Está bom.
0: Agora temos aguaceiros e
1: possível... Olha, eu não queria mais baixo.
0: Pois.
1: Eu queria assim.
0: Claro. Temos também aguaceiros e depois a possibilidade de trovoadas.
1: Não gosto muito também do frio.
0: Olha, eu prefiro...
1: Não gosto
0: mas...
1: de andar com muita roupa.
0: Uhum. Mas pronto. E amiga?
1: Andar à vontade.
0: Claro. Vamos então saber...
1: Um chinelo de meter no dedo e uma t-shirt e já está.
0: É, em dezembro sabe bem. Assim, espetáculo. Zulmira.
1: É.
0: Vamos lá saber bom dia para quem. Vamos saber.
1: Olha, bom dia para todos os colaboradores aí da rádio. Não esquecendo os nossos Fernandos e os deles, as nossas Júlias dela e todos em geral. Vai para os nossos ventinhos, para a Margarida, para o João Pedro, para a Lara, para a Luz, para a Nela, e para a nossa Ana de Candoso, para a nossa Elvira, para a nossa Glorinha, para o nosso Nelson, para a nossa Júlia de Valpassos, um beijinho e tudo bom, muita saúde, e para todos os ventinhos em geral. Vai para os nossos imigrantes, para a Fató, para o Carlos da Suíça, para a senhora aquele casal de França, para as nossas avós, a avó Lídia, a avó Mel e a avó Gina, a avó Lídia com rápidas melhoras, para a dona Dulce, para a dona Jacinta, para a dona Quinhas, para a dona Bernadette, para a dona Agostinha, para a Lúcia e para o Vino, para a Luísa de Bragança, para Nazaré e para a família, um beijinho e tudo bom, e muita saúde. Para o São Fernando Apolóquio e para a família, um beijinho e tudo bom. Está para a esposa e para a mãe, e as melhoras da mãe. E vai para as nossas fanequinhas, um beijinho e tudo bom. Está para o Sr. Freitas, para o Sr. Mário, para o Sr. Amílcar e para todos em geral. Vai um beijinho para a minha sobrinha Paula, vai para quem me ouve e me conhece pela voz. Vai para... Mas parabéns para quem estiver, parabéns, um beijinho, tudo bom, muita saúde, muitas felicidades, um dia feliz. Vai para todos os ouvintes, todos os participantes, vai para ti, para os teus, não esquecer do teu Maria João, o teu Mateus, os teus manos, os teus pais, os teus sogros, especial para a tua mãe e para a tua sogra, um beijinho, tudo bom, e para ti, aquele beijinho, aquele seu coração, e até amanhã, se Deus quiser.
0: Muito bem, muito obrigado.
1: Uma boa semana para todo mundo.
0: Muito obrigado, beijinho grande para si também, até amanhã. Mais uma participação, bom dia. E tínhamos aqui alguém para falar connosco, vamos saber quem é, bom dia.
2: Bom dia, estou a dizer, está tudo bem?
0: Ora, bom dia, é o nosso Zé Manel, viva. Tudo bem, meu amigo, tudo bem, cá estamos. Início de semana.
2: O fim de semana passou-se.
0: Passou-se bem, muito bem, felizmente.
2: E o teu também?
0: Também, tudo bom, foi tudo bom.
2: Opa, temos a chuvinha. Que
0: é riqueza, boa.
2: Pá.
0: Temos a chuvinha bem boa.
2: Bem boa, Tosé. Digo-te a sério.
0: Nós estamos à espera dela, assim, aí está ela, e esta semana parece que vai ser assim.
2: Mas já precisamos dela, pá, que estava tudo seco.
0: É verdade, Zé Manel, é verdade. Pois então, meu amigo, vamos saber para quem é que vai bom dia.
2: Olha, o bom dia vai para os meus pais, vai para todo o pessoal de Sucesso, vai para todos os ouvintes aqui da Rádio Terra Quente. Vai um bom dia para ti, para o teu filho Mateus, para a tua esposa Majão, para os teus pais e para o teu irmão Jorge. Vai então para o Fernando Pires e para toda a sua família, vai para a Júlia e para toda a sua família. vai para o Germano da casa comigo, para ele e para toda a sua família, vai para a Sandra e para toda a sua família, vai para o Mário José dos Abidagos para ela e para o Adriano e para toda a sua família, vai também para os reis, para o Zé Grilho, que tivesse uma boa festa, que lançaste muito para ele e para toda a sua família, vai para a Cláudia e para toda a sua família, vai para o seu Freitas e para toda a sua família, vai aqui para a Lucinda, soluções para ele e para a sua filha e para toda a sua família, vai para o seu Milton Pereira para toda a sua família, vai para o Frodo da Palorca para toda a sua família, vai ali para a Begalira, para o Chico Bento, para toda a sua família, para o Ricardo Fidalgo para toda a sua família, vai para a Susana Fontes e para toda a sua família, vai para a Rita Beira para toda a sua família, e vai para a Verónica para toda a sua família, e vai aqui para toda a equipa aqui da Rádio Terra Quente, com os votos de uma segunda-feira para ti, para vós, e um grande abraço do Amigo da Manel para ti, e um grande programa para ti, é o que eu desejo.
0: Muito obrigado, um abraço grande também, tudo de bom, Zamanel.
2: Tudo de bom para ti, estou certo.
0: Muito obrigado, um abraço grande e para Sucens. Ora, vamos em frente, nesta manhã de segunda-feira, vamos agora fazer o rescaldo do fim de semana e saber quem está de parabéns durante o fim de semana. Então, começamos por, no sábado, dia 22, a Joana Filipa, que é a minha sobrinha, está de parabéns, o Alfredo Gonçalves, que é o neto do Sr. Fernando da Palorca, e também o Nelson Barreira, que é o genro da Dona Elisa de Santa Maria de Emers. Depois passamos para hoje, 24, filha da Elisete Mesquita. Ora então, para todos eles, um forte abraço da Terra Quente e a música está prontinha.

0: Ora, muito bem, vamos em frente, minha gente. Vamos lá ligar para a Terra Quente, 278-200-600-278-200-601. Segunda-feira, dia 24 de agosto. Temos aí a chuva a fazer-nos companhia, aliás, teve durante a noite. Nota-se que a temperatura está mais baixa, melhor, estamos muito bem assim. E a chuvinha, quer queiramos, quer não, ela faz falta. Por isso, é deixá-la cair e parece que ela está prevista para toda a semana. Ora bem, não temos ninguém, temos aí as linhas da Terra Quente disponíveis. Eu compreendo que seja segunda-feira. É um dia depois das festas, não é? Pois, ó, Sr. Tozé, houve lá a festa lá na aldeia. Fiquei até mais tarde. Pois, eu acredito que sim. Ora, muito bom dia.
1: Bom dia, Tozé. Está
0: Ora,
1: bom?
0: Eu estou bem, Madame Julie. Estou bem, felizmente. E a Júlia também está bem?
1: Também está bem. Andando com o conforme Deus quer, não é?
0: Pois, claro. Tem que ser. Baui, é assim mesmo.
1: Isto... Um dia de cada vez. E a chuvinha está a fazer companhia. Que bom.
0: Já está a chover outra vez. Eu daqui não consigo ver, mas... Ela se tiver
1: está
0: a morujar, não é? Pronto, está bem, está certo. Mas ela também faz falta, não é, Júlia?
1: Ah, estava tudo tão sequinho, todo é.
0: Claro. Portanto, é deixá-la aqui, ela caia assim bem caidinha, não é?
1: Ah, bem. Mas sim, como tem vindo.
0: Claro. Muito bem.
1: De noite, deixa eu ver bem.
0: Sim, e à noite é que ela pode cair à vontade, que é para a gente poder fazer alguma coisa durante o dia.
1: Pois,
0: claro. Ai não, então, assim não estraga nada. Ora, muito bem. E então, Madame Julie, para quem é que vai bom dia?
1: Olha, bom dia, vai para si, para toda a sua família. Vai para mim, vai para a França, para os meus filhos, para as minhas netas, para os meus filhos, para a minha nora, para toda a minha família, se encontra lá. Vai para quem vai lá, para o meu irmão, para os meus vizinhos, para o senhor António, para a mulher, para a Carla, para a menina de Elvira. Um beijinho para ela e outro pouco. Para a Paula, para a Dona Alice Pós, para a Dona Lídia, para a Dona Maria de Amparo, para o Sr. Milcar, para o Sr. Freitas e para o resto dos pastores. Vai para a Dona Margarida e as melhoras para ela, para o filho, para a Dona Irene, para a Dona Marvilde, para a Dona Lídia Santa Maria, para a Tidela, para a Lisete, para a Sazade e para o Mário, para o Bruno de Suíça, para o Carlos Brasileiro e para o Miguel. Para a Fátima de Andorra, para a Glória de Vilarandela, para o Nelson, para o António Manuel Barreiros, para a Sandrina Armelheira Trela, para o Jorge Padeiro, para a transportadora dos meninos, para a Dona Nazaré, para o irmão, para a mãe, para a Lúcia, para o Dino, para a Dona Agostinha, para o Sr. Cisnando, para toda a gente que parte do nosso programa. Um bom dia para todo mundo, um beijinho para si e até amanhã, se vocês quiserem.
0: Muito bem, certíssimo. Muito obrigado, beijinho grande. Para si também, até amanhã, Madame Julie.
1: Até amanhã a todas.
0: Adeus, tchau. Até amanhã. Muito bem, são 7h16.

0: Muito bem, vamos em frente. Mais participações. Muito bom dia. Parece-me a mim que temos algum, alguém do outro lado. Bom dia.
1: Bom dia, Tozé.
0: Ora, bom dia, Manel. Está bom? Está tudo bem?
1: Está ótimo.
0: Estou aí para Trabanca. Choveu ou não choveu?
1: Acho que está a começar agora.
0: Outra vez? É, pronto. Então ela também faz falta.
1: Muita.
0: Muita, muita, muita. É verdade. E então, Manel, o que é que tem para nós?
1: Oh, hoje tenho a esposa que lhe perguntou ao marido. Tens que me responder com sinceridade. Com quantas mulheres já dormiste? E ele respondeu-lhe: dormir só contigo, com as outras ficava acordado. Coitado, foi para o hospital com várias fraturas.
0: Pudera. Meu amigo, bom dia para quem?
1: Para todos os ouvintes e participantes, que tenham uma excelente semana.
0: Isso mesmo, muito bem. Cumprimentos e para Trabanca, um forte abraço. Aproveitem bem essa chuvinha, que ela faz falta, ela faz falta.
1: Muita falta.
0: É verdade. E então, um abraço e um beijinho grande para a dona Diolinda também.
1: Está bem. Tá. Até logo.
0: Um abraço, muito obrigado. Ora, muito bem, estamos então à espera de chamadas. Para já não temos ninguém, temos aí as linhas disponíveis. Entretanto, vamos à música. Olha, também é preciso. A música também sabe bem, assim, numa segunda-feira, logo de manhã, botar assim o fogo.

0: Ora, muito bem, vamos em frente. Mais participações. Muito bom dia. Alô, bom dia. Bom dia. Ora, viva.
1: Boa noite, José.
0: Como é que é, Carlos Alberto? Chove ou não chove?
1: Olha, para aqui chove. Era para ir começar a botar dentro lá abaixo, olha.
0: É, pronto. Tem que aguardar uns dias agora.
1: É para ir botar a menos lá abaixo, olha. Esta semana...
0: Pronto, esta semana, quer dizer, pode haver aí um dia ou outro que ainda pode ir, mas dá a chuva para a semana.
1: Olha, mas agora
0: então, nós estávamos aqui a pedir lá, a pedir lá, a pedir lá, agora temos que aguentar.
1: Agora, olha, paciência.
0: Ah, pois. Vai nada.
1: Que mamar, como eu vou.
0: Ora, meu amigo, para quem é que é bom dia?
1: Olha, para mim, para a Amélia, para a minha família toda, para o Sobrinho, para toda a gente da minha vida, para a sua, para a Júlia, para a Bolívia, para a dela, e para o senhor... Já falando do Júnior, né?
0: Sim.
1: Do Britas.
0: Sim, sim, exatamente.
1: E para a família dele, para toda a gente a ouvir.
0: Muito bem. Pronto, certíssimo. Um abraço grande da minha parte também. Tudo de bom. Um beijinho grande à Amélia.
1: Obrigado, José.
0: Muito obrigado. Um abraço grande para Vila Randelo. Ora, vamos em frente. Mais uma participação. Bom dia.
2: Bom dia.
0: Bom dia, olha o Freitas, olha o nosso Freitas, a chuvinha aí, meu... Pois claro. E então aí o tempo, como é que está?
2: O tempo está bem bom.
0: Está bom, assim é que está bom. Olha, a gente dorme melhor, não é? Anda-se melhor assim, até as coisas funcionam de maneira diferente.
2: Sim.
0: Só para quem que precisa trabalhar cá fora é que está feito, pronto, olha.
2: Oh.
0: Quem precisa trabalhar na rua tem que estar sujeito, tem que levar um chapéu de chuva ou então uma capa de chuva, tem que ser. O pessoal que anda na vindima, não sei como é que vão fazer. Alguns já começaram, hein? Começaram. Depois é assim, olha, vamos começar a cortar. Se começar a chover, vamos para casa.
2: Trazer uma capa.
0: Pois, precisamente, nem mais. Muito bem, meu amigo, bom dia para quem?
2: Vai aí já para o Alberto Carro e para toda a família. Vai para a mulher, para os filhos, para os netos, para os erros, para a Bolívia, para e as melhores para ela, para a Cristina, para a Maria José e para o Adriano, para a Dona Maria da África do Sul e para toda a família, para a Cidália, para o marido e para as filhas, para o Mário e para a Solidade, depois vai para as princesas. Salgueiros, para o Sr. Manuel Padeiro, para o Sr. José Cabelheiro, para a Glorinha e para o Nelson, os melhores para eles, depois vai para a Isabel Chaputo, para a Dona Rita, para a Fató e para toda a família, para a Dona Agostinha Sporões, para o Adérito Ferragatão, para o Carlos Ferragatão, para a Dona Amparo Cobijinho, para a Dona Júlia de Valpassos, para a Dona Elisa de Santa Maria e para toda a família, para a Dona Elvira e para toda a família, e os melhores para ela. Depois vai para o Carlos e para toda a família, para a Elisete Pesquita e para as netinhas Cobijinho, um abraço para o Vedeu. Para o Manuel Pontes, para o Manuel do Rego de Vida, Milcar de Pereira, Dona Aldina, para a Dona Jacinta, para a Dona Quinhas, para o Sr. Fernando da Palorca e para toda a família, para a Dona Nazaré e para toda a família, para a Zulmirinha, um beijinho e as melhoras, para a Dona Margarida, as melhoras para ela e para os filhos, para a Ana Candoso e para a filhota, as melhoras, para a Lúcia e para o Albino, para as princesas pequenas, para a Maria João, para a Mariana, com um beijinho para elas, para os pais, para os avós e para toda a família. Depois vai então para o Zé Grilo, para o Zé Manuel Sossais e para toda a família, melhores para o pai, para a Lucinda e para toda a família. E para o Tosé, para o Mateus, para o Marijão, para os seus pais, para os seus sogros, e para toda a família de parte a parte, e para a Padilha Barreira, senão ainda hoje não há, é que não há recurso para ninguém.
0: Muito bem, muito bem.
2: Está tudo, até logo.
0: Muito bem. Amigo, um abraço grande para si também. Bom trabalho. Cumprimentos à Dona Beatriz e boa semana.
2: Obrigado, igualmente.
0: Muito obrigado nós. Ora, são 7h27.
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0: Isso mesmo, numa Ótica Transmontana perto de si. Vamos em frente. Uma participação mais. Quem será que está do outro lado? Bom dia.
4: Bom dia,
0: Lúcia.
4: José.
0: Ora viva, como está a Lúcia? Tudo bem?
4: Está tudo bem.
0: Pronto, melhor ainda. Ainda não afinou a voz, ainda está aí no afinanço.
4: Também ainda não utilizei, como é? Utilizei a bomba de
0: pronto, exatamente.
4: Há pouco tempo. Uhum. Portanto, isto leva tempo, ainda
0: claro.
4: Leva tempo.
0: Muito
4: e já
0: bem.
4: Foi pequeno almoço, mas quer. O tempo mudou. E a temperatura mudou um bocadinho e lógico que nós, e o Tosé de certeza absoluta que também já sentiu na pele esta pequenina mudança.
0: Ah, sim, claro que sim. E ainda bem, eu ali até gostei.
4: Oh, até eu.
0: Devem estar a dizer assim.
4: Não é nada.
0: Alguns devem estar a dizer, ele é maluco, ele é não sei o quê, então agora... Olha, agora queria mais frio. Não é mais frio, queria a chuva que era preciso. Mas queria
4: exatamente.
0: A temperatura mais baixa. Assim, que já estou...
4: Exatamente.
0: Confesso que já estava farto do calor. O calor este ano foi imenso.
4: Já estamos os dois. É verdade, é verdade, sim, senhora. Olha, mas é verdade. Só não era precisar a trovoada. Mas a trovoada também faz parte do sistema, portanto temos que aguentá-la,
0: enfim.
4: Não é?
0: Enfim.
4: Enfim.
0: Minha amiga...
4: Graças a Deus que veio a chover e o resto da conversa.
0: Claro que sim. Então, olha, e o bom dia para quem vai? Vamos saber.
4: Ora, o meu bom dia vai já para si, para João, para o Mateus, para os seus pais, para os seus sócios, tanto família, para a Julinha, para os dela, vai para a Zulmirinha, para a Paula, um beijinho também durante para elas, com muita saúde. Vai para o meu Vino, vai para o Mário e família, para a Luz e família, para o Sr. Fernando, para o Sr. Fernando da Palorca, para a Nazaré, para a Dona Ana, parabéns para o sobrinho, para o filho da Nazaré, um beijinho muito especial para eles. No fim de semana não tive tempo de andar na internet, não vi nada. Um beijinho muito especial para eles. Vai para o patrocinador desta hora da Ótica Transmontana, Dr. Rui Santos, família, assistentes e colaboradores. Vai para o Miguel, para o nosso Peixinho, para a nossa Piedade, para a nossa Cristina, para a Verónica. As melhoras para a nossa Glorinha, para a nossa Isabelinha, para a dona Júlia, para a Margarida e para o Filhote, com muita saúde. Vai também para todos aqueles que neste momento estão um bocadinho mais frágeis, um beijinho para todos, com rápidas melhoras. Para todos quantos aí trabalham e colaboradores, para todos os participantes e ouvintes, para quem chega, parabéns. Olha, é a neta da Lisete que está.
0: Filha,
4: está,
0: pelo menos tenho aqui como filha.
4: Ah, é filha! É filha. Um parabéns para ela, com muita saúde, tenha um dia muito feliz. Pois, eu estava confundida, se quer, né? Quem é que faz anos da Júlia e pronto.
0: Eu sei tá. Que ela também não dá notícias, a gente não sabe nada dela, não é? Pronto.
4: Já somos dois.
0: É.
4: Não sei se está cá, se não está, sei que foi operada, mas já foi já foi no princípio da primavera. Um beijinho muito especial para eles, com muita saúde, e que a Márcia tenha um dia muito, muito feliz, com muita saúde, e faça-nos que nós sejamos cá para lhes dar os parabéns e que seja muito feliz junto da família e que, olhe, que esta data seja repetida por muitos e longos anos junto de quem mais ama. Para todos quantos aí trabalham colaboradores, um beijinho muito grande para os nossos imigrantes e Elisete, se estiver a ouvir, dê notícias, porque realmente... No mês de agosto eu estava sempre com ela. Este ano não tive essa oportunidade. Não sei se veio, nem se não veio. Também não interessa. Um beijinho muito grande para elas, porque as nossas amizades continuam sempre iguais e por muitos anos. Portanto, cá ou lá, um beijinho muito grande para ela, que faça muitos. Então, Zé, uma santa semana para todo mundo e até logo, tá? Beijinho.
0: Muito
4: tchau.
0: Bem. Muito obrigado. Beijinho grande também.
4: Até logo. Se
0: até logo.
4: Beijinho.
0: Vamos saber quem é que está do outro lado. Muito bom dia. Não está ninguém. Já foi para casa.
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0: Muito bem, são 7h37. Minha gente, vamos lá ligar para a Terra Quente. Está na hora, é segunda-feira. Eu sei que é segunda-feira e custa um bocadinho, não é? Pois lá está, o ditado já é velho. Sábado sem sol, domingo sem missa e segunda sem preguiça. Pois.
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0: Ora, muito bem, estamos a 18 minutos das 8 da manhã. Vamos em frente, mais participações. Muito bom dia.
1: Bom dia.
0: Olha a nossa Margarida. Bom dia, Margarida. Viva, como está?
1: Está tudo bem?
0: Eu estou bem, Margarida. Como vai?
1: Eu lá mais devagarinho,
0: E os seus?
1: Também. Ontem tive a casa cheia.
0: Pronto, é tão bom ter a casa cheia, não é?
1: É, netos e filhos, olha, ontem fui aqui, muita gente, meus netos, muita gente cá ontem, graças a Deus.
0: Claro, claro, pronto, muito bem, ainda bem que sim. Ainda bem que sim, pois que as coisas estão melhores.
1: Pois foram-se embora, veio atreboada.
0: Pois foi, exatamente, atreboada. Isso é que a chuva nós queremos, atreboada não, dispensamos.
1: Ah, eu também, ai, graças a Deus. Eu tenho muito medo.
0: É.
1: A trovoada.
0: Mas pronto, olho. Mas atenção que hoje pode continuar.
1: Pois pode, hoje, não é?
0: É, hoje continua.
1: Ai, eu tenho medo.
0: Minha amiga, vamos lá saber, bom dia, para quem?
1: Vai para o meu Luís Carlos, para a minha Nela, para a minha Lourdes, para o meu Luís Carlos, para o meu Joel, vai para os meus netos e meus netos, e vai para todas as pessoas que falam em mim, um beijinho para elas todas, vai, parabéns. Para o filho da Nazaré, não é?
0: Não. Filha da Irqueta.
1: Diga?
0: Filha. Foi a filha que esteve de parabéns. Estão aqui uns poucos. Espera aí que eu já lhe vou dizer. É a filha de Elizabeth Mesquita. A filha de Elizabeth. É o neto do senhor Fernando. O genro da Dona Elisa. É tanta gente que está de parabéns.
1: Ai, então mais parabéns para toda a gente que sempre de parabéns. Para toda a gente. Muitas felicidades, tudo de bom. Beijinho para toda a gente. E vai para os nossos imigrantes, vai para os nossos pastores também, vai para a Dona Ana e para a filha, vai para a avó Gina e tudo de bom também. E beijinho para as meninas. E vai para a avó Lídia, as melhoras. Vai para a Dona Lúcia e para o Celdino. Vai para a Dona Amparo, um beijinho para ela e muita força. E vai para toda a gente, para a Dona Lúcia, para a Dona Júlia e para a menina Julinha também. Vai para toda a gente, para você, Tosé, e para a sua esposa, para o seu filho, para os seus pais, para os seus sogros e para a restante família. E até amanhã, se Deus quiser, um beijinho e bom princípio de semana.
0: Muito bem, certíssimo, muito obrigado. Um beijinho grande para si também. Um abraço grande e para o Mieiro. Muito obrigado, muito obrigado.
1: Obrigado.
0: Ora, muito bem, 7h44.
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0: Pois muito bem, caminhamos para o final deste programa da manhã, desta edição de segunda-feira do programa da manhã.

0: mais. Ora, muito bem, vamos em frente. Nós temos ainda alguém para falar connosco. Do outro lado, bom dia.
1: Bom dia.
0: Bom dia, Dona Adélia, viva. Como está?
1: Batemos mais uma vez a ouvir o Tozé.
0: E esse fim de semana, como foi?
1: Estou?
0: Seu fim de semana, como foi? Estava, já foi embora. Pronto, vai ter que voltar a ligar, porque afinal o telefone, de vez em quando, tem destas surpresas, não é? É só ligar, o 278-200-600, 278-200-601. Nesta manhã de segunda-feira já lhe demos a conhecer a temperatura. Para hoje, 25 graus de máxima. 25, é verdade, 25 de máxima. E depois podemos ter aguaceiros e também trovoadas. Ora então, quem será que está do outro lado? Bom dia.
1: Bom dia.
0: Ah, Dona Adélia, antes que vá embora, veja lá com o telefone de vez em quando. Não é?
1: É que estava... Estava a falar com outro ouvinte, eu já estava aqui. E eu estava assim, pipi, e já tinha atendido.
0: Ah, ok. Pois, às vezes, olha, estava no pipi, pronto, olha o que é que era. Enfim. Então, minha amiga, vamos saber, bom dia para quem?
1: Bom dia, vai para todas vocês aí da Rádio Terra Quente FM, vai para a Helena de Carvalhais e para a mãe dela. E vai para toda a minha família em geral, não esquecendo ninguém. E para os ouvintes e quem estiver a ouvir.
0: Claro.
1: E agora vou dizer aqui uma oraçãozinha de cabeça, que é ajuda, guarda a minha companhia, guardei a minha alma noite e dia. É hora de meio-dia. Em louvor desde a Virgem Maria, um Padre Nosso como a Ave Maria. Umzinho da guarda nos guarda todos, como precisemos.
0: É isso mesmo, muito bem, muito obrigado. Olha, um beijinho grande para si também. E até logo, até amanhã.
1: Até logo, se quiser.
0: Muito obrigado, muito obrigado.

Ora, muito bem, minha gente, estamos no final desta edição do programa da manhã, o primeiro da semana. É verdade, hoje 25 de agosto, ou melhor, 24 de agosto, assim é que está certo, 25 é amanhã. 24 de agosto, minha gente, um forte abraço, tudo de bom. Se quiserem pedir uma música, podem pedir logo a partir da 1 da tarde.

Existem os rumores, fala-se em boatos, consta-se de que, ouvi dizer o seguinte, levantam-se falsos testemunhos, mas os juízos de valor valorizam-se pelos atos e intenções. Afinal, ter fé em rumores ou justificar um boato para nada serve, senão para uma intriga bem arquitetada.

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Manhã de segunda-feira, 24 de agosto, bom dia. Vamos às efemérides que marcam esta data em outros anos. No ano de 79, é marcado pela erupção do vulcão Vesúvio, que destrói as cidades de Pompeia e Herculano. Em 1820, eclode a Revolução Liberal do Porto, alterando o rumo político de Portugal e do Brasil. Já em 1899, nasce o aclamado escritor e poeta argentino Jorge Luís Borges. Em 1911, Manuel de Arriaga é eleito o primeiro presidente da República Portuguesa. Em 1949, entra oficialmente em vigor o Tratado do Atlântico Norte, que dá origem à fundação da NATO. Agora os títulos de imprensa, as capas dos jornais de hoje. Na imprensa geral, em foco, os rescaldos dos incêndios florestais e o impacto da seca no interior do país. A par de alerta para a burla, com alojamentos para estudantes universitários que agora entram no ensino superior. Também a justiça e segurança fazem manchete esta manhã, com acompanhamento das medidas de coação impostas às redes de tráfico de droga e incidentes de segurança interna sob investigação policial. Mas vamos então às capas dos jornais propriamente ditas. O Público escreve no capítulo Ensino Superior: Educação Básica deixa vagas por preencher, enquanto engenharias dominam escolhas. Rede de Transportes, Metro de Lisboa com recordes de escadas rolantes e elevadores avariados sob reparação. Escreve o Diário de Notícias esta manhã: Proteção Civil e incêndios, peritos cobram investimento em prevenção em vez de foco exclusivo no combate aos fogos. Presidência Belém pede celeridade nas investigações relativas ao Ministro da Administração Interna. Títulos do Jornal de Notícias, esta manhã nas bancas: alojamento académico, alertas e denúncias de burlas com quartos dirigidos a estudantes universitários no regresso às aulas. Incêndios florestais, rescaldo dos fogos no interior e chamas mobilizam centenas de operacionais. Agora o Correio da Manhã: segurança urbana, crime sob investigação após tiroteio com ferido grave em Camarate. Justiça, prisão preventiva aplicada para suspeito em grande operação contra tráfico de droga. O Jornal Económico destaca a legislação e empresas. A nova regulamentação europeia vai exigir a revisão de contratos no setor farmacêutico. Também o comércio externo, exportações de bens para mercados como o Reino Unido, Angola e China, perdem peso na última década. Finalmente, os jornais desportivos, tanto Bola como Records ou O Jogo, destacam o futebol, a arrancada dos grandes na Primeira Liga e o rescaldo dos jogos da jornada. Pela manhã informativa da Terra Quente FM, o destaque vai para a exigência do Chega. O Grupo Parlamentar da Assembleia Municipal exige ao Executivo melhor gestão e fiscalização nas cantinas escolares do Conselho de Mirandela. 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

0: Mais uma vez estamos juntos, nós e Santo António. Há já uns anos largos, num antiquário, adquiri um lote, uma meia dúzia de pagelas, que estando identificada como pagela de Santo António, uma delas eu não conseguia identificar como tal. Como já várias vezes referi, identificamos o Santo António pelas vestes de franciscano e fazeste acompanhar de um livro, pelo menos, o Menino Jesus e ainda uma açucena. Também pode ter o terço. Ora, havia uma pagela em que o santo, na verdade, estava vestido de franciscano. Não tinha terço nem Menino Jesus e açucena. Apenas um livro fechado na mão esquerda e a direita, com a palma da mão virada para cima, tinha sobre ela uma chama, uma labareda. Com o passar dos anos, mais algumas vezes me cruzei com aquela representação e a dúvida persistia. Este ano, uma pessoa amiga de férias para a Noruega mandou-me algumas fotografias onde encontrou o Santo António em igrejas e em museus. Agradeço sempre do fundo do coração o que me enviam, mas esta oferta teve um sabor especial. Não é que uma das imagens era o Santo António com a chama na mão direita? Confirmei. Mas seria mais uma dúvida a esclarecer e clarificar. Então, comecemos. Noruega foi católica. Encontramos já em Bergen a Igreja de Santa Maria, construída entre 1140 e 1200 e feita em pedra de sabão. Lindíssima e considerada a melhor e mais bem preservada de todas as igrejas medievais. Mesmo sendo destruída por incêndios, ela foi sempre reconstruída e sempre de uma forma mais opulenta. Os grandes mercadores alemães, essencialmente da pesca do bacalhau na Noruega, eram grandes investidores, chegando mesmo a ser donos daquela igreja, é verdade. Passaram a chamar-lhe a Igreja dos Alemães. Os ricos mercadores adornavam a igreja com muitos altares e epitáfios. Eu comparo estes epitáfios aos nossos ex-votos. E até hoje, a igreja tem inúmeras placas decoradas com o nome de famílias ou apenas de pessoas alemãs. Mas dessa época, os altares apenas sobreviveu o tríptico gótico tardio do altar-mor, que em abono da verdade, diga-se, é imponente. E é nesse tríptico que, em lugar de relevo, encontramos o nosso Santo António. Não podemos esquecer que a Noruega há muito que não é católica. Quem mantém vivas as tradições de Santo António são os imigrantes de Portugal, do Brasil, das Filipinas, Polónia e Vietnã. Santo António tem uma chama na mão, significa a pureza, a dedicação aos outros. Com esta mensagem, deixo-os. Até para a semana.
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5: Nove horas. O partido Chega exige ao Executivo melhor gestão e fiscalização nas cantinas escolares de Mirandela. 13 pessoas foram detidas pelo Comando Distrital da PSP de Bragança numa operação de fiscalização rodoviária e operacional que decorreu entre os dias 18 e 21 de agosto. Em comunicado, a PSP esclarece que a esmagadora maioria dos casos, 12 no total, envolveu o crime de condução sob efeito de álcool na cidade de Bragança. Os detidos com idades entre os 19 e os 59 anos foram interceptados pelas equipes de trânsito e intervenção policial. Já na cidade de Mirandela, as autoridades detiveram um jovem estrangeiro de 25 anos que se encontrava em situação irregular no território nacional. Além das detenções, a PSP registou diversas infrações graves e muito graves, com destaque para a desobediência à ordem de paragem e circulação em sentido proibido. Também a Polícia Judiciária anunciou em comunicado, no último sábado, a detenção de um homem de 55 anos por suspeita de atear dois incêndios rurais na localidade de Horta do Douro, Vila Nova de Foscoa, o primeiro dos quais dia 12 de agosto e um outro no dia 20, ambos com recurso à chama direta. O detido, com historial de abuso de álcool, alegou que pretendia apenas fazer limpeza de mato junto à sua residência. Após primeiro interrogatório judicial, ficou sujeito à prisão preventiva e a tratamento compulsivo ao alcoolismo. O Grupo Municipal do Chega da Assembleia Municipal de Mirandela tem vindo a chamar a atenção do Executivo da Câmara para as sucessivas falhas que têm sido identificadas pelas auditorias internas às cantinas das escolas que podem comprometer a segurança alimentar dos alunos e docentes. Apesar de sublinhar que os relatórios de controlo microbiológico indicarem no último ano letivo resultados dentro dos parâmetros legais no que diz respeito à ausência de micro-organismos patogénicos, Eliana Alves, do Grupo Municipal do Chega, não esconde a sua preocupação com algumas falhas detectadas pelas auditorias, como equipamentos avariados, temperaturas inadequadas na conservação de alimentos e falhas estruturais nas condições de higiene. Eliana Alves tem demonstrado a sua preocupação com o assunto, dado que não são falhas pontuais nem isoladas, são sistemáticas, transversais a todos os estabelecimentos e repetem-se ao longo de vários meses consecutivos sem resolução.
6: A ausência dos insetocaçadores faltam em todas as escolas. Na escola secundária havia um ponto que o chão da cozinha é em pedra e que a tampa do esgoto estava levantada. Isto também pode causar acidentes de trabalho ou assim, não é? E são coisas também que devemos dar condições a quem trabalha. As funcionárias também merecem respeito e merecem condições de trabalho. Numa das alturas também, os alimentos também estavam fora da validade, pois foram deitados fora. E isto também são coisas que não deviam de acontecer, não é? E mais nos tempos que correm, que está tudo caríssimo, há pessoas mesmo a passar fome. E temos que ver também um bocadinho por aí que há muitas crianças que a refeição que fazem na escola, se calhar é a refeição que têm no dia.
5: Eliana Alves tem chamado a atenção do Executivo para este alegado desleixo por parte do município e a deputada municipal do Chega exige transparência junto das famílias e ações concretas para corrigir situações que já duram há demasiado tempo, numa altura em que faltam poucas semanas para se iniciar um novo ano letivo.
6: Estamos a falar de crianças, jovens e assim. E mesmo, se calhar, professores, que até se calhar nas escolas também há professores que comem, não é? E acho que se as pessoas, independentemente do valor que pagam ou assim, têm que ter uma certa qualidade. E a Câmara, nesse aspecto, tem que fiscalizar essas coisas e tem que andar em cima. Porque é certo que pode haver um problema com equipamento, uma avaria, mas são coisas, por exemplo, de dias, uma semana ou duas, que se demora para se compor. Não é durante meses andarmos sistematicamente com estes problemas. A Câmara devia, é o que eu digo, e se tem fiscais ou se tem pessoas que orientem estas situações, devia andar mais em cima. Mesmo estas pequenas reparações e assim, que eu acho que é básico, são pequenas coisas que se podem ir reparando. Lá está, aí é que devia andar alguém a fiscalizar, não é? Não só à espera da auditoria para ver o que é que está bem e o que está mal, mas depois de ver o que está bem e o que está mal, retificar o que está mal. E dentro de um limite de tempo, não deixarmos arrastar.
5: Sobre estas preocupações manifestadas pelo Grupo Municipal do Chega, o Presidente da Câmara, Vítor Correia, prometeu, na última reunião da Assembleia Municipal, uma atenção redobrada na gestão e na fiscalização das cantinas escolares.
7: Eu vou procurar obter aqui um relatório, efetivamente, tanto muito objetivo para perceber o que é que está aqui. Porque está aqui, estão aqui algumas questões que estão há algum tempo a acontecer e eu também concordo que, de facto, não se podem reiterar e protelar no tempo estas questões. Portanto, e vamos perceber, aquilo que eu sei é que os equipamentos, quando variam, porque os equipamentos variam, têm os seus ciclos de vida, que são substituídos. Temos que perceber o que é que há aqui, mas, de facto, temos que perceber junto da empresa que não pode acontecer aquele equipamento, não é o equipamento adequado, que tenha um equipamento adequado para poder dar resposta àquilo que é contratualizado com as empresas.
5: Foi a resposta do autarca mirandelense na última reunião da Assembleia Municipal às chamadas de atenção do Grupo Municipal do Chega sobre falhas que foram identificadas no ano letivo transato pelas auditorias às cantinas das escolas e que podem comprometer a segurança alimentar. Um tema que recordamos quando estamos a menos de um mês de se iniciar o novo ano letivo. Agora ao futebol, afinal o Grupo Desportivo do Caixão já não vai participar no Campeonato Distrital de Séniores. Rafael Alves abandona o projeto para abraçar um novo desafio no Alentejo. O clube do Conselho de Mirandela volta a apostar apenas na formação. Isso mesmo é revelado num curto comunicado da Comissão Administrativa do clube, após a saída do anterior presidente Rafael Alves, que, ao que conseguimos apurar, vai abraçar um novo projeto em Moura, no Alentejo. A Comissão Administrativa recém-empossada do Grupo Desportivo do Caixão, formada por Luísa Quintas, Ricardo Pinto e Yuri Caseiro, na sequência da saída do presidente Rafael Gomes Alves, vem por este meio informar que o clube não dará continuidade à participação no escalão de séniores nas competições em que se encontrava inserido. É este o teor do comunicado, sem avançar as razões que levaram à tomada da decisão. A atividade do Grupo Desportivo do Caixão passa a estar exclusivamente concentrada nos escalões de formação, reafirmando o compromisso do clube com o desenvolvimento desportivo dos seus atletas mais jovens, acrescenta a nota. Recorde-se que o clube tinha anunciado há mais de um mês que Carlitos Rodrigues voltaria a ser a aposta para treinador da equipa sénior, naquela que seria a quarta temporada consecutiva que o clube do Conselho de Mirandela marcaria presença na competição depois de uma longa ausência de mais de 3 décadas.

0: Está no ar mais um episódio de Ecos de Infância. Bem-vindos. É, no fundo, o seguimento do episódio da semana passada. Tem a ver com as perguntas constantes de querer ser mãe ou pai. Já tínhamos abordado as certezas ou as incertezas sobre esta matéria. A última questão colocada a Lúcia Menezes, psicóloga, que está, como sempre, connosco neste programa, na abordagem à idade de ser pai ou mãe. Agora, Lúcia Menezes, chegamos a uma questão que é muito difícil, é delicada. Um casal, uma pessoa que quer muito ter filhos, a outra não sabe se quer ou sabe que não quer, o que devemos fazer afinal?
1: Já implica mais a dinâmica do casal, não é? Não é só de questões de fora, dá até aqui um panorama um bocadinho diferente. E às vezes até isto é dos motivos que também já apanho em consulta mesmo de possíveis términos. Não conseguimos alinhar-nos do que diz respeito a isto, portanto, não conseguimos ficar com um a querer remar para um lado e com o outro a remar para o outro, portanto, não há aqui ponta por onde se pega, então vai cada um para o seu lado, que é para não continuarmos nisto, porque isto assim já não...
0: Portanto, há situações em que chega a esse extremo.
1: Há situações que sim. Assim, eu quero muito, ele não quer, ou ele quer muito e eu não quero, então não. E sim, a questão da própria dinâmica do casal fica aqui colocada em causa, não é? Se um projeto de vida não é partilhada pelos dois, não é? Começa aqui a ameaçar o que é que é a estrutura enquanto casal, mas também poder perceber qual é que é o timing para cada um, não é? A importância do que é aquele tema para cada um, se alguém está disposto a poder ajustar, não é? Se um está disposto a esperar ou se o outro está disposto a poder pensar nisso mais cedo do que, esperaria, não é? Poder perceber aqui uma margem de negociação, não é? Não havendo negociação, depois também decidir em conformidade.
0: Ou seja, também não é, não se pode utilizar muito aquela coisa, como é que eu vou fazer para ele mudar de ideias, não é? Já é forçar,
1: isto
0: não é?
1: Já ouvi também da pessoa, de clientes, não é? Mas eu quero muito, ele vai, e depois quando vir a criança vai gostar imenso e vai se arrepender. E depois eu sou um bocadinho amada fita, não é? Depois eu trago isto para a consulta, que é tal, mas depois também... E se acontecer a situação de um dia a criança não dormir e ele dizer, tu arrastaste-me para isto e eu não queria, como é que vai reagir aí? Sei lá, pois, se calhar.
0: Mas quando existe também essa situação em que haja aqui esta contradição, ou pelo menos estas ideias, opiniões diferentes de um e do outro, num casal, quando às vezes se tem medo de se perder o companheiro ou a companheira, deve dizer-se que talvez não queira, ou seja, para deixar ainda no ar essa possibilidade, ou tem que ser, enfim, uma situação mais concreta?
1: Quando é aqui a questão do poder perder, o medo, não é? De poder perder a relação, tem aqui novos contornos, não é? Porque às vezes, lá está, há várias situações, pronto, eu não estou aqui para falar de politicamente correto, não é? Portanto, já aqui situações onde o tema filhos vem para cima da mesa, quando a relação às vezes está num ponto de instabilidade, não é? Ai, quando aconteceu os filhos, vamos voltar a ligar-nos, etc, não é? E o que efetivamente... está na prova, não é? É que efetivamente os filhos testam as relações, não é? Portanto, acaba por ser às vezes o inverso que acontece, não é? Ou ficou mais forte ou eventualmente há a quebra total. Mas o medo de poder perder tem um papel aqui muito importante, não é? Porque muitas vezes adapta-se decisões ou situações no ponto que a pessoa não é aquele em que está, mas só para preservar aquele elo.
0: Por isso deixa de ser. Portanto, muitas das vezes é melhor dizer uma verdade difícil,
1: pois,
0: certo?
1: Sim, porque depois, lá está, depois gera-se aqui cenários onde a criança eventualmente vai crescer e vai perceber, não, mas eu só vim ao mundo para manter a relação deles. Eu vim cá com esse propósito. O que é que isto gera na criança? Um sentido de revolta gigante, não é? Claro. Eu não deveria ter vindo para isto.
0: Lúcia, esta é uma das perguntas que também muitas vezes se põe, se não tiver filhos e me arrepender, ou seja, já muitas pessoas lhe fizeram esta questão?
1: Já várias pessoas fizeram, por vários cenários, não é? Cenários de tentar engravidar e ter dificuldades em conseguir e colocar o cenário de sim, mas eu sei que estou perante o cenário de poder não ter filhos e acho que me vou arrepender, cá seja, ou até o cenário de, olha, não estou numa relação estável, não prevejo que venha a estar nos próximos tempos, estou perto dos 35 enquanto mulher e não acho que vá ter filhos nos próximos tempos. Achas que me vou arrepender? Eu acho que sim, acho que me vou arrepender, mas também na situação que eu tenho agora não me faz sentido. Então o que é que eu faço? Não é? Estou aqui meio encruzilhada. Não é? Portanto, lá está, também a questão é, normalmente refiro aqui a questão dos planos de vida, não é? Quando a pessoa faz um plano de vida, também ajustar às condições que tem. Não é? Imaginemos, se eu tinha a ideia de poder ter, mas não estou numa condição em que neste momento possa ter, seja porque não consigo engravidar, seja porque não tenho uma relação estável, e para mim é uma condição importante, também atender a isso. Os planos servem para ser ajustados, não é? Portanto, eu quando vejo alguém com uma vontade muito ávida, seja homem ou mulher, de ter filhos, geralmente questiono-me porquê. Não é? Ou seja, não assumo aquilo, ai que bonito. Não fico nesse cenário. Fico, porquê? Porquê é que isto é tão relevante nesta vida desta pessoa? O que é que isto está a preencher? Não é? Qual é a necessidade dela ter assim tanto filhos? Não é? Se calhar está a preencher aqui outra necessidade que não tem por ela mesma.
0: Uhum.
1: Portanto, a questão de ajustar os planos de vida surge como importante neste tipo de momentos, não é? Se eventualmente não surgir, é uma questão de poder-me adaptar a isso e perceber que aquele plano não foi possível de ser realizado naquele momento. E perceber que há uma adaptação já previne aqui o próprio arrependimento ou de não ter, etc.
0: Há pouco falamos no número redondo, 40 anos, agora falemos de quando chegarmos aos 60. Chegamos a essa altura e podemos pensar assim, devia ter tido filhos. Se não teve, não é?
1: Sim, sim.
0: Também é muito essa incógnita?
1: Sim, eu até estava-me a recordar do caso até de uma cliente que ela engravidou e a mãe também engravidou ao mesmo tempo.
0: Uhum.
1: Foi assim um caso interessante. E a mãe estava na faixa dos 60. Ela foi mesmo uma coisa assim desesperada, até porque lá está. A mãe achava que
0: não é
1: estava,
0: muito usual, não é?
1: Estava, achava que
0: aí
1: já
0: é que não é muito usual.
1: Que já não ia acontecer e aconteceu. Sim, aqui já é mais um processo de um certo luto, não é? De, ok, se calhar agora estou nesta fase de ter tido filhos, não aconteceu, poder aceitar um bocadinho a possibilidade do que é uma vida sem, não é? Porque também é importante poder fazer isso, não é? E aqui também chamar a atenção com essa nesta fase dos 60, que às vezes é necessário o luto, não é? Falo muitas vezes até dos lutos quando há a possibilidade de ter mais filhos, não é? Da pessoa, às vezes, há vários casais que trazem isto para a consulta, que é, olha, eu tenho um e não sei se gostaria de ter dois ou três, eu tenho dois, não sei se varia para três, não é? E às vezes esta questão do poder despedir de uma ideia para poder aceitar outra, não é? Se eu estou sempre a considerar que podia ter dois ou três, não é? Eu não tenho, nem aceito ter dois, nem me decido por poder ter três. Vivo aqui sempre nesta...
0: No limbo.
1: Fico aqui sempre nisto. Portanto, os lutos são importantes nesta fase, não é? De eu poder despedir-me de uma hipótese para poder aceitar a outra.
0: A outra. Portanto, outra dúvida também muito comum é que quando nós vamos ter filhos temos medo de perder a nossa liberdade. É legítimo dizer uma coisa destas?
1: Bastante, vamos ser realistas, não é? Sim, então, não é? Os filhos implicam aqui uma certa despedida, não é? De poder ter uma, não é? Aqui uma liberdade desgovernada na nossa,
0: claro,
1: vida, não é? Agora vou poder jantar até às tantas e ficar naquele sítio até às tantas, não é? Portanto, sim, quem... Aliás, se alguém me disser que ter filhos não implica despedir uma liberdade, diria que essa pessoa está a ser um bocadinho hipócrita, não é? Portanto, não está a ser um bocadinho ardoida. Portanto, sim, é sempre um despedido de uma certa liberdade associada, porque no fundo é isso, não é? Sempre aquele ajustar da rotina da pessoa com o filho, não é? Do que é que ele precisa, o que é que está necessitado naquele momento. Portanto, viver uma vida inteiramente livre, pelo menos os primeiros tempos, não é fisicamente possível, não é? Nem emocionalmente possível, não é?
0: Mas isso significa para muita gente ter egoísmo, é ou não? Ser egoísta, quando pensamos assim, será legítimo dizer alguma coisa desta ou não?
1: O egoísmo é um conceito um bocado, lá está, que está muito presente entre nós quando, lá está, escolhemos o que é importante para nós ou fazemos escolhas que possam ser polémicas, não é? Que não vão de acordo com o que é socialmente expectável. É muito fácil de, vou ser chamada egoísta, portanto não deveria. E muitas vezes as pessoas acabam por, lá está, ir para escolhas com as quais não se identificam só para não serem chamadas de egoístas. Por isso, este também é um perigo, não é? Porque, no fundo, conforme estavas a falar há bocadinho do eu poder escolher o que me faz sentido, é importante também nisso, não é? Eu devo escolher realmente o que me faz sentido, independentemente de poder ser chamada de egoísta ou não. Não é? Porque se eu posso ser chamada de egoísta por não ter filhos e querer poder ter uma vida mais livre, posso ser chamada de egoísta também tendo filhos e levando-os a adaptar à minha realidade. Portanto, há sempre aqui o cenário de isto poder vir para cima da mesa, não é? Portanto, poder tolerar a crítica também.
0: Outra dúvida. Temos uma carreira de que gostamos, adoramos viajar, gostamos da vida que temos, e depois há esse receio de ter um filho e deixar disto ser assim tão linear, não é? Tudo isto ser tão bonito, digamos assim.
1: Ainda falei disto esta semana numa consulta. Exatamente, numa cliente em que ela estava a falar disso, que era, eu antes da minha filha nascer, eu conheci sempre uma pessoa mega independente. Sempre achei que era uma pessoa muito bem-sucedida, que fazia tudo no meu trabalho, e a minha filha, entretanto, nasceu e eu não me reconheço. Já não tenho os horários de trabalho que tinha, não posso pegar e fazer maratonas de trabalho como fazia antes. Então, meio que, lá está, conseguimos depois trabalhar esse aspecto desta componente independente, desta pessoa sentir-se apagada nesta fase de vida da pessoa. Portanto, sim, no fundo, lá está. Tudo o que seja carreira, por muito que não queiramos admitir, vai ficar um bocadinho afetada, não é? Com isso, não é? Porque não temos a mesma entrega, a mesma energia, o mesmo espaço mental, não é? Uhum. Para as coisas que desempenhávamos antes. Agora, mais uma vez, de poder também fazer um certo ajuste a isso, não é? Por exemplo, se temos aqui um traço nosso muito independente que está muito presente, se calhar ele vai ficar afetado com a transição para ter filhos, não é? Porque estamos habituados a governar-nos à nossa maneira e depois já não o fazemos. Mas a questão é, a própria ambição e independência vão ficar, de certa forma, às vezes em segundo plano, numa fase inicial de poder ter filhos. Não quer dizer que não possam assumir um lugar preponderante mais para a frente, mas numa fase inicial vão ficar, não é?
0: Falemos agora da pressão da família, que isto existe, não é? Existe. Então esta pergunta é mais do que evidente. Então, quando é que vêm os bebés, não é? Isto acaba por ser prejudicial ou não?
1: Isto, sim, de certa forma, eu percebo, não é, o interesse das pessoas, não é, mais uma vez, esta questão de sim, sim, porque é esperado, não é, tão juntos, a tão nada, vão ficar só os dois, não é, vão ficar aqui sozinhos
0: que, no fundo,
1: quando forem velhinhos.
0: Pode até parecer uma pergunta inocente, não é, mas quando é repetida muitas vezes...
1: Pois, por isso é que eu digo, entendo o interesse das pessoas quando a questionam, não é, só que depois às vezes estão a levantar assuntos que estão escondidos ou por baixo do tapete que nem se estão a perceber, não é, porque pode estar a acontecer ser uma pessoa que está a tentar engravidar, não consegue... Uma pessoa que só o pensar em poder ser mãe ou pai já o assusta, dá-lhe uma crise, não é? Não consigo pensar nisso agora, não é? De pensar, não, mas esta relação não está assim tão boa para podermos ser pais agora, não é? Portanto, pode estar ali uma panóplia de situações envolvidas que a pessoa, lá está, inocentemente não sabe, não é? Quando coloca esta questão, nem deveria saber, não é?
0: Claro.
1: Não está envolvida a dinâmica, não tem de saber. Mas sim, também poder encarar um pouco esta questão quando ela é feita com um pouco também de curiosidade. Realmente eu até trabalho isto nas consultas, que é, se isto é devolvido insistentemente para um casal, até devolver à pessoa. Mas era importante para ti que eu tivesse filhos. Gostavas? Gostavas que tivesse? Pá, olha, gostava de partilhar o mesmo interesse que tu, mas nesta fase ainda não.
0: Claro. Mas também há aquela situação em que os pais, ou os nossos pais, perguntam sempre quando é que afinal vamos dar um neto, não é? Isso já se começa depois a sentir a culpa na própria pessoa ou não?
1: É, aqui já tem a própria dinâmica também da expectativa, não é? Pois, mas eu não quero defraudar, não é? Nem os meus pais, nem os meus sogros, não quero decepcionar, não quero que eles pensem menos de mim, não é? Não quero privá-los do desejo de poderem ser avós, não é? Depois já começa a entrar aqui a própria decepção ou desilusão em cena, portanto já tem mais camadas, não é? Não é só o lidar com o comentário e não querer lidar com a pressão, já tem aqui outras camadas. Mas mais uma vez, como falo aqui muitas vezes, o pilar da comunicação, não é? Isto também podia ser abordado. Entendo que para ti seja importante, ou percebo que seja, mas nesta fase não é uma prioridade na minha vida, espero que respeites isso. Ou olha, pergunta-me se calhar daqui a um ano ou dois, pode ser que tenha a tua resposta para te dar. Esta fase ainda não. Também trabalhar isto através da comunicação.
0: Então isto quer dizer que às vezes o dizer não sei também pode ser uma resposta legítima a estas incertezas?
1: Por que não? Não é? Acho que é bastante preferível até poder ter uma resposta honesta do que me comprometer a algo e depois acabar por não ser nesse sentido, não é? Portanto, lá está, fala-se tanto de honestidade, não é? Mas a honestidade também tem o certo custo, não é? De poder desiludir eventualmente o outro. Mas também se implica que o outro esteja disposto a poder receber isso. Olha, mas ao menos não me mentiu, não é? Portanto, disse-me aquilo que é a verdade para ele ou para ela naquele momento. Portanto, agora cabe-me a mim lidar com isto.
0: Então, não uma resposta politicamente correta, mas sim aquilo que sente. Não sabe mesmo,
1: exato,
0: certo?
1: Não é? Portanto, lá está. Pois, se eu me custo ouvir o não sei, já sou eu que preciso da resposta, não é a pessoa.
0: Claro.
1: Portanto, também informação.
0: Lúcia, já percebemos que gosta muito de exercícios, não é? E hoje vamos novamente a eles.
1: Gosto.
0: Então, propomos um pequeno exercício. O que é que nos traz desta vez?
1: Gosto muito. Acho que proporciona aqui momentos de reflexão e de poder não se falar só do que é este tipo de temas, mas da pessoa poder ajustar face a eles, não é? De poder ter aqui um posicionamento em relação a eles, não é? E ir para além do politicamente correto ou do expectável. Em relação a esta questão da própria dúvida do poder ser pai ou mãe, e também à semelhança do outro episódio em que convidei que viesse uma espécie de coluna, não é, de poder integrar aqui vários âmbitos e a propor um semelhante, que é de colocar aqui várias questões, de o que é que eu espero eventualmente poder ser pai ou mãe, não é? O que é que eu espero alcançar, o que é que espero. depois também o que é o verdadeiro significado disso para mim. Também ajuda aqui a esclarecer. Outra também questão é o poder também colocar aqui a questão de se eu não tiver, o que é que eu vou sentir em relação a isso? É algo com o qual eventualmente poderei encontrar alguma paz? Mas também colocar outra questão importante de eu afirmando a minha opinião, estou disposto a poder decepcionar pessoas? É porque vai acontecer, não é? Mesmo que a pessoa tenha filhos, vai decepcionar alguém que, ah, não, mas eu pensei que não ias ter. Estava a esperar isto da tua parte, não é? Então, acho que são aqui algumas questões-chave para a pessoa poder se posicionar, tendo em conta o que lhe faz mais sentido para si, não é? Poder se preparar para os vários cenários que possam acontecer, lá está, para eventuais desilusões, arrependimento, etc., mas poder ter isso em cima da mesa, para poder tomar uma decisão consciente e alinhada consigo mesma, que no fundo é aquilo que importa, não é?
0: Assim. Muito bem. Temos agora aí uma série de perguntas com respostas rápidas também, não é? Ter dúvidas significa não querer ser pai ou mãe?
1: Não necessariamente. Significa ter consciência.
0: Uhum. Não gostar de crianças significa não poder ser um bom pai ou mãe?
1: Também não necessariamente. Às vezes, se calhar, a maneira como olho para aquelas crianças não significa que eu vá olhar de igual forma para a minha.
0: Uhum. Querer ter filhos torna uma pessoa mais realizada ou nem por isso?
1: Questiono. Não é? Se tornar, acho que se calhar não é pelo menor motivo que o está a ter.
0: Não querer ter filhos torna uma pessoa egoísta?
1: Torna uma pessoa que sabe da sua realidade.
0: É possível amar alguém e não querer ter filhos com essa pessoa?
1: Também é possível. É possível saber que uma relação tem um contorno que não faz sentido dessa maneira ou que poderá sobrecarregar e que poderá não resistir. Sim,
0: é e é possível mudar de ideias ou não?
1: Eu até diria é possível e bastante provável. Portanto, sim.
0: É possível nunca ter uma certeza absoluta?
1: Aqui resta-me dizer que esse possivelmente é o cenário, 99% das vezes.
0: Possivelmente, então, é esse.
1: Sim, 99% das vezes é esse, não é? Mesmo quem as tem, ai, resparte, agora entrou na fase da adolescência, agora se calhar penso que não deveria ter tido, portanto, sim.
0: Mas isso significa que há alguma coisa errada connosco, ou não?
1: Sim, significa que somos pessoas que evoluímos e que vamos tendo opiniões diferentes em relação às coisas ao longo do tempo e que podemos ter sentimentos diferentes em relação à mesma coisa.
0: Uhum. Bom, talvez hoje não tenhamos então encontrado uma resposta para todos, não é? Porque isto também é difícil estar a responder a toda a gente, se calhar há muitas dúvidas a pairar. Talvez não fosse também a intenção, porque algumas perguntas não precisam de uma resposta imediata, precisam de espaço, precisam de silêncio, coragem para ouvirmos aquilo que realmente sentimos, sem confundir a nossa voz com a voz dos nossos pais, dos nossos amigos, da sociedade ou de expectativas que fomos aprendendo desde crianças. No fundo, é uma retrospectiva do que fomos falando aqui neste programa de hoje. Hoje falamos sobre o medo de ser mãe, o medo de ser pai, o medo de não crescer, o medo de nos arrependermos e talvez, no fundo, sobre uma coisa ainda maior, o direito de construirmos a nossa própria vida. Lúcio, muito obrigado por esta conversa. No fundo, em termos de despedida, o que é que gostaria de deixar aqui como grande mensagem num programa em que abordamos aqui muitas temáticas que são, de facto, presentes no dia-a-dia, certo?
1: Sem dúvida, sim. Vou deixar aqui a mensagem do... eu gosto da expressão a pessoa não se fechar numa caixinha. Se calhar ia deixar isto como chave de hoje. Independentemente de eu decidir ser mãe ou pai, ou decidir não fazer, que isso não me coloque dentro de uma caixinha, que eu não me defina por isso. Porque, além de o ser ou de não ser, eu sou muito mais coisas do que só isso. Portanto... Isso, deixar aqui a ideia da pessoa não se fechar numa caixinha.
0: Fica esta mensagem e, aliás, como sempre, somos muito pedagógicos, a Lúcia é muito pedagógica, portanto, isso sempre, é para quem nos ouve, também tem o seu grau de importância, não é? Muito obrigado, voltamos na próxima semana. Até lá.
1: Até lá.
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0: Manobras ABC até ao Z. Dicionário enciclopédico. S, letra S. Sublimação. Nome feminino, na física, transformação da fase do estado sólido para o estado gasoso, sem passar pela fase líquida. Por exemplo, a cânfora sublima a pressão atmosférica normal, só se liquefazendo a temperaturas e a pressão elevadas. Sudário. Nome masculino, pano com que se limpava o suor. Lençol em que se envolve o cadáver. Mortalha. Tela que representa o rosto ensanguentado de Cristo. Em sentido figurado, exposição estendal quando se fala de coisas repreensíveis. Sudoral, adjetivo relativo a suor. Sudorífero, adjetivo e nome masculino que ou aquilo que faz suar.
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0: Manhã de segunda-feira, 24 de agosto. Bom dia, vamos às efemérides que marcam esta data em outros anos. No ano de 79, é marcado pela erupção do vulcão Vesúvio, que destrói as cidades de Pompeia e Herculano. Em 1820, eclode a Revolução Liberal do Porto, alterando o rumo político de Portugal e do Brasil. Já em 1899, nasce o aclamado escritor e poeta argentino Jorge Luís Borges. Em 1911, Manuel de Arriaga é eleito o primeiro presidente da República Portuguesa. Em 1949, entra oficialmente em vigor o Tratado do Atlântico Norte, que dá origem à fundação da NATO. Agora os títulos de imprensa, as capas dos jornais de hoje. Na imprensa geral, em foco, os rescaldos dos incêndios florestais e o impacto da seca no interior do país, a par de alerta para a burla com alojamentos para estudantes universitários que agora entram no ensino superior. Também a justiça e segurança fazem manchete esta manhã, com acompanhamento das medidas de coação impostas às redes de tráfico de droga e incidentes de segurança interna sob investigação policial. Mas vamos então às capas dos jornais propriamente ditas. O Público escreve no capítulo Ensino Superior: Educação Básica deixa vagas por preencher, enquanto engenharias dominam escolhas. Rede de Transportes, Metro de Lisboa com recordes de escadas rolantes e elevadores avariados sob reparação. Escreve o Diário de Notícias esta manhã: Proteção Civil e incêndios, peritos cobram investimento em prevenção em vez de foco exclusivo no combate aos fogos. Presidência Belém pede celeridade nas investigações relativas ao Ministro da Administração Interna. Títulos do Jornal de Notícias, esta manhã nas bancas: alojamento académico, alertas e denúncias de burlas com quartos dirigidos a estudantes universitários no regresso às aulas. Incêndios florestais, rescaldo dos fogos no interior e chamas mobilizam centenas de operacionais. Agora o Correio da Manhã: segurança urbana, crime sob investigação após tiroteio com ferido grave em Camarate. Justiça, prisão preventiva aplicada para suspeito em grande operação contra tráfico de droga. O Jornal Económico destaca a legislação e empresas. A nova regulamentação europeia vai exigir a revisão de contratos no setor farmacêutico. Também o comércio externo, exportações de bens para mercados como o Reino Unido, Angola e China, perdem peso na última década. Finalmente, os jornais desportivos, tanto Bola como Records ou O Jogo, destacam o futebol, a arrancada dos grandes na Primeira Liga e o rescaldo dos jogos da jornada. Pela manhã informativa da TRFM, o destaque vai para a exigência do Chega. O Grupo Parlamentar da Assembleia Municipal exige ao Executivo melhor gestão e fiscalização nas cantinas escolares do Conselho de Mirandela.
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6: 11 horas. O Partido Chega exige ao Executivo melhor gestão e fiscalização nas cantinas escolares de Mirandela. Treze pessoas foram detidas pelo Comando Distrital da PSP de Bragança numa operação de fiscalização rodoviária e operacional que decorreu entre os dias 18 e 21 de agosto. Em comunicado, a PSP esclarece que a esmagadora maioria dos casos, 12 no total, envolveu o crime de condução sob efeito de álcool na cidade de Bragança. Os detidos, com idades entre os 19 e os 59 anos, foram interceptados pelas equipes de trânsito e intervenção policial. Já na cidade de Mirandela, as autoridades detiveram jovens estrangeiro de 25 anos que se encontrava em situação irregular no território nacional. Além das detenções, a PSP registou diversas infrações graves e muito graves, com destaque para a desobediência à ordem de paragem e circulação em sentido proibido. Também a Polícia Judiciária anunciou em comunicado no último sábado a detenção de um homem de 55 anos por suspeita de atear 2 incêndios rurais na localidade de Horta do Douro, Vila Nova de Foscoa, o primeiro dos quais dia 12 de agosto e um outro no dia 20, ambos com recurso à chama direta. O detido, com historial de abuso de álcool, alegou que pretendia apenas fazer limpeza de mato junto à sua residência. Após primeiro interrogatório judicial, ficou sujeito à prisão preventiva e a tratamento compulsivo ao alcoolismo. O Grupo Municipal do Chega da Assembleia Municipal de Mirandela tem vindo a chamar a atenção do Executivo da Câmara para as sucessivas falhas que têm sido identificadas pelas auditorias internas às cantinas das escolas que podem comprometer a segurança alimentar dos alunos e docentes. Apesar de sublinhar que os relatórios de controlo microbiológico indicarem no último ano letivo resultados dentro dos parâmetros legais no que diz respeito à ausência de micro-organismos patogénicos, Eliana Alves, do Grupo Municipal do Chega, não esconde a sua preocupação com algumas falhas detectadas pelas auditorias, como equipamentos avariados, temperaturas inadequadas na conservação de alimentos e falhas estruturais nas condições de higiene. Eliana Alves tem demonstrado a sua preocupação com o assunto, dado que não são falhas pontuais nem isoladas, são sistemáticas, transversais a todos os estabelecimentos e repetem-se ao longo de vários meses consecutivos sem resolução.
7: A ausência dos insetocaçadores faltam em todas as escolas. Na escola secundária havia um ponto que o chão da cozinha é em pedra e que a tampa do esgoto estava levantada. Isto também pode causar acidentes de trabalho ou assim, não é? E são coisas também que devemos dar condições a quem trabalha. As funcionárias também merecem respeito e merecem condições de trabalho. Numa das alturas também os alimentos também estavam fora da validade, pois foram deitados fora. E isto também são coisas que não deviam de acontecer, não é? E mais nos tempos que correm, que está tudo caríssimo, há pessoas mesmo a passar fome. E temos que ver também um bocadinho por aí que há muitas crianças que a refeição que fazem na escola, se calhar é a refeição que têm no dia.
0: Eliana Alves tem chamado a atenção do Executivo para este alegado desleixo por parte do município e a deputada municipal do Chega exige transparência junto das famílias e ações concretas para corrigir situações que já duram há demasiado tempo, numa altura em que faltam poucas semanas para se iniciar um novo ano letivo.
7: Estamos a falar de crianças, jovens e assim. E mesmo, se calhar, professores, que até se calhar nas escolas também há professores que comem, não é? E acho que se as pessoas, independentemente do valor que pagam ou assim, têm que ter uma certa qualidade. E a Câmara, nesse aspecto, tem que fiscalizar essas coisas e tem que andar em cima. Porque é certo que pode haver um problema com equipamento, uma avaria, mas são coisas, por exemplo, de dias, uma semana, duas, que se demora para se compor. Não é durante meses andarmos sistematicamente com estes problemas. A Câmara devia, é o que eu digo, e se tem fiscais ou se tem pessoas que orientem estas situações, deviam andar mais em cima. Mesmo estas pequenas reparações e assim, que eu acho que é básico, são pequenas coisas que se podem ir reparando, lá está, aí é que devia andar alguém a fiscalizar, não é? Não só à espera da auditoria para ver o que é que está bem e o que está mal, mas depois de ver o que está bem e o que está mal, retificar o que está mal e dentro de um limite de tempo, não deixarmos arrastar.
6: Sobre estas preocupações manifestadas pelo Grupo Municipal do Chega, o Presidente da Câmara, Vítor Correia, prometeu, na última reunião da Assembleia Municipal, uma atenção redobrada na gestão e na fiscalização das cantinas escolares.
5: Eu vou procurar obter aqui um relatório, efetivamente, tanto muito objetivo, para perceber o que é que está aqui. Porque está aqui, estão aqui algumas questões que estão há algum tempo a acontecer e eu também concordo que, de facto, não se podem reiterar e protelar no tempo estas questões. Portanto, e vamos perceber, aquilo que eu sei é que os equipamentos, quando variam, porque os equipamentos variam, têm os seus ciclos de vida, que são substituídos. Temos que perceber o que é que há aqui, mas, de facto, temos que perceber junto da empresa que não pode acontecer aquele equipamento, não é o equipamento adequado, que tenha um equipamento adequado para poder dar resposta àquilo que é contratualizado com as empresas.
6: Foi a resposta do autarca mirandelense na última reunião da Assembleia Municipal às chamadas de atenção do Grupo Municipal do Chega sobre falhas que foram identificadas no ano letivo transato pelas auditorias às cantinas das escolas e que podem comprometer a segurança alimentar. Um tema que recordamos quando estamos a menos de um mês de se iniciar o novo ano letivo. Agora ao futebol, afinal o Grupo Desportivo do Caixão já não vai participar no Campeonato Distrital de Séniores. Rafael Alves abandona o projeto para abraçar um novo desafio no Alentejo. O clube do Conselho de Mirandela volta a apostar apenas na formação. Isso mesmo é revelado num curto comunicado da Comissão Administrativa do clube, após a saída do anterior presidente Rafael Alves, que, ao que conseguimos apurar, vai abraçar um novo projeto em Moura, no Alentejo. A Comissão Administrativa recém-empossada do Grupo Desportivo do Caixão, formada por Luísa Quintas, Ricardo Pinto e Yuri Caseiro, na sequência da saída do presidente Rafael Gomes Alves, vem por este meio informar que o clube não dará continuidade à participação no escalão de séniores nas competições em que se encontrava inserido. É este o teor do comunicado, sem avançar as razões que levaram à tomada da decisão. A atividade do Grupo Desportivo do Caixão passa a estar exclusivamente concentrada nos escalões de formação, reafirmando o compromisso do clube com o desenvolvimento desportivo dos seus atletas mais jovens, acrescenta a nota. Recorde-se que o clube tinha anunciado há mais de um mês que Carlitos Rodrigues voltaria a ser a aposta para treinador da equipa sénior, naquela que seria a quarta temporada consecutiva que o clube do Conselho de Mirandela marcaria presença na competição depois de uma longa ausência de mais de três décadas.

0: Vamos embora, estamos prontos para a conversa, como acontece todas as semanas aqui na Terra Quente FM. O professor Pedro Beato fala-nos mais uma vez esta semana, como é hábito de resto, sobre o património aqui do nosso concelho, mais concretamente. Temos andado ali pelas terras, enfim, romanas, de Valdetelhas e arredores. Esta semana, por onde começamos, professor?
1: Olha, eu vou começar antes, porque saí de casa depois do almoço e no caminho até aqui encontrei uns amigos e tomei um café. E depois, numa casa que vende artesanato feito em ferro, parei e comprei uma última ceia feita em ferro.
0: Já agora está aqui à nossa frente um fantástico exemplar feito de pregos.
1: Pregos, pois. Pregos é tudo, não. Que é lindíssima. Agora, portanto, e isto tem muita piada, porque quando estava a tomar café, quer dizer, só aqui, eu praticamente já tinha dois programas para fazer, porque...
0: Portanto, estamos a falar, para começar, de um artesão mirandelense, não é? Que tem aqui um comércio também aberto e que, inclusive, já expôs as suas obras, algumas delas, recentemente, aqui em Mirandela.
1: Na Ecoteca, penso eu, e também...
0: Penso que foi na Estação das Artes.
1: Sim, talvez nos dois, porque, pronto, ele é um... Eu não o conheço pessoalmente.
0: Já agora falamos de...
1: Estamos a falar de um senhor que se chama Jorge Orfão. Eu não o conheço pessoalmente, mas tenho imenso gosto em conhecê-lo. Conheci a esposa porque passei por a casa onde estão a vender os produtos.
0: Onde tem também exposto os seus...
1: Eu penso que ele tem uma vida ligada a máquinas e coisas desse género, talvez agrícolas, não sei. Mas tem uma série de coisas expostas. Ele pega no ferro e dá-lhes aliás, eu gostava até de fazer um programa, mas ainda não lhe pedi, mas gostava de fazer até um programa só sobre...
0: Pronto, esta última ceia vai acompanhar esta nossa conversa desta semana.
1: Está aqui em cima da mesa. São 13 pregos. O prego central é Cristo, e depois tem... Ora bem, eu não falei com ele, mas, olhando para esta última ceia, embora não haja uma separação de cada grupo de três, nota-se que os movimentos que os pregos têm muito a ver com a última ceia de Leonardo da Vinci. Portanto, eu estou convencido disso.
0: É aquela última ceia mais conhecida de todas, não é?
1: Sim, que é do
0: Santo. Uma mesa, tudo metálico, e depois a representação dos apóstolos. Cada um é o seu prego, e tem um formato, uma inclinação, uma altura, porque ele faz lembrar, não é? Essa tal lendária imagem.
1: Sim, os pregos têm o movimento que têm os apóstolos nessa última ceia. Portanto, eu presumo que este senhor terá partido da última ceia de Leonardo da Vinci para fazer... Porque todos os pregos têm a sensibilidade movimento que têm os apóstolos.
0: O Cristo é fácil de identificar, sim. O Judas também.
1: Pois, por causa do movimento, e o João também por causa da proximidade com Cristo. Agora, há aqui um movimento que tem uma certa curiosidade, que é o Pedro e o Judas, porque... O Pedro e o Judas, na última ceia, a última ceia é mesmo do fim do século XV. Estamos a falar dos últimos anos, 1495, 1498, foi quando o Leonardo da Vinci fez aquela última ceia, que é conhecidíssima, é a mais conhecida do mundo. E é uma última ceia muito interessante porque ela serve de modelo para muita coisa. E os apóstolos estão agrupados em 3 a 3, portanto, 4 grupos de 3. Mas nesta, e nesta também, ao lado de Cristo, nós temos o João, que é o que tem a inclinação
0: que está mais próximo, sim.
1: Depois temos os dois pregos que estão ao lado de João. Na última ceia do Leonardo são o Judas, e o Judas o traidor, e o Pedro. A posição destes dois leva a uma conversa que eu gostaria até de ter com o Sr. Jorge Orfão, porque na peça original, o Pedro está inclinado por trás do Judas, o que aqui não daria muito tempo, e está a fazer uma pergunta ao João. Portanto, e aqui as três peças estão separadas. Mas o movimento dos pregos, cada movimento é giríssimo, e, por exemplo, nós temos outro que é o Mateus. O Mateus, eu penso que é o Mateus, porque ele tem uma inclinação ligeiramente virada para a esquerda, mas no original as mãos estão todas viradas para a direita. Portanto, todo o movimento dos pregos é um movimento que...
0: Sintetizando aqui, dado que os nossos ouvintes não vão poder olhar para esta peça, nem sei tão pouco se é único ou não, provavelmente.
1: Não, é provavelmente não. Portanto, todos os pregos estão virados para... Há um movimento para... como quem está a ouvir alguma frase que Cristo tenha dito.
0: Portanto,
1: eu gosto muito desta última ceia, comprei-a e vais ficar num lugar nobre da minha casa, não só por causa do material, mas pela sensibilidade que este senhor tem e que consegue transmitir aos pregos. Cada prego tem um movimento diferente dos outros todos.
0: Muito bem.
1: Eu dou-lhe os meus parabéns e gostaria de ir lá ver mais peças, inclusivamente até falar um bocadinho, se ele não se importar, porque... Eu acho esta Última Ceia uma delícia e pronto, ficamos por aqui. Mas eu praticamente reconheço os apóstolos todos um por um nestes pregos, por causa exatamente do jeitinho que ele lhes dá. Este senhor tem uma sensibilidade, é artista, eu não sou, eu nunca fui artista, nunca consegui fazer nenhuma obra de arte, mas sou um apreciador
0: consegue buscar estes detalhes,
1: absolutamente,
0: é?
1: das obras de arte.
0: Enfim, de alguma forma aqui postos propositadamente.
1: É, por exemplo, repare, só da minha casa até aqui. Isto foi um apontamento da minha viagem. Mas há um outro apontamento. Sento-me a tomar café com um senhor, também não posso deixar de falar, que tinha um livro muito velho, muito antigo, mais antigo do que velho, nas mãos. E eu comecei e tomei café na mesa com ele. E não sabia que ele ia trazer aquele livro, mas ele pôs-me o livro à frente. E então o livro é interessantíssimo porque já falámos aqui, já fizemos vários programas sobre esse tema, principalmente quando falámos de Fradizela, também de São Pedro Velho, também da Toa, também, enfim, e até inclusivamente quando falámos de Sucens. E eu, este livro velho que ele tinha na mão, era um livro que foi todo feito à mão, todo escrito à mão pelo pai dele. O pai dele era um senhor do tempo da terceira classe, como eu também. Eu fiz exame da terceira classe, como da quarta classe, com o júri, com aquelas... Portanto, era um exame de conhecimento básico já para nós sermos... temos a educação básica em Portugal. E então acontece que este livro, ele tinha um título, no título tinha Alma Perdida, e embaixo tinha o nome de António Cabral. Portanto, o António Cabral foi o senhor que escreveu à mão, é manuscrito, todo escrito com uma caneta de tinta permanente, com daquelas que se molhava no tinteiro, não é?
0: Claro, antiga.
1: Porque este senhor nasceu no fim do século XIX e estes temas, estes autos, são muito interessantes no fim do século XIX e no princípio do século XX. E são teatros. Este teatro é muito engraçado porque chama-se a Alma Perdida, claro que é uma peça de Gil Vicente, estamos a falar de uma peça feita no princípio do século XVI, em 1508. É uma peça que retrata a vida humana, portanto, sobre a vida humana, mas na aldeia ele todos os dias ia, ele era de Guide, e todos os dias ia a Mosteiró, ia fazer os ensaios para depois, na terceira semana da quaresma, fazerem a peça de teatro que tinha muitos atores.
0: Figurantes, atores por fora,
1: exatamente.
0: Claro.
1: E então, esta peça é muito interessante porque, no fundo, é uma viagem, quer dizer, a vida humana, numa viagem que faz à igreja, como se fosse uma hospedaria, não é? Vai até à igreja, onde a alma, cansada e arrependida, encontra descanso, salvação e perdão para os seus pecados.
0: Então não deixa de ser uma adaptação do Gil Vicente, não é?
1: Não, é uma cópia.
0: É uma
1: cópia. Repare, na altura não havia livros à venda.
0: Claro.
1: Portanto, as pessoas para ensaiar
0: mão,
1: os autos...
0: Claro.
1: Não é? E há uma série deles que eu já consegui. Eu não tenho nenhum. Mas até a maneira como este caderninho está cozido é feito em casa, é tudo feito em casa.
0: Claro.
1: E, de facto, são 90 e tal folhas, escritas de um lado e do outro, com os figurantes todos, com os atores todos, e é uma obra que também... Nós já falámos sobre isso, sobre vários altos, mas este aqui fica encantado. E outra coisa que eu também acho muito interessante deste senhor é que ele tem, também me ofereceu outros textos que tinha escrito, porque em Guide, uma das profissões mais... E também já falei sobre isso. Havia um discurso que era feito por um rapaz. Este senhor tem 83 anos. Sim. Havia um discurso que era feito por um rapaz que quando passava, quando havia o encontro entre os outros passos e a Nossa Senhora das Dores, havia um discurso feito num púlpito que era um conjunto de pedras que estavam à volta de uma oliveira. E até ele subia para a oliveira e fazia o discurso. Eu tenho aqui esse discurso.
0: E também estava lá o texto,
1: eu tenho aqui esse discurso que ele fez o favor de me oferecer, que é fantástico, que é fantástico. E o rapaz, é esse rapaz que tem agora este senhor. Que tem
0: quem agora, sabe agora na próxima quaresma agora não teremos veja... a recriação pelo professor Pedro Guiato.
1: Agora veja... Mas agora veja, só de casa até aqui tenho dois momentos notáveis. A última ceia e o alto da alma perdida. Ao que se junta ao discurso da posição do encontro. Eu estas coisas acho...
0: Fica o registro.
1: Exatamente, fica o registro. Agora, eu No último encontro que tivemos,
0: estávamos a falar, estávamos ali na Ponte da Pedra
1: estávamos em Valtelhas. Estávamos em Valtelhas. E quando estávamos a falar de Valtelhas, eu estive lá com um grupo de 50, não eram 50, mas olha que não andava muito longe, porque eram 45 pessoas que andavam na caminhonete, mais as duas pessoas que eram os
0: senhores. Esse recorde eram turistas que aproveitaram para vir ver o eclipse e fazer aqui uma volta pelo concelho.
1: Exatamente, e depois fizeram essa coisa. Ora bem, e eu, uma das coisas que mais encanta lá, uma das coisas que mais encanta em Valtelhas, as pessoas são as imagens. São as imagens, são os desenhos que estão nas paredes. Porquê? Porque as pessoas, quando fizeram... Valtelhas, como já sabemos, é uma aldeia que... muito rica do ponto de vista histórico, muito rica do ponto de vista da romanização, mas também do período de tempo dos 3 mil anos antes da romanização. Portanto, já falámos nisso no último programa, sim. Eu não vim agora falar sobre isso. Mas uma das coisas que eu achei muito interessante é que nós, quando andamos a passear por lá, encontramos desenhos nas casas, encontramos pedras com inscrições, inscritas, com textos inscritos, ou então com desenhos feitos. E, inclusivamente, outras esculpidas, com caras, com máscaras, com mascarões, com coisas desse género. E encontramos também pedras com baixos relevos onde vamos ver desenhos de desenhos. Ora bem, mas uma das coisas que eu penso que vale a pena falar é alguns destes desenhos têm como origem os romanos. Têm a ver com a civilização romana. Outros têm a ver com civilização cristã. Outros têm a ver com a Igreja. Porque em Valtelhas nós temos igrejas referenciadas desde o século XIII. Como a igreja que lá está é do século XVIII, é fácil de perceber que a igreja que existia antiga já não é aquela igreja que lá está, não é? Claro. Portanto, quando há, assim como os romanos, quando lá estiveram, deixaram pedras de altares deles, dedicados aos deuses deles, porque os romanos não eram monoteístas como nós. Nós acreditamos num só Deus, não é? Nós.
0: Sim.
1: As pessoas que acreditam.
0: Claro.
1: Que têm a fé, não é?
0: Eles tinham mais que um deus, não é?
1: Eles tinham uma data deles, não é? Tinham deuses para tudo e para nada. Portanto, mas tinham uma hierarquia de deuses. Tinham uma família de deuses e os deuses tinham uma importância muito significativa. A religião romana, ela tem regras, não é? Não é uma religião... Não, não, eu quando vou ver, por exemplo, a simbologia da religião cristã, há muita idêntica. Eu tenho um solo invicto na religião cristã, mas também tenho na religião romana. Isso é verdade.
0: Há coisas que são comuns,
1: isso
0: não é?
1: É verdade. Agora, sim. Por exemplo, há formas que são muito comuns nas duas religiões. E isso é um aspecto que é importante ter em conta, não é? Portanto, quando nós estamos a falar da arte, nós vamos encontrar uma série de símbolos e uma série de fórmulas que são geométricas, não é? Eu encontro triângulos, eu encontro círculos, encontro quadrados, encontro retângulos, não é? E este género de coisas fazem parte também da nossa... Pois é, veja, há museus no mundo que têm como referência principal o encontro de três formas, que é o círculo, o triângulo e o quadrado.
2: O quadrado.
1: Não é? Portanto, eu aqui estou já...
0: Essas formas são encontradas genericamente nas imagens, nas representações em voltelhas.
1: Mesmo o sol e esse género de coisas aparece numa série de religiões, em quase todas as religiões.
0: Sim, e essa representação aparece graficamente no edificado desta aldeia.
1: Pois, mas quando nós estamos a falar dos romanos, há um aspecto que nós não podemos deixar de ter em consideração. É que os romanos têm uma ligação muito curiosa entre o céu, a terra e aquilo que são o poder dos imperadores, não é? Que não é um poder qualquer, é um poder muito, muito, muito, muito grande. Portanto, o poder expresso na terra, pelos imperadores e por as elites romanas, isso tudo, a ordem cósmica, não é? E onde estão os deuses todos, a proteção desses deuses todos, vai-se refletir em desenhos. E os desenhos têm que ter uma interpretação, porque eu encontro em voltelhas vários desenhos inscritos em formas. Por exemplo, eu encontro um retângulo com círculos lá dentro. E esses círculos têm formas estrelares dentro deles. Encontro retângulos com quadrados. Um, dois quadrados. Um, dois, três círculos lá dentro. Portanto, e não são os mesmos. Portanto, eu, por exemplo, tenho um retângulo onde encontro quadrados com formas circulares que nos fazem lembrar o céu, o sol. Tenho retângulos onde já não aparecem estas formas, mas vão aparecer, em vez dos quadrados, os círculos. Ora bem, isto tem toda a lógica, o sol, a lua, estes quadrados isto tem toda a lógica aparecer no mundo dos romanos. Porquê? Porque quando nós vamos ver os altares dos que os romanos dedicavam aos seus deuses, não é? E como, por exemplo, como nos acontece a Júpiter e aos deuses dos lares em restos que nós encontramos inscritos em romano, não é?
0: Também apareciam lá essas inscrições.
1: Exatamente. Aparecem lá estas formas. Portanto, nas casas em que aparecem estas formas,
0: foram pelo menos inspiradas nessas
1: altares. Não, são mesmo pedras dos romanos, porque elas foram tão em paredes. Porque o que é que eles fizeram?
0: Então aproveitaram aquelas pedras para decorar as casas.
1: Exatamente, e puseram-nas em casa deles. E há casas onde tem uma coleção de 2, 3, 4, 5, 6 pedras, não é? E noutras estão perto do altar, outras estão cá embaixo. Ora bem, nós temos aqui um tema fantástico de conversa. Mas também, isto é o que diz os menores romanos, mas, por exemplo, na casa do diabo, não é? Que foi feita por um seu padre, como falei, sim, nós já não vamos encontrar este tipo de inscrições dentro deste tipo de quadrados e de círculos. Nós vamos encontrar letras, textos, não é? Inscritos na pedra e vamos encontrar caras, mascarões. E vamos encontrar o diabo. Tudo isto já perto da corrija, lá em cima.
0: Sim.
1: E vamos encontrar, portanto, nós, e portanto, isto aqui tem um sentido também de relação do homem com Deus. Mas atenção, que aparece aqui o diabo do lado de fora da casa, para nós termos cuidado e não deixarmos entrar, não é? Portanto, aquilo é como aquelas caras que são... É o tal sentido apotropaico que nós falamos às vezes. São guardiões lá. Não deixam entrar o mal. As pessoas muitas vezes andam com no pescoço.
0: Amuletos.
1: Por exemplo, exatamente, amuletos. Porquê? É para não deixar entrar o mal. Nós quando...
0: Neste caso, estas pedras serviriam também de... Enfim,
1: sim,
0: de
1: sim, sim, sim, destes símbolos. Por exemplo, nós... Mas as romanas já são um bocadinho diferentes. Por exemplo, nós quando pomos na porta das nossas casas as maias, né, logo no primeiro dia
0: também
1: de maio,
0: tem
1: o sentido de defesa de entrada do mal, para não entrar mal. Né? Portanto, assim como, por exemplo, eu lembro-me de uma senhora que estava a pôr uma planta, eu não me lembro do nome da planta, mas se a vir sei como é, que estava a pôr à porta de casa dela e eu comecei, estava a conversar-me com ela, ela disse, isto é para não entrar o mal dentro da minha casa. Portanto, plantas que também têm esse sentido. Há tudo, há tudo. Mas, repara, quando nós estamos a falar, por exemplo, quando nós estamos a, por exemplo, vamos imaginar que eu vou para o círculo. O círculo, não é? O círculo é sempre uma forma que se relaciona com a perfeição. Já nos romanos era. Já nos cristãos também é. Nos católicos também. O círculo, porque depois... E o círculo é uma perfeição, porque o céu é redondo. O teto das capelas é redondo. Os tetos de determinadas abóbadas de construções romanas também eram redondos. Portanto, este círculo, esta forma circular, liga-nos ao céu, ao cosmos, não é? Por exemplo, as abóbadas de muitos monumentos, de muitas construções dos romanos, simbolizam a abóbada celeste, não é? Que é o sítio onde está o cosmos. Quando nós vamos, por exemplo, para o quadrado ou para o retângulo, o quadrado e o retângulo têm um sentido muito próprio. Repare, é a Terra. O quadrado é a Terra. A ordem, a harmonia, o sentido da estabilidade na Terra, quadrado, porque o chão é normalmente quadrado. E também metido na construção. Por exemplo, os romanos, muitas das suas construções tinham a forma quadrada, até os campos onde estavam os acampamentos militares, não é? Ou as grandes cidades, a maneira como as construíam, as ruas e orientavam os espaços, não é? Portanto, isto é um aspecto que também é muito importante. E depois, portanto, repare, quando nós vamos encontrar estas duas formas metidas, repare, quando eu estou a falar de um quadrado, eu estou a falar da Terra. Quando eu estou a falar de um círculo, eu estou a falar do cosmos. Se me aparecerem estas formas numa pedra, uma está-nos a relacionar com a Terra, que é que tem o quadrado, ou os quadrados, porque, por exemplo, pode aparecer uma forma, como aparece em Valtelhas, uma forma com um quadrado e quadrado dentro do quadrado. Portanto, o que significa que temos aqui uma hierarquia, um sentido. Tem que haver regras, tem que haver ordem, tem que haver uma harmonia. Portanto, a mesma coisa acontece com os círculos. Também há movimentos circulares que nos ligam com o cosmos. Agora repare, por exemplo, o Sol e a Lua. O Sol e a Lua, que aparecem ligados. Eu tenho um retângulo, tenho lá dentro estas formas, quadrados ou circulares, e ao lado tenho formas solares. Na mesma pedra. Desenhadas dentro do mesmo retângulo. Ora, isto tem que nos levar para um pensamento em que temos o céu e uma organização que se vai relacionar com o céu, ou ao nível da Terra, ou ao nível dos deuses, da nossa relação com os deuses. Veja, por exemplo, quando eu falo... O Sol pertence à ordem cósmica. Está no céu, está no cosmos, não é?
0: Sim.
1: Agora repare. Portanto, quando nós olhamos para o céu, nós olhamos também para a vida e para a eternidade, para o sentido da eternidade. Portanto... Nos romanos, isto tinha mais o sentido da eternidade, que ganhava uma importância muito grande ao nível do Estado, ao nível dos imperadores. Eles tinham aqui um sentido muito mais importante do que propriamente as pessoas. Portanto, o poder imperial, não é? o domínio de Roma sobre... Quando a gente tem o Sol e a Lua, como nos aparece, podem não estar as pedras em Valtelhas, mas que eram de Valtelhas, pode estar já uma no museu em Bragança, não é? Ou outra, ou várias, mas quando isto aparece, nós temos aqui a importância de Roma, e a importância, por exemplo, do divino, do Sol e da Lua, e da importância sobre a noite, sobre o dia e sobre a nossa vida. Porque o Sol e a Lua podem estar ao mesmo tempo visíveis, mas um regula o dia e outro regula a noite.
0: Mas também já seriam grandes estudiosos aí de... Enfim,
1: não, eles estão... Isto faz... Repare...
0: Astronomia, eles, de alguma
1: sim,
0: forma.
1: Porque também já vem de antes, não é? Porque já os povos anteriores, há povos já com estudos do ponto de vista astronómico fantástico. É? Mas repare, este equilíbrio do tempo e das vidas e das pessoas, não é? E do conceito de eternidade, não é? O Império, isto é muito engraçado, porque, por exemplo, o Império, em que nos aparece o Imperador, o Sol está muito associado ao Imperador também. Que é a luz, o Sol é a luz da vitória. neste conceito também está muito ligado ao imperador. E é engraçado que estas coroas radiantes que nós encontramos em Valtelhas, o que significa, veja uma coisa engraçada, se eu num retângulo tenho o desenho dos quadrados e do Sol, eu tenho uma relação da Terra, baseada na Terra e da relação da Terra com o cosmos. Se eu tenho um em que está o Sol e os círculos, eu já tenho uma relação dos imperadores com o cosmos e com os deuses, não é? Portanto, isto é muito curioso. E eu havia uma outra coisa que eu gostava de dizer. Quando nós olhamos para o Romano, por exemplo, porque eu estou a falar nisto porquê? Porque uma das pedras que nos aparece lá e que tem um significado extraordinário porque está acompanhada por duas pedras, que essas já são pedras para levar imagens, não é? São pedras para levar imagens. Quando eu reparo, o que é que eu... Para além do quadrado e do triângulo, eu encontro também muitas outras coisas que estão ligadas aos romanos. Eu vou dar um exemplo. Quando nós estamos, por exemplo, Asterix, e quando nós vamos ver, os romanos, por exemplo, quando levam no cimo da vara do imperador, têm um animal. Qual é o animal que lá está? É a águia. Uhum. A águia. E veja que isto é muito curioso, porque a águia, que está ligada a Júpiter, aliás, há uma pedra tumular que também está ligada a Júpiter, em Valtelhas, não tem lá a águia, mas tem os círculos estrelados, não tem lá a águia. Repare, a águia significa a força do poder militar. E isto tem uma certa piada, porque, repare, quando eu estou a falar das águias, por exemplo, a águia ir no estandarte legionário, em cima do estandarte, com as asas abertas. Porquê? Porquê a águia? Porquê é que a águia é este símbolo tão importante no Império Romano? Que já não vai ser tão importante no católico, não é? Mas repare que é tão importante no Romano. Porquê? Porque a águia, com as asas estendidas, vai nos exércitos, à frente, não é? Porque é um feroz pássaro caçador. Feroz. Não é? Esta ferocidade.
0: E essa águia também é encontrada caçador, em representações, em pedras.
1: Também do contexto dos romanos.
0: Muito bem.
1: E isto tem um certo interesse, porque, repare, por exemplo, quando os romanos têm duas grandes cidades, que são as capitais do Império Oriental e Ocidental, que é Constantinopla e Roma, eles vão usar a águia bicéfala. Isto é uma águia com duas cabeças, que olha uma para cada lado. Uhum. E que tem este sentido de uma importância.
0: Essa figura também é bastante conhecida, não é?
1: Sim, o que eu queria dizer é, quando nós estamos, portanto, o círculo, nas cúpulas, o quadrado e o triângulo, na ordem terrestre. Quando nós temos o arco de volta perfeita, que falámos tanto quando falámos, quando nós temos o triângulo e o frontão, que aparecem em tantas construções.
0: Nas pontes, por exemplo.
1: E mais nas construções, não é? Nas fachadas dos templos.
0: Sim.
1: Nas fachadas dos templos. Para abrigar divindades.
0: Ainda estava no arco.
1: Abrigam divindades e direção o nosso olhar. Mas no tempo dos cristãos já não tem bem esse sentido. E nós ainda encontramos, olha, a águia, a coroa de louro, o lobo ou a loba, o raio de luz, que é um símbolo de autoridade, é um símbolo de cuidado, que nós podemos ser castigados com o raio de luz. Quando nós, o bastão, o fogo, não é? O altar de fogo, quer dizer, nós...
0: Portanto, toda essa simbologia, tem, o que está a dizer
1: a ver,
0: é que é possível ver
1: parte dela, pelo menos... Não, em Valtelhas, não toda,
0: sim,
1: mas parte dela, toda ela que se vai compreender.
0: Há peças contexto, aqui e acolá, não é?
1: Nós conseguimos.
0: As casas que lá estão.
1: Nós conseguimos.
0: Ainda
1: agora,
0: atualmente. Sim.
1: Quando a gente vê, por exemplo, na mesma rua, ao lado destas peças, uma cruz com um triângulo no meio, uhum, então isso já é católico.
0: Claro.
1: Isso já é católico. E repare, agora, e se nessa cruz ao lado tem um mascarão, e um símbolo estrelado, então, isso já estamos no domínio da religião católica. Para mim, já estamos no domínio. Embora esteja misturada nas mesmas paredes com peças típicas.
0: De certa forma, que também marcaram a vida desta aldeia e de toda esta zona, não é? Habitada por romanos, temos vindo...
1: Porque, por exemplo, nos triângulos também aparecem esculturas divinas, não é?
0: Muito bem.
1: O triângulo, nos romanos, tem uma função para além disso, que é a função de nos... Enquanto para nós tem uma função de nos ligar ao Deus... Ou ao próprio homem, por causa do número dos ângulos, mas o resultado disto tudo, de todas estas peças e todos estes desenhos que estão ali, eles têm a ver com a harmonia dos homens com os deuses.
0: Muito bem.
1: Com Deus, no
0: ficou
1: caso,
0: aí a mensagem. Falámos ao longo da última meia hora, que passou a correr, como costuma acontecer aqui pela Terra Quente FM, todas as semanas. No caso, hoje foi mais uma viagem a Valtelhas e falámos da interpretação de alguma simbologia romana que é possível e é visível nas próprias construções existentes, ou pelo menos parte delas. Uma conversa, curiosamente, começou... Desta vez, até por um presépio, no fundo, original, que nos acompanhou aqui nesta conversa, também aqui à mesa. Foi, como sempre, um gosto. Professor, despeço-me e volto a marcar consigo. Novo encontro de hoje, 8 dias. Até lá.
1: Até. Boa semana.
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1: Mais uma vez, estamos juntos, nós e Santo António. Há já uns anos largos, num antiquário, adquiri um lote, uma meia dúzia de pagelas, que, estando identificada como pagela de Santo António, uma delas eu não conseguia identificar como tal. Como já várias vezes referi, identificamos o Santo António pelas vestes de franciscano e fazeste acompanhar de um livro, pelo menos, o Menino Jesus e ainda uma açucena. Também pode ter o terço. Ora, havia uma pagela em que o santo, na verdade, estava vestido de franciscano. Não tinha terço nem Menino Jesus e açucena. Apenas um livro fechado na mão esquerda e a direita, com a palma da mão virada para cima, tinha sobre ela uma chama, uma labareda. Com o passar dos anos, mais algumas vezes me cruzei com aquela representação e a dúvida persistia.

0: ano, uma pessoa amiga de férias para a Noruega mandou-me algumas fotografias onde encontrou o Santo António em igrejas e em museus. Agradeço sempre do fundo do coração o que me enviam, mas esta oferta teve um sabor especial. Não é que uma das imagens era o Santo António com a chama na mão direita? Confirmei, mas seria mais uma dúvida a esclarecer e clarificar. Então, comecemos. Noruega foi católica. Encontramos já em Bergen a Igreja de Santa Maria, construída entre 1140 e 1200 e feita em pedra de sabão. Lindíssima e considerada a melhor e mais bem preservada de todas as igrejas medievais. Mesmo sendo destruída por incêndios, ela foi sempre reconstruída e sempre de uma forma mais opulenta. Os grandes mercadores alemães, essencialmente a pesca do bacalhau na Noruega, eram grandes investidores, chegando mesmo a ser donos daquela igreja, é verdade. Passaram a chamar-lhe a Igreja dos Alemães. Os ricos mercadores adornavam a igreja com muitos altares e epitáfios. Eu comparo estes epitáfios aos nossos ex-votos. E até hoje, a igreja tem inúmeras placas decoradas com o nome de famílias ou apenas de pessoas alemãs. Mas dessa época, os altares apenas sobreviveu o tríptico gótico tardio do altar-mor, que em abono da verdade, diga-se, é imponente. E é nesse tríptico que, em lugar de relevo, encontramos o nosso Santo António. Não podemos esquecer que a Noruega há muito que não é católica. Quem mantém vivas as tradições de Santo António são os imigrantes de Portugal, do Brasil, das Filipinas, Polónia e Vietnã. Santo António tem uma chama na mão, significa a pureza, a dedicação aos outros. Com esta mensagem, deixo-os. Até para a semana.
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4: Meio-dia.
5: O Partido Chega exige ao Executivo melhor gestão e fiscalização nas cantinas escolares de Mirandela. Treze pessoas foram detidas pelo Comando Distrital da PSP de Bragança numa operação de fiscalização rodoviária e operacional que decorreu entre os dias 18 e 21 de agosto. Em comunicado, a PSP esclarece que a esmagadora maioria dos casos, 12 no total, envolveu o crime de condução sob efeito de álcool na cidade de Bragança. Os detidos, com idades entre os 19 e os 59 anos, foram interceptados pelas equipes de trânsito e intervenção policial. Já na cidade de Mirandela, as autoridades detiveram os jovens estrangeiro de 25 anos que se encontrava em situação irregular no território nacional. Além das detenções, a PSP registou diversas infrações graves e muito graves, com destaque para a desobediência à ordem de paragem e circulação em sentido proibido. Também a Polícia Judiciária anunciou em comunicado no último sábado a detenção de um homem de 55 anos por suspeita de atear 2 incêndios rurais na localidade de Horta do Douro, Vila Nova de Foscoa, o primeiro dos quais dia 12 de agosto e um outro no dia 20, ambos com recurso à chama direta. O detido, com historial de abuso de álcool, alegou que pretendia apenas fazer limpeza de mato junto à sua residência. Após o primeiro interrogatório judicial, ficou sujeito à prisão preventiva e a tratamento compulsivo ao alcoolismo. O Grupo Municipal do Chega da Assembleia Municipal de Mirandela tem vindo a chamar a atenção do Executivo da Câmara para as sucessivas falhas que têm sido identificadas pelas auditorias internas às cantinas das escolas que podem comprometer a segurança alimentar dos alunos e docentes. Apesar de sublinhar que os relatórios de controlo microbiológico indicarem no último ano letivo resultados dentro dos parâmetros legais no que diz respeito à ausência de micro-organismos patogénicos, Eliana Alves, do Grupo Municipal do Chega, não esconde a sua preocupação com algumas falhas detectadas pelas auditorias, como equipamentos avariados, temperaturas inadequadas na conservação de alimentos e falhas estruturais nas condições de higiene. Eliana Alves tem demonstrado a sua preocupação com o assunto, dado que não são falhas pontuais nem isoladas, são sistemáticas, transversais a todos os estabelecimentos e repetem-se ao longo de vários meses consecutivos sem resolução.
4: A ausência dos insetocaçadores faltam em todas as escolas. Na escola secundária havia um ponto que o chão da cozinha é em pedra e que a tampa do esgoto estava levantada. Isto também pode causar acidentes de trabalho ou assim, não é? E são coisas também que devemos dar condições a quem trabalha. As funcionárias também merecem respeito e merecem condições de trabalho. Numa das alturas também, os alimentos também estavam fora da validade, depois foram deitados fora. E isto também são coisas que não deviam de acontecer, não é? E mais nos tempos que correm, que está tudo caríssimo, há pessoas mesmo a passar fome. E temos que ver também um bocadinho por aí que há muitas crianças que a refeição que fazem na escola, se calhar é a refeição que têm no dia.
5: Eliana Alves tem chamado a atenção do Executivo para este alegado desleixo por parte do município e a deputada municipal do Chega exige transparência junto das famílias e ações concretas para corrigir situações que já duram há demasiado tempo, numa altura em que faltam poucas semanas para se iniciar um novo ano letivo.
4: Estamos a falar de crianças, jovens e assim. E mesmo, se calhar, professores, que até se calhar nas escolas também há professores que comem, não é? E acho que se as pessoas, independentemente do valor que pagam ou assim, têm que ter uma certa qualidade. E a Câmara, nesse aspecto, tem que fiscalizar essas coisas e tem que andar em cima. Porque é certo que pode haver um problema com equipamento, uma avaria, mas são coisas, por exemplo, de dias, uma semana, duas, que se demora para se compor. Não é durante meses andarmos sistematicamente com estes problemas. A Câmara devia, é o que eu digo, e se tem fiscais ou se tem pessoas que orientem estas situações, deviam andar mais em cima. Mesmo estas pequenas reparações e assim, que eu acho que é básico, são pequenas coisas que se podem ir reparando. Lá está, aí é que devia de andar alguém a fiscalizar, não é? Não só à espera da auditoria para ver o que é que está bem e o que está mal, mas depois de ver o que está bem e o que está mal, retificar o que está mal e dentro de um limite de tempo, não deixarmos arrastar.
5: Sobre estas preocupações manifestadas pelo Grupo Municipal do Chega, o Presidente da Câmara, Vítor Correia, prometeu, na última reunião da Assembleia Municipal, uma atenção redobrada na gestão e na fiscalização das cantinas escolares.
6: Eu vou procurar obter aqui um relatório, efetivamente, tanto muito objetivo, para perceber o que é que está aqui. Porque está aqui, estão aqui algumas questões que estão há algum tempo a acontecer e eu também concordo que, de facto, não se podem reiterar e protelar no tempo estas questões. Portanto, e vamos perceber, aquilo que eu sei é que os equipamentos, quando se variam, porque os equipamentos variam, têm os seus ciclos de vida, que são substituídos. Temos que perceber o que é que há aqui, mas, de facto, temos que perceber junto da empresa que não pode acontecer aquele equipamento, não é o equipamento adequado, que tenha um equipamento adequado para poder dar resposta àquilo que é contratualizado com as empresas.
5: Foi a resposta do autarca mirandelense na última reunião da Assembleia Municipal às chamadas de atenção do Grupo Municipal do Chega sobre falhas que foram identificadas no ano letivo transato pelas auditorias às cantinas das escolas e que podem comprometer a segurança alimentar. Um tema que recordamos quando estamos a menos de um mês de se iniciar o novo ano letivo. Mais de 1.500 alunos foram colocados na primeira fase do Concurso Nacional de Acesso ao Ensino Superior para o ano letivo que aí vem, na Universidade de Trás-os-Montes e Alto Douro. São mais 98 que em 2025, o que corresponde a um crescimento de quase 7%. A Academia Transmontana tem agora disponíveis pouco mais de 250 vagas para a segunda fase. João Barroso, reitor da UTAD, diz que os resultados são positivos e devem ser lidos com confiança, mas também com rigor.
7: Obviamente os resultados são bons, a universidade aumentou o número de colocados, acho que é muito positivo. No entanto, temos que olhar para a oferta formativa e perceber que temos os cursos com zero colocados. Portanto, é isso que eu queria dizer quando é necessário olhar com rigor.
5: As matrículas decorrem até a quinta-feira. Entretanto, o professor adianta ainda que há dados que têm que ser analisados de forma mais profunda.
7: Que é os colocados, qual as opções que tomaram, também analisar aquilo que vão ser os resultados das matrículas. Portanto, há aqui ainda um processo que está a decorrer e que será necessário analisar mais profundamente.
5: Já o novo mestrado integrado em medicina da UTAD preencheu as 40 vagas disponíveis. A nota do último estudante colocado foi de 18,18 valores e corresponde à quinta melhor nota de entrada entre os 11 cursos de medicina das universidades públicas portuguesas. O reitor da Academia Transmontana refere que está tudo a ser preparado para o bom funcionamento do curso.
7: Havia uma grande expectativa de toda a gente, não é? Portanto, era muito mesmo importante começar bem. Acho que conseguimos e começámos bem. Isso é que é realmente importante. Todo o processo está a ser preparado para que se garanta um funcionamento nas melhores condições desta nova área do mercado. Foi importantíssimo nesta fase também a assinatura do contrato de programa com o ministro.
5: A Escola de Ciências Humanas e Sociais era a que tinha maior número de vagas disponíveis para a primeira fase. Foram preenchidas na totalidade as vagas de 10 cursos. Ficaram disponíveis para a próxima fase 23 lugares do curso de Cultura e Transformação Digital e 4 no curso de Teatro e Artes Performativas. A Escola de Enfermagem ocupou todas as 95 vagas que tinha disponíveis para a primeira fase. João Barroso felicita os novos estudantes e apela à comunidade académica que receba bem os caloiros.
7: Vamos fazer todos esforços para que sintam nesta nova casa, que a partir de agora é deles também, e vamos pedir a todos, docentes, funcionários, técnicos, alunos, que trabalhem em conjunto para que se faça aqui uma integração plena destes novos estudantes, que são obviamente muito bem-vindos ao TAD.
5: Num vídeo publicado nas redes sociais, Eduarda Fernandes, presidente da Associação Académica da UTAD, dá as boas-vindas aos novos estudantes.
8: Esta é uma das fases mais marcantes. Vais encontrar um campus único e uma cidade pronta para te acolher. Porque aqui em Vila Real, ninguém caminha sozinho. Queremos ser a tua segunda casa. Prepara-te para viver a mais bela das histórias. Bem-vindo à UTAD.
5: A segunda fase de candidatura já começou, decorre até 20 de setembro. Agora ao futebol, afinal o Grupo Desportivo do Caixão já não vai participar no Campeonato Distrital de Séniores. Rafael Alves abandona o projeto para abraçar um novo desafio no Alentejo. O clube do Conselho de Mirandela volta a apostar apenas na formação. Isso mesmo é revelado num curto comunicado da Comissão Administrativa do clube, após a saída do anterior presidente Rafael Alves, que, ao que conseguimos apurar, vai abraçar um novo projeto em Moura, no Alentejo. A Comissão Administrativa recém-empossada do Grupo Desportivo do Caixão, formada por Luísa Quintas, Ricardo Pinto e Yuri Caseiro, na consequência da saída do presidente Rafael Gomes Alves, vem por este meio informar que o clube não dará continuidade à participação no escalão de séniores nas competições em que se encontrava inserido. É este o teor do comunicado, sem avançar as razões que levaram à tomada da decisão. A atividade do Grupo Desportivo do Caixão passa a estar exclusivamente concentrada nos escalões de formação, reafirmando o compromisso do clube com o desenvolvimento desportivo dos seus atletas mais jovens, acrescenta a nota. Recorde-se que o clube tinha anunciado há mais de um mês que Carlitos Rodrigues voltaria a ser a aposta para treinador da equipa sénior, naquela que seria a quarta temporada consecutiva que o clube do Conselho de Mirandela marcaria presença na competição depois de uma longa ausência de mais de 3 décadas.
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0: 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Agenda Cultural de Mirandela. Este fim de semana, sexta e sábado, a Estação das Artes de Mirandela transforma-se num palco de sabores e sentidos. Chefes de renome assinam o Finger Food, que dá nome ao festival, num regresso que junta a alta cozinha ao prazer de comer com as mãos. Nesta edição, o primeiro dia é dedicado aos vinhos e aos produtos locais, numa homenagem à terra e a quem a cultiva. Pelo meio, as performances itinerantes continuam a surpreender a cada passo e os DJs mantêm a festa em movimento, prolongando a energia que só o tenaz sabe criar. O Tenaz é uma iniciativa promovida pelo município de Mirandela e financiada pelo Turismo de Portugal e pelo Turismo do Porto e Norte. Está patente na Ecoteca a exposição Daqui, de Paula Preto. Durante o tempo deste projeto, foram escutadas histórias de quem chega pela primeira vez e as histórias de quem partiu há muito tempo. Foram encontrados lugares comuns nas narrativas de emigração e imigração. Na chegada o lugar é estranho, no regresso o lugar não é o mesmo que se deixou. A pessoa também não é a mesma. Um trabalho que cruza histórias, memórias e pertença para refletir sobre a forma como se constrói e reconstrói a relação com cada lugar. A exposição pode ser visitada na Ecoteca de Mirandela, onde este domingo terá a visita guiada pela própria artista Paula Preto. É domingo às 14h30, a não perder. Mirandela Mais Tua, voluntariado Jovens Natureza e Floresta 2026. Cuidar da natureza está em ti. O município de Mirandela, em parceria com o IPDJ e outras entidades, lança o programa Mirandela Mais Tua, no âmbito do voluntariado Jovem Natureza e Florestas, e convida os jovens a inscreverem-se como voluntários. A ação é destinada para jovens dos 14 aos 30, tem uma bolsa de participação de 13€ por dia, com um horário de 5 horas por dia, com duração de turnos individuais de 10 dias, uma oportunidade única para os jovens contribuírem ativamente para a proteção do ambiente, ganharem experiência e viverem uma aventura ao ar livre com um propósito. Mais informações no sítio programasjuventude.ipdj.gov.pt ou no município de Mirandela. Fica por aqui mais uma edição de Passos do Conselho. Um conselho de Mirandela. 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
4: Muito boa tarde. O Grupo Municipal do Chega da Assembleia Municipal de Mirandela tem vindo a chamar a atenção do Executivo da Câmara para as sucessivas falhas que têm sido identificadas pelas auditorias internas às cantinas das escolas, que podem comprometer a segurança alimentar dos alunos e docentes. 1.532 alunos foram colocados na primeira fase do Concurso Nacional de Acesso ao Ensino Superior 2026-2027, da Universidade de Trás-os-Montes e Alto Douro, a UTAD, são mais 98 do que em 2025, o que corresponde a um crescimento de 6,8%. Por Mirandela, o Grupo Desportivo do Caixão já não vai participar no campeonato da Divisão de Honra da Associação de Futebol de Bragança da próxima época, 2026-2027, em séniores. São assuntos para conferir já a seguir. Três pessoas foram detidas pelo Comando Distrital da PSP de Bragança numa operação de fiscalização rodoviária e operacional que decorreu entre os dias 18 e 21 de agosto. Em comunicado, a PSP esclarece que a esmagadora maioria dos casos, 12 no total, envolveu o crime de condução sob efeito de álcool na cidade de Bragança. Os detidos, com idades entre os 19 e os 59 anos, foram interceptados pelas equipas de trânsito e intervenção policial. Já na cidade de Mirandela, as autoridades detiveram um jovem estrangeiro de 25 anos que se encontrava em situação irregular no território nacional. Além das detenções, a polícia registou diversas infrações graves e muito graves, com destaque para a desobediência a ordens de paragem e circulação em sentido proibido. A Polícia Judiciária anunciou, em comunicado no último sábado, a detenção de um homem de 55 anos por suspeita de atear dois incêndios rurais na localidade de Horta do Douro, no concelho de Vila Nova de Foscoa, o primeiro dos quais ocorrido no dia 12 de agosto e outro no dia 20, ambos com recurso à chama direta. O detido, com historial de abuso de álcool, alegou que pretendia apenas fazer a limpeza de mato junto à sua residência. Após primeiro interrogatório judicial, ficou sujeito a prisão preventiva e a tratamento compulsivo ao alcoolismo. Três pessoas ficaram feridas na sequência de um despiste na Estrada Nacional 102, em Balbenfeito, no concelho de Macedo Cavaleiros, na tarde deste sábado. Um dos feridos, um homem, foi transportado de helicóptero do Instituto Nacional de Emergência Médica, o INEM, para o Porto, devido à gravidade dos ferimentos. Também ficaram feridos outro homem e uma mulher, ambos transportados para o Hospital de Bragança. As vítimas têm idades compreendidas entre os 19 e os 34 anos. O alerta para este acidente foi dado às 4:30 da tarde. No local estiveram 15 elementos dos Bombeiros Voluntários de Macedo Cavaleiros, apoiados por 6 viaturas. Nas operações de socorro também estiveram o helicóptero do INEM, sediado em Macedo Cavaleiros, a viatura médica de emergência e reanimação, a VIMER de Bragança, a Guarda Nacional Republicana e a Brigada de Trânsito. A Estrada Nacional 102 encontrou-se cortada até à conclusão dos trabalhos de limpeza da via. O Grupo Municipal do Chega, da Assembleia Municipal de Mirandela, tem vindo a chamar a atenção do Executivo da Câmara para as sucessivas falhas que têm sido identificadas pelas auditorias internas às cantinas das escolas, que podem comprometer a segurança alimentar dos alunos e docentes. Fernando Sérgio.
0: Apesar de sublinhar que os relatórios de controlo microbiológico indicarem no último ano letivo resultados dentro dos parâmetros legais no que diz respeito à ausência de micro-organismos patogénicos, Eliana Alves, do Grupo Municipal do Chega, não esconde a sua preocupação com algumas falhas detectadas pelas auditorias, como equipamentos avariados, temperaturas inadequadas na conservação de alimentos e falhas estruturais nas condições de higiene. Eliana Alves tem demonstrado a sua preocupação com o assunto, dado que não são falhas pontuais nem isoladas, são sistemáticas, transversais a todos os estabelecimentos e repetem-se ao longo de vários meses consecutivos sem resolução.
5: A ausência dos insetocaçadores faltam em todas as escolas. Na escola secundária havia um ponto que o chão da cozinha é em pedra e que a tampa do esgoto estava levantada. Isto também pode causar acidentes de trabalho ou assim, não é? E são coisas também que devemos dar condições a quem trabalha. Numa das alturas também os alimentos também estavam fora da validade, depois foram deitados fora. São coisas que não deviam de acontecer, não é? Há muitas crianças que a refeição que fazem na escola, se calhar é a refeição que têm no dia.
0: Eliana Alves tem chamado a atenção do Executivo para este alegado desleixo por parte do município e a deputada municipal do Chega exige transparência junto das famílias e ações concretas para corrigir situações que já duram há demasiado tempo, numa altura em que faltam poucas semanas para se iniciar um novo ano letivo.
5: Estamos a falar de crianças, jovens e assim. E mesmo, se calhar, professores. E acho que, independentemente do valor que pagam, tem que ter qualidade. E a Câmara, nesse aspecto, tem que fiscalizar essas coisas e tem que andar em cima. É certo que pode haver um problema com equipamento, uma avaria, mas são coisas, por exemplo, de dias. Não é durante meses andarmos sistematicamente com estes problemas. Queriam andar mais em cima.
0: Sobre estas preocupações manifestadas pelo Grupo Municipal do Chega, o Presidente da Câmara, Vítor Correia, prometeu, na última reunião da Assembleia Municipal, uma atenção redobrada na gestão e na fiscalização das cantinas escolares.
6: Eu vou procurar obter aqui um relatório, efetivamente, tanto muito objetivo, para perceber o que é que está aqui. Porque está aqui, estão aqui algumas questões que estão há algum tempo a acontecer e eu também concordo que, de facto, não se podem reiterar e protelar no tempo. Eu sei, aquilo que eu sei é que os equipamentos, quando deveriam, são substituídos. Temos que perceber o que é que há aqui, mas, de facto, temos que perceber junto da empresa que não pode acontecer aquele equipamento, não é o equipamento adequado. Que tenha um equipamento adequado para poder dar resposta àquilo que é contratualizado com as empresas.
0: Foi a resposta do autarca mirandelense na última reunião da Assembleia Municipal às chamadas de atenção do Grupo Municipal do Chega sobre falhas que foram identificadas no ano letivo transato pelas auditorias às cantinas das escolas e que podem comprometer a segurança alimentar.
4: Falta menos de um mês para o arranque do novo ano letivo. 1.532 alunos foram colocados na primeira fase do Concurso Nacional de Acesso ao Ensino Superior 2026-2027 na Universidade de Trás-os-Montes e Alto Douro, a UTAD. São mais 98 do que em 2025, o que corresponde a um crescimento de 6,8%. A taxa de ocupação aumentou de 83,8% para 85,9%. A Academia Transmontana tem agora disponíveis 256 vagas para a segunda fase de candidaturas. João Barroso, reitor da Universidade, diz que os resultados são positivos e que devem ser lidos com confiança, mas também com rigor.
7: Obviamente os resultados são bons. A Universidade aumentou o número de colocados, quase 100, 98, e também 2 pontos percentuais, portanto acho que é muito positivo, está a recuperar daquilo que foi o ano anterior. No entanto, temos que olhar para a oferta formativa e perceber que temos alguns cursos, temos dois cursos com zero colocados, portanto é preciso olhar para estes cursos e perceber para esta oferta e perceber e tomar medidas, não é? E, portanto, é isso que eu queria dizer quando é necessário olhar com rigor.
4: A semana de matrículas começa hoje e decorre até quinta-feira. Segundo o professor, há ainda dados que têm de ser analisados de forma mais profunda.
7: Também temos que fazer uma análise ainda mais profunda, que ainda não foi feita, mas que será feita a seu tempo, que é os colocados, as opções que eles tomaram, também analisar aquilo que vão ser os resultados das matrículas. Portanto, há aqui ainda muitos dados que estão neste momento a decorrer as matrículas, portanto, e só no final é que teremos, no fundo, o número de vagas efetivo para a segunda fase, não é? Portanto, há aqui ainda um processo todo que está a decorrer e que será necessário analisar mais profundamente.
4: O novo mestrado integrado em Medicina da UTAD preencheu as 40 vagas disponíveis. A nota do último estudante colocado foi de 18,18 valores e corresponde à quinta melhor nota de entrada entre os 11 cursos de Medicina das Universidades Públicas Portuguesas. O reitor da Academia Transmontana refere que está tudo a ser preparado para o bom funcionamento do curso.
7: A minha é uma grande expectativa de toda a gente, não é? Portanto, era muito, muito mesmo importante começar bem. Acho que conseguimos e começámos bem. Isso é que é realmente importante. Nesta fase, depois todo o processo está a ser preparado para que se garanta um funcionamento nas melhores condições desta nova área da UTAD. É uma área que a UTAD não tinha histórico, não é? Não tinha recursos humanos, não tinha Portanto, foi importantíssimo nesta fase também a assinatura do contrato de programa com o ministro.
4: A Escola de Ciências Humanas e Sociais era a que tinha maior número de vagas disponíveis para a primeira fase. Foram preenchidas, na totalidade, as vagas de 10 cursos. Ficaram disponíveis para a próxima fase 23 lugares no curso de Cultura e Transformação Digital e 4 vagas no curso de Teatro e Artes Performativas. A Escola de Enfermagem ocupou todas as 95 vagas que tinha disponíveis para a primeira fase de candidaturas. João Barroso felicita, assim sim, os novos estudantes e apela à comunidade académica que receba bem os calouros.
7: Bom, é só felicitá-los, já o fiz na minha mensagem, dar-lhes as boas-vindas, vamos fazer todos os esforços para que eles se sintam nesta nova casa, que a partir de agora é deles também, e vamos pedir a todos, docentes, funcionários, técnicos, alunos, que todos trabalhem em conjunto para que se faça aqui uma integração plena destes novos estudantes, que são obviamente muito bem-vindos ao Estado.
4: Num vídeo publicado nas redes sociais, Eduarda Fernandes, presidente da Associação Académica da UTAD, dá as boas-vindas aos novos estudantes e destaca o papel da associação.
8: Esta é uma das fases mais marcantes. Vais encontrar um campus único e uma cidade pronta para te acolher, porque aqui em Vila Real ninguém caminha sozinho. A Associação Académica da UTAD existe por e para ti. Desde a ação social, o desporto universitário, da cultura e da defesa dos teus direitos, queremos ser, a partir de hoje, a tua segunda casa. E queremos dar-te as boas-vindas logo no primeiro minuto. Nos dias 24, 25 e 26, a UTAD vai estar lado a lado com os núcleos estudantes, nas várias escolas do campus, prontos para te receber, para te ajudar nas matrículas e para tirar qualquer dúvida. Vem ter connosco, aproveita cada segundo e prepara-te para viver a mais bela das histórias. Bem-vindo à UTAD.
4: O período de candidaturas à segunda fase do concurso começa esta segunda-feira e prolonga-se até ao dia 20 de setembro. Por Mirandela, o Grupo Desportivo do Caixão já não vai participar no campeonato da Divisão de Honra da Associação de Futebol de Bragança da época 2026-2027 em séniores. Fernando Sérgio.
0: Isso mesmo é revelado num curto comunicado da Comissão Administrativa do Clube, após a saída do anterior presidente Rafael Alves, que, ao que conseguimos apurar, vai abraçar um novo projeto em Moura, no Alentejo. A Comissão Administrativa recém-empossada do Grupo Desportivo do Caixão, formada por Luísa Quintas, Ricardo Pinto e Yuri Caseiro, na sequência da saída do presidente Rafael Gomes Alves, vem por este meio informar que o clube não dará continuidade à participação no escalão de séniores nas competições em que se encontrava inserido. É este o teor do comunicado, sem avançar as razões que levaram à tomada da decisão. A atividade do Grupo Desportivo do Caixão passa a estar exclusivamente concentrada nos escalões de formação, reafirmando o compromisso do clube com o desenvolvimento desportivo dos seus atletas mais jovens, acrescenta a nota.
4: Recorde-se que o clube tinha anunciado há mais de um mês que Carlitos Rodrigues voltaria a ser a aposta para treinador da equipa sénior naquela que seria a quarta temporada consecutiva que o clube do Conselho de Mirandela marcaria presença na competição, depois de uma longa ausência de mais de 3 décadas. Recordamos aqui uma das notícias de abertura deste noticiário. Eliana Alves, do Grupo Municipal do Chega, não esconde a sua preocupação com algumas falhas detectadas pelas auditorias, como equipamentos avariados, temperaturas inadequadas na conservação de alimentos e falhas estruturais nas condições de higiene nas cantinas das escolas de Mirandela.

A ausência dos insetocaçadores faltam em todas as escolas. Na escola secundária havia um ponto que o chão da cozinha é em pedra e que a tampa do esgoto estava levantada. Isto também pode causar acidentes de trabalho ou assim, não é? E são coisas também que devemos dar condições a quem trabalha.

Eliana Alves tem demonstrado a sua preocupação com o assunto, dado que não são falhas pontuais nem isoladas, mas sim sistemáticas, transversais a todos os estabelecimentos e repetem-se ao longo de vários meses consecutivos, sem resolução efetiva. Termina aqui esta primeira edição da CIR desta semana. Desejo-lhe a continuação de uma boa tarde e, portanto, até mais logo à edição das 6:30.

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4: Boa tarde, minha gente. Liga aí, fica a

0: RQT FM, muito boa tarde, são 13 horas e 3 minutos. Estamos de regresso com mais um programa de discos pedidos, o primeiro da semana. 24 de agosto, com chuva, minha gente, temperatura máxima para hoje, 25 graus, está muito bom. Ora, vamos em frente, minha gente, já temos alguém à espera, vamos saber quem está, boa tarde.
1: Boa tarde.
0: Aduzinda, boa tarde, como está?
1: Tudo bem, eu estou bem.
0: Eu também estou bem, felizmente, olha, o tempo está...
1: Onde fomos à procissão, começou a chover, vamos embora.
0: Pois, aí na Sobreira, não é?
1: Ainda deixou fazer a procissão, graças a Deus.
0: Pronto, melhor ainda. Então, minha amiga...
1: Claro. Que boa festa.
0: Vamos então ouvir uma música de quem?
1: Das Doces.
0: Das Doces, muito bem. E para quem é que vai a música?
1: Vai lá para os meus irmãos de Lisboa, para a minha família de Sobreira, primos, que toda a gente está a ouvir, para o Firmino, para o meu homem que está aqui na Terra Quente, os meus dele, para a minha menina, para o Sr. Fernando Apolónio, que é para a mãe e para a esposa, para o Sr. Feitas, esposa, para o Sr. Cris esposa, para o Tozé, seu filho e sua esposa, beijinhos para eles, e para a sua mãe e para o seu pai, e sua sogra, beijinhos. Está tudo.
0: Muito bem, obrigado, e até amanhã, Duzinda.
1: E para a minha menina, e para a minha menina, e para a Penha Serena.
0: Ora, até amanhã.
1: Até amanhã, Tozé, beijinhos.
0: Muito obrigado, mais uma participação, boa tarde.
2: Boa tarde, José.
0: Ora, boa tarde. Como é que está a nossa amiga Ana?
2: Está tudo bem, graças a Deus.
0: Chove ou não chove, Ana?
2: Chove, ainda bem.
0: Ainda bem, não é? Pois, claro, isso mesmo. E então, minha amiga, vamos ouvir uma música de quem?
2: Bota fogo no terreiro,
0: pode ser? Ok, sim. Para quem vai?
2: Vai para os meus pais, para a minha filha, para o meu genro, para o meu neto, para uma pessoa muito especial, para vocês todos aí da rádio e para toda a família, para o João Tito e para todos os condutores da Flávia Móvil, para o pessoal que se encontra no café das caminhagens aqui do Alpaços e para todos os ouvintes fazer.
0: Muito bem, certíssimo, muito obrigado, um beijinho grande também e boa semana, Ana.
2: Obrigada, igualmente.
0: Muito obrigado a nós. Ora, muito bem, vamos em frente, para já temos dias doce para ouvir. Bem bons.

0: Muito bem, a música dos amigos da Sobreposta com Botafogo no Terreiro. Minha gente, vamos lá ligar para a Terra Quente. 278-200-600, 278-200-601. Edição de segunda-feira, 24 de agosto. Temperatura 25 graus de máxima. Temos aí a chuva a fazer-nos companhia e poderão eventualmente também ocorrer algumas trovoadas.
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0: Ora, muito bem, vamos então em frente. Já temos alguém do outro lado. Quem será? Boa tarde.
3: Quem será?
0: Sim, Lúcia,
3: mas
0: viva.
3: Quem será?
0: Tudo bem?
3: Olá, Tose. Tá tudo bem.
0: Pronto, melhor ainda.
3: Também?
0: Tudo bem, tudo bem. E a música qual é, Lúcia?
3: Olha, vamos ouvir Duarte Lisboa. Ainda cá estou.
0: Muito bem. E então, e para quem é que vai a música?
3: Olha, vai para quem não gostar, que desliga o rádio. Vai já para si, para mim, vai para o meu Bino, vai para a Maria João, vai para o Mateus, vai para os seus pais, para os seus sócios, tanto família. Vai para a Julinha, para o Gela, vai para a Zumirinha, para a Paula, beijinho também muito especial para elas. Vai para o Mário, família, para a Luz e família, para a Fernanda, para a Lorca, para a Nazaré, para a Dona Ana, beijinho também para eles. Para o Dr. Rui Santos, família, há 105 colaboradores, vai para o Miguel, vai para o Peixinho, para a nossa Piedade, para as nossas Cristinas, vai para a Verónica. Vai para o Dr. Façanha, as melhoras para a nossa Glorinha, para a nossa Isabelinha, para a Dona Júlia, para a Margarida e para o filho. As melhoras para a nossa Iana, que também está de cu. Beijinho para ela e força. Para a Dona Agostinha, para a Dona Adelaide, para a Dona Rita, para o Sr. Freitas, para a Dona Beatriz, para a Dona Celeste Sabrosa, para o Sr. Magalhães, Sabrosa, para todos os conselhos de trabalho e colaboradores. Um beijinho muito grande para os nossos imigrantes, que façam boa viagem, que eles chavam de regresso, que o Senhor os acompanhe. Para todos... Para todos nós, uma santa semana. Olha, está mal para, como é? Para a posição daqui da vila.
0: Pois, acredito. Exatamente, está a chuva, não é? Lá está, mas também não se pode agradar a todos.
3: Ora, e provavelmente nem vai sair. Chuva, vento, quem é que segurou os andores e as bandeiras e os estandartes? Nem a brincar. Bem, mas eles é que sabem. Então, Zé, beijinho grande, uma boa semana e até amanhã, se não se quiser, tá?
0: Muito bem, muito obrigado. Beijinho grande para si também e até amanhã,
3: grande.
0: Lúcia. Muito obrigado.
3: Até amanhã, se
0: muito
3: quiser.
0: Obrigado.
3: Tchau,
0: muito obrigado. Mais uma participação, boa tarde.
4: Boa tarde.
0: Boa tarde, ora viva. Como é que está o meu amigo, tudo bem?
4: Está tudo e consigo.
0: Também, estamos bem. É o Bruno ou é o Carlos?
4: É um deles.
0: É o Bruno.
4: É isso todo.
0: Então, Bruno, está tudo bem, meu amigo?
4: Está tudo, estamos a ver chover.
0: Pois, a chover. E ela fazia tanta falta, não é? Já está,
4: felizmente. Fazia.
0: E faz falta. Fazia e faz, não é? Então, Bruno, vamos ouvir uma música de quem, meu amigo?
4: Pode ser aí uma do Mike da Gaita.
0: Boa. E para quem é que vai?
4: Vai para toda a gente, fala nos pastores, para toda a gente estiver a ouvir e para vocês aí na rádio.
0: Certíssimo, pois muito bem. Bruno, olha, gostei imenso de te ouvir, saber que está tudo bem. Já agora vou mandar um abraço grande também para o Carlos. Tudo de bom e até uma próxima.
4: Até à próxima, tchau.
0: Um abraço, muito obrigado, Bruno. Ora, muito bem, hein? Uma agradável surpresa este do Bruno. Vamos à música.

0: Ora, muito bem, vamos em frente depois da música. Música sem letra. Música de Mike da Gaita. Temos mais uma participação. Boa tarde. Será que sim? Será que não? Boa tarde.
1: Boa tarde, José.
0: Oh, boa tarde, João. Viva, como estás, meu amigo? Tudo bem?
1: Olha, não estou muito bem, rapaz.
0: Estás à chuva?
1: Pois.
0: Pronto, o que é que queres, meu amigo? Eu estou melhor do que tu.
1: Estou a fazer das costas guarda-chuva, rapaz.
0: Pois.
1: Olha, uma coisa que eu acho estranha, pá. Ainda não percebi bem, mas vou tentar perceber.
0: Então?
1: Eu, como não sou assim muito esperto...
0: Em que é que eu te posso ajudar? Vamos lá saber.
1: Opa, não sei. Porquê é que será que as pingas não param na t-shirt? Passam logo de um lado ao outro.
0: É, pois, exatamente. Tens que trazer uma capa. Se trouxeres uma capa impermeável, não passa.
1: Opa, é que é impressionante. É que ele é furo de um lado ao outro, pá.
0: Meu amigo, qual é a música que queres ouvir hoje?
1: Olha, eu queria ouvir uma da Cascada.
0: Muito bem, pronto. E então, e para quem é que vai a música?
1: Pode ser, dessas?
0: Pode, sim, senhor.
1: Prontos. Olha, bem para toda a gente que eu costumo falar. Que é para não estarmos aqui a demorar mais tempo, senão nunca mais saímos daqui.
0: Pronto, muito bem. E temos que ir almoçar, não é?
1: Claro. Claro, então, olha, já mereço, já trabalhei para hoje.
0: Eu acredito que sim. Pois, muito bem.
1: Nem que seja a dobrar, mas já as mereci.
0: Um abraço grande, João, e boa semana.
1: Um abraço, todos aí, um abraço.
0: Muito obrigado. Mais uma participação, boa tarde. Acho que sim, temos alguém daquele lado. Boa tarde. Tivemos, agora já não temos. Bem, temos música. Prontinha. Aí está. Quem pediu foi nosso amigo João.

0: Ora, muito bem, vamos em frente. É 1:30. Mais uma participação. Boa tarde.
1: Boa tarde.
0: Boa tarde, ora viva. Boa tarde, quem está desse lado?
1: O Artur Alvim.
0: Ô, Artur, está tudo bem, meu amigo?
1: Está tudo.
0: Tudo bem. E então, Artur, qual é a música que vamos ouvir hoje?
1: Pode ser uma música dedicada aos imigrantes, uma à sua escolha.
0: Certo, muito bem. E então, e para quem é que vai a música?
1: Olha, vai para todos os imigrantes, vai para os agrinos, vai para as churrasqueiras modernas e vai para os tubarões ouvir e vai para você um grande abraço e até amanhã.
0: Muito obrigado, Artur. Um abraço grande e para Alvites. Tudo de bom, é?
1: Obrigado.
0: Muito obrigado. Obrigado nós. Mais uma participação. Boa tarde.
2: Boa tarde.
0: Ora, viva. Boa tarde. Viva. Como está? Tudo bem, Dona Adélia?
2: Cá estamos a ouvir o Tozé. A ligação não está assim em perfeitas condições,
0: pois.
2: Mas vamos lá ver.
0: Qual é a música que quer ouvir?
2: Vai ser a Mãe Querida.
0: Para quem vai?
2: Vai aqui para mim, para a minha mãe e para a sua também, todas as mães do programa que estão a ouvir, e para a Leninha de Carvalhais e também para a Alzmeira e para o pessoal daqui de Carabelas. E até amanhã, se Deus quiser. Uma boa tarde.
0: Muito obrigado. Um beijinho grande para as duas também da minha parte. Para já temos aí os comerciais.
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0: Ora, muito bem, música mãe querida, estamos a 22 minutos do final deste programa de hoje. Mais uma participação, boa tarde.
1: Muito boa tarde, menino Patozé, olá, olé.
0: Ora, boa tarde, menina Olga, viva, como está?
1: Estou bem, graças a Deus, comandando devagarinho, lá chego.
0: Pronto, é o que nós queremos, é que fique bem.
1: É isso mesmo.
0: Então, minha amiga, vamos ouvir uma música de quem?
1: Do Alexandre Safaria, chegou o Brão, mas não chegou.
0: Não, ele está a ir embora, é verdade.
1: Está a ir embora mesmo.
0: E então, minha amiga, essa música para quem vai?
1: Para o meu marido, para os meus filhotes, para toda a minha família, para a Bojina, para o marido, para a Colada e para a Maria João e para a Mariana e para os pais, com uma da Jocotinha, para o meu amigo Fernando, para toda a família dele e para a mãezinha dele, e vai também para o Marco, de toda uma ursa, para a outra família. E também quero dedicar para o senhor Freitas e para a dona Beatriz, com uma beijocotinha, para a dona Adelaide, para o senhor Nilório. Olha, já me esqueci o meu marido dela. E vai também para o senhor Mário e para o netinho, com uma beijocotinha, e para todos os ouvintes participantes, com uma boa semana, com muita saúde, para os doentinhos todos com as melhores, para o senhor Sérgio, para toda a família, para o menino Tosé, para a sua esposa, para o seu filhote, para os pais e para os seus sogros, com uma beijocotinha. Olha, hoje eu vou ser com um bolinho de chocolate.
0: Muito bem, eu aceito. Muito obrigado. Um beijinho grande para si também.
1: Uma boa semana, sempre um gosto ouvi-lo.
0: Igualmente, obrigado.
1: Muito obrigado e até amanhã.
0: Muito obrigado, beijinho grande para si também. Até amanhã. Mais uma participação. Boa tarde.
2: Boa tarde, Tosé. Está tudo bem?
0: Ora, boa tarde, Zamanel Viva. Estamos bem, sim, senhora.
2: Claro, que a chuvinha.
0: Bem boa, pois claro, ela estava prometida e aí está ela.
2: Bem boa.
0: Nem mais, claro. Nem mais. Zé Manel, vamos ouvir uma música de quem?
2: Olha, vamos ouvir aqui uma música do José Manoa, Cara de Cigana.
0: Boa escolha, para quem vai?
2: Olha, vai para os meus pais, vai para todo o pessoal de Sucens, vai para todos os ouvintes aqui da Rádio Terra Quente. Vai para ti, com uma boa tarde para ti, para o teu filho Mateus, para a tua esposa Maria João, para os teus pais, para o teu irmão Jorge, vai para o Fernando Pires e para toda a sua família, vai para a Júlia e para toda a sua família, vai para a Maria José e para toda a sua família, vai para os irmãos da casa comigo, para ele e para toda a sua família, vai para a Sandra e para toda a sua família, vai ali para o Zé Grilho dos Eixos para toda a sua família, vai para o seu Feito de Sucesso para toda a sua família, vai aqui para a Lucinda, para ela e para a sua filha e para toda a sua família, vai também para a Susana Fontes e para toda a sua família, para a Rita Beira e para toda a sua família, vai para a Maria José dos Abidagos, para ela e para o Adriano e para toda a sua família, vai ali para a Beiga Lila, para o Chico Mente e para toda a sua família, para o Ricardo e para toda a sua família, vai para o Tocá, para ele e para toda a sua família, vai para o Paulo Teixeira e para toda a sua família, e vai para toda a equipa aqui da Rádio Terra Quente, com os votos de uma segunda-feira para vocês todos, é o que eu desejo.
0: Isso mesmo, Zé Manel. Muito obrigado. Uma boa semana, meu amigo.
2: E para ti tudo bom.
0: Muito obrigado. Um abraço grande. Vamos à música, Alexandre Faria.

0: Ora, muito bem, vamos em frente. Estamos a terminar este programa de hoje. A última participação está do outro lado. Boa tarde.
1: Boa tarde, Sr. José.
0: Ora, boa tarde. Quem está desse lado?
1: É aquele famoso Carlos Russo, conheces?
0: Olha, o nosso amigo Carlos. Ora, viva. Está tudo bem, meu amigo?
1: E então, tudo bem, José?
0: Tudo bem. Já sei que não estás de férias, não.
1: Não, ai, férias.
0: Já
1: não tenho
0: foram?
1: Férias.
0: Já foram, não é?
1: Já foram, já foram. Nem férias tirei, bar também.
0: Pronto, tira as férias de um lado que é para trabalhar do outro, não é?
1: É isso, é verdade, não é? Não há férias.
0: Pois, é assim.
1: Como é que diz? Como é que é?
0: Pois, é um ditado que já é conhecido, exatamente, nem mais. Pois, então, Carlos, qual é a música?
1: Olha, é uma música que diz o Túnel do Marão.
0: Depois...
1: Que é da cantada daquele rapaz que até parece que como é que é da música do... Daquele DJ qualquer, assim.
0: Vamos procurar, sim. Ok. E então, e para quem é que vai a música?
1: Olha, vai aqui para os colegas de trabalho, vai para o Joãozinho, que metam um coador na cabeça por causa das pingas. Já as comeram no furo, já estão furados.
0: Ora, nem mais.
1: E para toda a gente gostar do tema, também.
0: Pronto, vamos tentar encontrar, atenção, hein?
1: Tentar encontrar. Mete uma bonita, então,
0: muito bem. Olha, Carlos, um abraço grande para o Zé, para o Pedro, enfim, para aí, para o pessoal todo.
1: Está aqui ao pé de mim a ouvir.
0: Muito bem. Então diz-lhe ao Zé que está tudo já porreiro. Quando quiser, é só passar, ele já percebeu.
1: Eu já sei, eu já lhe digo a todos.
0: Ok, um abraço grande então, está bem? Tudo de bom. Muito bem, minha gente, estamos então a terminar esta edição de hoje e eu prometo voltar amanhã para a edição de terça-feira. A Chubinha, ela que fica por aí, ela é bem-vinda, hein? Eu sei que, pois, mas temos a procissão hoje. Eu sei, não dá para agradar a todas, não é? Mas a Chuba, ela faz falta, sem dúvida. Ora bem, Rumo a Fátima é a música que vamos ouvir para o final. Vamos ver se eu consigo encontrar então a música que o nosso amigo nos pediu. Tudo de bom, uma boa tarde para todos, até amanhã. 105.2 105.5 105.5 105.5 105.5 105.5 105.5 105.5 105.5 105.5 105.5 105.5 105.5 105.5 105.5 105.5 105.5 105.5 105.5 105.5 105.5 105.5 105.5 105.5 105.5 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
1: Manobras ABC até ao Z. Dicionário enciclopédico. S, letra S. Sublimação. Nome feminino, na física, transformação da fase do estado sólido para o estado gasoso, sem passar pela fase líquida. Por exemplo, a cânfora sublima a pressão atmosférica normal, só se liquefazendo a temperaturas e a pressão elevadas. Sudário. Nome masculino, pano com que se limpava o suor. Lençol em que se envolve o cadáver. Mortalha. Tela que representa o rosto ensanguentado de Cristo. Em sentido figurado, exposição estendal quando se fala de coisas repreensíveis. Sudoral, adjetivo relativo a suor. Sudorífero, adjetivo e nome masculino que ou aquilo que faz suar.
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0: Está no ar mais um episódio de Ecos de Infância. Bem-vindos. É, no fundo, o seguimento do episódio da semana passada. Tem a ver com as perguntas constantes de querer ser mãe ou pai. Já tínhamos abordado as certezas ou as incertezas sobre esta matéria. A última questão colocada a Lúcia Menezes, psicóloga, que está, como sempre, connosco neste programa, na abordagem à idade de ser pai ou mãe. Agora, Lúcia Menezes, chegamos a uma questão que é muito difícil, é delicada. Um casal, uma pessoa que quer muito ter filhos, a outra não sabe se quer ou sabe que não quer, o que devemos fazer afinal?
1: Já implica mais a dinâmica do casal, não é? Não é só de questões de fora, dá até aqui um panorama um bocadinho diferente. E às vezes até este é dos motivos que também já apanho em consulta mesmo de possíveis términos. Não conseguimos alinhar-nos do que diz respeito a isto, portanto, não conseguimos ficar com um a querer remar para um lado e com o outro a remar para o outro, portanto, não há aqui ponta por onde se pega, então vai cada um para o seu lado, que é para não continuarmos nisto, porque isto assim já não...
0: Ou seja, portanto, há situações em que chega a esse extremo.
1: Há situações que sim. Eu quero muito, ele não quer, ou ele quer muito e eu não quero, então não. E sim, a questão da a própria dinâmica do casal fica aqui colocada em causa, não é? Se um projeto de vida não é partilhado pelos dois, não é? Começa aqui a ameaçar o que é que é a estrutura enquanto casal, mas também poder perceber qual é que é o timing para cada um, não é? A importância do que é aquele tema para cada um, se alguém está disposto a poder ajustar, não é? Se um está disposto a esperar ou se o outro está disposto a poder pensar nisso mais cedo do que esperaria, não é? Poder perceber aqui uma margem de negociação, não é? Não havendo negociação, depois também decidir em conformidade.
0: Ou seja, também não se pode utilizar muito aquela coisa, como é que eu vou fazer para ele mudar de ideias, não é? Já é forçar,
1: isto
0: não é?
1: Já ouvi também da pessoa, clientes, não é? Mas eu quero muito, ele vai, e depois quando vir a criança vai gostar imenso e vai se arrepender. E depois eu sou um bocadinho amada fita, não é? Depois eu trago isto para a consulta, que é tal, mas depois também... E se acontecer a situação de um dia a criança não dormir e ele dizer, tu arrastaste-me para isto e eu não queria, como é que vai reagir aí?
0: Mas quando existe também essa situação em que haja aqui esta contradição, ou pelo menos estas ideias, opiniões diferentes de um e do outro, num casal, quando às vezes se tem medo de se perder o companheiro ou a companheira, deve dizer-se que talvez não queira, ou seja, para deixar ainda no ar essa possibilidade, ou tem que ser, enfim, uma situação mais concreta?
1: Quando há aqui a questão do poder perder o medo, não é? De poder perder a relação, tem aqui novos contornos, não é? Porque às vezes, lá está, há várias situações, eu não estou aqui para falar de politicamente correto, não é? Portanto, já aqui situações onde o tema filhos vem para cima da mesa, quando a relação às vezes está num ponto de instabilidade, não é? Ai, quando aconteceu os filhos, vamos voltar a ligar-nos, etc, não é? E o que efetivamente está na prova, não é? É que efetivamente os filhos testam as relações, não é? Portanto, acaba por ser às vezes o inverso que acontece, não é? Ou ficou mais forte ou eventualmente há a quebra total. Mas o medo de poder perder tem um papel aqui muito importante, não é? Porque muitas vezes adapta-se decisões ou situações no ponto que a pessoa não é aquele em que está, mas só para preservar aquele elo.
0: Por isso deixa-se... Portanto, muitas das vezes é melhor dizer uma verdade difícil,
1: pois,
0: certo?
1: Sim, porque depois, lá está, depois gera-se aqui cenários onde a criança eventualmente vai crescer e vai perceber, não, mas eu só vim ao mundo para manter a relação deles. Eu vim cá com esse propósito. O que é que isto gera na criança? Um sentido de revolta gigante, não é? Claro. Eu não deveria ter vindo para isto.
0: Lúcia, esta é uma das perguntas que também muitas vezes se põe, se não tiver filhos e me arrepender, ou seja, já muitas pessoas lhe fizeram esta questão?
1: Já várias pessoas fizeram, por vários cenários, não é? Cenários de tentar engravidar e ter dificuldades em conseguir e colocar o cenário de sim, mas eu sei que estou perante o cenário de poder não ter filhos e acho que me vou arrepender, cá seja, ou até o cenário de, olha, não estou numa relação estável, não prevejo que venha a estar nos próximos tempos, estou perto dos 35 enquanto mulher e não acho que vá ter filhos nos próximos tempos. Achas que me vou arrepender? Eu acho que sim, acho que me vou arrepender, mas também na situação que eu tenho agora não me faz sentido. Então o que é que eu faço? Não é? Estou aqui meio encruzilhada. Não é? Portanto, lá está, também a questão é, normalmente refiro aqui a questão dos planos de vida, não é? Quando a pessoa faz um plano de vida, também ajustar às condições que tem. Não é? Imaginemos, se eu tinha a ideia de poder ter, mas não estou numa condição em que neste momento possa ter, seja porque não consigo engravidar, seja porque não tenho uma relação estável, e para mim é uma condição importante, também atender a isso. Os planos servem para ser ajustados, não é? Portanto, eu quando vejo alguém com uma vontade muito ávida, seja homem ou mulher, de ter filhos, normalmente questiono-me porquê. Não é? Ou seja, não assumo aquilo, ai que bonito. Não fico nesse cenário. Fico, porquê? Porquê é que isto é tão relevante nesta vida desta pessoa? Porquê é que isto está a preencher? Não é? Qual é a necessidade dela ter assim tanto filhos? Não é? Se calhar está a preencher aqui outra necessidade que não tem por ela mesma.
0: Uhum.
1: Portanto, a questão de ajustar os planos de vida surge como importante neste tipo de momentos, não é? Se eventualmente não surgir, é uma questão de poder-me adaptar a isso e perceber que aquele plano não foi possível de ser realizado naquele momento. E perceber que há uma adaptação já previne aqui o próprio arrependimento, ou de não ter, etc.
0: Há pouco falamos no número redondo, 40 anos, agora falamos de quando chegarmos aos 60. Chegamos a essa altura e podemos pensar assim, devia ter tido filhos. Se não teve, não é?
1: Sim, sim.
0: Também há muito essa incógnita?
1: Sim, eu até estava-me a recordar do caso até de uma cliente que ela engravidou e a mãe também engravidou ao mesmo tempo.
0: Uhum.
1: Foi assim um caso interessante e a mãe estava na faixa dos 60. É, ela foi mesmo uma coisa assim desesperada, até porque lá está, a mãe achava
0: que
1: já
0: estava... Não é muito usual, não é?
1: Achava que
0: aí
1: já
0: é que não é muito usual.
1: Que já não ia acontecer e aconteceu. Sim, aqui já é mais um processo de um certo luto, não é? De, ok, se calhar agora estou nesta fase... de ter tido filhos não aconteceu, poder aceitar um bocadinho a possibilidade do que é uma vida sem, não é? Porque também é importante poder fazer isso, não é? E aqui também chamar a atenção com essa nesta fase dos 60 que às vezes é necessário o luto, não é? Falo muitas vezes até dos lutos quando há a possibilidade de ter mais filhos, não é? Da pessoa, às vezes, há vários casais que trazem isto para a consulta, que é, olha, eu tenho um e não sei se gostaria de ter dois ou três, eu tenho dois, não sei se varia para três, não é? E às vezes esta questão do poder despedir de uma ideia para poder aceitar outra, não é? Se eu estou sempre a considerar que podia ter dois ou três, não é? Eu não tenho, nem aceito ter dois, nem me decido por poder ter três. Vivo aqui sempre nesta...
0: No limbo.
1: Fico aqui sempre nisto. Portanto, os lutos são importantes nesta fase, não é? De eu poder despedir-me de uma hipótese para poder aceitar a outra.
0: A outra. Portanto, outra dúvida também muito comum é que quando nós vamos ter filhos temos medo de perder a nossa liberdade. É legítimo dizer uma coisa destas?
1: Bastante, vamos ser realistas, não é? Sim, então, não é? Os filhos implicam aqui uma certa despedida, não é? De poder ter uma, não é? Aqui uma liberdade desgovernada na nossa vida, não é? Agora vou poder jantar até às tantas e ficar naquele dia até às tantas, não é? Portanto, sim, quem... Aliás, se alguém me disser que ter filhos não implica despedir uma liberdade, diria que essa pessoa está a ser um bocadinho hipócrita, não é? Portanto, não está a ser um bocadinho ardoido. Portanto, sim, é sempre um despedido de uma certa liberdade associada, porque no fundo é isso, não é? Sempre aquele ajustar da rotina da pessoa com o filho, não é? Do que é que ele precisa, o que é que está necessitado naquele momento. Portanto, viver uma vida inteiramente livre, pelo menos os primeiros tempos, não é fisicamente possível, não é? Nem emocionalmente possível, não é?
0: Mas isso significa para muita gente ter egoísmo, é ou não? Ser egoísta, quando pensamos assim, será legítimo dizer uma coisa desta ou não?
1: O egoísmo é um conceito um bocado, lá está, que está muito presente entre nós quando, lá está, escolhemos o que é importante para nós ou fazemos escolhas que possam ser polémicas, não é? Que não vão de acordo com o que é socialmente expectável. Não é muito fácil de, vou ser chamada egoísta, portanto não deveria. E muitas vezes as pessoas acabam por, lá está, ir para escolhas com as quais não se identificam só para não serem chamadas de egoístas. Por isso, este também é um perigo, não é? Porque, no fundo, é, conforme estavas a falar há bocadinho do eu poder escolher o que me faz sentido, é importante também nisso, não é? Eu devo escolher realmente o que me faz sentido, independentemente de poder ser chamada de egoísta ou não. Não é? Porque se eu posso ser chamada de egoísta por não ter filhos e querer poder ter uma vida mais livre, posso ser chamada de egoísta também tendo filhos e levando-os a adaptar à minha realidade. Portanto, há sempre aqui o cenário disto poder vir para cima da mesa, não é? Portanto, poder tolerar a crítica também.
0: Outra dúvida. Temos uma carreira de que gostamos, adoramos viajar, gostamos da vida que temos, e depois há esse receio de ter um filho e deixar disto ser assim tão linear, não é? Tudo isto ser tão bonito, digamos assim.
1: Ainda falei disto esta semana numa consulta. Exatamente, numa cliente em que ela estava a falar isso, que era, eu antes da minha filha nascer, eu conheci sempre uma pessoa mega independente. Sempre achei que era uma pessoa muito bem sucedida, que fazia tudo no meu trabalho, e a minha filha, entretanto, nasceu e eu não me reconheço. Já não tenho os horários de trabalho que tinha, não posso pegar e fazer maratonas de trabalho como fazia antes. Então, meio que, lá está, conseguimos depois trabalhar esse aspecto desta componente independente desta pessoa sentir-se apagada nesta fase de vida da pessoa. Portanto, sim, no fundo, lá está, tudo o que seja carreira, por muito que não queiramos admitir, vai ficar um bocadinho afetada, não é? Com isso, não é? Porque não temos a mesma entrega, a mesma energia, o mesmo espaço mental, não é? Uhum. Para as coisas que desempenhávamos antes. Agora, mais uma vez, de poder também fazer um certo ajuste a isso, não é? Por exemplo, se temos aqui um traço nosso muito independente que está muito presente, se calhar ele vai ficar afetado com a transição para ter filhos, não é? Porque estamos habituados a governar-nos à nossa maneira e depois já não o fazemos. Mas a questão é, a própria ambição e independência vão ficar, de certa forma, às vezes em segundo plano, numa fase inicial de poder ter filhos. Não quer dizer que não possam assumir um lugar preponderante mais para a frente, mas numa fase inicial vão ficar, não é?
0: Falemos agora da pressão da família, que isto existe, não é? Existe. Então esta pergunta é mais do que evidente. Então, quando é que vêm os bebés, não é? Isto acaba por ser prejudicial ou não?
1: Isto, sim, de certa forma, eu percebo, não é, o interesse das pessoas, não é, mais uma vez, esta questão de sim, sim, porque é esperado, não é, tão juntos, a tão nada, vão ficar só os dois, não é, vão ficar aqui sozinhos
0: que, no
1: quando
0: fundo,
1: forem velhinhos.
0: Pode até parecer uma pergunta inocente, não é, mas quando é repetida muitas vezes.
1: Pois, por isso é que eu digo, entendo o interesse das pessoas quando a questionam, não é, só que depois às vezes estão a levantar assuntos que estão escondidos ou por baixo do tapete, nem se estão a perceber, não é, porque pode estar a acontecer ser uma pessoa que está a tentar engravidar, não consegue. Uma pessoa que só o pensar em poder ser mãe ou pai já o assusta, dá-lhe uma crise, não é? Não, não consigo pensar nisso agora, não é? De pensar, não, não, mas esta relação não está assim tão boa para podermos ser pais agora, não é? Portanto, pode estar ali uma panóplia de situações envolvidas que a pessoa, lá está, inocentemente não sabe, não é? Quando coloca esta questão, nem deveria saber, não é?
0: Claro.
1: Não está envolvida na dinâmica, não tem de saber. Mas sim, também poder encarar um pouco esta questão quando ela é feita com um pouco também de curiosidade. Normalmente eu até trabalho isto nas consultas, que é, se isto é devolvido insistentemente para um casal, até devolver à pessoa. Mas era importante para ti que eu tivesse filhos. Gostavas? Gostavas que tivesse? Pá, olha, gostava de partilhar o mesmo interesse que tu, mas nesta fase ainda não.
0: Claro. Mas depois também há aquela situação em que os pais, ou os nossos pais, perguntam sempre quando é que afinal vamos dar um neto, não é? Isso já se começa depois a sentir a culpa na própria pessoa ou não?
1: É, aqui já tem a própria dinâmica também da expectativa, não é? Pois, mas eu não quero defraudar, não é? Nem os meus pais, nem os meus sogros, não quero decepcionar, não quero que eles pensem menos de mim, não é? Não quero privá-los do desejo de poderem ser avós, não é? Mas já começa a entrar aqui a própria decepção ou desilusão em cena, portanto já tem mais camadas, não é? Não é só o lidar com o comentário e não querer lidar com a pressão, já tem aqui outras camadas. Mas mais uma vez, como falo aqui muitas vezes, o pilar da comunicação, não é? Disto também podia ser abordado. Entendo que para ti seja importante, ou percebo que seja, mas nesta fase não é uma prioridade na minha vida, espero que respeites isso, ou olha, pergunta-me se calhar daqui a um ano ou dois, pode ser que tenha a tua resposta para te dar. Esta fase ainda não. Tenho também de trabalhar isto através da comunicação.
0: Então isto quer dizer que às vezes o dizer não sei também pode ser uma resposta legítima a estas incertezas?
1: Por que não? Não é? Eu acho que é bastante preferível até poder ter uma resposta honesta do que me comprometer a algo e depois acabar por não ser nesse sentido, não é? Portanto, lá está, fala-se tanto de honestidade, não é? Mas a honestidade também tem o certo custo, não é? De poder desiludir eventualmente o outro. Mas também se implica que o outro esteja disposto a poder receber isso. Olha, mas ao menos não me mentiu, não é? Portanto, disse-me aquilo que é a verdade para ele ou para ela naquele momento. Portanto, agora cabe-me a mim lidar com isso.
0: Não uma resposta politicamente correta, mas sim aquilo que sente. Não sabe mesmo,
1: exato,
0: certo?
1: Não é? Portanto, lá está. Depois, se eu me custo ouvir o não sei, já sou eu que preciso da resposta, não é a pessoa.
0: Claro.
1: Portanto, também informação.
0: Lúcia, já percebemos que gosta muito de exercícios, não é? E hoje vamos novamente a eles.
1: Gosto.
0: Então, propomos um pequeno exercício. O que é que nos traz desta vez?
1: Gosto muito. Acho que proporciona aqui momentos de reflexão e de poder não se falar só do que é este tipo de temas, mas da pessoa poder ajustar face a eles, não é? De poder ter aqui um posicionamento em relação a eles, não é? E ir para além do politicamente correto ou do expectável. Em relação a esta questão da própria dúvida do poder ser pai ou mãe, e também à semelhança do outro episódio em que convidei que viesse uma espécie de coluna, não é, de poder integrar aqui vários âmbitos, ia propor um semelhante, que é de colocar aqui várias questões, de o que é que eu espero um eventualmente poder ser pai ou mãe, não é? O que é que eu espero alcançar, o que é que espero. depois também o que é o verdadeiro significado disso para mim. Também ajuda aqui a esclarecer. Outra também questão é o poder também colocar aqui a questão de se eu não tiver, o que é que eu vou sentir em relação a isso? É algo com o qual eventualmente poderei encontrar alguma paz? Mas também colocar outra questão importante de eu afirmando a minha opinião, estou disposto a poder decepcionar pessoas? É porque vai acontecer, não é? Mesmo que a pessoa tenha filhos, vai decepcionar alguém que, ah, não, mas eu pensei que não ias ter. Estava à espera isto da tua parte, não é? Então, acho que são aqui algumas questões-chave para a pessoa poder se posicionar, tendo em conta o que lhe faz mais sentido para si, não é? Poder se preparar para os vários cenários que possam acontecer, lá está, para eventuais desilusões, arrependimento, etc. Mas poder ter isso em cima da mesa, para poder tomar uma decisão consciente e alinhada consigo mesma, que no fundo é aquilo que importa, não é?
0: Muito bem. Temos agora aí uma série de perguntas com respostas rápidas também, não é? Ter dúvidas significa não querer ser pai ou mãe?
1: Não necessariamente. Significa ter consciência.
0: Uhum. Não gostar de crianças significa não poder ser um bom pai ou mãe?
1: Também não necessariamente. Às vezes, se calhar, a maneira como olho para aquelas crianças não significa que eu vá olhar de igual forma para a minha.
0: Uhum. Querer ter filhos torna uma pessoa mais realizada ou nem por isso?
1: Questiono. Se tornar, acho que se calhar não é pelo menor motivo. Uhum. Que o está a ter.
0: Não querer ter filhos torna uma pessoa egoísta?
1: Torna uma pessoa que sabe da sua realidade.
0: É possível amar alguém e não querer ter filhos com essa pessoa?
1: Também é possível. É possível saber que uma relação tem um contorno que não faz sentido dessa maneira ou que poderá sobrecarregar e que poderá não resistir. Sim.
0: E é possível mudar de ideias ou não?
1: Eu até diria é possível e bastante provável. Portanto, sim.
0: É possível nunca ter uma certeza absoluta?
1: Aqui resta-me dizer que esse possivelmente é o cenário, 99% das vezes.
0: Possivelmente, não? Então, é esse.
1: Sim, 99% das vezes é esse, não é? Mesmo quem as tem, ai, resto parte, agora entrou na fase da adolescência, agora se calhar penso que não deveria ter tido, portanto, sim.
0: Mas isso significa que há alguma coisa errada connosco, ou não?
1: Significa que somos pessoas que evoluímos e que vamos tendo opiniões diferentes em relação às coisas ao longo do tempo e que podemos ter sentimentos diferentes em relação à mesma coisa.
0: Uhum. Bom, talvez hoje não tenhamos então encontrado uma resposta para todos, não é? Porque isto também é difícil estar a responder a toda a gente, se calhar há muitas dúvidas a pairar. Talvez não fosse também a intenção, porque algumas perguntas não precisam de uma resposta imediata, precisam de espaço, precisam de silêncio, coragem para ouvirmos aquilo que realmente sentimos, sem confundir a nossa voz com a voz dos nossos pais, dos nossos amigos, da sociedade ou de expectativas que fomos aprendendo desde crianças. No fundo, é uma retrospectiva do que fomos falando aqui neste programa de hoje. Hoje falamos sobre o medo de ser mãe, o medo de ser pai, o medo de não crescer, o medo de nos arrependermos e talvez, no fundo, sobre uma coisa ainda maior, o direito de construirmos a nossa própria vida. Lúcio, muito obrigado por esta conversa. No fundo, em termos de despedida, o que é que gostaria de deixar aqui como grande mensagem num programa em que abordamos aqui muitas temáticas que são, de facto, presentes no dia-a-dia, certo?
1: Sem dúvida, sim. Vou deixar aqui a mensagem do... eu gosto da expressão a pessoa não se fechar numa caixinha. Se calhar ia deixar isto como chave de hoje. Independentemente de eu decidir ser mãe ou pai, ou decidir não fazer, que isso não me coloque dentro de uma caixinha, que eu não me defina por isso. Porque, além de o ser ou de não ser, eu sou muito mais coisas do que só isso. Portanto... Isso, deixar aqui a ideia da pessoa não se fechar numa caixinha.
0: Fica esta mensagem, aliás, como sempre, somos muito pedagógicos, a Lúcia é muito pedagógica, portanto, isso sempre, para quem nos ouve, também tem o seu grau de importância, não é? Muito obrigado, voltamos na próxima semana. Até lá.
1: Até lá.
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Existem os rumores, fala-se em boatos, consta-se de que, ouvi dizer o seguinte, levantam-se falsos testemunhos, mas os juízos de valor valorizam-se pelos atos e intenções. Afinal, ter fé em rumores ou justificar um boato para nada serve, senão para uma intriga bem arquitetada.

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4: 4 horas.
5: O Partido Chega exige ao Executivo melhor gestão e fiscalização nas cantinas escolares de Mirandela. Três pessoas com idades entre os 19 e os 34 anos ficaram feridas este sábado à tarde na sequência do despiste de um veículo em que seguiam na Estrada Nacional 102, em Vale Benfeito, Macedo de Cavaleiros. Um homem ferido com maior gravidade foi evacuado de helicóptero pelo INEM para uma unidade hospitalar no Porto. As outras duas vítimas, um homem e uma mulher, foram assistidas no local e seguiram para o Hospital de Bragança. O alerta foi dado às 16h30. A resposta operacional mobilizou 15 bombeiros da Corporação de Macedo, apoiados por 6 viaturas. O socorro contou ainda com o meio aéreo do INEM, a equipa da VMER de Bragança, a GNR e a Brigada de Trânsito. A circulação da Nacional 102 chegou a ser cortada em ambos os sentidos para permitir a limpeza da via e a remoção do veículo. 13 pessoas foram detidas pelo Comando Distrital da PSP de Bragança numa operação de fiscalização rodoviária e operacional que decorreu entre os dias 18 e 21 de agosto. Em comunicado, a PSP esclarece que a esmagadora maioria dos casos, 12 no total, envolveu o crime de condução sob efeito de álcool na cidade de Bragança. Os detidos com idades entre os 19 e os 59 anos foram interceptados pelas equipes de trânsito e intervenção policial. Já na cidade de Mirandela, as autoridades detiveram jovens estrangeiro de 25 anos que se encontrava em situação irregular no território nacional. Além das detenções, a PSP registou diversas infrações graves e muito graves, com destaque para a desobediência à ordem de paragem e circulação em sentido proibido. Também a Polícia Judiciária anunciou em comunicado no último sábado a detenção de um homem de 55 anos por suspeita de atear 2 incêndios rurais na localidade de Horta do Douro, Vila Nova de Foscoa, o primeiro dos quais dia 12 de agosto e um outro no dia 20, ambos com recurso à chama direta. O detido, com historial de abuso de álcool, alegou que pretendia apenas fazer limpeza de mato junto à sua residência. Após o primeiro interrogatório judicial, ficou sujeito à prisão preventiva e a tratamento compulsivo ao alcoolismo. O Grupo Municipal do Chega da Assembleia Municipal de Mirandela tem vindo a chamar a atenção do Executivo da Câmara para as sucessivas falhas que têm sido identificadas pelas auditorias internas às cantinas das escolas que podem comprometer a segurança alimentar dos alunos e docentes. Apesar de sublinhar que os relatórios de controlo microbiológico indicarem no último ano letivo resultados dentro dos parâmetros legais no que diz respeito à ausência de micro-organismos patogénicos, Eliana Alves, do Grupo Municipal do Chega, não esconde a sua preocupação com algumas falhas detectadas pelas auditorias, como equipamentos avariados, temperaturas inadequadas na conservação de alimentos e falhas estruturais nas condições de higiene. Eliana Alves tem demonstrado a sua preocupação com o assunto, dado que não são falhas pontuais nem isoladas, são sistemáticas, transversais a todos os estabelecimentos e repetem-se ao longo de vários meses consecutivos sem resolução.
6: A ausência dos insetocaçadores faltam em todas as escolas. Na escola secundária havia um ponto que o chão da cozinha é em pedra e que a tampa do esgoto estava levantada. Isto também pode causar acidentes de trabalho ou assim, não é? E são coisas também que devemos dar condições a quem trabalha. As funcionárias também merecem respeito e merecem condições de trabalho. Numa das alturas também os alimentos também estavam fora da validade, pois foram deitados fora. E isto também são coisas que não deviam de acontecer, não é? E mais nos tempos que correm, que está tudo caríssimo, há pessoas mesmo a passar fome. E temos que ver também um bocadinho por aí que há muitas crianças que a refeição que fazem na escola, se calhar é a refeição que têm no dia.
5: Eliana Alves tem chamado a atenção do Executivo para este alegado desleixo por parte do município e a deputada municipal do Chega exige transparência junto das famílias e ações concretas para corrigir situações que já duram há demasiado tempo, numa altura em que faltam poucas semanas para se iniciar um novo ano letivo.
6: Estamos a falar de crianças, jovens e assim. E mesmo, se calhar, professores, que até se calhar nas escolas também há professores que comem, não é? E acho que se as pessoas, independentemente do valor que pagam ou assim, têm que ter uma certa qualidade. E a Câmara, nesse aspecto, tem que fiscalizar essas coisas e tem que andar em cima. Porque é certo que pode haver um problema com equipamento, uma avaria, mas são coisas, por exemplo, de dias, uma semana ou duas, que se demora para se compor. Não é durante meses andarmos sistematicamente com estes problemas. A Câmara devia, é o que eu digo, e se tem fiscais ou se tem pessoas que orientem estas situações, deviam andar mais em cima. Mesmo estas pequenas reparações e assim, que eu acho que é básico, são pequenas coisas que se podem ir reparando, lá está, aí é que devia andar alguém a fiscalizar, não é? Não só à espera da auditoria para ver o que é que está bem e o que está mal, mas depois de ver o que está bem e o que está mal, retificar o que está mal e dentro de um limite de tempo, não deixarmos arrastar.
5: Sobre estas preocupações manifestadas pelo Grupo Municipal do Chega, o Presidente da Câmara, Vítor Correia, prometeu, na última reunião da Assembleia Municipal, uma atenção redobrada na gestão e na fiscalização das cantinas escolares.
7: Eu vou procurar obter aqui um relatório, efetivamente, tanto muito objetivo, para perceber o que é que está aqui. Porque está aqui, estão aqui algumas questões que estão há algum tempo a acontecer e eu também concordo que, de facto, não se podem reiterar e protelar no tempo estas questões. Portanto, e vamos perceber, aquilo que eu sei é que os equipamentos, quando se variam, porque os equipamentos variam, têm os seus ciclos de vida, que são substituídos. Temos que perceber o que é que há aqui, mas, de facto, temos que perceber junto da empresa que não pode acontecer aquele equipamento, não é o equipamento adequado, que tenha um equipamento adequado para poder dar resposta àquilo que é contratualizado com as empresas.
5: Foi a resposta do autarca mirandelense na última reunião da Assembleia Municipal às chamadas de atenção do Grupo Municipal do Chega sobre falhas que foram identificadas no ano letivo transato pelas auditorias às cantinas das escolas e que podem comprometer a segurança alimentar. Um tema que recordamos quando estamos a menos de um mês de se iniciar o novo ano letivo. Mais de 1.500 alunos foram colocados na primeira fase do Concurso Nacional de Acesso ao Ensino Superior para o ano letivo que aí vem, na Universidade de Trás-os-Montes e Alto Douro. São mais 98 que em 2025, o que corresponde a um crescimento de quase 7%. A Academia Transmontana tem agora disponíveis pouco mais de 250 vagas para a segunda fase. João Barroso, reitor da UTAD, diz que os resultados são positivos e devem ser lidos com confiança, mas também com rigor.
8: Obviamente os resultados são bons, a Universidade aumentou o número de colocados, acho que é muito positivo. No entanto, temos que olhar para a oferta formativa e perceber que temos dois cursos com zero colocados, portanto é isso que eu queria dizer quando é necessário olhar com rigor.
5: As matrículas decorrem até a quinta-feira. Entretanto, o professor adianta ainda que há dados que têm que ser analisados de forma mais profunda.
8: Que é os colocados, qual as opções que tomaram, também analisar aquilo que vão ser os resultados das matrículas. Portanto, há aqui ainda um processo que está a decorrer e que será necessário analisar mais profundamente.
5: Já o novo mestrado integrado em Medicina da UTAD preencheu as 40 vagas disponíveis. A nota do último estudante colocado foi de 18,18 valores e corresponde à quinta melhor nota de entrada entre os 11 cursos de Medicina das Universidades Públicas Portuguesas. O reitor da Academia Transmontana refere que está tudo a ser preparado para o bom funcionamento do curso.
8: Havia uma grande expectativa de toda a gente, não é? Portanto, era muito mesmo importante começar bem. Acho que conseguimos e começámos bem. Isso é que é realmente importante. Todo o processo está a ser preparado para que se garanta um funcionamento nas melhores condições desta nova área da UTAD. Foi importantíssimo nesta fase também a assinatura do contrato de programa com o Ministro.
5: A Escola de Ciências Humanas e Sociais era a que tinha maior número de vagas disponíveis para a primeira fase. Foram preenchidas na totalidade as vagas de 10 cursos. Ficaram disponíveis para a próxima fase 23 lugares do curso de Cultura e Transformação Digital e 4 no curso de Teatro e Artes Performativas. A Escola de Enfermagem ocupou todas as 95 vagas que tinha disponíveis para a primeira fase. João Barroso felicita os novos estudantes e apela à comunidade académica que receba bem os caloiros.
8: Vamos fazer todos os esforços para que se sintam nesta nova casa, que a partir de agora é deles também, e vamos pedir a todos, docentes, funcionários, técnicos, alunos, que trabalhem em conjunto para que se faça aqui uma integração plena destes novos estudantes, que são obviamente muito bem-vindos ao Pado.
5: Num vídeo publicado nas redes sociais, Eduarda Fernandes, presidente da Associação Académica da UTAD, dá as boas-vindas aos novos estudantes.
9: Esta é uma das fases mais marcantes. Vais encontrar um campus único e uma cidade pronta para te acolher. Porque aqui em Vila Real, ninguém caminha sozinho. Queremos ser a tua segunda casa. Prepara-te para viver a mais bela das histórias. Bem-vindo à UTAD.
5: A segunda fase de candidatura já começou, decorre até 20 de setembro. Agora ao futebol, afinal o Grupo Desportivo do Caixão já não vai participar no Campeonato Distrital de Séniores. Rafael Alves abandona o projeto para abraçar um novo desafio no Alentejo. O clube do Conselho de Mirandela volta a apostar apenas na formação. Isso mesmo é revelado num curto comunicado da Comissão Administrativa do clube, após a saída do anterior presidente Rafael Alves, que, ao que conseguimos apurar, vai abraçar um novo projeto em Moura, no Alentejo. A Comissão Administrativa recém-empossada do Grupo Desportivo do Caixão, formada por Luísa Quintas, Ricardo Pinto e Yuri Caseiro, na consequência da saída do presidente Rafael Gomes Alves, vem por este meio informar que o clube não dará continuidade à participação no escalão de séniores nas competições em que se encontrava inserido. É este o teor do comunicado, sem avançar as razões que levaram à tomada da decisão. A atividade do Grupo Desportivo do Caixão passa a estar exclusivamente concentrada nos escalões de formação, reafirmando o compromisso do clube com o desenvolvimento desportivo dos seus atletas mais jovens, acrescenta a nota. Recorde-se que o clube tinha anunciado há mais de um mês que Carlitos Rodrigues voltaria a ser a aposta para treinador da equipa sénior, naquela que seria a quarta temporada consecutiva que o clube do Conselho de Mirandela marcaria presença na competição depois de uma longa ausência de mais de 3 décadas.

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0: Mais uma vez, estamos juntos, nós e Santo António. Há já uns anos largos, num antiquário, adquiri um lote, uma meia dúzia de pagelas, que, estando identificada como pagela de Santo António, uma delas eu não conseguia identificar como tal. Como já várias vezes referi, identificamos o Santo António pelas vestes de franciscano e fazeste acompanhar de um livro, pelo menos, o Menino Jesus e ainda uma açucena. Também pode ter o terço. Ora, havia uma pagela em que o santo, na verdade, estava vestido de franciscano. Não tinha terço nem Menino Jesus e açucena. Apenas um livro fechado na mão esquerda e a direita, com a palma da mão virada para cima, tinha sobre ela uma chama, uma labareda. Com o passar dos anos, mais algumas vezes me cruzei com aquela representação e a dúvida persistia. Este ano, uma pessoa amiga de férias para a Noruega mandou-me algumas fotografias onde encontrou o Santo António em igrejas e em museus. Agradeço sempre do fundo do coração o que me enviam, mas esta oferta teve um sabor especial. Não é que uma das imagens era o Santo António com a chama na mão direita? Confirmei, mas seria mais uma dúvida a esclarecer e clarificar. Então, comecemos. Noruega foi católica. Encontramos já em Bergen a igreja de Santa Maria, construída entre 1140 e 1200 e feita em pedra de sabão. Lindíssima e considerada a melhor e mais bem preservada de todas as igrejas medievais. Mesmo sendo destruída por incêndios, ela foi sempre reconstruída e sempre de uma forma mais opulenta. Os grandes mercadores alemães, essencialmente a pesca do bacalhau na Noruega, eram grandes investidores, chegando mesmo a ser donos daquela igreja, é verdade. Passaram a chamar-lhe a Igreja dos Alemães. Os ricos mercadores adornavam a igreja com muitos altares e epitáfios. Eu comparo estes epitáfios aos nossos ex-votos. E até hoje, a igreja tem inúmeras placas decoradas com o nome de famílias ou apenas de pessoas alemãs. Mas dessa época, os altares apenas sobreviveu o tríptico gótico tardio do altar-mor, que em abono da verdade, diga-se, é imponente. E é nesse tríptico que, em lugar de relevo, encontramos o nosso Santo António. Não podemos esquecer que a Noruega há muito que não é católica. Quem mantém vivas as tradições de Santo António são os imigrantes de Portugal, do Brasil, das Filipinas, Polónia e Vietnã. Santo António tem uma chama na mão, significa a pureza, a dedicação e a dedicação aos outros. Com esta mensagem, deixo-os. Até para a semana.
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4: 6 horas. 3 pessoas com idades entre os 19 e os 34 anos ficaram feridas este sábado à tarde na sequência do despiste de um veículo em que seguiam na Estrada Nacional 102 em Val Benfeito, Macedo de Cavaleiros. Um homem ferido com maior gravidade foi evacuado de helicóptero pelo INEM para uma unidade hospitalar no Porto. As outras duas vítimas, um homem e uma mulher, foram assistidas no local e seguiram para o Hospital de Bragança. O alerta foi dado às 16h30. A

0: resposta operacional mobilizou 15 bombeiros da Corporação de Macedo, apoiados por 6 viaturas. O socorro contou ainda com o meio aéreo do INEM, a equipa da VMER de Bragança, a GNR e a Brigada de Trânsito. A circulação da Nacional 102 chegou a ser cortada em ambos os sentidos para permitir a limpeza da via e a remoção do veículo. 13 pessoas foram detidas pelo Comando Distrital da PSP de Bragança numa operação de fiscalização rodoviária e operacional que decorreu entre os dias 18 e 21 de agosto. Em comunicado, a PSP esclarece que a esmagadora maioria dos casos, 12 no total, envolveu o crime de condução sob efeito de álcool na cidade de Bragança. Os detidos com idades entre os 19 e os 59 anos foram interceptados pelas equipes de trânsito e intervenção policial. Já na cidade de Mirandela, as autoridades detiveram os jovens estrangeiro de 25 anos que se encontrava em situação irregular no território nacional. Além das detenções, a PSP registou diversas infrações graves e muito graves, com destaque para a desobediência à ordem de paragem e circulação em sentido proibido. Também a Polícia Judiciária anunciou em comunicado, no último sábado, a detenção de um homem de 55 anos por suspeita de atear 2 incêndios rurais na localidade de Horta do Douro, Vila Nova de Foscoa, o primeiro dos quais dia 12 de agosto e um outro no dia 20, ambos com recurso à chama direta. O detido, com historial de abuso de álcool, alegou que pretendia apenas fazer limpeza de mato junto à sua residência. Após o primeiro interrogatório judicial, ficou sujeito à prisão preventiva e a tratamento compulsivo ao alcoolismo. O Grupo Municipal do Chega da Assembleia Municipal de Mirandela tem vindo a chamar a atenção do Executivo da Câmara para as sucessivas falhas que têm sido identificadas pelas auditorias internas às cantinas das escolas que podem comprometer a segurança alimentar dos alunos e docentes. Apesar de sublinhar que os relatórios de controlo microbiológico indicarem no último ano letivo resultados dentro dos parâmetros legais no que diz respeito à ausência de micro-organismos patogénicos, Eliana Alves, do Grupo Municipal do Chega, não esconde a sua preocupação com algumas falhas detectadas pelas auditorias, como equipamentos avariados, temperaturas inadequadas na conservação de alimentos e falhas estruturais nas condições de higiene. Eliana Alves tem demonstrado a sua preocupação com o assunto, dado que não são falhas pontuais nem isoladas, são sistemáticas, transversais a todos os estabelecimentos e repetem-se ao longo de vários meses consecutivos sem resolução.
1: A ausência dos insetocaçadores faltam em todas as escolas. Na escola secundária havia um ponto e que a tampa do esgoto estava levantada. Numa das alturas também, os alimentos também estavam fora da validade, pois foram deitados fora.
0: Eliana Alves tem chamado a atenção do Executivo para este alegado desleixo por parte do município e a deputada municipal do Chega exige transparência junto das famílias e ações concretas para corrigir situações que já duram há demasiado tempo.
1: Estamos a falar de crianças, jovens e assim. E mesmo, se calhar, professores, que até se calhar nas escolas também há professores que comem, não é? E acho que as pessoas, independentemente do valor que pagam, têm que ter uma certa qualidade. E a Câmara, nesse aspecto, tem que fiscalizar essas coisas e tem que andar em cima. Mesmo estas pequenas reparações e assim, não só à espera da auditoria para ver o que é que está bem e o que está mal, mas retificar o que está mal. E dentro de um limite de tempo, não deixarmos arrastar...
0: Sobre estas preocupações manifestadas pelo Grupo Municipal do Chega, o Presidente da Câmara, Vítor Correia, prometeu, na última reunião da Assembleia Municipal, uma atenção redobrada na gestão e na fiscalização das cantinas escolares.
2: Eu vou procurar obter aqui um relatório, efetivamente, tanto muito objetivo, para perceber, porque estão aqui algumas questões que estão há algum tempo a acontecer e eu também concordo que, de facto, não se podem protelar no tempo. Aquilo que eu sei é que os equipamentos, quando se variam, são substituídos, mas, de facto, temos que perceber, junto da empresa, que não pode acontecer aquele equipamento, não é o equipamento adequado, que tenha um equipamento adequado para poder dar resposta àquilo que é contratualizado com as empresas.
0: Foi a resposta do autarca mirandelense na última reunião da Assembleia Municipal às chamadas de atenção do Grupo Municipal do Chega sobre falhas que foram identificadas no ano letivo transato pelas auditorias às cantinas das escolas e que podem comprometer a segurança alimentar. Um tema que recordamos quando estamos a menos de um mês de se iniciar o novo ano letivo. Mais de 1.500 alunos foram colocados na primeira fase do Concurso Nacional de Acesso ao Ensino Superior para o ano letivo que aí vem, na Universidade de Trás-os-Montes e Alto Douro. São mais 98 que em 2025, o que corresponde a um crescimento de quase 7%. A Academia Transmontana tem agora disponíveis pouco mais de 250 vagas para a segunda fase. João Barroso, reitor da UTAD, diz que os resultados são positivos e devem ser lidos com confiança, mas também com rigor.
3: Obviamente os resultados são bons. A Universidade aumentou o número de colocados, acho que é muito positivo. No entanto, temos que olhar para a oferta formativa e perceber que temos dois cursos com zero colocados. Portanto, é isso que eu queria dizer, quando é necessário olhar com rigor.
0: As matrículas decorrem até a quinta-feira. Entretanto, o professor adianta ainda que há dados que têm que ser analisados de forma mais profunda.
3: Que é os colocados, qual as opções que tomaram, também analisar aquilo que vão ser os resultados das matrículas. Portanto, há aqui ainda um processo que está a decorrer e que será necessário analisar mais profundamente.
0: Já o novo mestrado integrado em Medicina da UTAD preencheu as 40 vagas disponíveis. A nota do último estudante colocado foi de 18,18 valores e corresponde à quinta melhor nota de entrada entre os 11 cursos de Medicina das Universidades Públicas Portuguesas. O reitor da Academia Transmontana refere que está tudo a ser preparado para o bom funcionamento do curso.
3: Havia uma grande expectativa de toda a gente, não é? Portanto, era muito mesmo importante começar bem. Acho que conseguimos e começámos bem. Isso é que é realmente importante. Todo o processo está a ser preparado para que se garanta um funcionamento nas melhores condições desta nova área da UTAD. Foi importantíssimo nesta fase também a assinatura do contrato de programa com o Ministro.
0: A Escola de Ciências Humanas e Sociais era a que tinha maior número de vagas disponíveis para a primeira fase. Foram preenchidas na totalidade as vagas de 10 cursos. Ficaram disponíveis para a próxima fase 23 lugares do curso de Cultura e Transformação Digital e 4 no curso de Teatro e Artes Performativas. A Escola de Enfermagem ocupou todas as 95 vagas que tinha disponíveis para a primeira fase. João Barroso felicita os novos estudantes e apela à comunidade académica que receba bem os caloiros.
3: Vamos fazer todos esforços para que sintam nesta nova casa, que a partir de agora é deles também, e vamos pedir a todos, docentes, funcionários, técnicos, alunos, que trabalhem em conjunto para que se faça aqui uma integração plena destes novos estudantes, que são obviamente muito bem-vindos ao TAD.
0: A segunda fase de candidatura já começou, decorre até 20 de setembro. Agora ao futebol, afinal o Grupo Desportivo do Caixão já não vai participar no Campeonato Distrital de Séniores. Rafael Alves abandona o projeto para abraçar um novo desafio no Alentejo. O clube do Conselho de Mirandela volta a apostar apenas na formação. Isso mesmo é revelado num curto comunicado da Comissão Administrativa do clube, após a saída do anterior presidente Rafael Alves, que, ao que conseguimos apurar, vai abraçar um novo projeto em Moura, no Alentejo. A Comissão Administrativa recém-empossada do Grupo Desportivo do Caixão, formada por Luísa Quintas, Ricardo Pinto e Yuri Caseiro, na sequência da saída do presidente Rafael Gomes Alves, vem por este meio informar que o clube não dará continuidade à participação no escalão de séniores nas competições em que se encontrava inserido. É este o teor do comunicado, sem avançar as razões que levaram à tomada da decisão. A atividade do Grupo Desportivo do Caixão passa a estar exclusivamente concentrada nos escalões de formação, reafirmando o compromisso do clube com o desenvolvimento desportivo dos seus atletas mais jovens, acrescenta a nota. Recorde-se que o clube tinha anunciado há mais de um mês que Carlitos Rodrigues voltaria a ser a aposta para treinador da equipa sénior naquela que seria a quarta temporada consecutiva que o clube do Conselho de Mirandela marcaria presença na competição depois de uma longa ausência de mais de 3 décadas.

0: 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Agenda Cultural de Mirandela. Este fim de semana, sexta e sábado, a Estação das Artes de Mirandela transforma-se num palco de sabores e sentidos. Chefes de renome assinam o Finger Food, que dá nome ao festival, num regresso que junta a alta cozinha ao prazer de comer com as mãos. Nesta edição, o primeiro dia é dedicado aos vinhos e aos produtos locais, numa homenagem à terra e a quem a cultiva. Pelo meio, as performances itinerantes continuam a surpreender a cada passo e os DJs mantêm a festa em movimento, prolongando a energia que só o Tenaz sabe criar. O Tenaz é uma iniciativa promovida pelo município de Mirandela e financiada pelo Turismo de Portugal e pelo Turismo do Porto e Norte. Está patente na Ecoteca a exposição Daqui, de Paula Preto. Durante o tempo deste projeto, foram escutadas histórias de quem chega pela primeira vez e as histórias de quem partiu há muito tempo. Foram encontrados lugares comuns nas narrativas de emigração e imigração. Na chegada o lugar é estranho, no regresso o lugar não é o mesmo que se deixou. A pessoa também não é a mesma. Um trabalho que cruza histórias, memórias e pertença para refletir sobre a forma como se constrói e reconstrói a relação com cada lugar. A exposição pode ser visitada na Ecoteca de Mirandela, onde este domingo terá a visita guiada pela própria artista Paula Preto. É domingo às 14h30, a não perder. Mirandela Mais Tua, voluntariado Jovens Natureza e Floresta 2026. Cuidar da natureza está em ti. O município de Mirandela, em parceria com o IPDJ e outras entidades, lança o programa Mirandela Mais Tua, no âmbito do voluntariado Jovem Natureza e Florestas, e convida os jovens a inscreverem-se como voluntários. A ação é destinada para jovens dos 14 aos 30, tem uma bolsa de participação de 13€ por dia, com um horário de 5 horas por dia, com duração de turnos individuais de 10 dias, uma oportunidade única para os jovens contribuírem ativamente para a proteção do ambiente, ganharem experiência e viverem uma aventura ao ar livre com um propósito. Mais informações no sítio programasjuventude.ipdj.gov.pt ou no município de Mirandela. Fica por aqui mais uma edição de Passos do Conselho. 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
3: Muito boa tarde. 7 veículos ficaram danificados num incêndio esta madrugada em Miranda do Douro. O Grupo Municipal do Chega da Assembleia Municipal de Mirandela tem vindo a chamar a atenção do Executivo da Câmara para as sucessivas falhas que têm sido identificadas pelas auditorias internas às cantinas das escolas que podem comprometer a segurança alimentar dos alunos e docentes. 1.532 alunos foram colocados na primeira fase do Concurso Nacional de Acesso do Ensino Superior na Universidade de Trás-os-Montes e Alto Douro, a UTAD. São mais 98 do que em 2025, o que corresponde a um crescimento de 6,8%, Já na Universidade Politécnica de Bragança foram colocados 802 estudantes, mais 40 alunos do que no ano anterior. São assuntos para conferir já a seguir. A Polícia Judiciária anunciou em comunicado no último sábado a detenção de um homem de 55 anos por suspeita de atear dois incêndios rurais na localidade de Horta do Douro, no concelho de Vila Nova de Foscoa, o primeiro dos quais ocorrido no dia 12 de agosto e outro no dia 20, ambos com recurso à chama direta. O detido, com historial de abuso de álcool, alegou que pretendia apenas fazer a limpeza do mato junto à sua residência. Após primeiro interrogatório judicial, ficou sujeito a prisão preventiva e a tratamento compulsivo ao alcoolismo. O incêndio deflagrou por volta da 1 da manhã desta madrugada de segunda-feira em Miranda do Douro e danificou 7 veículos, tal como nos contou o jornalista Filipe Ventura Alves.
4: 4 viaturas ficaram totalmente destruídas e 3 ficaram parcialmente danificadas na madrugada de segunda-feira em Miranda do Douro. As chamas atingiram também parte do passadiço do Miradouro do Fresno e alguns pinheiros. A Polícia Judiciária está a investigar as causas do incêndio. A Presidente da Câmara Municipal de Miranda do Douro, Helena Barril, destaca a dimensão dos prejuízos, mas sublinha que não houve vítimas.
5: Sabemos que foram danificados 7 veículos, 4 estão completamente perdidos. E aquele passadiço do nosso miradouro do Fresno está praticamente destruído, fora os pinheiros que também arderam parcialmente e, de facto, foi uma tragédia que ocorreu. No entanto, pronto, temos que também dar nota que não houve vítimas e isso já é uma satisfação.
4: A autarca salienta ainda a preocupação causada pela proximidade do incêndio a um posto de combustível.
5: Não foi assim tão grave quanto isso, relativamente àquilo que poderia acontecer, dada a proximidade com as bombas de combustível.
4: O incêndio ocorreu no último dia das festas de Miranda do Douro. Helena Barril lamenta as perdas materiais e garante que a autarquia aguarda agora pelas conclusões da Polícia Judiciária para determinar as causas da ocorrência.
3: O município de Miranda do Douro aguarda pelos resultados da investigação, que agora está nas mãos da Polícia Judiciária. O Grupo Municipal do Chega, da Assembleia Municipal de Mirandela, tem vindo a chamar a atenção do Executivo da Câmara para as sucessivas falhas que têm sido identificadas pelas auditorias internas às cantinas das escolas, que podem comprometer a segurança alimentar dos alunos e docentes. Fernando Sérgio.
0: Apesar de sublinhar que os relatórios de controlo microbiológico indicarem no último ano letivo resultados dentro dos parâmetros legais no que diz respeito à ausência de micro-organismos patogénicos, Eliana Alves, do Grupo Municipal do Chega, não esconde a sua preocupação com algumas falhas detectadas pelas auditorias, como equipamentos avariados, temperaturas inadequadas na conservação de alimentos e falhas estruturais nas condições de higiene. Eliana Alves tem demonstrado a sua preocupação com o assunto, dado que não são falhas pontuais nem isoladas, são sistemáticas, transversais a todos os estabelecimentos e repetem-se ao longo de vários meses consecutivos sem resolução.
6: A ausência dos insetocaçadores faltam em todas as escolas. Na escola secundária havia um ponto que o chão da cozinha é em pedra e que a tampa do esgoto estava levantada. Isto também pode causar acidentes de trabalho ou assim, não é? E são coisas também que devemos dar condições a quem trabalha. Numa das alturas também, os alimentos também estavam fora da validade, depois foram deitados fora. São coisas que não deviam de acontecer, não é? Há muitas crianças que a refeição que fazem na escola, se calhar é a refeição que têm no dia.
0: Eliana Alves tem chamado a atenção do Executivo para este alegado desleixo por parte do município e a deputada municipal do Chega exige transparência junto das famílias e ações concretas para corrigir situações que já duram há demasiado tempo, numa altura em que faltam poucas semanas para se iniciar um novo ano letivo.
6: Estamos a falar de crianças, jovens e assim, e mesmo se calhar professores, e acho que independentemente do valor que pagam, tem que ter qualidade. E a Câmara nesse aspecto tem que fiscalizar essas coisas e tem que andar em cima. É certo que pode haver um problema com equipamento, uma avaria, mas são coisas, por exemplo, de dias. Não é durante meses andarmos sistematicamente com estes problemas. Podiam andar mais em cima.
0: Sobre estas preocupações manifestadas pelo Grupo Municipal do Chega, o Presidente da Câmara, Vítor Correia, prometeu, na última reunião da Assembleia Municipal, uma atenção redobrada na gestão e na fiscalização das cantinas escolares.
7: Eu vou procurar obter aqui um relatório, efetivamente, tanto muito objetivo, para perceber o que é que está aqui. Porque está aqui, estão aqui algumas questões que estão há algum tempo a acontecer e eu também concordo que, de facto, não se podem reiterar e protelar no tempo. Eu sei, aquilo que eu sei é que os equipamentos, quando se variam, que são substituídos. Temos que perceber o que é que há aqui, mas, de facto, temos que perceber junto da empresa que não pode acontecer aquele equipamento, não é o equipamento adequado. Tenha um equipamento adequado para poder dar resposta àquilo que é contratualizado com as empresas.
0: Foi a resposta do autarca mirandelense na última reunião da Assembleia Municipal às chamadas de atenção do Grupo Municipal do Chega sobre falhas que foram identificadas no ano letivo transato pelas auditorias às cantinas das escolas e que podem comprometer a segurança alimentar.
3: Falta menos de um mês para o arranque do novo ano letivo. 1.532 alunos foram colocados na primeira fase do Concurso Nacional de Acesso ao Ensino Superior 2026-2027 na Universidade de Trás-os-Montes e Alto Douro, a UTAD. São mais 98 do que em 2025, o que corresponde a um crescimento de 6,8%. A taxa de ocupação aumentou de 83,8% para 85,9%, tal como nos contou o jornalista Marcos Vilaça.
8: A Academia Transmontana tem agora disponíveis 256 vagas para a segunda fase de candidaturas. João Barroso, reitor da UTAD, diz que os resultados são positivos e devem ser lidos com confiança, mas também com rigor.
9: Obviamente os resultados são bons. A Universidade atingiu, aumentou o número de colocados, quase 100, 98, e também 2 pontos percentuais. Portanto, acho que é muito positivo, está a recuperar daquilo que foi o ano anterior. No entanto, temos que olhar para a oferta formativa e perceber que temos alguns cursos, temos 2 cursos com 0 colocados, portanto é preciso olhar para estes cursos e perceber para esta oferta e perceber e tomar medidas, não é? E, portanto, é isso que eu queria dizer quando é necessário olhar com rigor.
8: A semana de matrículas começa hoje e decorre até quinta-feira. Segundo o professor, ainda há dados que têm de ser analisados de forma mais profunda.
9: Também temos que fazer uma análise ainda mais profunda, que ainda não foi feita, mas que será feita ao seu tempo, que é os colocados, as opções que eles tomaram, também analisar aquilo que vão ser os resultados das matrículas. Portanto, há aqui ainda muitos dados que estão neste momento a decorrer as matrículas, portanto, só no final é que teremos, no fundo, o número de vagas efetivo para a segunda fase, não é? Portanto, há aqui ainda um processo todo que está a decorrer e que será necessário analisar mais profundamente.
8: O novo mestrado integrado em Medicina da UTAD preencheu as 40 vagas disponíveis. A nota do último estudante colocado foi de 18,18 valores e corresponde à quinta melhor nota de entrada entre os 11 cursos de medicina das universidades públicas portuguesas. O reitor da Academia Transmontana refere que está tudo a ser preparado para o bom funcionamento do curso.
9: Havia uma grande expectativa de toda a gente, não é? Portanto, era muito, muito mesmo importante começar bem. Acho que conseguimos e começámos bem, isso é que é realmente importante. Nesta fase, depois todo o processo está a ser preparado para que se garanta um funcionamento nas melhores condições desta nova área da UTAD. É uma área que a UTAD não tinha histórico, né? Não tinha recursos humanos, não tinha. Portanto, foi importantíssimo nesta fase também a assinatura do contrato de programa com o ministro.
8: A Escola de Ciências Humanas e Sociais era a que tinha o maior número de vagas disponíveis para a primeira fase. Foram preenchidas na totalidade as vagas de 10 cursos. Já na Escola de Enfermagem, as 95 vagas disponíveis para a primeira fase de candidaturas foram todas ocupadas.
3: O período de candidaturas à segunda fase do concurso começa esta segunda-feira e prolonga-se, começou esta segunda-feira, aliás, e prolonga-se até dia 20 de setembro. A Universidade Politécnica de Bragança disponibilizou 1.937 vagas na primeira fase do Concurso Nacional de Acesso ao Ensino Superior para o ano letivo de 2026-2027. Foram colocados 802 estudantes, mais 40 alunos do que no ano anterior, tal como nos conta a jornalista Jody Pinto.
10: Segundo os dados divulgados pelo Ministério da Educação, foram colocados 802 estudantes, o equivalente a uma taxa de ocupação de 41,4%. 14 cursos ficaram sem qualquer colocação, enquanto apenas 7 preencheram todas as vagas. Solicitadoria, Educação Básica, Desporto, Arte e Design, Enfermagem, Fisioterapia e Gestão. O presidente da UPB, Orlando Rodrigues, diz que a procura pela instituição aumentou face ao ano passado.
11: Bom, a nossa procura cresceu relativamente ao ano passado, né? Tivemos mais colocados do que o ano passado, portanto esta fase de colocação é apenas uma das fases e das vias de entrada no ensino superior, não é? Portanto estamos a falar da primeira fase do Concurso Nacional de Acesso. Há mais duas fases.
10: Os cursos sem colocados são, sobretudo, da área das engenharias. O responsável explica que as formações exigem provas de ingresso de física e matemática.
11: Ou seja, são cursos na área das engenharias, cujos requisitos de acesso são mais difíceis, precisa de provas de ingresso de física e matemática e, portanto, muitos alunos não conseguem. Mas, na segunda fase, seguramente muitas dessas vagas serão ocupadas e depois serão ocupadas nos outros requisitos de ingresso.
10: Segundo o Ministério da Educação, a nível nacional foram colocados 49.991 estudantes, mais 6.092 do que em 2025. Orlando Rodrigues atribui este crescimento à alteração das regras de acesso ao ensino superior.
11: Face ao aumento dos colocados, ele foi um aumento generalizado, portanto não podemos reivindicar este aumento uma especificidade aqui da UPV, portanto ele aconteceu em todas as instituições públicas de ensino superior e resulta do facto de terem sido alteradas o regime de ingresso no ensino superior.
10: A segunda fase do concurso arrancou esta segunda-feira e a UPB espera aumentar o número de colocações nas vagas que permanecem disponíveis.
11: As expectativas são muito positivas, porque o número de candidatos aumentou, há muitos candidatos que não ficaram colocados, há ainda a terceira chamada para os exames nacionais, que permite também que tenhamos mais candidatos. Portanto, enfim, este aumento do número de candidatos vai refletir-se-á seguramente na segunda fase. Portanto, na segunda fase será uma fase muito boa de colocação, em particular para nós, porque teremos mais candidatos disponíveis.
10: A instituição conta ainda com outras vias de acesso, nomeadamente para estudantes provenientes de vias profissionalizantes e para estudantes internacionais.
3: Apesar das vagas ainda disponíveis, a UPB espera reforçar o número de colocações nas próximas fases do concurso e aumentar a capacidade dos cursos que ficaram sem alunos nesta primeira fase. Por Mirandela, o Grupo Desportivo do Caixão já não vai participar no campeonato da Divisão de Honra da Associação de Futebol de Bragança da próxima época em séniores, tal como nos conta Fernando Sérgio.
0: Isso mesmo é revelado num curto comunicado da Comissão Administrativa do Clube, após a saída do anterior presidente Rafael Alves, que, ao que conseguimos apurar, vai abraçar um novo projeto em Moura, no Alentejo. A Comissão Administrativa recém-empossada do Grupo Desportivo do Caixão, formada por Luísa Quintas, Ricardo Pinto e Yuri Caseiro, na sequência da saída do presidente Rafael Gomes Alves, vem por este meio informar que o clube não dará continuidade à participação no escalão de séniores nas competições em que se encontrava inserido. É este o teor do comunicado, sem avançar as razões que levaram à tomada da decisão. A atividade do Grupo Desportivo do Caixão passa a estar exclusivamente concentrada nos escalões de formação, reafirmando o compromisso do clube com o desenvolvimento desportivo dos seus atletas mais jovens, acrescenta a nota.
3: Recorde-se que o clube tinha anunciado há mais de um mês que Carlitos Rodrigues voltaria a ser a aposta para treinador da equipa sénior naquela que seria a quarta temporada consecutiva que o clube do Conselho de Mirandela marcaria presença na competição depois de uma longa ausência de mais de 3 décadas. Recordamos aqui uma das notícias de abertura deste noticiário. Eliana Alves, do Grupo Municipal do Chega, não esconde a sua preocupação com algumas falhas detectadas pelas auditorias, como equipamentos avariados, temperaturas inadequadas na conservação de alimentos e falhas estruturais nas condições de higiene.
6: A ausência dos insetocaçadores faltam em todas as escolas. Na escola secundária havia um ponto que o chão da cozinha é em pedra e que a tampa do esgoto estava levantada. Isto também pode causar acidentes de trabalho ou assim, não é? E são coisas também que devemos dar condições a quem trabalha.
3: Eliana tem demonstrado a sua preocupação com o assunto, dado que são falhas pontuais, que não são, aliás, falhas pontuais nem isoladas, mas sim sistemáticas, transversais a todos os estabelecimentos e repetem-se ao longo de vários meses consecutivos sem resolução efetiva. Termina aqui a segunda edição da CIR desta segunda-feira. Desejo-lhe a continuação de um bom resto de tarde e até amanhã.

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1: Manobras ABC até ao Z. Dicionário enciclopédico. S, letra S. Sublimação. Nome feminino, na física, transformação da fase do estado sólido para o estado gasoso, sem passar pela fase líquida. Por exemplo, a cânfora sublima a pressão atmosférica normal, só se liquefazendo a temperaturas e a pressão elevadas. Sudário. Nome masculino, pano com que se limpava o suor. Lençol em que se envolve o cadáver. Mortalha. Tela que representa o rosto ensanguentado de Cristo. Em sentido figurado, exposição estendal quando se fala de coisas repreensíveis. Sudoral, adjetivo relativo a suor. Sudorífero, adjetivo e nome masculino que ou aquilo que faz suar.
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Mais uma vez estamos juntos, nós e Santo António. Há já uns anos largos.

0: Ora, havia uma pagela em que o santo, na verdade, estava vestido de franciscano. Não tinha terço nem Menino Jesus e açucena. Apenas um livro fechado na mão esquerda e a direita, com a palma da mão virada para cima, tinha sobre ela uma chama, uma labareda. Com o passar dos anos, mais algumas vezes me cruzei com aquela representação e a dúvida persistia. Este ano, uma pessoa amiga de férias para a Noruega mandou-me algumas fotografias onde encontrou o Santo António em igrejas e em museus. Agradeço sempre do fundo do coração o que me enviam, mas esta oferta teve um sabor especial. Não é que uma das imagens era o Santo António com a chama na mão direita? Confirmei, mas seria mais uma dúvida a esclarecer e clarificar. Então, comecemos. Noruega foi católica. Encontramos já em Bergen a Igreja de Santa Maria, construída entre 1140 e 1200 e feita em pedra de sabão. Lindíssima e considerada a melhor e mais bem preservada de todas as igrejas medievais. Mesmo sendo destruída por incêndios, ela foi sempre reconstruída e sempre de uma forma mais opulenta. Os grandes mercadores alemães, essencialmente a pesca do bacalhau na Noruega, eram grandes investidores, chegando mesmo a ser donos daquela igreja, é verdade. Passaram a chamar-lhe a Igreja dos Alemães. Os ricos mercadores adornavam a igreja com muitos altares e epitáfios. Eu comparo estes epitáfios aos nossos ex-votos. E até hoje, a igreja tem inúmeras placas decoradas com o nome de famílias ou apenas de pessoas alemãs. Mas dessa época, os altares apenas sobreviveu o tríptico gótico tardio do altar-mor, que em abono da verdade, diga-se, é imponente. E é nesse tríptico que, em lugar de relevo, encontramos o nosso Santo António. Não podemos esquecer que a Noruega há muito que não é católica. Quem mantém vivas as tradições de Santo António são os imigrantes de Portugal, do Brasil, das Filipinas, Polónia e Vietnã. Santo António tem uma chama na mão, significa a pureza, a dedicação e a dedicação aos outros. Com esta mensagem, deixo-os. Até para a semana.
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8: 8 horas.
9: Vamos embora, estamos prontos para a conversa, como acontece todas as semanas aqui na Terra Quente FM. O professor Pedro Beato fala-nos mais uma vez esta semana, como é hábito de resto, sobre o património aqui do nosso concelho, mais concretamente. Temos andado ali pelas terras, enfim, romanas, de Valdetelhas e arredores. Esta semana, por onde começamos, professor?
10: Olha, eu vou começar antes, porque saí de casa depois do almoço e no caminho até aqui encontrei uns amigos e tomei um café. E depois, numa casa que vende artesanato feito em ferro, parei e comprei uma última ceia feita em ferro.
9: Já agora está aqui à nossa frente um fantástico exemplar feito de pregos.
10: Pregos, pois. Pregos é tudo. Que é lindíssima. Agora, portanto, e isto tem muita piada, porque quando estava a tomar café, quer dizer, só aqui, eu praticamente já tinha dois programas para fazer, porque...
9: Portanto, estamos a falar, para começar, de um artesão mirandelense, não é? Que tem aqui um comércio também aberto e que, inclusive, já expôs as suas obras, algumas delas, recentemente, aqui em Mirandela.
10: Na Ecoteca, penso eu, e também...
9: Penso que foi na Estação das Artes.
10: Sim, talvez nos dois. Porque, pronto, ele é um... Eu não o conheço pessoalmente.
9: Já agora falamos de...
10: Estamos a falar de um senhor que se chama Jorge

0: órfão. Eu não o conheço pessoalmente, mas tenho imenso gosto em conhecê-lo. Conheci a esposa porque passei por a casa onde estão a vender os produtos
1: onde
0: dele.
1: Portanto,
0: eu penso que ele tem uma vida
1: artigos,
0: ligada, sim, a máquinas e coisas desse género, talvez agrícolas, não sei, mas tem uma série de coisas expostas. Ele pega no ferro e dá-lhes aliás, eu gostava até de fazer um programa, mas ainda não lhe pedi, mas gostava de fazer até um programa só sobre...
1: Pronto, última ceia vai acompanhar esta conversa desta semana.
0: Está aqui em cima da mesa, são 13 pregos. O prego central é Cristo, e depois tem... Ora bem, eu não falei com ele, mas, olhando para esta última ceia, embora não haja uma separação de cada grupo de três, nota-se que os movimentos que os pregos têm muito a ver com a última ceia de Leonardo da Vinci. Portanto, eu estou convencido disso.
1: É aquela última ceia mais conhecida de todas, não é?
0: Sim, que é de...
1: Portanto, uma mesa, tudo metálico, depois é a representação dos apóstolos. Cada um é o seu prego, e tem um formato, uma inclinação, uma altura, faz lembrar, não é, essa tal lendária imagem.
0: Sim, os pregos têm o movimento que têm os apóstolos nessa última ceia. Portanto, eu presumo que este senhor terá partido da última ceia de Leonardo da Vinci para fazer... Porque todos os pregos têm a sensibilidade do movimento que têm os apóstolos.
1: O Cristo é fácil de identificar,
0: sim,
1: o Judas também.
0: Pois, por causa do movimento, e o João também, por causa da proximidade com Cristo. Agora, há aqui um movimento que tem uma certa curiosidade, que é o Pedro e o Judas, porque o Pedro e o Judas, na última ceia, a última ceia é mesmo do fim do século XV. Estamos a falar dos últimos anos, 1495, 1498, foi quando o Leonardo da Vinci fez aquela última ceia, que é conhecidíssima, é a mais conhecida do mundo. E é uma última ceia muito interessante porque ela serve de modelo para muita coisa. E os apóstolos estão agrupados em 3 a 3, portanto, 4 grupos de 3. Mas nesta, nesta também, ao lado de Cristo, nós temos o João, que é o que tem a inclinação
1: que está mais próximo, sim.
0: Depois temos os dois pregos que estão ao lado de João. Na última ceia do Leonardo são o Judas, e o Judas o traidor, e o Pedro. A posição destes dois leva a uma conversa que eu gostaria até de ter com o Sr. Jorge Orfão, porque no original, na peça original, o Pedro está inclinado por trás do Judas, o que aqui não diria muito, está inclinado, e está a fazer uma pergunta ao João. Portanto, e aqui as três peças estão separadas. Mas o movimento dos pregos, cada movimento é giríssimo, e, por exemplo, nós temos outro que é o Mateus. Eu penso que é o Mateus porque ele tem uma inclinação ligeiramente virada para a esquerda, mas no original as mãos estão todas viradas para a direita. Portanto, todo o movimento dos pregos é um movimento que...
1: Sintetizando aqui, dado que os nossos ouvintes não vão poder olhar para esta peça,
0: um movimento,
1: nem sei tão pouco se é único ou não, provavelmente.
0: Não, é provavelmente não. Portanto, todos os pregos estão virados para... Há um movimento para... como quem está a ouvir alguma frase que Cristo tenha dito. Eu gosto muito desta última ceia, comprei-a e vais ficar num lugar nobre da minha casa, não só por causa do material, mas pela sensibilidade que este senhor tem e que consegue transmitir aos pregos. Cada prego tem um movimento diferente dos outros todos.
1: Muito
0: eu,
1: bem.
0: Eu dou-lhe os meus parabéns e gostaria de ir lá ver mais peças, inclusivamente até falar um bocadinho, se ele não se importar, porque... Eu acho esta última ceia uma delícia e pronto, ficamos por aqui. Mas eu praticamente reconheço os apóstolos todos, um por um, nestes pregos. Por causa exatamente do jeitinho que eles dá. Este senhor tem uma sensibilidade, é artista. Eu não sou, eu nunca fui artista, nunca consegui fazer nenhuma obra de arte, mas sou um apreciador
1: consegue buscar estes detalhes,
0: absolutamente,
1: não é?
0: Das obras de arte.
1: Enfim, de alguma forma aqui postos propositadamente. Óbvio.
0: Por exemplo, repare, e só da minha casa até aqui. Isto foi um apontamento da minha viagem. Mas há um outro apontamento. Sento-me a tomar café com um senhor, também não posso deixar de falar, que tinha um livro muito velho, muito antigo, mais antigo do que velho, nas mãos. E eu comecei e tomei café na mesa com ele. E não sabia que ele ia trazer aquele livro, mas ele pôs-me o livro à frente. E então o livro é interessantíssimo porque já falámos aqui, já fizemos vários programas sobre esse tema, principalmente quando falámos de Fradizela, também de São Pedro Velho, também da Toa, enfim, e até, inclusivamente, quando falámos de Sucens. E eu, este livro velho que eu tinha na mão, era um livro que foi todo feito à mão, todo escrito à mão pelo pai dele. O pai dele era um senhor do tempo da terceira classe, como eu também. Eu fiz exame da terceira classe, como o da quarta classe, com o júri, com aquela. Portanto, era um exame de conhecimento básico já para nós sermos. Temos a educação básica em Portugal. E então acontece que este livro, ele tinha um título, no título tinha Alma Perdida, e embaixo tinha o nome de António Cabral. Portanto, o António Cabral foi o senhor que escreveu à mão, é manuscrito, todo escrito com uma caneta de tinta permanente, com daquelas que se molhava no tinteiro, não é?
1: Claro, a antiga.
0: Porque este senhor nasceu no fim do século XIX, e estes temas, estes autos, são muito interessantes no fim do século XIX e no princípio do século XX, e são teatros. Este teatro é muito engraçado porque chama-se a Alma Perdida, claro que é uma peça de Gil Vicente, estamos a falar de uma peça feita no princípio do século XVI, em 1508. É uma peça que retrata a vida humana, portanto, sobre a vida humana, mas na aldeia ele todos os dias ia, ele era de Guide, e todos os dias ia a Mosteiró, fazer os ensaios para depois, na terceira semana da quaresma, fazerem a peça de teatro que tinha muitos atores.
1: Figurantes, atores por fora,
0: exatamente.
1: Claro.
0: E então, esta peça é muito interessante porque, no fundo, é uma viagem, quer dizer, a vida humana, numa viagem que faz à igreja, como se fosse uma hospedaria, não é? Vai até à igreja, onde a alma, cansada e arrependida, encontra descanso, salvação e perdão para os seus pecados.
1: Então não deixa de ser uma adaptação do Gil Vicente, não é?
0: Não, é uma cópia. Repare, na altura não havia livros à venda. Claro. Portanto, as pessoas para ensaiar os autos...
1: Não é? Claro. Não é?
0: E há uma série deles que eu já consegui... Eu não tenho nenhum, mas até a maneira como este caderninho está cozido é feito em casa, é tudo feito em casa.
1: Claro.
0: E, de facto, são 90 e tal folhas, escritas de um lado e do outro, com os figurantes todos, com os atores todos, e é uma obra que também... nós já falámos sobre isso, sobre vários... altos, mas este aqui fica encantado. E outra coisa que eu também acho muito interessante deste senhor é que ele também me ofereceu outros textos que tinha escrito, porque em Guide, uma das procissões mais... E também já falei sobre isso. Havia um discurso que era feito por um rapaz. Este senhor tem 83 anos. Sim. Havia um discurso que era feito por um rapaz que quando passava, quando havia o encontro entre os outros passos e a Nossa Senhora das Dores, havia um discurso feito num púlpito que era um conjunto de pedras que estavam à volta de uma oliveira. Então ele subia para a oliveira e fazia o discurso. Eu tenho aqui esse discurso.
1: Também estava lá o texto.
0: Eu tenho aqui esse discurso que ele fez o favor de me oferecer, que é fantástico, E o rapaz, é esse rapaz que tem agora este senhor. Que tem
1: quem agora, sabe agora na próxima quaresma agora não teremos a recriação pelo professor Pedro Beato.
0: Agora mas agora veja, só de casa até aqui tenho dois momentos notáveis. A Última Ceia e o Auto da Alma Perdida. Ao que se junta ao discurso da posição do encontro. Eu estas coisas acho...
1: Fica ao registro.
0: Exatamente, fica ao registro. Agora, eu No último encontro que tivemos,
1: estávamos a falar, estávamos ali na Ponte da Pedra e ali à volta.
0: Em Valtelhas, estávamos em Valtelhas. E quando estávamos a falar de Valtelhas, eu... Eu estive lá com um grupo de 50, não eram 50, mas olha, não andava muito Sim. longe, porque eram 45 pessoas que iam na caminhonete, mais as duas pessoas que eram os
1: senhores que trabalhavam para a empresa. E se recordaram turistas que aproveitaram para vir ver o eclipse e fazer aqui uma volta pelo concelho.
0: E depois fizeram essa coisa. Ora bem, e eu, uma das coisas que mais encanta lá, uma das coisas que mais encanta em Valtelhas, as pessoas são as imagens. São as imagens, são os desenhos que estão nas paredes. Porquê? Porque as pessoas, quando fizeram... Valtelhas, como já sabemos, é uma aldeia que... muito rica do ponto de vista histórico, muito rica do ponto de vista da romanização, mas também do período de tempo dos 3 mil anos antes da romanização. Portanto, já falámos nisso no último programa, Sim. eu não vim agora falar sobre isso. Mas uma das coisas que eu achei muito interessante é que nós, quando andamos a passear por lá, encontramos desenhos nas casas, encontramos pedras, com inscrições inscritas, com textos inscritos, ou então com desenhos feitos. E, inclusivamente, outras esculpidas, com caras, com máscaras, com mascarões, com coisas desse género. E encontramos também pedras com baixos relevos onde vamos ver desenhos. Desenhos. Ora bem, mas uma das coisas que eu penso que vale a pena falar é... alguns destes desenhos têm como origem os romanos. Têm a ver com a civilização romana. Outros têm a ver com civilização cristã. Outros têm a ver com a Igreja. Porque em Valtelhas nós temos igrejas referenciadas desde o século XIII. Ora, como a Igreja que lá está é do século XVIII, é fácil de perceber que a Igreja que existia antiga já não é aquela Igreja que lá está, não é? Claro. Portanto, quando há, assim como os romanos, quando lá estiveram, deixaram pedras de altares deles, dedicados aos deuses deles, porque os romanos não eram monoteístas como nós. Nós acreditamos num só Deus, não é? Nós.
1: Sim.
0: As pessoas que acreditam.
1: Claro.
0: Que têm a fé, não é?
1: Eles tinham mais que um deus, não é?
0: Eles tinham uma data deles, não é? Tinham deuses para tudo e para nada. Portanto, mas tinham uma hierarquia de deuses, tinham uma família de deuses, e os deuses tinham uma importância muito significativa. A religião romana, ela tem regras, não é? Não é uma religião... Não, não, eu quando vou ver, por exemplo, a simbologia da religião cristã, há muita idêntica. Eu tenho um solo invicto na religião cristã, mas também tenho na religião romana. Isso é verdade.
1: Há coisas que são comuns,
0: isso,
1: não
0: é? Verdade. Agora, Sim. por exemplo, há formas que são muito comuns nas duas religiões. E isso é um aspecto que é importante ter em conta, não é? Portanto, quando nós estamos a falar da arte, nós vamos encontrar uma série de símbolos e uma série de fórmulas que são geométricas, não é? Eu encontro triângulos, eu encontro círculos, encontro quadrados, encontro retângulos, não é? E este género de coisas fazem parte também da nossa... Pois é, veja, há museus no mundo que têm como referência principal o encontro de três formas, que é o círculo, o triângulo e o quadrado.
1: O quadrado.
0: Não é? Portanto, eu aqui estou... Já...
1: Essas formas são encontradas genericamente nas imagens, nas representações em Valtelhas,
0: mesmo o sol, mesmo o sol e esse género de coisas aparece numa série de religiões, em quase todas as religiões.
1: Sim, e essa representação aparece graficamente no edificado desta aldeia.
0: Pois, mas quando nós estamos a falar dos romanos, há um aspecto que nós não podemos deixar de ter em consideração. É que os romanos têm uma ligação muito curiosa entre o céu, o céu, a terra e aquilo que são o poder dos imperadores, não é? Que não é um poder qualquer, é um poder muito, muito, muito, muito grande. Portanto, o poder expresso na terra, pelos imperadores e por as elites romanas, isso tudo. A ordem cósmica, não é? E onde estão os deuses todos, a proteção desses deuses todos, vai-se refletir em desenhos. E os desenhos têm que ter uma interpretação, porque eu encontro em Valtelhas vários desenhos inscritos em formas. Por exemplo, eu encontro um retângulo com círculos lá dentro. E esses círculos têm formas estelares dentro deles. Encontro retângulos com quadrados. um, dois quadrados, um, dois, três círculos lá dentro. Portanto, e não são os mesmos. Portanto, eu, por exemplo, eu tenho um retângulo onde encontro quadrados com formas circulares que nos fazem lembrar o céu, o sol. Tenho retângulos onde já não aparecem estas formas, mas vão aparecer, em vez dos quadrados, os círculos. Ora bem, repare, isto tem toda a lógica, o Sol, a Lua, estes quadrados e estes, isto tem toda a lógica aparecer no mundo dos romanos. Porquê? Porque quando nós vamos ver os altares dos que os romanos dedicavam aos seus deuses, não é? E como, por exemplo, como nos acontece a Júpiter e aos deuses dos lares em restos que nós encontramos inscritos em romano, não é?
1: Também apareciam lá essas inscrições.
0: Exatamente. Aparecem lá estas formas. Portanto, nas casas em que aparecem estas formas, eu...
1: Foram pelo menos inspiradas nessas
0: altares. Não, são mesmo pedras dos romanos, porque elas foram tão em paredes. Porque o que é que eles é?
1: Então aproveitaram aquelas pedras para decorar as casas.
0: Exatamente, e puseram-nas em casa deles. E há casas onde tem uma coleção de duas, três, quatro, cinco, seis pedras, não é? E noutras estão perto do altar, outras estão cá embaixo. Ora bem, nós temos aqui um tema fantástico de conversa. Mas também, isto é o que diz os menores romanos, mas, por exemplo, na Casa do Diabo, não é? Que foi feita por um sopar, como disse, como falei, sim, nós já não vamos dela. Encontrar este tipo de inscrições dentro deste tipo de quadrados e de círculos. Nós vamos encontrar letras, textos, não é? Inscritos na pedra e vamos encontrar caras, mascarões. E vamos encontrar o diabo. Tudo isto já perto da cornija, lá em cima.
1: Sim.
0: E vamos encontrar, portanto, nós, e portanto, isto aqui tem um sentido também de relação do homem com Deus. Mas atenção, que aparece aqui o diabo do lado fora da casa para nós termos cuidado e não deixarmos entrar, não é? Portanto, aqui é como aquelas caras que são... É o tal sentido apotropaico que nós falamos às vezes. São guardiões lá. Não deixam entrar o mal. As pessoas muitas vezes andam com no pescoço.
1: Amuletos.
0: Por exemplo, exatamente, amuletos. Porquê? É para não deixar entrar o mal. Nós quando...
1: Neste caso, estas pedras serviriam também de...
0: Enfim, sim, sim, sim, destes símbolos. Por exemplo, nós... Mas as romanas já são um bocadinho diferentes. Por exemplo, nós quando pomos na porta das nossas casas as maias, né? Logo no primeiro dia
1: também
0: de maio,
1: tem
0: o sentido de defesa da entrada do mal, para não entrar mal. Né? Portanto, assim como, por exemplo, eu lembro-me de uma senhora que estava a pôr uma planta, eu não me lembro do nome da planta, mas se a vir sei como é, que estava a pôr à porta de casa dela e eu comecei, estava a conversar com ela, ela disse, isto é para não entrar o mal dentro da minha casa. Portanto, plantas que também têm esse sentido. Há tudo. Mas, quando nós estamos a falar, por exemplo, quando nós estamos vamos imaginar que eu vou para o círculo. O círculo, não é? O círculo é sempre uma forma que se relaciona com a perfeição. Já nos romanos era. Já nos cristãos também é. Nos católicos também. O círculo, porque depois... E o círculo é uma perfeição, porque o céu é redondo. O teto das capelas é redondo. Os tétulos de determinadas abóbadas de construções romanas também eram redondos. Portanto, este círculo, esta forma circular, liga-nos ao céu, ao cosmos, não é? Por exemplo, as abóbadas de muitas construções dos romanos simbolizam a abóbada celeste, não é? Que é o sítio onde está o cosmos. Quando nós vamos para, por exemplo, para o quadrado ou para o retângulo, o quadrado e o retângulo têm um sentido muito próprio. Repare, é a Terra. O quadrado é a Terra. A ordem, a harmonia, o sentido da estabilidade na Terra, quadrado, porque o chão é normalmente quadrado. E também é metido na construção. Por exemplo, os romanos, muitas das suas construções tinham a forma quadrada, até os campos onde estavam os acampamentos militares, não é? Ou as grandes cidades, a maneira como as construíam, as ruas e orientavam os espaços, não é? Portanto, isto é um aspecto que também é muito importante. E depois, portanto, repare, quando nós vamos encontrar estas duas formas metidas, repare, quando eu estou a falar de um quadrado, eu estou a falar da Terra. Quando eu estou a falar de um círculo, eu estou a falar do cosmos. Se me aparecerem estas formas numa pedra, uma está-nos a relacionar com a Terra, que é que tem o quadrado, ou os quadrados, porque, por exemplo, pode aparecer uma forma, como aparece em Valtelhas, uma forma com um quadrado e quadrado dentro do quadrado. Portanto, o que significa que temos aqui uma hierarquia, um sentido. Tem que haver regras, tem que haver ordem, tem que haver uma harmonia. Tem que haver, portanto, a mesma coisa acontece com os círculos. Também há movimentos circulares que nos ligam com o cosmos. Agora repare, por exemplo, o Sol e a Lua. O Sol e a Lua, que aparecem ligados. Eu tenho um retângulo, tenho lá dentro estas formas, quadrados ou circulares, e ao lado tenho formas solares. Na mesma pedra, desenhadas dentro do mesmo retângulo. Ora, isto tem que nos levar para um pensamento que em que temos o céu e uma organização que se vai relacionar com o céu, ou ao nível da Terra, ou ao nível dos deuses, da nossa relação com os deuses. Veja, por exemplo, quando eu falo, o Sol pertence à ordem cósmica. Está no céu, está no cosmos, não é?
1: Sim.
0: Agora repare. Portanto, quando nós olhamos para o céu, nós olhamos para também para a vida e para a eternidade, para o sentido da eternidade. Portanto, nos romanos, isto tinha mais o sentido da eternidade, que ganhava uma importância muito grande ao nível do Estado, ao nível dos imperadores. Eles tinham aqui um sentido muito mais importante do que propriamente as pessoas. Portanto, o poder imperial, não é? o domínio de Roma sobre... Quando a gente tem o Sol e a Lua, como nos aparece? Podem não estar as pedras em Valtelhas, mas que eram de Valtelhas, pode estar já uma no museu em Bragança, não é? Ou outra, ou várias, mas quando isto aparece, nós temos aqui a importância de Roma, e a importância, por exemplo, do divino, do Sol e da Lua, e da importância sobre a noite, sobre o dia e sobre a nossa vida. Porque o Sol e a Lua podem estar ao mesmo tempo visíveis, mas um regula o dia e outro regula a noite.
1: Mas também já seriam grandes estudiosos aí de... Enfim,
0: não, eles estão... Isto faz... Repare...
1: Astronomia, eles, de alguma
0: sim,
1: forma.
0: Porque também já vem de antes, não é? Porque já os povos anteriores, há povos já com estudos do ponto de vista astronómico fantásticos. É? Mas repare, este equilíbrio do tempo e das vidas e das pessoas, não é? E do conceito de eternidade, não é? O Império, isto é muito engraçado, porque, por exemplo, o Império, em que nos aparece o Imperador, o Sol está muito associado ao Imperador também. Que é a luz, o Sol é a luz da vitória. Neste conceito também está muito ligado ao imperador. E é engraçado que estas coroas radiantes que nós encontramos em Valtelhas, o que significa, veja uma coisa engraçada, se eu num retângulo tenho o desenho dos quadrados e do Sol, eu tenho uma relação da Terra, baseada na Terra e da relação da Terra com o cosmos. Se eu tenho um que em que está o Sol e os círculos, eu já tenho uma relação dos imperadores com o cosmos e com os deuses, não é? Portanto, isto é muito curioso. E eu havia uma outra coisa que eu gostava de dizer. Quando nós olhamos para o romano, por exemplo, porque eu estou a falar nisto porquê? Porque uma das pedras que nos aparece lá e que tem um significado extraordinário porque está acompanhada por duas pedras, que essas já são pedras para levar imagens, não é? São pedras para levar imagens. Quando eu sou, reparo, o que é que eu, para além do quadrado e do triângulo, eu encontro também muitas outras coisas que estão ligadas aos romanos. Eu vou dar um exemplo. Quando nós estamos, por exemplo, Asterix, e quando nós vamos ver, os romanos, por exemplo, quando levam no cimo da vara do imperador, têm um animal. Qual é o animal que lá está? É a águia. Uhum. A águia. E veja que isto é muito curioso, porque a águia, que está ligada a Júpiter, aliás, há uma pedra tumular que também está ligada a Júpiter, em Valtelhas, não tem lá a águia, não tem lá a águia, mas tem os círculos estrelados, não tem lá a águia. Repare, a águia significa a força do poder militar. E isto tem uma certa piada, porque, repare, quando eu estou a falar das águias, por exemplo, a águia ir no estandarte legionário, em cima do estandarte, com as asas abertas. Com as asas abertas. Porquê? Porquê a águia? Porquê é que a águia é este símbolo tão importante no Império Romano? Que já não vai ser tão importante no católico, não é? Mas repare que é tão importante no romano. Porquê? Porque a águia, com as asas estendidas, vai nos exércitos, à frente, não é? Porque é um feroz pássaro caçador. Feroz. Não é? Esta ferocidade.
1: E essa águia também é encontrada em representações, em pedras.
0: Também do contexto dos romanos.
1: Muito bem.
0: E isto tem um certo interesse, porque, repare, por exemplo, quando os romanos têm duas grandes cidades, que são as capitais do Império Oriental e Ocidental, que é Constantinopla e Roma, eles vão usar a águia bicéfala. Isto é uma águia com duas cabeças, que olha uma para cada lado. Uhum. E que tem este sentido de uma importância.
1: Essa figura também é bastante conhecida, não é?
0: Sim, o que eu queria dizer é, quando nós estamos, portanto, o círculo, nas cúpulas, o quadrado e o triângulo, na ordem terrestre, quando nós temos o arco de volta perfeita, que falámos tanto quando nós temos o triângulo e o frontão, que aparecem em tantas construções.
1: Nas pontes, por exemplo.
0: Mais nas construções, não é? Nas fachadas dos templos.
1: Sim.
0: Nas fachadas dos templos. Para abrigar divindades.
1: Ainda estava no arco.
0: Abrigam divindades e direção o nosso olhar. Mas no templo dos cristãos já não tem bem esse sentido. E nós ainda encontramos, olha, a águia, a coroa de louros, o lobo ou a loba, o raio de luz, que é um símbolo de autoridade, é um símbolo de cuidado, que nós podemos ser castigados com o raio de luz. Quando nós, o bastão, o fogo, não é? O altar de fogo, quer dizer, nós...
1: Portanto, toda essa simbologia,
0: tem,
1: o que está a dizer
0: a ver,
1: é que é possível ver
0: parte dela, pelo menos... Não, em Valtelhas, não toda,
1: sim.
0: Mas parte dela, toda ela que se vai... compreender.
1: Há peças aqui e acolá, não é?
0: Nós conseguimos...
1: As casas que lá estão.
0: Nós conseguimos.
1: Ainda
0: agora,
1: atualmente. Sim.
0: Quando a gente vê, por exemplo, na mesma rua, ao lado destas peças, uma cruz com um triângulo no meio, então isso já é católico.
1: Claro.
0: Isso já é católico. E se nessa cruz ao lado tem um mascarão e um símbolo estrelado, então isso já estamos no domínio da religião católica. Para mim, já estamos no domínio. Embora esteja misturada nas mesmas paredes com peças típicas.
1: De certa forma, que também marcaram a vida desta aldeia e de toda esta zona, não é? Habitada por romanos, temos vindo...
0: Nos triângulos também aparecem esculturas divinas, não é?
1: Muito
0: mas
1: bem.
0: O triângulo nos romanos tem uma função para além disso, que é a função de nos... Enquanto para nós tem uma função de nos ligar ao Deus... Ou ao próprio homem, por causa do número dos ângulos, mas o resultado disto tudo, de todas estas peças e todos estes desenhos que têm, eles têm a ver com a harmonia dos homens com os deuses.
1: Muito
0: ou
1: bem.
0: Com Deus, no
1: Ficou
0: caso,
1: aí a mensagem. Falámos ao longo da última meia hora, que passou a correr, como costuma acontecer aqui pela Terra Quente FM, todas as semanas. No caso, hoje foi mais uma viagem a Valtelhas e falámos da interpretação de alguma simbologia romana que é possível e é visível nas próprias construções existentes, ou pelo menos parte delas. Uma conversa, curiosamente, começou... desta vez, até por um presépio, no fundo, original, que nos acompanhou aqui nesta conversa, também aqui à mesa. Foi, como sempre, um gosto. Professor, despeço-me e volto a marcar consigo. Novo encontro de hoje, 8 dias. Até lá.
0: Até. Boa semana.
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3: Ora viva, minha boa gente! Sejam muito bem-vindos a mais uma edição dos Novos Parodiantes. Este é o único programa da rádio onde a atualidade não nos dá choro. Dá-nos uma enorme vontade de rir.
4: É verdade. Olhamos para o mundo à nossa volta e pensamos, ou a gente se ri disto, ou temos todos diplomas, é um subsídio de paciência.
5: Sabes, a minha cabeça anda um caco. Fui ao médico e ele disse que eu estava com sintomas graves de burnout digital e alguma falta de memória.
4: Ah, bolas. E ele receitou-te algum tratamento inovador?
5: Receitou, olha, inscreveu-me numa aplicação de mindfulness e meditação no telemóvel. Disse que era a melhor coisa para limpar os pensamentos.
4: E tem resultado? Sentes mais relaxado?
5: Se tem resultado? Agora, em vez de esquecer-me, por exemplo, onde deixei as chaves de casa, esqueço-me todos os meses de cancelar o trial gratuito. E pago 29,99€, sem saber de quê.
4: Ah, então a aplicação não te limpou a cabeça. Limpou-te, foi um pouco a carteira, não é?
5: Pois foi, mas olha, na última atualização até mandaram uma notificação muito atenciosa. A sua mente está em paz. A sua mensalidade foi renovada com sucesso.
6: Olha, o meu João decidiu que esta semana ia ser radical e trocou o nosso carro por um cesto de supermercado, veja lá.
3: Trocou o carro por um cesto, mas ele perdeu o juízo. Um cesto de compras não vale nada.
6: Pois não, mas quando ele saiu da caixa e o cesto vinha com um pacote de azeite, dois bifes e um quilo de bacalhau, o stand disse que dava perfeitamente para pagar a entrada do carro novo.
3: Ah, bom, então no fundo não fez um crédito, fez um paga pronto com gorduras e proteína.

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13: Os reformados e os pensionistas nunca foram tão felizes. Nem sabem o que é que hão de fazer ao dinheiro. Ah, pois é. É para rir, é?

0: Dá-me licença, dona Filó.
1: Ah, lá está o senhor Gervásio com os seus salamandrinhos. Não tem que pedir licença, porque isto é o banco deste nosso jardim. E por enquanto eles ainda não venderam nem privatizaram os bancos do jardim, pois não?
0: Que eu saiba ainda não, dona Filó. Apesar deste banco ter aqui um grande buraco.
1: É, seu malandreco.
0: A partir de agora, isso já pouco nos importa. O importante é virmos aqui a arejar um bocadinho.
1: Ah, pois é, senhor Gervásio, pois é. Agora com estes aumentos, até já podemos ir para ali, para o salão de chá, com o ar-condicionado. Olha, se calhar ainda vamos sentir saudades aqui do nosso banco de jardim.
0: Ora. Quando for realmente verão, podemos vir cá matar saudades, sim. Claro que viremos com os nossos empregados, que nos trarão bebidas fresquinhas e uma salva de prata com biscoitos e bolachinhas.
1: O senhor Gervásio, diga uma coisa. Soube que já houve um baile no casino para a Idade de Ouro em que participaram 900 reformados e pensionistas.
0: Ai, já começaram a gastar, mesmo antes de terem recebido os aumentos, foi o que foi. Mas vá lá, que para já passaram a tratar-nos com melhores maneiras. Antes do anúncio dos aumentos das pensões, chamavam-nos a terceira idade. Agora, depois dos aumentos, passamos a ser a idade de ouro e até nos organizam bailes.
1: Estava tudo previsto, senhor Gervásio. Porque é que, de repente, mesmo em tempo de crise, começaram a abrir casinos por aí a cada esquina?
0: Pois foi, dona Filó, pois foi. Agora é que eu entendi o verdadeiro fundamento da história dos novos casinos.
1: Pois é.
0: Pois está claro. Eles já sabiam que os reformados e os pensionistas iam ser grandiosamente aumentados e prontos. Toca de abrir casinos para nos apanhar o dinheiro.
1: Ai,
0: olha, dona Filó, a senhora, quando receber um novo aumento, também vai passar a frequentar os casinos, vai?
1: Pois vou, está claro que vou, mas não é para jogar. É só para sentir o aumento.
0: Com que então a dona Filó vai passar a ir assistir ao aumento no casino?
1: Pois vou. Pode ser que me saia a grande. A grande, senhor Gervásio. Ai, ai.
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11: Transmitimos seguidamente mais um episódio da nossa série de núpcias falhadas. Há quem case com bom gosto, outros borram a pintura.

0: Ó, senhora Milcar, estou cá desconfiada de que o casal que foi para a suíte nupcial vai acabar mal.
1: Essa agora, com franqueza. Porquê é que a menina Carmen tem essa desconfiança?
0: Porque o noivo é aquela fraca figura que viu.
1: E a noiva é cá uma brasa que até deitava fumo. Se calhar até deve estar proibida de se aproximar das matas e florestas.
0: Oh, e não é tudo, senhora Milcar. Olhe, eu estive a ajudar a noiva com as malas e quando abri uma mala dela, saltou de lá um chicote, uma mascarilha, lingerie de cabedal, olha, eu sei lá que mais. Ou é propagandista de uma sexy shop ou é mesmo depravada de todo.
1: Coitado do rapaz! Vou recomendar à cozinha que de manhã, quando lhe levarem o pequeno almoço, incluam umas boas madas.
0: Ah, isso no caso da noiva ainda não ter mudado de estado e passar ao estado de viúva. Porque o marido não deve ficar em muito bom estado, não.
2: A Cajemas é maluca. Passem-me aí a conta, porque eu vou-me embora para procurar um advogado.
0: Mas o senhor é o noivo que está em noite de núpcias na suíte nupcial, não é?
2: Estava, mas já não estou. Ela nunca me revelou que era assim, porque afinal casou comigo só por interesse. O rei da mulher é ninfomaníaca.
1: O senhor vai-me desculpar, mas se a sua noiva é ninfomaníaca, casou consigo por interesse em quê?
2: É que eu sou fabricante de enchidos e as especialidades da casa são chouriços, morcelas, salpicão, paio, todo o género de enchidos.
1: Quer dizer, sendo assim, compreende-se, não é?
2: Mas eu não compreendo nem quero compreender. Vou-me embora e vou divorciar-me enquanto ainda estou vivo.
0: E não pensa voltar a casar-se?
2: Sei lá, talvez, mas... Mas olha lá, porquê?
0: Ah, porque eu sou vegetariana, sabe? Eu contento-me com umas bananas e umas cenouras. Topa!
1: Ai, filha, como eu tenho os pés!
0: É do alcatrão que está na areia da praia. Mas fica tranquilo que eu trouxe uma embalagem de super gel.
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2: Ai, rica, o meu namorado novo é uma coisa fabulosa. É um homem extremamente culto e moderno. Está sempre agarrado a um reader de última geração.
0: Ai, sim, rica. E o que é que ele costuma ler nesse aparelho? Clássicos de literatura ou notícias de economia?
2: Ah, isso não sei, rica. Mas sei que ele passa horas a deslizar o dedo no ecrã e a dizer que está a analisar perfis psicológicos de mercado.
0: Ai, rica, eu não estou querendo desiludi-la. 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E os perfis não serão as fotografias das miúdas da praia.
2: 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Mas olha, ao menos sei que ele tem bom gosto literário. Só escolhe as edições com a melhor capa e pouca mancha de texto.
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7: 3 pessoas com idades entre os 19 e os 34 anos ficaram feridas este sábado à tarde na sequência do despiste de um veículo em que seguiam na Estrada Nacional 102 em Val Benfeito, Macedo de Cavaleiros. Um homem ferido com maior gravidade foi evacuado de helicóptero pelo INEM para uma unidade hospitalar no Porto. As outras 2 vítimas, um homem e uma mulher, foram assistidas no local e seguiram para o Hospital de Bragança. O alerta foi dado às 16h30. A resposta operacional mobilizou 15 bombeiros da Corporação de Macedo, apoiados por 6 viaturas. O socorro contou ainda com o meio aéreo do INEM, a equipa da VMER de Bragança, a GNR e a Brigada de Trânsito. A circulação da Nacional 102 chegou a ser cortada em ambos os sentidos para permitir a limpeza da via e a remoção do veículo. 13 pessoas foram detidas pelo Comando Distrital da PSP de Bragança numa operação de fiscalização rodoviária e operacional que decorreu entre os dias 18 e 21 de agosto. Em comunicado, a PSP esclarece que a esmagadora maioria dos casos, 12 no total, envolveu o crime de condução sob efeito de álcool na cidade de Bragança. Os detidos com idades entre os 19 e os 59 anos foram interceptados pelas equipes de trânsito e intervenção policial. Já na cidade de Mirandela, as autoridades detiveram jovens estrangeiro de 25 anos que se encontrava em situação irregular no território nacional. Além das detenções, a PSP registou diversas infrações graves e muito graves, com destaque para a desobediência à ordem de paragem e circulação em sentido proibido. Também a Polícia Judiciária anunciou em comunicado, no último sábado, a detenção de um homem de 55 anos por suspeita de atear 2 incêndios rurais na localidade de Horta do Douro, Vila Nova de Foscoa, o primeiro dos quais dia 12 de agosto e um outro no dia 20, ambos com recurso à chama direta. O detido, com historial de abuso de álcool, alegou que pretendia apenas fazer limpeza de mato junto à sua residência. Após o primeiro interrogatório judicial, ficou sujeito à prisão preventiva e a tratamento compulsivo ao alcoolismo. O Grupo Municipal do Chega da Assembleia Municipal de Mirandela tem vindo a chamar a atenção do Executivo da Câmara para as

0: sucessivas falhas que têm sido identificadas pelas auditorias internas às cantinas das escolas que podem comprometer a segurança alimentar dos alunos e docentes. Apesar de sublinhar que os relatórios de controlo microbiológico indicarem no último ano letivo resultados dentro dos parâmetros legais no que diz respeito à ausência de micro-organismos patogénicos, Eliana Alves, do Grupo Municipal do Chega, não esconde a sua preocupação com algumas falhas detectadas pelas auditorias, como equipamentos variados, temperaturas inadequadas na conservação de alimentos e falhas estruturais nas condições de higiene. Eliana Alves tem demonstrado a sua preocupação com o assunto, dado que não são falhas pontuais nem isoladas, são sistemáticas, transversais a todos os estabelecimentos e repetem-se ao longo de vários meses consecutivos sem resolução.
1: A ausência dos insetocaçadores faltam em todas as escolas. Na escola secundária havia um ponto e que a tampa do esgoto estava levantada. Numa das alturas também, os alimentos também estavam fora da validade, pois foram deitados fora.
0: Eliana Alves tem chamado a atenção do Executivo para este alegado desleixo por parte do município e a deputada municipal do Chega exige transparência junto das famílias e ações concretas para corrigir situações que já duram há demasiado tempo.
1: Estamos a falar de crianças, jovens e assim. E mesmo, se calhar, professores, que até se calhar nas escolas também há professores que comem, não é? E acho que as pessoas, independentemente do valor que pagam, têm que ter uma certa qualidade. E a Câmara, nesse aspecto, tem que fiscalizar essas coisas e tem que andar em cima. Mesmo estas pequenas reparações e assim, não só à espera da auditoria para ver o que é que está bem e o que está mal, mas retificar o que está mal. E dentro de um limite de tempo, não deixarmos arrastar...
0: Sobre estas preocupações manifestadas pelo Grupo Municipal do Chega, o Presidente da Câmara, Vítor Correia, prometeu, na última reunião da Assembleia Municipal, uma atenção redobrada na gestão e na fiscalização das cantinas escolares.
2: Eu vou procurar obter aqui um relatório, efetivamente, tanto muito objetivo, para perceber, porque estão aqui algumas questões que estão há algum tempo a acontecer e eu também concordo que, de facto, não se podem protelar no tempo. Aquilo que eu sei é que os equipamentos, quando se variam, são substituídos, mas, de facto, temos que perceber junto da empresa que não pode acontecer aquele equipamento, não é o equipamento adequado, que tenha um equipamento adequado para poder dar resposta àquilo que é contratualizado com as empresas.
0: Foi a resposta do autarca mirandelense na última reunião da Assembleia Municipal às chamadas de atenção do Grupo Municipal do Chega sobre falhas que foram identificadas no ano letivo transato pelas auditorias às cantinas das escolas e que podem comprometer a segurança alimentar. Um tema que recordamos quando estamos a menos de um mês de se iniciar o novo ano letivo. Mais de 1.500 alunos foram colocados na primeira fase do Concurso Nacional de Acesso ao Ensino Superior para o ano letivo que aí vem, na Universidade de Trás-os-Montes e Alto Douro. São mais 98 que em 2025, o que corresponde a um crescimento de quase 7%. A Academia Transmontana tem agora disponíveis pouco mais de 250 vagas para a segunda fase. João Barroso, reitor da UTAD, diz que os resultados são positivos e devem ser lidos com confiança, mas também com rigor.
3: Obviamente os resultados são bons, a Universidade aumentou o número de colocados, acho que é muito positivo. No entanto, temos que olhar para a oferta formativa e perceber que temos os cursos com zero colocados. Portanto, é isso que eu queria dizer quando é necessário olhar com rigor.
0: As matrículas decorrem até a quinta-feira. Entretanto, o professor adianta ainda que há dados que têm que ser analisados de forma mais profunda.
3: Que é os colocados, qual as opções que tomaram, também analisar aquilo que vão ser os resultados das matrículas. Portanto, há aqui ainda um processo que está a decorrer e que será necessário analisar mais profundamente.
0: Já o novo mestrado integrado em Medicina da UTAD preencheu as 40 vagas disponíveis. A nota do último estudante colocado foi de 18,18 valores e corresponde à quinta melhor nota de entrada entre os 11 cursos de Medicina das Universidades Públicas Portuguesas. O reitor da Academia Transmontana refere que está tudo a ser preparado para o bom funcionamento do curso.
3: Havia uma grande expectativa de toda a gente, não é? Portanto, era muito mesmo importante começar bem, acho que conseguimos e começámos bem, isso é que é realmente importante. Todo o processo está a ser preparado para que se garanta um funcionamento nas melhores condições desta nova área da Estado. Foi importantíssimo nesta fase também a assinatura do contrato de programa com o Ministro.
0: A Escola de Ciências Humanas e Sociais era a que tinha maior número de vagas disponíveis para a primeira fase. Foram preenchidas na totalidade as vagas de 10 cursos. Ficaram disponíveis para a próxima fase 23 lugares do curso de Cultura e Transformação Digital e 4 no curso de Teatro e Artes Performativas. A Escola de Enfermagem ocupou todas as 95 vagas que tinha disponíveis para a primeira fase. João Barroso felicita os novos estudantes e apela à comunidade académica que receba bem os caloiros.
3: Vamos fazer todos os esforços para que sintam nesta nova casa, que a partir de agora é deles também, e vamos pedir a todos, docentes, funcionários, técnicos, alunos, que trabalhem em conjunto para que se faça aqui uma integração plena destes novos estudantes, que são obviamente muito bem-vindos ao TAD.
0: A segunda fase de candidatura já começou, decorre até 20 de setembro. Agora ao futebol, afinal o Grupo Desportivo do Caixão já não vai participar no Campeonato Distrital de Séniores. Rafael Alves abandona o projeto para abraçar um novo desafio no Alentejo. O clube do Conselho de Mirandela volta a apostar apenas na formação. Isso mesmo é revelado num curto comunicado da Comissão Administrativa do clube, após a saída do anterior presidente Rafael Alves, que, ao que conseguimos apurar, vai abraçar um novo projeto em Moura, no Alentejo. A Comissão Administrativa recém-empossada do Grupo Desportivo do Caixão, formada por Luísa Quintas, Ricardo Pinto e Yuri Caseiro, na sequência da saída do presidente Rafael Gomes Alves, vem por este meio informar que o clube não dará continuidade à participação no escalão de séniores nas competições em que se encontrava inserido. É este o teor do comunicado, sem avançar as razões que levaram à tomada da decisão. A atividade do Grupo Desportivo do Caixão passa a estar exclusivamente concentrada nos escalões de formação, reafirmando o compromisso do clube com o desenvolvimento desportivo dos seus atletas mais jovens, acrescenta a nota. Recorde-se que o clube tinha anunciado há mais de um mês que Carlitos Rodrigues voltaria a ser a aposta para treinador da equipa sénior, naquela que seria a quarta temporada consecutiva que o clube do Conselho de Mirandela marcaria presença na competição depois de uma longa ausência de mais de 3 décadas.

0: Está no ar mais um episódio de Ecos de Infância. Bem-vindos. É, no fundo, o seguimento do episódio da semana passada. Tem a ver com as perguntas constantes de querer ser mãe ou pai. Já tínhamos abordado as certezas ou as incertezas sobre esta matéria. A última questão colocada a Lúcia Menezes, psicóloga, que está, como sempre, connosco neste programa, na abordagem à idade de ser pai ou mãe. Agora, Lúcia Menezes, chegamos a uma questão que é muito difícil, é delicada. Um casal, uma pessoa que quer muito ter filhos, a outra não sabe se quer ou sabe que não quer, o que devemos fazer afinal?
1: Já implica mais a dinâmica do casal, não é? Não é só de questões de fora, dá até aqui um panorama um bocadinho diferente. E às vezes até este é dos motivos que também já apanho em consulta, mesmo de possíveis términos. Conseguimos alinhar-nos do que diz respeito a isto, portanto, não conseguimos ficar com um a querer remar para um lado e com outro a remar para o outro, portanto, não há aqui ponta para onde se pega, então vai cada um para o seu lado, que é para não continuarmos nisto, porque isto assim já não...
0: Ou seja, portanto, há situações em que chega a esse extremo.
1: Há situações que sim, assim, eu quero muito, ele não quer, ou ele quer muito e eu não quero, então não. E sim, a questão da a própria dinâmica do casal fica aqui colocada em causa, não é? Se um projeto de vida não é partilhada pelos dois, não é? Começa aqui a ameaçar o que é que é a estrutura enquanto casal, mas também poder perceber qual é que é o timing para cada um, não é? A importância do que é aquele tema para cada um, se alguém está disposto a poder ajustar, não é? Se um está disposto a esperar ou se o outro está disposto a poder pensar nisso mais cedo do que esperaria, não é? Poder perceber aqui uma margem de negociação, não é? Não havendo negociação, depois também decidir em conformidade.
0: Ou seja, também não é, não se pode utilizar muito aquela coisa, como é que eu vou fazer para ele mudar de ideias, não é? Já é forçar,
1: isto
0: não é?
1: Já ouvi também da pessoa, clientes, não é? Mas eu quero muito, ele vai, e depois quando vir a criança vai gostar imenso e vai se arrepender. E depois sou um bocadinho amada fita, não é? Depois eu trago isto para a consulta, que é tal, mas depois também... E se acontecer a situação de um dia a criança não dormir e ele dizer, tu arrastaste-me para isto e eu não queria, como é que vai reagir aí? Se calhar.
0: Mas quando existe também essa situação em que há já aqui esta contradição, ou pelo menos estas ideias, opiniões diferentes de um e do outro, num casal, quando às vezes se tem medo de se perder o companheiro ou a companheira, deve dizer-se que talvez não queira, ou seja, para deixar ainda no ar essa possibilidade, ou tem que ser, enfim, uma situação mais concreta?
1: Quando há aqui a questão do poder perder, o medo, não é? De poder perder a relação, tem aqui novos contornos, não é? Porque às vezes, lá está, há várias situações, eu não estou aqui para falar de politicamente correto, não é? Portanto, já aqui situações onde o tema filhos vem para cima da mesa, quando a relação às vezes está num ponto de instabilidade, não é? Ai, quando acontecer os filhos, vamos voltar a ligar-nos, etc, não é? E o que efetivamente está na prova, não é? É que efetivamente os filhos testam as relações, não é? Portanto, acaba por ser às vezes o inverso que acontece, não é? Ou ficou mais forte ou eventualmente há a quebra total. Mas o medo de poder perder tem um papel aqui muito importante, não é? Porque muitas vezes adapta-se decisões ou situações no ponto que a pessoa não é aquele em que está, mas só para preservar aquele elo.
0: Por isso deixa-se. Portanto, muitas das vezes é melhor dizer uma verdade difícil,
1: pois,
0: certo?
1: Sim, porque depois, lá está, depois gera-se aqui cenários onde a criança eventualmente vai crescer e vai perceber, não, mas eu só vim ao mundo para manter a relação deles. Eu vim cá com esse propósito. O que é que isto gera na criança? Um sentido de revolta gigante, não é? Claro. Eu não deveria ter vindo para isto.
0: Lúcia, esta é uma das perguntas que também muitas vezes se põe, se não tiver filhos e me arrepender, ou seja, já muitas pessoas lhe fizeram esta questão?
1: Já várias pessoas fizeram, por vários cenários, não é? Cenários de tentar engravidar e ter dificuldades em conseguir e colocar o cenário de sim, mas eu sei que estou perante o cenário de poder não ter filhos e acho que me vou arrepender, cá seja, ou até o cenário de, olha, não estou numa relação estável, não prevejo que venha a estar nos próximos tempos, estou perto dos 35 enquanto mulher e não acho que vá ter filhos nos próximos tempos. Achas que me vou arrepender? Eu acho que sim, acho que me vou arrepender, mas também na situação que eu tenho agora não me faz sentido, então o que é que eu faço? Não é? Estou aqui meio encruzilhada. Não é? Portanto, lá está, também a questão é, normalmente refiro aqui a questão dos planos de vida, não é? Quando a pessoa faz um plano de vida, também ajustar às condições que tem. Não é? Imaginemos, se eu tinha a ideia de poder ter, mas não estou numa condição em que neste momento possa ter, seja porque não consigo engravidar, seja porque não tenho uma relação estável, e para mim é uma condição importante, também atender a isso. Os planos servem para ser ajustados, não é? Portanto, eu quando vejo alguém com uma vontade muito ávida, seja homem ou mulher, de ter filhos, normalmente questiono-me porquê. Não é? Ou seja, não assumo aquilo, ai que bonito. Não fico nesse cenário. Fico, porquê? Porque é que isto é tão relevante nesta vida desta pessoa? O que é que isto está a preencher? Não é? Qual é a necessidade dela ter assim tanto filhos? Não é? Se calhar está a preencher aqui outra necessidade que não tem por ela mesma.
0: Uhum.
1: Portanto, a questão de ajustar os planos de vida surge como importante neste tipo de momentos, não é? Se eventualmente não surgir, é uma questão de poder-me adaptar a isso e perceber que aquele plano não foi possível de ser realizado naquele momento. E perceber que há uma adaptação já previne aqui o próprio arrependimento ou de não ter, etc.
0: Há pouco falamos no número redondo, 40 anos, agora falamos de quando chegarmos aos 60. Chegamos a essa altura e podemos pensar assim, devia ter tido filhos. Se não teve, não é?
1: Sim, sim.
0: Também é muito essa incógnita?
1: Sim, eu até estava-me a recordar do caso até de uma cliente que ela engravidou e a mãe também engravidou ao mesmo tempo.
0: Uhum.
1: Foi assim um caso interessante. E a mãe estava na faixa dos 60. Ela foi mesmo uma coisa assim desesperada, até porque lá está. A mãe achava que
0: não é
1: estava,
0: muito usual, não é?
1: Estava, achava que
0: aí
1: já
0: é
1: não,
0: que não é muito usual.
1: Que já não ia acontecer e aconteceu. Sim, aqui já é mais um processo de um certo luto, não é? De, ok, se calhar agora estou nesta fase de ter tido filhos, não aconteceu, poder aceitar um bocadinho a possibilidade do que é uma vida sem, não é? Porque também é importante poder fazer isso, não é? E aqui também chamar a atenção com essa nesta fase dos 60 que às vezes é necessário o luto, não é? Falo muitas vezes até dos lutos quando há a possibilidade de ter mais filhos, não é? Da pessoa, às vezes, há vários casais que trazem isto para a consulta, que é, olha, eu tenho um e não sei se gostaria de ter dois ou três, eu tenho dois, não sei se varia para três, não é? E às vezes esta questão do poder despedir de uma ideia para poder aceitar outra, não é? Se eu estou sempre a considerar que podia ter dois ou três, não é? Eu não tenho, nem aceito ter dois, nem me decido por poder ter três. Vivo aqui sempre nesta...
0: No limbo.
1: Fico aqui sempre nisto. Portanto, os lutos são importantes nesta fase, não é? De eu poder despedir-me de uma hipótese para poder aceitar a outra.
0: A outra. Portanto, outra dúvida também muito comum é que quando nós vamos ter filhos temos medo de perder a nossa liberdade. É legítimo dizer uma coisa destas?
1: Bastante, vamos ser realistas, não é? Sim, então, não é? Os filhos implicam aqui uma certa despedida, não é? De poder ter uma, não é? Aqui uma liberdade desgovernada na nossa,
0: claro,
1: vida, não é? Agora vou poder jantar até às tantas e ficar na sequência até às tantas, não é? Portanto, sim, quem... Aliás, se alguém me disser que ter filhos não implica despedir uma liberdade, diria que essa pessoa está a ser um bocadinho hipócrita, não é? Portanto, não está a ser um bocadinho ardoido. Portanto, sim, é sempre um despedido de uma certa liberdade associada, porque no fundo é isso, não é? Sempre aquele ajustar da rotina da pessoa com o filho, não é? Do que é que ele precisa, o que é que está necessitado naquele momento. Portanto, viver uma vida inteiramente livre, pelo menos os primeiros tempos, não é fisicamente possível, não é? Nem emocionalmente possível, não é?
0: Mas isso significa para muita gente ter egoísmo, é ou não? Ser egoísta, quando pensamos assim, será legítimo dizer alguma coisa desta ou não?
1: O egoísmo é um conceito um bocado, lá está, que está muito presente entre nós quando, lá está, escolhemos o que é importante para nós ou fazemos escolhas que possam ser polémicas, não é? Que não vão de acordo com o que é socialmente expectável. É muito fácil de, não, vou ser chamada egoísta, portanto não deveria. E muitas vezes as pessoas acabam por, lá está, ir para escolhas com as quais não se identificam só para não serem chamadas de egoístas. Por isso, este também é um perigo, não é? Porque, no fundo, conforme estavas a falar há bocadinho do eu poder escolher o que me faz sentido, é importante também nisso, não é? Eu devo escolher realmente o que me faz sentido, independentemente de poder ser chamada de egoísta ou não, não é? Porque se eu posso ser chamada de egoísta por não ter filhos e querer poder ter uma vida mais livre, posso ser chamada de egoísta também tendo filhos e levando-os a adaptar à minha realidade. Portanto, há sempre aqui o cenário de isto poder vir para cima da mesa, não é? Portanto, poder tolerar a crítica também.
0: Outra dúvida. Temos uma carreira de que gostamos, adoramos viajar, gostamos da vida que temos, e depois há esse receio de ter um filho e deixar disto ser assim tão linear, não é? Tudo isto ser tão bonito, digamos assim.
1: E ainda falei disto esta semana numa consulta. Exatamente. Numa cliente em que ela estava a falar disso, que era, eu antes da minha filha nascer, eu conheci sempre uma pessoa mega independente. Sempre achei que era uma pessoa muito bem-sucedida, que fazia tudo no meu trabalho, e a minha filha, entretanto, nasceu e eu não me reconheço. Já não tenho os horários de trabalho que tinha, não posso pegar e fazer maratonas de trabalho como fazia antes. Então, meio que, lá está, conseguimos depois trabalhar esse aspecto desta componente independente, desta pessoa sentir-se apagada nesta fase de vida da pessoa. Portanto, sim, no fundo, lá está, tudo o que seja carreira, por muito que não queiramos admitir, vai ficar um bocadinho afetada, não é, com isso, não é? Porque não temos a mesma entrega, a mesma energia, o mesmo espaço mental, não é? Uhum. Para as coisas que desempenhávamos antes. Agora, mais uma vez, de poder também fazer um certo ajuste a isso, não é? Por exemplo, se temos aqui um traço nosso muito independente que está muito presente, se calhar ele vai ficar afetado com a transição para ter filhos, não é? Porque estamos habituados a governar-nos à nossa maneira e depois já não o fazemos. Mas a questão é, a própria ambição e independência vão ficar, de certa forma, às vezes em segundo plano, numa fase inicial de poder ter filhos. Não quer dizer que não possam assumir um lugar preponderante mais para a frente, mas numa fase inicial vão ficar, não é?
0: Falemos agora da pressão da família, que isto existe, não é? Existe. Então esta pergunta é mais do que evidente. Então, quando é com os bebés, não é? Isto acaba por ser prejudicial ou não?
1: Isto, sim, de certa forma, eu percebo, não é, o interesse das pessoas, não é, mais uma vez, esta questão de sim, sim, porque é esperado, não é, tão juntos, a tão nada, vão ficar só os dois, não é, vão ficar aqui sozinhos
0: que, no
1: quando
0: fundo,
1: forem velhinhos.
0: Pode até parecer uma pergunta inocente, não é, mas quando é repetida muitas vezes...
1: Pois, por isso é que eu digo, entendo o interesse das pessoas quando a questionam, não é, só que depois às vezes estão a levantar assuntos que estão escondidos ou por baixo do tapete, nem se estão a perceber, não é, porque pode estar a acontecer ser uma pessoa que está a tentar engravidar, não consegue... Uma pessoa que só o pensar em poder ser mãe ou pai já o assusta, dá-lhe uma crise, não é? Não, não consigo pensar nisso agora, não é? De pensar, não, não, mas esta relação não está assim tão boa para podermos ser pais agora, não é? Portanto, pode estar ali uma panóplia de situações envolvidas que a pessoa, lá está, inocentemente não sabe, não é? Quando coloca esta questão, nem deveria saber, não é?
0: Claro.
1: Não está envolvida a dinâmica, não tem de saber. Mas sim, também poder encarar um pouco esta questão quando ela é feita com um pouco também de curiosidade. Aumente, eu até trabalho isto nas consultas, que se isto é devolvido insistentemente para um casal, até devolver à pessoa. Mas era importante para ti que eu tivesse filhos. Gostavas? Gostavas que tivesse? Pá, olha, gostava de partilhar o mesmo interesse que tu, mas nesta fase ainda não.
0: Claro. Mas também há aquela situação em que os pais, ou os nossos pais, perguntam sempre quando é que afinal vamos dar um neto, não é? Isso já se começa depois a sentir a culpa na própria pessoa ou não?
1: É, aqui já tem a própria dinâmica também da expectativa, não é? Pois, mas eu não quero defraudar, não é? Nem os meus pais, nem os meus sogros, não quero decepcionar, não quero que eles pensem menos de mim, não é? Não quero privá-los do desejo de poderem ser avós, não é? Depois já começa a entrar aqui a própria decepção ou desilusão em cena, portanto já tem mais camadas, não é? Não é só o lidar com o comentário e não querer lidar com a pressão, já tem aqui outras camadas. Mas mais uma vez, como falo aqui muitas vezes, o pilar da comunicação, não é? Isto também podia ser abordado. Entendo que para ti seja importante, ou percebo que seja, mas nesta fase não é uma prioridade na minha vida, espero que respeites isso, ou olha, pergunta-me se calhar daqui a um ano ou dois, pode ser que tenha a tua resposta para te dar. Esta fase ainda não. Tenho também de trabalhar isto através da comunicação.
0: Então isto quer dizer que às vezes o dizer não sei também pode ser uma resposta legítima a estas incertezas?
1: Por que não? Não é? Acho que é bastante preferível até poder ter uma resposta honesta do que me comprometer a algo e depois acabar por não ser nesse sentido, não é? Portanto, lá está, fala-se tanto de honestidade, não é? Mas a honestidade também tem o certo custo, não é? De poder desiludir eventualmente o outro. Mas também se implica que o outro esteja disposto a poder receber isso. Olha, mas ao menos não me mentiu, não é? Portanto, disse-me aquilo que é a verdade para ele ou para ela naquele momento. Portanto, agora cabe-me a mim lidar com isso.
0: Então, não uma resposta politicamente correta, mas sim aquilo que sente. Não sabe mesmo,
1: exato,
0: certo?
1: Não é? Portanto, lá está. Pois, se eu me custo ouvir o não sei, já sou eu que preciso da resposta, não é a pessoa.
0: Claro.
1: Portanto, também informação.
0: Lúcia, já percebemos que gosta muito de exercícios, não é? E hoje vamos novamente a eles.
1: Gosto.
0: Então, propomos um pequeno exercício. O que é que nos traz desta vez?
1: Gosto muito. Acho que proporciona aqui momentos de reflexão e de poder não se falar só do que é este tipo de temas, mas da pessoa poder ajustar face a eles, não é? Poder ter aqui um posicionamento em relação a eles, não é? E ir para além do politicamente correto ou do expectável. Em relação a esta questão da própria vida, do poder ser pai ou mãe, e também à semelhança do outro episódio em que convidei que viesse uma espécie de coluna, não é, de poder integrar aqui vários âmbitos e a propor um semelhante, que é de colocar aqui várias questões, de o que é eu espero eventualmente poder ser pai ou mãe, não é? O que é que eu espero alcançar, o que é que espero. Depois também o que é o verdadeiro significado disso para mim. Também ajuda aqui a esclarecer. Outra também questão é o poder também colocar aqui a questão de se eu não tiver, o que é que eu vou sentir em relação a isso? É algo com o qual eventualmente poderei encontrar alguma paz? Mas também colocar outra questão importante de eu afirmando a minha opinião, estou disposto a poder decepcionar pessoas? É porque vai acontecer, não é? Mesmo que a pessoa tenha filhos, vai decepcionar alguém que, ah, não, mas eu pensei que não ias ter. Estava a esperar isto da tua parte, não é? Então, acho que são aqui algumas questões-chave para a pessoa poder se posicionar, tendo em conta o que lhe faz mais sentido para si, não é? Poder se preparar para os vários cenários que possam acontecer, lá está, para eventuais desilusões, arrependimento, etc. Mas poder ter isso em cima da mesa, para poder tomar uma decisão consciente e alinhada consigo mesma, que no fundo é aquilo que importa, não é?
0: Assim. Muito bem. Temos agora aí uma série de perguntas com respostas rápidas também, não é? Ter dúvidas significa não querer ser pai ou mãe?
1: Não necessariamente. Significa ter consciência.
0: Não gostar de crianças significa não poder ser um bom pai ou mãe?
1: Também não necessariamente. Às vezes, se calhar, a maneira como olho para aquelas crianças não significa que eu vá olhar de igual forma para a minha.
0: Querer ter filhos torna uma pessoa mais realizada ou nem por isso?
1: Questiono. Mas se tornar, acho que se calhar não é pelo menor motivo que o está a ter.
0: Não querer ter filhos torna uma pessoa egoísta?
1: Torna uma pessoa que sabe da sua realidade.
0: É possível amar alguém e não querer ter filhos com essa pessoa?
1: Também é possível. É possível saber que uma relação tem um contorno que não faz sentido dessa maneira ou que poderá sobrecarregar e que poderá não resistir. Sim.
0: É e é possível mudar de ideias ou não?
1: Eu até diria que é possível e bastante provável. Portanto, sim.
0: É possível nunca ter uma certeza absoluta?
1: Aqui resta-me dizer que esse possivelmente é o cenário, 99% das vezes.
0: Possivelmente, então, é esse.
1: Sim, 99% das vezes é esse, não é? Mesmo quem as tem, ai, raios parte, agora entrou na fase da adolescência, agora se calhar penso que não deveria ter tido, portanto, sim.
0: Mas isso significa que há alguma coisa errada connosco, ou não?
1: Sim, fia, que somos pessoas que evoluímos e que vamos tendo opiniões diferentes em relação às coisas ao longo do tempo e que podemos ter sentimentos diferentes em relação à mesma coisa.
0: Bom, talvez hoje não tenhamos então encontrado uma resposta para todos, não é? Porque isto também é difícil estar a responder a toda a gente, se calhar há muitas dúvidas a pairar. Talvez não fosse também a intenção, porque algumas perguntas não precisam de uma resposta imediata, precisam de espaço, precisam de silêncio, coragem para ouvirmos aquilo que realmente sentimos, sem confundir a nossa voz com a voz dos nossos pais, dos nossos amigos, da sociedade ou de expectativas que fomos aprendendo desde crianças. No fundo, é uma retrospectiva do que fomos falando aqui neste programa de hoje. Hoje falamos sobre o medo de ser mãe, o medo de ser pai, o medo de não crescer, o medo de nos arrependermos e talvez, no fundo, sobre uma coisa ainda maior, o direito de construirmos a nossa própria vida. Lúcio, muito obrigado por esta conversa. No fundo, em termos de despedida, o que é que gostaria de deixar aqui como grande mensagem num programa em que abordamos aqui muitas temáticas que são, de facto, presentes no dia-a-dia, certo?
1: Sem dúvida, sim. Vou deixar aqui a mensagem do... eu gosto da expressão a pessoa não se fechar numa caixinha. Se calhar ia deixar isto como chave de hoje. Independentemente de eu decidir ser mãe ou pai, ou decidir não fazer, que isso não me coloque dentro de uma caixinha, que eu não me defina por isso. Porque, além de o ser ou de não ser, eu sou muito mais coisas do que só isso. Portanto... Isso, deixar aqui a ideia da pessoa não se fechar numa caixinha.
0: Fica esta mensagem, aliás, como sempre, somos muito pedagógicos, a Lúcia é muito pedagógica, portanto, isso sempre, é para quem nos ouve, também tem o seu grau de importância, não é? Muito obrigado, voltamos na próxima semana. Até lá.
1: Até lá.
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0: Trás-os-Montes. Manobras ABC até ao Z. Dicionário enciclopédico. S, letra S. Sublimação. Nome feminino, na física, transformação da fase do estado sólido para o estado gasoso, sem passar pela fase líquida. Por exemplo, a cânfora sublima a pressão atmosférica normal, só se liquefazendo a temperaturas e a pressão elevadas. Sudário. Nome masculino, pano com que se limpava o suor. Lençol em que se envolve o cadáver. Mortalha. Tela que representa o rosto ensanguentado de Cristo. Em sentido figurado, exposição estendal quando se fala de coisas repreensíveis. Sudoral, adjetivo relativo a suor. Sudorífero, adjetivo e nome masculino que ou aquilo que faz suar.
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5: 10 horas.

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0: 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Três pessoas com idades entre os 19 e os 34 anos ficaram feridas este sábado à tarde na sequência do despiste de um veículo em que seguiam na Estrada Nacional 102 em Val Benfeito, Macedo de Cavaleiros. Um homem ferido com maior gravidade foi evacuado de helicóptero pelo INEM para uma unidade hospitalar no Porto. As outras duas vítimas, um homem e uma mulher, foram assistidas no local e seguiram para o Hospital de Bragança. O alerta foi dado às 16h30. A resposta operacional mobilizou 15 bombeiros da Corporação de Macedo, apoiados por 6 viaturas. O socorro contou ainda com o meio aéreo do INEM, a equipa da VMER de Bragança, a GNR e a Brigada de Trânsito. A circulação da Nacional 102 chegou a ser cortada em ambos os sentidos para permitir a limpeza da via e a remoção do veículo. 13 pessoas foram detidas pelo Comando Distrital da PSP de Bragança numa operação de fiscalização rodoviária e operacional que decorreu entre os dias 18 e 21 de agosto. Em comunicado, a PSP esclarece que a esmagadora maioria dos casos, 12 no total, envolveu o crime de condução sob efeito de álcool na cidade de Bragança. Os detidos com idades entre os 19 e os 59 anos foram interceptados pelas equipes de trânsito e intervenção policial. Já na cidade de Mirandela, as autoridades detiveram jovens estrangeiro de 25 anos que se encontrava em situação irregular no território nacional. Além das detenções, a PSP registou diversas infrações graves e muito graves, com destaque para a desobediência à ordem de paragem e circulação em sentido proibido. Também a Polícia Judiciária anunciou em comunicado no último sábado a detenção de um homem de 55 anos por suspeita de atear dois incêndios rurais na localidade de Horta do Douro, Vila Nova de Foscoa, o primeiro dos quais dia 12 de agosto e um outro no dia 20, ambos com recurso à chama direta. O detido, com historial de abuso de álcool, alegou que pretendia apenas fazer limpeza de mato junto à sua residência. Após o primeiro interrogatório judicial, ficou sujeito à prisão preventiva e a tratamento compulsivo ao alcoolismo. O Grupo Municipal do Chega da Assembleia Municipal de Mirandela tem vindo a chamar a atenção do Executivo da Câmara para as sucessivas falhas que têm sido identificadas pelas auditorias internas às cantinas das escolas que podem comprometer a segurança alimentar dos alunos e docentes. Apesar de sublinhar que os relatórios de controlo microbiológico indicarem no último ano letivo resultados dentro dos parâmetros legais no que diz respeito à ausência de micro-organismos patogénicos, Eliana Alves, do Grupo Municipal do Chega, não esconde a sua preocupação com algumas falhas detectadas pelas auditorias, como equipamentos avariados, temperaturas inadequadas na conservação de alimentos e falhas estruturais nas condições de higiene. Eliana Alves tem demonstrado a sua preocupação com o assunto, dado que não são falhas pontuais nem isoladas, são sistemáticas, transversais a todos os estabelecimentos e repetem-se ao longo de vários meses consecutivos sem resolução.
1: A ausência dos insetocaçadores faltam em todas as escolas. Na escola secundária havia um ponto e que a tampa do esgoto estava levantada. Numa das alturas também, os alimentos também estavam fora da validade, pois foram deitados fora.
0: Eliana Alves tem chamado a atenção do Executivo para este alegado desleixo por parte do município e a deputada municipal do Chega exige transparência junto das famílias e ações concretas para corrigir situações que já duram há demasiado tempo.
1: Estamos a falar de crianças, jovens e assim. E mesmo, se calhar, professores, que até se calhar nas escolas também há professores que comem, não é? E acho que as pessoas, independentemente do valor que pagam, têm que ter uma certa qualidade. E a Câmara, nesse aspecto, tem que fiscalizar essas coisas e tem que andar em cima. Mesmo estas pequenas reparações e assim, não só à espera da auditoria para ver o que é que está bem e o que está mal, mas retificar o que está mal. E dentro de um limite de tempo, não deixarmos arrastar...
0: Sobre estas preocupações manifestadas pelo Grupo Municipal do Chega, o Presidente da Câmara, Vítor Correia, prometeu, na última reunião da Assembleia Municipal, uma atenção redobrada na gestão e na fiscalização das cantinas escolares.
2: Eu vou procurar obter aqui um relatório, efetivamente, muito objetivo.

0: ativo para perceber, porque estão aqui algumas questões que estão há algum tempo a acontecer e eu também concordo que, de facto, não se podem protelar no tempo. Aquilo que eu sei é que os equipamentos, quando variam, são substituídos, mas de facto temos que perceber junto da empresa que não pode acontecer aquele equipamento, não é o equipamento adequado, que tenha um equipamento adequado para poder dar resposta àquilo que é contratualizado com as empresas.
1: Foi a resposta do autarca mirandelense na última reunião da Assembleia Municipal às chamadas de atenção do Grupo Municipal do Chega sobre falhas que foram identificadas no ano letivo transato pelas auditorias às cantinas das escolas e que podem comprometer a segurança alimentar. Um tema que recordamos quando estamos a menos de um mês de se iniciar o novo ano letivo. Mais de 1.500 alunos foram colocados na primeira fase do Concurso Nacional de Acesso ao Ensino Superior para o ano letivo que aí vem, na Universidade de Trás-os-Montes e Alto Douro. São mais 98 que em 2025, o que corresponde a um crescimento de quase 7%. A Academia Transmontana tem agora disponíveis pouco mais de 250 vagas para a segunda fase. João Barroso, reitor da UTAD, diz que os resultados são positivos e devem ser lidos com confiança, mas também com rigor.
2: Obviamente os resultados são bons, a Universidade aumentou o número de colocados, acho que é muito positivo. No entanto, temos que olhar para a oferta formativa e perceber que temos dois cursos com zero colocados, portanto é isso que eu queria dizer quando é necessário olhar com rigor.
1: As matrículas decorrem até a quinta-feira, entretanto o professor adianta ainda que há dados que têm que ser analisados de forma mais profunda.
2: Que é os colocados, qual as opções que tomaram, também analisar aquilo que vão ser os resultados das matrículas, portanto há aqui ainda um processo que está a decorrer e que será necessário analisar mais profundamente.
1: Já o novo mestrado integrado em Medicina da UTAD preencheu as 40 vagas disponíveis, a nota do último estudante colocado foi de 18,18 valores e corresponde à quinta melhor nota de entrada entre os 11 cursos de Medicina das Universidades Públicas Portuguesas. O reitor da Academia Transmontana refere que está tudo a ser preparado para o bom funcionamento do curso.
2: Havia uma grande expectativa de toda a gente, não é? Portanto, era muito mesmo importante começar bem, acho que conseguimos e começámos bem, isso é que é realmente importante. Todo o processo está a ser preparado para que se garanta um funcionamento nas melhores condições desta nova área da UTAD. Foi importantíssimo nesta fase também a assinatura do contrato de programa com o Ministro.
1: A Escola de Ciências Humanas e Sociais era a que tinha maior número de vagas disponíveis para a primeira fase. Foram preenchidas na totalidade as vagas de 10 cursos. Ficaram disponíveis para a próxima fase 23 lugares do curso de Cultura e Transformação Digital e 4 no curso de Teatro e Artes Performativas. A Escola de Enfermagem ocupou todas as 95 vagas que tinha disponíveis para a primeira fase. João Barroso felicita os novos estudantes e apela à comunidade académica que receba bem os caloiros.
2: Vamos fazer todos esforços para que sintam nesta nova casa, que a partir de agora é deles também, e vamos pedir a todos, docentes, funcionários, técnicos, alunos, que trabalhem em conjunto para que se faça aqui uma integração plena destes novos estudantes, que são obviamente muito bem-vindos ao TAD.
1: A segunda fase de candidatura já começou, decorre até 20 de setembro. Agora ao futebol, afinal o Grupo Desportivo do Caixão já não vai participar no Campeonato Distrital de Séniores. Rafael Alves abandona o projeto para abraçar um novo desafio no Alentejo. O clube do Conselho de Mirandela volta a apostar apenas na formação. Isso mesmo é revelado num curto comunicado da Comissão Administrativa do clube, após a saída do anterior presidente Rafael Alves, que, ao que conseguimos apurar, vai abraçar um novo projeto em Moura, no Alentejo. A Comissão Administrativa recém-empossada do Grupo Desportivo do Caixão, formada por Luísa Quintas, Ricardo Pinto e Yuri Caseiro, na sequência da saída do presidente Rafael Gomes Alves, vem por este meio informar que o clube não dará continuidade à participação no escalão de séniores nas competições em que se encontrava inserido. É este o teor do comunicado, sem avançar as razões que levaram à tomada da decisão. A atividade do Grupo Desportivo do Caixão passa a estar exclusivamente concentrada nos escalões de formação, reafirmando o compromisso do clube com o desenvolvimento desportivo dos seus atletas mais jovens, acrescenta a nota. Recorde-se que o clube tinha anunciado há mais de um mês que Carlitos Rodrigues voltaria a ser a aposta para treinador da equipa sénior, naquela que seria a quarta temporada consecutiva que o clube do Conselho de Mirandela marcaria presença na competição depois de uma longa ausência de mais de 3 décadas.